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1: O Nanga significa música gostosa, música que agrada. Portanto, é isto. E esta música, de facto, convida a toda a gente a dançar. Dançar o Nanga. Exatamente. E diz a um dado passo que aquele que não dançar a música é porque edita.
2: Edita.
1: É isso.
2: Muito bem.
1: Portanto, pega numa garota e dança a música. Está agradável.
2: Portanto, é este nome que batizamos este programa, podemos dizer que foi bem pensado.
1: Sim, com certeza. Portanto, eu posso até arriscar a opinião de que vocês, neste programa, convidam o ouvinte a estar colado, não é? À rádio, para ouvir aquilo que vocês têm de Nanga para oferecer.
2: Para oferecer, exato. É.

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1: Obrigado por ter acedido o nosso convite. Então, quem é Hortêncio Langa, ou seja, Hortêncio Ernesto Langa? E aonde é que nasceu?
2: Eu nasci em Manjacaze, na província de Gaza, em 1951. Sou músico e também sou artista plástico. E escrevo algumas coisas também.

0: Xadrec, a sua primeira canção da sua teoria, em que ano gravou?
1: Foi em 73. O Sonia Taranza vinha com uma etiqueta de Bula Bula de Professores Mirion, onde estávamos a trabalhar eu, Pedro Ben, o Zimbo, o Dilon Gingi, o António William e tantos outros.
0: E quais foram os músicos que influenciaram a sua iniciação musical?
1: São desconhecidos, provavelmente eles não continuaram. Eu fui a única pessoa que continuei na zona. Estava o Lério, o João Manhus, o João Mutlanga, o Armindo Eduardo e o Carlos Fumo. Foi o grupo que a gente compunha, o grupo de Tumbunuco.
0: Muito bem.
1: Que chamavam folclore, que naquele tempo a nossa música ligeira.
0: Exato. E nesse período não chegou a registrar nenhuma canção aqui na Rádio Moçambique?
1: Venho para a rádio. Para a rádio registrei vários temas que preciso um tempo e ver quantos temas pode ser.
0: Foram muitos temas.
1: Nós jogamos futebol pelo amor. Cheguei lá de treinar, já comecei a ir para jogar no Ferroviário. Nessa altura estava lá os Baltazar, essa malta toda. Não era fácil entregar nessa equipa. Recordo-me, o treinador era o Serafim Batista. Mas o nosso futebol agora atual está muito incorrompido. A partir do árbitro, os dirigentes dos próprios nosso futebol que estragam as equipas, não há sindicatos de esportistas. Isso cria muitos problemas para os jogadores de futebol, porque dizia-se o nível de futebol, a educação, a cultura de ser pessoa. Tem que ser como um jogador de futebol, como tu quer.
0: Exato.
1: Comportamento, a maneira de estar, onde estar na festa, pelo menos beber uma pequena.
0: E acabou.
1: E acabou. Agora, para o nosso jogador, fica com uma caixa embaixo da mesa. Ele, como treina, pode beber duas, porque não tem problema. Mas durante muito tempo, ele não está sabendo que está gastando o teu estado físico. Já não recupera quando está a virar para essas equipas que não bebem. Porque os jogadores, hoje em dia, os profissionais, não bebem. Não saem dos estágios, não saem do campo, não saem de qualquer maneira. Agora, nós vamos ainda para casa. Mesmo nós que íamos para casa naquele tempo, jogávamos futebol com a mão e a camisola. Respeitava o estágio, respeitava por si próprio também. Nós namorámos também depois, não é? Aquele tempo era outro. Com 20 e tal anos, às vezes você tinha medo, só mandava uma carta para a namorada. Aquelas coisas todas. Agora os jogadores, agora já é tão rápido que nesse tempo. Não há recuperação, porque o dono de casa, da mulher e dos treinos, epa, aí quando começa a jogar-se mal as coisas, quem domina se for ela, o futebol acabou para um jogador de futebol. Não tem moral.

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1: Muito obrigado também para toda a gente que nos ouve e agradecer também esta oportunidade de vocês terem-me convidado para este canal, né? Que mais interessa os que apreciam desporto, qualquer que seja.
2: Quem é João Bata, ou seja, João Ernesto Bata, e onde é que nasceu?
1: João Bata é um cidadão, nasceu no Maputo, de agora para adiante há 49 anos, que tem um talento também, que é o talento que lhe faz praticamente sobressair mais. Acho que vai bastante, depois completa-se pelo caminho.

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1: Muito obrigado pelo convite. E desde já eu digo, estás de parabéns, Mabunda, e os teus companheiros da Rádio Moçambique. Obrigado.
2: Muito bem. Quem é Kamal Sultano Givá Cané, ou seja, Kamal Givá, e onde é que nasceu?
1: É, Kamal Givá é uma pessoa que apareceu, um miúdo que apareceu, aí, nascido no distrito de Vilanculos, na província de Inhambane. E pronto, muito logo cedo, aos 16 anos, já estava nos palcos de música.
2: A sua infância até aos 10 anos foi passada em Pambara. Foi lá onde fizeste a instrução primária. Fala-nos um pouco da sua infância.
1: Bom, dizendo que a minha infância foi como de um miúdo, de uma criança qualquer. Pronto, eu fui um miúdo que sempre fui curioso. Logo aos 10 anos, quando eu comecei a saber quem era eu, né? Eu comecei a tentar viver, joguei futebol, e quando eu fiz a primeira classe, aliás, pré-primária, na escola onde eu estava a estudar em Pambara, e o meu professor viu as minhas qualidades e me pôs nas balizas, eu era guarda-redes, e chamava-me de Mulungu, porque eu era o único miúdo mulato na zona, e por me chamavam de Mulungu, e me pôs na baliza, e sempre fui um bom miúdo, um bom menino, e pronto, cresci como um miúdo qualquer, mas com as minhas qualidades, e nem sabia se seria músico ou não.
2: Muito bem.
1: Pronto, foi assim. Yeah.
2: Em 1970, ainda na sua adolescência, começaste a imitar as músicas do Roberto Carlos. Como é que surgiu o seu gosto pelo canto?
1: Bom, Roberto Carlos para mim até hoje é o ícone, é a minha inspiração, e pronto. Vendo, portanto, os mais velhos a gostar da música do Roberto Carlos, pronto, já sabe que sempre crianças sempre imitam os mais velhos, e pronto, fui imitando as músicas do Roberto Carlos, e do Roberto Carlos nasceu uma ideia de como, porque que eu não posso cantar as minhas músicas, mas isso foi como um despertar, não é? Foi como um despertar, e pronto, e acabei cantando as músicas de Roberto Carlos na minha língua materna, e pronto, fui-me apercebendo que eu podia fazer minha música, mas seguindo a linha de Roberto Carlos, que era música romântica, música que mexia com corações. E pronto, mas eu não tinha nenhuma, eu diria, uma orientação, o que é que eu faço com isto que eu estou a cantar. E felizmente, quando eu fiz 16 anos, então surgiu uma oportunidade para gravar aquilo que eu estava a fazer. Então, aquilo que eu estava a cantar, em relação à melodia, o compasso, a música de Roberto Carlos. E acabei gravando o meu primeiro disco em 1976. E a partir daí comecei-me a reconhecer quem era eu, o que é que Deus tinha me dado como dom. É agradecer o RM Desporto, agradecer a Mabunda e agradecer à Rádio Moçambique a nível nacional, e pronto, a

estou trabalhadores da informação, pela minha presença aqui, pelo convite, e dizer assim, continuem mais, portanto, a dar, como se costuma dizer, o gás, que é levar os músicos a juntar a música e o desporto, porque afinal de contas, o desporto é uma alegria, a música é uma alegria, dar a música e o desporto,

0: em primeiro lugar, agradecer aqui ao grande amigo Emílio, com o seu programa Unanga, essa possibilidade de poder trocar alguma impressão, não só aqui a nível da rádio, como também com o público em geral e com todos aqueles que são os meus fãs. E endereçar já os meus cumprimentos e agradecer, portanto, esta paciência que vocês vão ter como ouvir durante um tempinho, não é? Obrigado.
1: Muito bem. Quem é Romualdo, ou seja, Dr. Romualdo João, e onde é que nasceu?

0: meu grande amigo Emílio, eu prefiro que me trate por Romualdo, vamos falar assim, para tornar a coisa mais fácil. Eu nasci na cidade da Beira e sempre vivi lá. Fiz a minha escolarização até o ensino secundário na cidade da Beira. Também passei quase que a minha juventude toda ela na cidade da Beira. E vim para a cidade de Maputo por razões profissionais. E claro, e a partir da cidade de Maputo, é assim que as coisas acontecem em qualquer parte do mundo, nas cidades capitais, há sempre as melhores oportunidades ou maiores oportunidades para a gente se ingrar em vários aspectos, não é? Mas, exato, bom, vamos continuar a conversar.
1: Muito bem. Romualdo, a sua infância foi na cidade da Beira, fizeste menção um pouco, não foi diferente de muitas crianças na altura?
0: Não foi, eu devo dizer que não foi diferente. A minha infância foi não com muitas dificuldades, mas também devo dizer que não foi aquela de um berço muito bom, pois que os meus pais tiveram que lutar para conseguir manter oferecer o mínimo de sustentabilidade, ou isto de, como é que é dizer, ter o mínimo de carinho, amor e comer qualquer coisa de jeito e poder ir à escola, portanto, com aquele sorriso mais ou menos alegre, não é?
1: Exato. Romualdo, o seu pai nos anos 50 e 60 fez parte de alguns grupos musicais na Beira. Terá sido ele que influenciou a sua iniciação musical?
0: Possivelmente, naturalmente que foi a partir, portanto, do meu pai que comecei a demonstrar aquela tendência para a música. Mas eu gostaria de referenciar aqui um aspecto importante. É que o meu avô, portanto, o meu avô da parte paterna, ele já tinha essa veia na música. E eu quero acreditar que foi a partir dele, naturalmente eu era ainda criança, que eu comecei a ter essa tendência. Mas o meu pai, naturalmente, que incentivou. Mas também no meio de tudo isto, eu tive um tio meu, que eu já falecido, Diogo Meigos, que foi um dos grandes músicos na cidade da Beira. Ele era um grande saxofonista e tinha uma banda lá com o meu pai e outros. Claro, eu sempre gostava de estar com o meu tio, que ele também adorava, porque eu era muito, muito calmo, muito sossegado, e eu chamava até por titio Tinglin. É isso.
1: Muito bem. Em 1970 começaste a cantar com alguma seriedade e foste um dos membros do African Band, o primeiro grupo de música moderna construída por indivíduos de raça negra. Terá sido neste contexto que marca o início da sua carreira?
0: Foi sim, foi de facto, e para dizer que não foi fácil encontrar o espaço. Mas aquele talento que a nossa banda tinha, pois que nós vivíamos um outro contexto socioeconómico e político, e claro, tínhamos que provar e mostrar todo o nosso talento, e para dizer que afinal de contas não é a cor que marca a superioridade, não é? Há outros valores que podem provar que, afinal de contas, você como ser humano pode passear a sua classe, desde que você tenha esse talento e tenha conhecimento daquilo que está a fazer. Não é?
1: Nessa altura estava na moda as calças boca de sino. Chegou a vestir essas
0: calças? Ih, usei tanto. Calças boca de sino. Usei, olha, as calças que hoje a juventude usa. Que, até porque a juventude hoje, quando põe essas calças, devem estar a pensar que isto começou hoje. Não, na altura, no tempo dos Beatles, as calças, não sei como é que eles chamam, ficam mais ou menos aqui a meio da bunda, como diz o brasileiro, né? Nós já usávamos isso, e usávamos as calças burguesinos, que eram calças muito, muito largas, que naquela marca La Finesse. E quem não usasse isso, estava fora do baralho naquilo que a gente...

0: Diz, as meninas não olhavam para nós, não é?
1: Exato. Porto referir que tem uma mensagem de uma nossa ouvinte do Brasil, ela chama-se Cleonice Lima, que diz, deixa ver, mando um beijo carinhoso para todos que daí um dia vou vos conhecer nesse vosso país lindo que mora no meu coração, que Deus vos ama muito. Assina Cleonice Lima, que nos escreve do Brasil. Portanto, Romualdo, temos aqui alguns ouvintes do Brasil.
0: Oh, isso é muito bom. E, afinal de contas, isso é para dizer que o mundo não é assim tão grande como a gente pensa, não é?
1: Exato.
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1: Estamos de mãos dadas, já até muito bem perto das 10. Fizemos a nossa primeira hora apresentando aqui as nossas estrelas para vocês conhecerem. Sabe que é de todo o país. Domingo sim, quarta sim. Estamos para trazer no seu serão o melhor que há da música moçambicana. Agora desejamos a todos a continuação de um bom final de semana, por sinal longo. Continuem aí. Daqui a pouco vamos começar também a trazer aquilo que marca a atualidade esportiva a nível nacional e internacional. Temos muita coisa para falar. Vamos interagir através das nossas terminais, através da caixinha e também da turma 8090 que está a recuperar os pés depois de terem estado a furar o varanda no baile 8090. Vamos contar com eles, acredito que já recuperaram depois de muita massagem, muitos passos quentes, os pés já estão prontos para jogar. Vamos olhar as notícias hora a hora. Vamos olhar as notícias também que marcaram a semana. Vamos trazer dois dedos de conversa com a nossa convidada da semana. Enfim, são motivos mais que suficientes para você estar desse lado a acompanhar o seu programa. Agora convido-vos para um copo de água. Voltamos daqui a pouco já com as notícias que marcam a atualidade.

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2: Cá estamos sempre de mãos dadas. 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

0: domingo, estamos a 27 de setembro de 2026. Ferroviário da Beira faz a festa, renova o título de campeão nacional de basquetebol em sénior masculino na noite de ontem. Vamos para já para o rescaldo dessa vitória da equipe do Ferroviário da Beira, que conquistou, portanto, mais um troféu no basquetebol.
1: Resumo informativo: o Ferroviário da Beira revalidou o título de campeão nacional de basquetebol sênior masculino. O conjunto Locomotiva bateu este sábado o Machaquene por 69-66 no terceiro jogo da final do playoff a melhor de 5. Nos dois jogos anteriores, vitória no jogo 1 por 74-69, no jogo 2 por 64-61. A reportagem com Carlos Langa.
2: Por aqui ouvir então Ayad Mwambi. Ed Mwambi ganhou o jogo, foi esta prova e esta conquista.
3: Ah, é um sentimento gratificante, depois de muito esforço que a equipe do Ferroviário esteve a fazer durante o ano, muito treino. Não tenho palavras. É o tricampeonato, é isso que nós estávamos à procura.
2: Obrigado, Ayad Mwambi, jogador da formação do Ferroviário da Beira. Tento então colher reações em torno desta conquista da equipa da Beira. Alves Joana, muito boa noite. Como é que foi esta prova? Bateu Machaquene na final por 3-0.
4: Bem, foi uma boa final. Foi uma final ganha o detalhe. Mostrou-se no campeonato que Ferroviário da Beira é uma equipe mais experiente, é uma equipe que está acostumada a jogar sobre esse tipo de pressão. Então agora é só parabenizar a todos os beirenses, parabenizar a todos os adeptos do Clube Ferroviário da Beira. Muito obrigado pela força e agora é só festejar e preparar para a Rotubal.
2: Muito bem, Elvis Onguana, jogador de formação do Ferroviário da Beira. Quando há cânticos e há dança aqui, por parte dos atores, atletas da equipa do Ferroviário da Beira, cá nós estamos para acolher umas reações possíveis em torno desta conquista, a equipa do Ferroviário da Beira. Tento ouvir aqui o Carlos Cabral, desiludido, perde o jogo. Todos lá, como é que foi este embate, afinal em si, como tirar?
5: Primeiro, parabéns à equipa adversária mais uma vez, conseguiu ser superior, mas tive uma experiência muito errada aqui, não queria sair daqui com essa impressão, mas a arbitragem é tendenciosa, né? Não queria sair daqui com essa impressão, queria achar que são justos, mas em alguns momentos os árbitros voltaram a meter a equipa adversária no auge e infelizmente nós não conseguimos lutar contra a equipa adversária e mais com três homens de preto, porque é difícil jogar assim, é muito difícil.
2: Mas nesta competição, se tomou parte, como é que avalia o nosso basquetebol e se arbitragem, como está a dar conta?
5: Epa, fora também, reprovar a organização, não se faz três jogos com qualidade seguidos, principalmente uma final. Acredito que nós somos seres humanos e precisamos de descanso, e acho que isso é mal para nós. Acaba por criar lesões graves para o futuro. E eles nem estão a querer saber por isso, né? Mas, o que entender é dizer que o resto da organização, tudo está bem estruturado, a plateia, tudo bem organizado, mas tem que ver esse detalhe de jogos seguidos, porque nós somos seres humanos e precisamos de descanso também.
2: O jogador angolano Carlos Cabral, analisando o desempenho do seu conjunto nesta Liga de basquetebol que perdeu a formação de Machaquene frente à formação do Ferroviário da Beira.
1: Ainda na bola sexto, Nova Era da Sualpe e Liga Desportiva do Chimoio decidem este domingo o título provincial de Manica em seniores femininos. Repórter Daniel Oliveira.
6: A equipa sénior feminina de basquetebol da Nova Era da Sualpe empatou a série dos playoffs ao vencer neste sábado a Liga de Chimoio por 68-55 no segundo jogo a melhor de 3, depois da derrota no primeiro encontro realizado na última sexta-feira por 49-33. A Nova Era entrou determinada a recuperar e conseguiu impor-se desde os primeiros minutos. A formação da Sualpe chegou ao

0: Valo a liderar por 33 a 21. No terceiro período, a Nova Era manteve o controle de jogo, ampliando a vantagem para 49 a 37. No último quarto, a equipa da Nova Era soube gerir a vantagem até ao apito final, confirmando a vitória por 68-55. Com este resultado, a eliminatória fica empatada a uma vitória para cada lado. No final do encontro, Kenas Manoma, treinador da Nova Era, considerou a vitória merecida, destacando a resposta da equipa depois da derrota no primeiro jogo.
1: Começamos a ganhar e terminamos a ganhar. Foi muito bom. Conseguimos controlar o jogo, ganhamos. Mas agora já estamos a pensar no jogo de domingo, que é o final. E esse final temos que passar, de bem, de mal, mas temos que passar, temos que jogar para ganhar. É ganhar que podemos passar para outra fase. Nesse momento o adversário é forte, vamos descansar toda a noite, vamos fazer pequenas coisas, acertos de lançamento, para não falharmos muito a tabela. Mas não vamos cruzar as mãos, vamos continuar a trabalhar. 40 minutos vai definir o jogo, mas vamos ganhar.
0: Do lado da Liga de Chimoio, Sheila Tomás reconheceu a necessidade de corrigir os erros cometidos e garantiu que a equipa vai encarar o jogo decisivo com maior responsabilidade.
2: Não foi um bom dia para nós, entramos um pouco fracas, tivemos pouco tempo de aquecimento, falhamos na defesa e assim perdemos, mas temos o jogo 3 e viremos melhor.
3: Mas o que deve ser melhorado para o jogo 3?
2: Termos mais disposição, acertarmos mais a tabela e a nossa defesa.
3: O que é que promete a massa associativa da Liga?
2: Vamos ganhar, porque trabalhamos durante toda a época e o resultado do nosso trabalho será a vitória. Para orar a todos que nos apoiaram durante todo o campeonato.
0: O jogo decisivo está marcado para este domingo na Tourada da Sualpo, onde será conhecida a equipa campeã provincial de basquetebol sénior feminino a nível da província de Manica.
4: Bola o sexto a merecer o destaque para esta sua manhã com o Ferroviário da Beira a conquistar o Campeonato Nacional de Basquetebol. Estão de parabéns.

0: Importa referir que neste Campeonato Nacional de Basquetebol o terceiro lugar ficou nas mãos do Costa do Sol. Os canarinhos fizeram por 2-0 na série de 3 no play-off, no primeiro e no segundo. Outro grande destaque são os Mambinha. Portanto, os Mambinhas de sub-20 preparam-se para a final deste domingo da COSAFA frente ao campeão em título, a África do Sul. As finais são para ser ganhas, quem o diz é o sensador nacional Luís Guerreiro, que está otimista numa vitória do combinado nacional.
1: E as finais são para ganhar.
2: Que foi falado.
1: O nosso objetivo está
2: cumprido.
1: Sabemos que na final temos uma boa seleção, a seleção da África do Sul, que nós hoje observamos. Portanto, vai ser um jogo muito equilibrado e vai ser decidido ao pormenor.
0: Portanto, o jogo vai ser decidido ao pormenor. Esta final entre Moçambique e África do Sul vai ser decidida ao pormenor, como fez menção o selecionador. As duas seleções apuram-se para a fase final da Taça de África de Nações, a ser jogada no próximo ano no Ghana. Luís Guerreiro volta a estar associado a este apuramento.
1: É mais uma alegria que nós damos ao povo. Ao povo moçambicano, além dos sub-17, o apuramento para o Mundial, agora mais uma alegria, que é o apuramento para o CAR. Portanto, foi o objetivo.
0: Portanto, o objetivo mesmo era apurar-se para o CAR e cá conseguir.

0: Vamos também ouvir a expectativa do presidente da Federação Moçambicana de Futebol em torno desta final que vai opor a seleção de Moçambique, portanto, de sub-20, os Mambinhas, e a sua congénere da África do Sul.
1: Vamos ter, infelizmente, lugares limitados, como sabemos que o ABP não comporta mais que 3 mil pessoas por aí, e então vamos ter uma segurança muito apertada. Conforme viram ontem o campo estava totalmente abarrotado e havia mais de 5, 7 mil pessoas fora a querer entrar e não era possível. Já não tínhamos espaço para mais, para que eles possam apoiar a seleção nacional. Vamos ter um campo completamente lotado, naturalmente que temos bilhetes por distribuir e por vender no local com um perímetro, com uma distância de mais ou menos um quilômetro e meio. Esta é a condição da CAF. Agora é uma intervenção também da CAF e da COSAF em relação a esse jogo de risco máximo, vamos lá dizer, não é? Em virtude do estádio, do campo do ABP não comportar muita gente.
0: Aí está, portanto, as diretrizes da preparação deste grande jogo que vai ter lugar no Tchumen. Vimos as palavras do presidente da Federação Moçambicana de Futebol, Faisal Cidade.

ainda em torno, portanto, destas partidas, dizer que às 11 horas de hoje teremos a luta pelo terceiro lugar. Mais baixo do pódio vão enfrentar-se Zâmbia e Namíbia. Portanto, também no Tchumene, atribuição ao terceiro e o quarto lugar.

0: Vamos avançar ainda a propósito do empate dos Mambas diante da seleção do Senegal. Vamos ouvir, portanto, o Filipe Jorge, que inspirou-se e escreveu longas linhas em torno deste empate da seleção de Moçambique, os Mambas.
1: Tapé de canto, é para a seleção moçambicana. Os moçambicanos acreditam, eu também acredito.
2: Mambas travam os leões e arrancam o empate no Zimpeto. No Estádio Nacional do Zimpeto, houve futebol de alta rotação, houve duelo de gigantes e, sobretudo, houve uma seleção moçambicana que mostrou personalidade diante de um dos pesos pesados do futebol africano. Mambas e Leões de Teranga dividiram os pontos num empate a uma bola que marcou a entrada de Moçambique na corrida pelo CAN 2027. O Senegal entrou a todo gás, assumindo as despesas do jogo e tentando empurrar os Mambas para o seu último terço. Os comandados de Chiquinho Conte tiveram de fechar as linhas, correr atrás da bola e procurar no contra-ataque a saída para o sufoco senegalês. Mas os Mambas não tiveram apenas a ver jogo. Aos 13 minutos, Gildo teve nos pés uma oportunidade de ouro, mas o remate não encontrou o fundo das redes. O Senegal continuava a carregar com maior posse de bola e a explorar os corredores.

0: jogadores laterais. Até que aos 32 minutos, Nicholas Jackson aproveitou uma sobra na área e gelou o Zimpeto. Estava feito o 1-0. Os Mambas estavam em desvantagem, mas ainda havia muita bola para jogar. E quando tudo parecia encaminhar-se ao intervalo com vantagem dos Leões, eis que surge um momento de inspiração. Já nos descontos da primeira parte, Jenny Katamu apareceu na área e, com um remate rasteiro, assinalou o empate.
1: Golo! Já engoliu de ovo! É do gênio! Katamu! Golo! Moçambique! Gênio! Katamu! Na sequência do pontapé de canto batido por Witness Gemo. Toque curto. É pro vértice da área do penalti.
0: Um golo do conjunto perfeito, daqueles que mudam o estado do espírito de uma equipa e fazem levantar um estádio inteiro, 1-1 ao intervalo. Na segunda parte, o jogo ganhou outra cara. Chiquinho Conde mexeu no xadrez tático e os Mambas passaram a discutir o jogo de igual para igual. O Senegal continuava perigoso, mas Moçambique melhorou na pressão, ganhou alguns duelos e começou a chegar mais vezes ao último terço. Foi uma partida de parada e resposta, com muita luta a meio campo, linhas compactas e as duas seleções à procura do golpe final. Nos minutos finais, os Mambas cresceram, empurrados por um Zimpeto em estado de ebulição. A equipa nacional acreditava na cambalhota no marcador, mas o segundo golo não apareceu. Apito final, Moçambique 1, Senegal também 1. Um ponto para cada lado na primeira jornada do Grupo J. Os Mambas entram assim na corrida ao CAN 2027 com um empate diante de um Senegal que teve mais posse de bola, mas encontrou pela frente uma seleção moçambicana combativa e determinada. Jenny Katamu assinou o golo da esperança. Os Mambas seguraram o empate e o Zimpeto voltou a mostrar que quando equipa e bancada jogam no mesmo 11, o futebol ganha outra dimensão. Agora é virar a página. O próximo desafio é contra Sudão, novamente no Estádio Nacional do Zimpeto, no dia 29 de setembro. A caminhada começou, os Mambas já somam o primeiro ponto e na corrida pelo CAN, cada ponto conta. Fica um caloroso abraço de Felipe Jorge a partir da cidade da Beira.
2: Grande Felipe Jorge, obrigado pelo abraço. Muito bem, são 6 horas e 28 minutos. Trouxemos aqui as linhas que marcam a atualidade desportiva no que diz respeito ao desporto doméstico. E daqui a pouco vamos ouvir o seu comentário. Foi um fim de semana de muito movimento desportivo que prossegue neste domingo com essa grande final que vai opor a seleção de Moçambique de sub-20, os Mambinhas, e a sua congênere da África do Sul. Então, para começarmos a interagir, vamos primeiro a um copo de água e vamos abrir as linhas.

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0: 16:32, vamos começar a ouvir também a sua reação, a sua expectativa no que diz respeito à final de hoje, os Mambinhas de Sub-20 e de frente à África do Sul, e também o seu comentário em torno do jogo dos Mamba e a expectativa diante da seleção sudanesa, o próximo adversário dos Mambas. Vamos ao encontro da nossa terminal telefónica para você interagir. Já sabe que para as mensagens escritas pode escrever para o 84-3929-501 para as mensagens escritas. Para interagir conosco em viva voz, pode ligar para 82-310-576-6. Para mensagens em viva voz, 82-310-576-6. Para as mensagens escritas, 84-3929-501. Para as mensagens escritas. Na turma dos cotas, o 8090 é via aberta, ele escreve, não sei se já recuperaram, se os pés já estão aí fresquinhos para jogarmos neste domingo, depois de terem riscado o chão no baile dos cotas. Vamos então ao encontro dos primeiros campeões, vamos lá. Aí já está o primeiro. Bom dia, campeão.
1: Bom dia, grande Didi Mabuna.
0: Bom dia, bom dia. Com quem falamos?
1: Abdala,
0: claro. Oh, grande Abdala. Então, seja bem-vindo. O que é que nos diz, Abdala?
1: Desejar os Mambinhas boa força. Forças, Mambinhas, boas vitórias. E tenho certeza e tenho fé de que vão ganhar.
0: Não falha.
1: Não falha.
0: E quantos Mambas?
1: E desejo também os Mambas na terça. Estarei lá. Na terça.
0: Ferroviário da Beira conquista, portanto, o Campeonato Nacional de Basquetebol.
1: Ah, eu esperava. A melhor equipa. Tem a melhor plantel. Ganhou a melhor equipa também. Não há dúvida nenhuma.
0: É. Muito bem. É tudo?
1: É tudo.
0: Estamos juntos, obrigado pela sua participação. Desejar aí um feliz domingo.

0: bem, obrigado. Bom trabalho.
1: Obrigado. Daqui a pouco vamos ao encontro do segundo. Primeiro, na caixinha. Bom dia, mano. Estou ligado a partir da Matola. Portanto, Matola Rio, quilómetro 16, Alberto tem. Alberto, quanto ao desporto, mas não disse. Quanto aguardamos o segundo, bom dia meu cota, uma bunda aqui, babucho, José, conforme a partir da cidade de Tete, já estou nas quatro linhas, já riscar o chão, força para os mambinha. Vamos ao encontro do segundo para 82-310-576, seja via aberta para si. Deixe ficar o seu comentário em torno do jogo dos Mamba. Comentários em torno da conquista do Ferroviário da Beira, do Campeonato Nacional de Basquetebol e expectativa para a final de hoje, Mambinhas, diante da seleção da África do Sul. No torneio com Safa de Sub-20. Temos o segundo, já em antena. Bom dia, campeão.
2: Bom dia, uma bunda.
1: Bom dia, com quem falo?
2: O Luiz de Tumane.
1: Muito bem, já está a participar o seu comentário.
2: Boa sorte para as nossas mandinhas. Bom jogo. Bom jogo para a nossa seleção. Até na terça-feira, no vídeo. É tudo, uma bunda. Bom trabalho.
1: Estamos juntos, obrigado pela sua participação.
2: Obrigado.
1: Bom dia, RM Desporto. Sou Alcides Godobo de Chumoio. Gosto muito do seu programa. Força Mambinha. Obrigado, Alcides. Ora viva muito. Bom dia, RM Desporto. Bom dia, Mabunda. Simplesmente. Bom dia também para si. Não disse mais. Nem assinou a mensagem. Ora viva, muito bom dia, mestre Mabunda, bom dia, campeões. Passo para assinar o livro de ponto, dizer que estou no banco dos suplentes, no estado de recuperação, depois de tanto riscar o chão no baile 80-90 de Damaso. Assina Felisberto Lee. Grande Lee. A recuperar os pés, depois de riscar o chão no baile 80-90. Foi bom conhecer o Felisberto Lissa. Muito bem, Lissa. Obrigado aí por teres participado. Vamos ao encontro do terceiro na nossa terminal, que responde pelo número 82-310-576-6. É via aberta para si. Deixe ficar o seu comentário. 82-310-576-6. Cá está o terceiro. Bom dia, campeão.
3: Oh, mano, uma bunda. Bom dia.
1: Bom dia, bom dia. Com quem falamos?
3: Aqui fala com o Lucas de Chimoio, Lucas Lázaro.
1: Muito bem, Lucas de Chimoio. Qual é o seu comentário?
3: Ah, eu desejo boa sorte para os mambinhas. E parabéns para os mambas, seleção nacional de Moçambique.
1: Oh, perdemos o Lucas na beira, em Chimoio. Mesmo assim, obrigado. Se puder, volta à antena. Continua. Via aberta para si, 82-310-576-6. Para as mensagens, 84-39-29-501. Vão chegando muitas mensagens. Ora viva, muito bom dia, meu DJ, bom dia, grande. Estou aí na escuta aqui, Abdala de Pussulano. Obrigado uma vez mais, Abdala. Outro, bom dia, campeão.
4: Meu pota Mabunda, muito bom dia.
1: Bom dia, bom dia, tudo bem?
4: Eu estou bem, não sei como está meu pota Mabunda aí.
1: Aqui está tudo bem, tudo bem. Essa voz é do...
4: Babuchi José, conforme a partir da cidade de Tete, meu cota.
1: Não

0: Falha, Babucho, na área, já está a jogar, então o seu comentário.
1: Eu vou desejar boa sorte para essas nossas mambinhas e para a nossa seleção também boa sorte e para todas aquelas equipas que vão ganhar, meu irmão, conta uma bunda, é tudo.
0: Obrigado, Babucho, com noção de um bom final de semana, por sinal longo, e um bom domingo, estamos juntos.
1: Obrigado, já estou nas quatro linhas, meu corpo.
0: Estamos juntos. Outro campeão também nas quatro linhas. Bom dia, campeão.
2: Bom dia, mano Mabunda.
0: Bom dia. Com quem falamos?
2: É o Hamza, Molotana.
0: Ei, Hamza de Molotana. Não veio ao baile, Hamza?
2: Não, mano. Não fui.
0: Mas por quê?
2: Não estava muito bem, gente, saúde.
0: Ah, muito bem. Então, qual é o seu comentário?
2: Parabenizar os Mambas, que vão jogar na terça-feira. E para hoje também, para os Mambinhas, que façam de melhor. É tudo, mano Babuno.
0: Estamos juntos, obrigado pela sua participação.
2: Obrigado.
0: Ora viva, muito bom dia, mano, muito bom dia, gosto do programa. Aqui André Guerra de Nampula, no bairro Kossori. Mando abraços para a amada Minita, as filhas Marcelina e Susana. André Guerra, estamos juntos. Mais uma, DJ Mambas vão morrer no Senegal. Aqui foi graças àquele líbio, mano. Vamos morrer no Senegal. Não moremos no portanto, no Estado Nacional do Zimpé. Vamos acreditar que no Senegal vamos conseguir parar esta seleção poderosa. De fato, não vai ser fácil. Bom dia, campeão.
2: Bom dia,
0: tudo bem?
2: Tudo, nós acreditamos.
0: Aqui também está tudo bem. Com quem falamos?
2: Crimildo Malembano de Chamangulo.
0: Crimildo Malembano de Chamangulo. Já está a participar, Crimildo, do seu comentário.
2: Nós gostamos de ver o futebol como os Mambas fizeram na testa. Os Mambinhas também conseguiram estar hoje na final. E tenho certeza que nós vamos ganhar a final de hoje.
0: Vamos acreditar, com certeza.
2: Na África, tudo metido de fundo, de perdido.
0: Muito bem.
2: Então, o basquetebol ganhou o Vero Verde agora, mas eu não gostei daquele Vero Verde ter levado aquela taça.
0: Mas por quê?
2: As estrangeiros ali, vamos dividir dinheiro com pessoas de fora. Era um Costa de Sol que está com jogadores nacionais ali, eu ia ficar mais feliz. Mas bem, conseguiu, não há como, é campeão, não há como, e aí foi o Rosário Pereira campeão. Então, no jogo da terça, é um jogo que o próprio treinador Esquinho falou, é um treinador, é um jogo de muito cuidado. Nós podemos dizer que Sultão é aquela equipa que nós conhecemos há 5, 10 anos. As coisas hoje mudaram. O futebol, todos nós estamos fortes. Até nós, moçambicanos, estamos a ver que as nossas seleções estão muito fortes. Os outros, por que não se prepararam? É só a gente pensar o que é que vamos ver. E irmos ao estádio, ajudar a seleção. Né? Na terça-feira eu estarei lá, ajudar a seleção. E nós também temos que ir lá encher para que consigamos esses 3 pontos.
0: É tudo?
2: É tudo, mano. Já de 80, 90, eu casei enquanto estava a trabalhar. Por isso que nem jogo fui ver, nem 80, 90, eu escutei a rádio.
0: Perdeu.
2: Perdi, mas tinha que dar o dentro do outro lado.
0: Mas para onde tem mais? Para onde tem mais?
2: Estarei na casa, sempre na primeira semana que vão publicar, estarei lá a me inscrever.
0: Muito bem.

0: obrigado, Mano Mabunda. Boa continuação. Obrigado.
1: Tamo juntos, obrigado. Desejar aí a continuação de um feliz domingo na nossa companhia.
0: Muito obrigado. Tchau, mano.
1: Tchauzinho, tchauzinho. 6 horas e 44 minutos. Para si que despertou há pouco tempo. Estamos a interagir, estamos a falar do basquetebol. Já fizemos menção que o Ferroviário da Beira conquistou, portanto, o Campeonato Nacional de Basquetebol. Vamos olhar também os Mambas, que conseguiram, portanto, um ponto precioso nesta caminhada ao CANE do próximo ano. Ao travar em pleno Estádio Nacional do Zimpeto, a seleção poderosa do Senegal. Depois de termos entrado a perder, conseguimos, portanto, o empate. Olhamos também a grande final de hoje no Tchoumeni, que vai colocar frente a frente a seleção de sub-20, portanto, os Mambinhas, diante da seleção da África do Sul. Esta grande final da COSAFA de sub-20. Já ouvimos a reação do presidente da Federação Moçambicana de Futebol, que chama a atenção a todos os moçambicanos, o fato de o campo não poder acolher todos, que vão pretender acompanhar os Mambinhas de perto. É importante chegar cedo. Que não tenhas aí muita dificuldade de chegar ao palco do jogo. Vamos continuar a ouvir também a sua expectativa, o seu comentário. Enfim, ligue para 82-310-576-6, 82-310-576-6. Temos a caixinha 84-3929-501 para as mensagens escritas. Daqui a pouco também vamos espreitar a turma 80-90, que ainda estão com os pés na bacia a fazer passos quentes. Depois de terem furado o varanda, arriscar o chão. Outro campeão, bom dia.
2: Muito bom dia, meu ídolo, mestre Mabunda. O promotor da música jovem moçambicana. Já estou bem ligadinho, acho que o sinal desportivo da Rádio Moçambique, mestre, não falha. Bom dia, mestre.
1: Bom dia, Alberto, seja bem-vindo. Como é que vai, Tete?
2: Tete, vai tudo bem, muito calor, mestre. O verão já chegou, mestre.
1: O verão está aí, já entrou.
2: Já entrou, muito calor, mestre. Isso faz sentir nesse dia, que não está fácil, mestre.
1: Essa terra é assim, essa terra é quente. Vocês já estão habituados.
2: É verdade, mas já estamos conformados com esse calor que isso faz sentir cá. Pronto, não tem como, vamos conformar mesmo, não é de quê, mestre. Mas uma bunda, primeiro eu quero dar os parabéns pela realização da segunda edição do baile dos Madodas, né? 80-90, pelos vistos, né? Pelas imagens que o mestre nos mostrou ali, e isso mostra que foi um sucesso, pois embora a distância, mas consegui perceber que foi um sucesso a segunda edição do baile 80-90. Por isso, todos os envolvidos estão de parabéns e continuem assim, meu mestre.
1: Muito bem, agradecemos, Alberto.
2: Sim, sim. E de seguida, eu quero dar muitos parabéns aos nossos Mambas. Fizemos um grande jogo antes de ontem, diante da poderosa, ele sabe, seleção do Senegal, né? Foi um grande jogo que a nossa seleção fez. Isso mostra que estamos preparados e devemos continuar assim. E se empatamos com a poderosa seleção do Senegal, que é a campeã em título da CAN, né? E os outros que vierem claramente poderão deixar pontos cá no solo pátrio, refiro-me do Sudão, já no próximo dia 29, e Etiópia também será no Estado Nacional de Zimbeto. Quem estiver cá tem que deixar pontos, não tem como. Temos que fazer tudo para poder terminar nesta primeira volta com 7 pontos, porque a segunda volta dela será fora do solo pátrio. E por isso temos que fazer os pontos necessários para...

0: que na segunda volta tenhamos menos maçada e quizá só conseguirmos 3 pontos para que possamos classificar para a fase final da CANI, que será realizada pela Tanzânia, Uganda e Quênia. Por isso, agora para os nossos mambinhas. Os nossos mambinhas vêm fazendo uma campanha brilhante, golearam a Namíbia por 3-0, redimindo-se da derrota da fase de grupo diante da mesma Namíbia por 1-0. Isso mostrou que a Namíbia, durante a fase de grupo, colheu-nos de surpresa com a derrota. Batemos eles por 3-0, bater e convencer. Portanto, hoje teremos uma final na Lalegia Arena. Será um jogo muito difícil diante da África do Sul. O que pedimos à presença do público será um jogo mahala. Por isso, Lalegia não é como... Não tem a mesma capacidade que o Zimbé tem. Por isso, os adeptos devem chegar tão cedo para poderem presenciar esse jogo. Dar muita força a esses nossos putos. Acredito... com a fratura vamos ser dificuldades, mas eu acho que vamos vencer esse jogo, vamos campear essa coisa aqui. Mas é uma bunda, porque nós temos um bom trabalho. Estamos juntos na companhia deste canal desportivo da Rádio Moçambique. Tchau, tchau, um grande abraço e bom domingo, Mesa. Estamos juntos.
1: Estamos juntos, Alberto, obrigado. E também desejar aí para si um bom domingo.
0: Muito obrigado, Mestre.
1: Estamos juntos. 6:50, continuamos a interagir, a receber aqui os vossos comentários. Bom dia, Mano Mabunda, bom dia, Remo Desporto, aqui Fátima. Passei para desejar um feliz domingo a todos, dizer que estou muito feliz por ter conhecido outros campeões no Varanda. Foi tudo muito lindo. Quando será o próximo baile? A terceira edição do baile. É, já está com saudade. Estou pronto. Beijinho, abraços para todos, campeões. Olha, vamos pensar, já há muitas ideias. A terceira edição vai ser mais aberta, né? Vamos levar o baile para um local. Já imaginaram para um pavilhão, suponhamos. Levarmos o baile para um pavilhão de Machacane, para ser mais abrangente, né? Mas vocês da turma sempre vão estar no camarote VIP, né? Estar no VIP, porque são os fundadores do baile. Mas já algumas ideias já estão a ser montadas para a terceira edição, próximo ano. Vamos para um local mais amplo para trazermos mais campeões ao baile 80 no baile. Bom dia, Mano Mabunda. Aqui António Matias, dizer que está de parabéns os nossos mambas, agradecerem o Chiquinho, que está a fazer um bom trabalho. Ele disse sim, não dá para ganhar, também não dá para perder. Vamos ouvir mais um campeão em viva voz. Bom dia. É o Tum, não faz mal. Vamos prosseguir. Ora viva RM Desporto, ora viva Mestre. Quero saber que hora vai ser o jogo dos Mambinhas. Mano, Juju a partir de Lixinga. Aproxime-se cedo. Tem que estar lá a partir das 12. Já é boa hora para você fazer-se presente no Tchumene. Tendo em conta que, olha, a partir das 13, 14, vai ser complicado chegar àquele recinto desportivo. Já ouvimos, portanto, o presidente da Federação Moçambicana de Futebol, que disse...
2: Vamos ter, infelizmente... lugares limitados, como sabemos que o ABP não comporta mais que 3 mil pessoas por aí, e então vamos ter uma segurança muito apertada, conforme viram ontem o campo estava totalmente abarrotado e havia mais de 5, 7 mil pessoas fora a querer entrar e não era possível, já não tínhamos espaço para mais para que eles possam apoiar a seleção nacional. Vamos ter um campo completamente lotado, naturalmente que temos bilhetes

0: vender no local com um perímetro, com uma distância de mais ou menos 1 km, 1,5 km. Esta é a condição da CAF. Agora é uma intervenção também da CAF e da COSAF em relação a esse jogo de risco máximo, vamos lá dizer, não é? Em virtude do estádio, do campo do ABB não comportar muita gente.
1: Portanto, o jogo vai iniciar às 14 horas e pede-se a todos aqueles que querem dar uma força aos Mambinhas a estarem mais cedo no local, tendo em conta, portanto, as dimensões daquele palco desportivo. Recordo-vos que às 11 vamos acompanhar a luta pelo terceiro lugar, vamos acompanhar o jogo que vai opor as seleções da Zâmbia e da Namíbia. Vamos prosseguir, não temos tempo para ouvir mais campeões que vão chegando. Bom dia, Rimo Desporto. Bom dia, Mano Mabunda. Bom dia, Moçambique. Ligado a partir da cidade de Nampula, confesso que não levava muito atento ao futebol moçambicano nos últimos 3 anos. Fico atento em cada jogo do Messi e na Argentina. O meu vejo apoiando outras seleções além da nossa. Boa sorte, Mambinhas. A Suma Ayla está na área a acompanhar. Muito bem, a Suma Ayla, obrigado aí pela sua mensagem. Agora já acompanha o desporto moçambicano, né? Ah, muito bem, está a melhorar o nosso desporto e é muito bom sabermos disso. Vamos avançar, vamos ouvir mais um campeão em viva voz para o 82-310-576-6. Continua a via aberta para ouvirmos o seu comentário. Vamos a isso. Cá está mais um. Bom dia, campeão.
2: Ah, bom dia, Mano Mabunda.
1: Bom dia, bom dia. Tudo bem?
2: Bem, aqui Firmino de Nampula.
1: Tudo bem, Firmino em Nampula. Então, o que é que nos diz? Qual é o seu comentário?
2: Ah, não, eu estou a gostar do nosso jogo aqui, mas também aqui no esporte está a desenvolver. Só o problema do nosso é não termos infraestrutura desportiva. Ainda não temos campo de raiz mesmo para colher eventos grandes.
1: Muito bem.
2: Sim, então, eu vou avançar aqui, só termos infraestrutura mesmo de raiz. Pelo menos, aí na capital provincial, ter um estádio mesmo que pode acolher um evento estrangeiro com muito ritmo. Sim.
1: É tudo?
2: É tudo, mas é preocupação para mim, porque às vezes outros atletas não conseguem entrar no campo, porque o campo fica já pequeno, quando há jogo grande.
1: É verdade, temos que melhorar, é verdade, mas passo a passo vamos chegando longe. Pelo menos hoje já temos o Tchumen no Complexo Desportivo da Black Bulls, também está a ajudar o desporto nacional. Esperamos nos próximos anos, quem sabe, mais outros espaços desportivos.
2: É, tá bom. O meu comentário seria isso. Bom trabalho, mano. Mais um dia.
1: Vamos juntos. Desejar aí um feliz domingo na nossa companhia.
2: Tá bom, obrigado.
1: 6 horas e 57 minutos, vamos jogando, estamos a correndo, ainda não espreitamos a turma 80-90, mas a qualquer momento vamos espreitar. Bom dia, Mano Mabunda, à beira, aqui, Catarina António Soares, em Nampula dos Santos de Sousa, em Quilimane, Cardina, Neves, Madeira, Estrelas, portanto, e a Estrela Oliveira, são os da turma 40-50, Nova Tu. Esta... 35. Vamos ouvir mais um campeão em viva voz. Bom dia.
3: Bom dia, Mama Bunda.
1: Bom dia, bom dia. Com quem falamos?
3: Diretamente de Mucatine, o Ito.
1: Ito de Mucatine, já está a participar, Ito. Então não veio o baile?
3: Epa, não veio.

0: baile.
1: Perdeu?
0: Epa, da próxima eu ia, epa, perdi só a expectativa, epa, da preparação e tudo, epa. Era mesmo de gente mesmo, de 80, 80, 40, 80.
1: São escotas.
0: É de escotas mesmo. Mas, epa, eu acredito que também já estou lá, estou a caminho, acho que...
1: São escotas.

0: torneios de abertura, acho que vão ter uns grandes jogos. E para a seleção, foi um grande jogo, gostei da maneira como eles jogaram. Mas falta um pouquinho, acho que temos de ter talvez alguns jogadores naturalizados, mais ou menos. As alas, mais ou menos, médio direito, acho que precisamos de um médio menos criativo, porque não imagino o Jenny onde é ficar lesionado. Porque acho que o grande jogo passa nos pés do Jenny mesmo. É para precisamos de ter mais uns dois ou três jogadores, porque a perda do Domingues, o Mexer, o René mandavam. Não se mudou, mas acredito que os próximos jogos, talvez ainda a jogar fora, acho que vamos ressentir. E para os Mambinhas, eu acreditava que iam ganhar contra a Namíbia. O treinador fez um trabalho excelentíssimo. Isso é trabalhar com os miúdos. Precisamos mais de treinadores assim. Que não é as conquistas que depois vamos esquecer os miúdos, como fizemos com os jogadores de Daru Monteiro, que conseguiram a Cosafa, mas depois ficaram esquecidos. Então precisamos de mais sub-23. É para o movimento esportivo das seleções na base mesmo.
1: Muito bem, já estamos quase em cima da hora das notícias. Só para fechar.
0: Muito obrigado, mano. Mama Bunda. Até as 10, bom trabalho. Fui.
1: Mas está na área. Obrigado pela sua participação. Ouvintes, acertem o vosso relógio. Em Moçambique são 7 horas.
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1: 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É a altura de atualizarmos o essencial que marca a atualidade esportiva para o seu domingo. Já o dissemos, estamos a 27 de setembro de 2026. Junto à antena, o Belisário Macamo para o essencial. Belisário.
3: Bom dia, o Ferro Verde da Beira revalidou o título de campeão nacional de basquetebol sénior masculino. O conjunto Locomotiva bateu este sábado o Machaquene por 69-66 no terceiro jogo da final do play-off a melhor de 5. Nos dois jogos anteriores, vitória no jogo 1 por 74-69, no jogo 2 por 64-61. A reportagem com Carlos Langa.
4: Por aqui ouvir então a Edmo Guambi ganha o jogo, porque foi essa prova e essa conquista.
5: É um sentimento gratificante, depois de muito esforço que a equipe de Ferroviário esteve a fazer durante o ano, muito treino. Não tenho palavras, é o tricampeonato, é isso que nós estávamos à procura.
4: Obrigado a Yadi Munguam, jogador da formação do Ferroviário da Beira. Tento então colher reações em torno desta conquista da equipa da Beira. Alves Joana, muito boa noite. Como é que foi essa prova? Bateu Machaquene na final por 3-0.
5: Bem, foi uma boa final. Foi uma final ganha o detalhe. Mostrou-se no campeonato que Ferroviário da Beira é uma equipe mais experiente. É uma equipe que está acostumada a jogar sobre esse tipo de pressão. Então agora é só parabenizar a todos os beirenses, parabenizar a todos os adeptos do Clube Ferroviário da Beira. Muito obrigado pela força e agora é só festejar e preparar para a Road to Bali.
4: Muito bem, Elvis Joana, jogador de formação do Ferroviário da Beira. Quando há cânticos e há dança aqui, por parte dos jogadores, adeptos da equipa do Ferroviário da Beira, cá nós estamos para colher umas reações possíveis em torno desta conquista, a equipa do Ferroviário da Beira. Tento ouvir aqui o Carlos Cabral, desiludido, perde o jogo. Todos lá, como é que foi este embate? Afinal, em si, como terá?
6: Primeiro, parabéns à equipa adversária mais uma vez, conseguiu ser superior, mas tive uma experiência muito errada aqui, não queria sair daqui com essa impressão, mas a arbitragem é tendenciosa, né? Não queria sair daqui com essa impressão, queria achar que são justos, mas em alguns momentos os árbitros voltaram a meter a equipa adversária no auge e infelizmente nós não conseguimos lutar contra a equipa adversária e mais com três homens de preto, porque é difícil jogar assim, é muito difícil.
4: Mas nesta competição, se tomou parte, como é que avaliam o nosso...

0: bola e ser arbitragem como está a dar conta.
1: Epa, fora também reprovar a organização, não se faz três jogos com qualidade seguidos, principalmente uma final. Acredito que nós somos seres humanos e precisamos de descanso. E acho que isso é mau para nós, acaba por nos criar lesões graves para o futuro. E eles nem estão a querer saber por isso, né? Mas, epa, o que entender é dizer que o resto da organização, tudo está bem estruturado, a plateia, tudo bem organizado, mas tem que ver esse detalhe de jogos seguidos, porque nós somos seres humanos e precisamos de descanso também.
0: O jogador angolano Carlos Cabral, analisando o desempenho do seu conjunto nesta Liga de Basquetebol, que perdeu a formação de Machaquene frente à formação do Ferrovia da Beira.
2: Ainda na bola, o Sesto Noveira da Sualpo e Liga Desportiva de Chimoio decidem este domingo o título provincial de Manica em senhores femininos. A turma da Sualpo empatou o play-off este sábado após vitória por 68-55. No primeiro jogo, a Liga venceu por 49-33. Moçambique e África do Sul, já apurados para Cannes de sub-20, jogam este domingo a final da Taça COSAFA. A partida tem início marcado para as 14 horas na Lalegia Arena, onde se espera casa cheia, refere o líder federativo Faisal Cidade.
3: Vamos ter, infelizmente, lugares limitados, como sabemos que o ABB não comporta mais que 3 mil pessoas por aí. E então vamos ter uma segurança muito apertada, conforme viram ontem o campo estava totalmente abarrotado e havia mais de 5, 7 mil pessoas fora a querer entrar e não era possível. Já não tínhamos espaço para mais, para que eles possam apoiar a seleção nacional. Vamos ter um campo completamente lotado, naturalmente. Naturalmente que temos bilhetes por distribuir e por vender no local com um perímetro, com uma distância de mais ou menos 1 km, 1,5 km. Esta é a condição da CAF.
2: Presidente da Federação Moçambicana de Futebol Faisal Cidade, e a partida de domingo entre Mambinhas e África do Sul, válida para final do torneio da COSAFA de sub-20. Às 11 horas, na luta pelo terceiro lugar, o mais baixo do pódio, vão defrontar-se Zâmbia e Namíbia. O Serra Leonês Suleiman Camará vai arbitrar a recepção dos Mambas ao Sudão na próxima terça-feira no Estádio Nacional do Zimpeto, em partida válida para a segunda jornada do torneio de apuramento à Copa Africana das Nações de 2027. Os compatriotas Mahmoud Conté e Alusino Conté são os assistentes. Rashid Mohamed Conté é o quarto árbitro. Moçambique conquistou medalha de ouro no setor feminino da última etapa da 5ª edição do Circuito Regional de Voleibol de Praia. Este domingo, masculinos, o nosso país vai lutar pelo bronze. Foram as notícias. Bom dia.

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2: Desporto. 7:11, renovamos uma vez mais votos de um feliz domingo na nossa companhia. Para si que já despertou, já está ligado. Vamos jogando até às 10 com muita música moçambicana, informação do desporto e informação também cultural. Vamos ouvir também as nossas estrelas. Agora é chegada a hora para trazermos as notícias que marcaram a semana, junto à antena Adão Matimbi, para trazer-nos aquelas notícias que correram ao longo desta semana ou da semana passada, que findou ontem. Vamos a isso.

0: Olá, semana que hora termina, fica marcada pelo apuramento dos Maminhas Sub-20 a CAN do próximo ano e o título de campeão da COSAFA vai ou para Moçambique ou para a África do Sul, as duas seleções finalistas e qualificadas à CAN do Ghana.
1: E as finais são para
2: Do
1: ganhar.
2: que foi falado,
1: Portanto, o nosso objetivo está
2: Luís
1: cumprido.
2: Cadê? Vamos ouvir.
1: Sabemos que na final.

0: uma boa seleção, a seleção da África do Sul que nós hoje observamos. Portanto, vai ser um jogo muito equilibrado e vai ser decidido ao pormenor.
1: Mambinhas apuradas para a CAN de sub-20. Os Mambas abrem campanha de apuramento à CAN com empate arrancado a ferros ante o Senegal. Na primeira parte, o domínio foi dos senegaleses.
2: Estávamos a jogar diante de uma belíssima equipa como a de Senegal, jogadores bem constituídos fisicamente, em termos de a complexão física. Vocês viram que nos duelos individuais nós perdíamos em alguns momentos, principalmente na primeira parte, nos corredores laterais, em jogadas de um para um. E, entretanto, e foi neste momento em que nós entendemos alterar um pouco a matriz, colocar o Gildo encostado para o corredor, primeiro, e o Ito para o outro corredor, e colocar o Jenny atrás do Bangal na posição 10, porque o Jenny é um jogador diferenciado, aquele que transporta o jogo e tem uma dinâmica diferente na nossa transição defesa-ataque. Isso antes de sofrermos o golo, porque o golo obviamente acontece pela falha, uma falha de marcação, do nosso equilíbrio defensivo, onde o Gianni estava no processo ofensivo, não recuou a tempo, não houve uma compensação também dos nossos médios, mas acontece, futebol é isso.
1: Na segunda, os Mambas melhoraram. O encontro com os Leões passou muito dos pés de Ricardo Guimarães.
2: O Gui encheu as medidas pelo seu comportamento tático. Ele já tinha um amarelo, conseguiu gerir o jogo até ao último limite dos descontos. E acho que todos estiveram extraordinários, são todos de parabéns. Eu, como treinador, sinto-me orgulhoso por ter contribuído por esse momento e fizemos jus àquilo que é o nosso apanágio. Se não der para ganhar, também não dá para perder.
1: Outras duas unidades não escaparam ao crivo do selecionador.
2: O Witt foi até ao limite, o Bel foi também até ao limite. Naturalmente, nota-se perfeitamente alguma falta de competitividade e também essa experiência em termos internacionais. O Bel já esteve e jogou bem, na minha opinião, pois embora alguma e outra situação, mas para quem conhece Moçambola, sabemos perfeitamente do ritmo que se tem. E quando já tínhamos essa estratégia montada antes do jogo, já tinha conversado com o Jenny, que havia necessidade de nós já alterarmos a nossa matriz, jogando com dois jogadores pontas de lança rápidos como Alcides e o Chamito, com o Jenny atrás dos dois pontas de lança, e temos depois dois pivôs defensivos, o Gui. Aliás, se eu for a referenciar aqui individualmente, terei que falar de todos.
1: Na segunda parte, a seleção voltou transfigurada e pôs em sentido os Leões de Teranga.
2: Desde o início, eu acho que eu disse na minha antevisão que tínhamos que ser arrogantes, não é? Arrogantes num bom sentido, não é? Já me chamavam de arrogante também, mas não é isso. É, num bom sentido de não estendermos o tapete vermelho para que eles passassem a sua classe, ok? No seu belo prazer. E isso foi determinante também para nós acreditarmos, e acreditar sempre. E foi neste preciso momento, e o golo também do Jenner depois também ajudou-nos a catapultar para depois essa exibição fantástica. Eu acho que foi um jogo, para quem viu, dinâmico, muito bem disputado, uma intensidade acima da média, como antes não tínhamos visto ainda. E é fantástico ver isso. Para mim, para o público, para o povo moçambicano, eu acho que estamos todos na senda. Se repararmos, olha, é um embalo. Temos os jogos, poucos acreditavam se calhar nessa situação. Eu já ouvia tanto que íamos levar se calhar 5 ou 6 e que tínhamos que ser o exemplo dos Mambinhas.

0: fomos exemplo dos Brasileiros, ainda bem que está nessa senda das vitórias, e tomara que os Mambinhas hoje também consigam a sua qualificação para a final, sinónimo de que estamos no bom caminho e é preciso de facto focarmos naquilo que são os nossos objetivos.
1: Um empate a um golo ante o Senegal enche as medidas aos Mambas. No outro encontro do Grupo J, o Sudão, próximo oponente dos Mambas, venceu a Etiópia por 1-0. Assim sendo, o Sudão lidera o Grupo J com 3 pontos. Mambas e Leões de Teranga vêm a seguir com 1 ponto. A Etiópia segura a lanterna vermelha. Na terça-feira, vem aí o Sudão.
0: Esta equipa do Sudão não é uma equipa qualquer, como muitos devem estar a imaginar. Também este jogo não pode nos embandeirar em arco e pensarmos que o nosso adversário seguinte são favas contadas. Não.
1: E o capitão Edmilson Dove acredita no potencial dos Mambas.
2: Claro, o importante é continuarmos focados, como o Mister disse. Fizemos apenas um jogo, temos mais um na terça-feira que é mais importante ainda. E vamos continuar a trabalhar, claro, retificar aquilo que tem que se retificar. E a ver se conseguimos um resultado mais positivo que este, que vai nos impulsionar para aquilo que são os nossos objetivos. Estamos a trabalhar. Essa parte, acredito que nós todos em grupo, como eu disse, vamos tentar retificar aquilo que dá para retificar, manter as coisas boas, que foram muitas feitas hoje. E a ver se no jogo da terça-feira conseguimos fazer melhor que hoje.
1: Semana também marcada pela crise na União Desportiva do Songo. Daoud Razak colocou o lugar à disposição e o clube promoveu Vítor Matina, treinador interino. Nas afrotaças, os hidrelétricos caíram aos pés do Petro de Luanda logo na primeira eliminatória. Uma derrota ante o Costa do Sol por 1-2 no sábado precipitou a decisão.
3: O futebol não é cair de cima as coisas é uma consequência, organização. E quando a organização começa a falhar, tudo o resto vai começar a falhar. Por isso há que fazer trabalho de casa, há que corrigir muita coisa, muitos aspectos, para que as coisas melhorem e esperar que consigamos fazer uma classificação o melhor possível.
1: Daoud Razak já não é treinador da União Desportiva de Songo. Vítor Matino, substituto, estreou-se com goleada 4-0 ao Machakene. Tal e qual Daoud Razak, já deixaram os bancos técnicos Ivo Gonçalves na Liga Desportiva de Sofala, Dário Monteiro e Mauro Jamal no Machakene, Carlos Manuel no Ferroviário de Maputo e Zainadine Mulungu no Ferroviário de Nacala. Soam os alarmes no Machakene. Nem Manuel Casimiro salva os tricolores. Substituiu Dário Monteiro, mas já vai em 3 derrotas. A mais recente registrou-se na última terça-feira, 4-0 sobre a União Desportiva de Songo. Caso para dizer, bastou trocar Daoud Razak por Vítor Matini. Com a goleada, a União Desportiva de Songo salta do 7º para o 4º lugar e os Machacas estão na penosa última posição com 10 pontos.
4: A equipa da UTS regressou às vitórias na tarde desta terça-feira e em partida da jornada 20 atrás do Bossa Bola 2026, goleou o Machakene por 4-0. Vítor foi o primeiro a marcar aos 20 da etapa inicial na marcação de uma grande penalidade. Musasa, aos 56, ainda na primeira parte, fez o 2-0. E aos 63 da segunda parte, Vítor volta a marcar para o terceiro da sua equipa. Paulo, aos 84 minutos, fez o quarto e último gol da partida. Para a alegria de Vítor Matini, técnico principal da equipa da UDS, Matini felicitou a tudo e todos e até ao Daoud Razak.
5: Já merecíamos isto. Jogamos bem e conseguimos ser eficazes. Esse é que foi o grande segredo. É a vitória do grupo de trabalho, todos, principalmente o Mr. Daoud, que esteve conosco desde o início. Toda a estrutura da UDS, os adeptos, têm sofrido bastante. Estamos a ter uma época que não é das melhores. Vamos continuar a trabalhar. Não fizemos nada. Apenas ganhamos o Machakene hoje.
4: Manuel Casimiro, técnico principal da equipa do Machakene, que tinha entrado bem no jogo, primeiro nos primeiros 5 a 10 minutos, disse que o penalti assinalado aos 20 da primeira parte condicionou a sua equipa.
6: O Machakene veio para aqui, entrou em campo e parecia que o Machakene era o dono da casa.

0: infelizmente, um penalti mal assinalado ditou a história do jogo. Isso é o que aconteceu. Em nenhum momento o Machacane caiu. Machacane sempre esteve ao modo de cima. Aos 20 minutos, o penalti do árbitro, não é penalti do provocado pelos jogadores do Machacane.
1: O TS goleou o Machacane por 4 bolas a 0 em jogo da jornada 20, atraso do Moçambola 2026. Com este resultado, a equipa da UTS passa a somar 28 pontos na sexta posição contra 10 do Machacane, último classificado, numa prova que é liderada pela equipa da ABB, que soma 44 pontos. Arriba de Desporto, Cidade VT, Manuel Cardoso.
2: União Desportiva de Songo bate por 4-0 e afunda Machacane. Os tricolores estão em último lugar com apenas 10 pontos. A União Desportiva de Songo passou para a quarta posição com 28 pontos e em igualdade pontual com o Ferroviário de Nampula. Com 44 pontos, a Black Bull conserva 7 pontos de vantagem em relação ao Costa do Sol, 37, e Ferroviário da Beira, 34. Com a Pula a chegar, Temusa e Costa do Sol da Massinga contrata novo treinador. Os canarinhos estreiam-se a 3 de outubro, defrontando fora de portas a Liga Desportiva de Maputo. Depois virão a Escola de Sargentos de Boane e Ferro Verde Gaza.
3: Temusa Costa do Sol de Massinga contrata Salvador Cumbi para atacar a Pula de acesso ao Moçambola. Com um contrato válido até o fim da época, o novo treinador dos vice-campeões provinciais foi apresentado aos jogadores e aos adeptos do emblema canarinho esta terça-feira. Salvador Cumbi será coadjuvado por Ali Nangade ou simplesmente Alito, treinador responsável pela qualificação do Temusa Polo ao novo treinador. A direção do Temusa pede uma equipa competitiva que dignifique as cores do emblema na Polo que arranca entre os dias 3 e 4 de outubro. Salvador Cumbi é treinador com nível B da CAF e com passagem pela Académica de Nhassoro, onde trabalhou por 2 épocas consecutivas. Na sua primeira intervenção como treinador do Temusa, prometeu muito trabalho e pediu apoio incondicional à direção do emblema canarinho.
4: Os adeptos e simpatizantes do Temusa Costa Sol de Massinga devem esperar de mim trabalho árduo, virado para resultados satisfatórios, mas também devem admitir que o treinador sozinho não será a solução. O treinador precisa de colaboração de todos, a partir dos elementos da equipa técnica, a direção, mesmo a massa associativa. Portanto, eu, como treinador, estou disponível, estou aguerrido, estou apostado para contribuir com o meu conhecimento, para contribuir com a minha energia, mas o que devo pedir é, mais uma vez, a colaboração de todos os intervenientes para que o Temusa tenha sucesso nesta campanha.
3: Salvador Cumbi, novo treinador do Temusa Costa do Sol de Massinga, falando à imprensa momentos após a sua apresentação para o comando técnico dos Canarinhos de Massinga. Riame Desporto, Dinhambane, Avelino António.
2: No centro, a Pool vai decorrer sem uma Machad de Mucuba.
5: A presidente da Associação Provincial de Futebol da Zambésia, Marisa do Rosário, adverte ao Machad de Mucuba que pode falhar a Pool de apuramento devido ao incumprimento do licenciamento de clube. Marisa do Rosário falava este domingo em Climã, no final do Campeonato Nacional da 2ª Divisão em Futebol, fase provincial da Zambésia, ganho pelo Machad de Mucuba. A fonte explica que a turma militar pode não participar porque não regularizou atempadamente com o processo de licenciamento junto da CAF através da FIFA Connect.
6: O recurso, eu penso que foi feito, pela informação que eu tenho, foi chumbado, porque todo gestor, aquele que sabe como é que funciona a comissão de licenciamento de clubes, sabe que todos eles são notificados numa plataforma e cada clube está lá a introduzir os seus documentos, não tem nada a ver nem com a associação, nem com a federação, aquilo é diretamente para a CAF. Então, tiveram 4 meses. Para quem não conseguiu em 4 meses, eu não acredito que consiga em 3 dias. Então, foi isso. Mas

0: está fora a partir deste momento, nós já sabíamos, foi notificado, não respondeu, teve o recurso, acho que já tinha fechado o sistema, porque a partir do momento que sai aquela comunicação, o sistema já tinha fechado, e não é a federação que fecha, é a CAP.
1: Caso se confirme, será repescada a equipa do Ferroviário de Quelimane como segundo representante, pelo fato de ter terminado a prova em terceiro lugar. Entretanto, o vice-presidente do Matchedge de Mocuba reconheceu um atraso no licenciamento, tendo explicado que foi regularizado a semana finda porque estava em fase de revisão.
2: Até tem uma história que estão a perceber que já não vão na boa, quem quer, mas é uma história. Nós já fizemos nossa parte, já trabalhamos bem, até essa fase que campeamos. O que esperamos aqui é preparação para a boa. Não temos mais outro argumento na história, vamos na porra. O documento, certamente, tinha um problema do dinheiro, não tínhamos. Mas quando recebemos a carta para preparar-se durante 3 dias, conseguimos organizar tudo, pagamos. Sim, já metemos também o curso lá, só estava a dizer que faltava ser analisado. Mas já, até agora, ainda não temos informação, estamos esperando o resultado deles.
1: Manuel Albino, mais conhecido por Budi, vice-presidente do clube Matchedge de Mocuba. Abner Chernenko, Quelimane.
3: E na Liga Nacional de Basquetebol de Senhores Masculinos, pode haver campeão neste fim de semana.
4: O Ferroviário da Beira alcançou esta sexta-feira a segunda vitória no play-off da final da Liga Nacional de Basquetebol de Seniores Masculinos, que decorre aqui na capital do país. Esta sexta-feira a equipa de Chivef ganhou por 64-61, depois de ter ganho esta quinta-feira pela marca de 74-69. Se este sábado a equipa de Chivef ganhar o desafio, conquista profissional de basquetebol, ter lugar aqui na capital do país. Deixe-me ouvir aqui o Elton Ubisi. Muito boa noite, Elton. Mais uma vitória, a segunda em 2 jogos. Amanhã, como é que se pode passar da sua coletividade depois de triunfo nesta sexta-feira?
5: Amanhã é mais um jogo, é o jogo 3. Como sabemos, isso é uma final. As equipes finalistas que cá estão se placeram na final é porque as duas são fortes. Então, vamos entrar com serenidade, tudo bem que está a pesar o cansaço, são 2 jogos seguidos, amanhã será o terceiro, mas o cansaço está dos dois lados, mas vamos encarar o jogo com serenidade e vamos dar o nosso melhor, o nosso máximo.
4: O máximo é ganhar o jogo, conquistar o certame.
5: Evidentemente, esse é o nosso máximo.
4: Obrigado, Elton Bis, jogador da formação do Ferroviário da Beira. Vou também ouvir aqui o Juana. Juana, muito obrigado. Mais um triunfo neste jogo de hoje. A equipa está animada. Pode-se pensar que será assim amanhã para que ganhe um desafio, conquistar esse certame?
6: Amanhã é mais um jogo. Vamos entrar com a mesma concentração que entramos hoje. Mas a gente já provou que é uma grande equipe. Então não podemos entrar amanhã convencidos que isto já acabou. Faltam 3 jogos. O importante agora é descansar, recuperar as manzelas e concentrar-se para o jogo de amanhã, que ainda é um jogo da final de Machaquene. Ainda tem a possibilidade de sagrar-se campeão. Então nós não podemos entrar em nenhum momento relaxados porque ganhamos 2 jogos.
4: Obrigado, Juan, jogador da formação do Ferroviário da Beira, e este desafio que o seu conjunto ganhou esta sexta-feira frente ao Machaquene por 64-61. Vamos agora ver o técnico da formação do Machaquene, Alberto Dumba. Coach, muito bem, termina o jogo, perde. Como é que foi, na sua opinião, este desafio que não ganha pela segunda vez neste playoff da final?
7: Esse é o melhor jogo que me fez sair de casa e chegar. Eu não fico triste depois que eu perco, porque eu fico feliz quando uma equipa me ganha a fazer alegria com a ajuda do arbitragem. Hoje vou mesmo falar, você vai me prejudicar próximos jogos, arbitragem, o problema é deles. Eles vão rever todo o jogo para ver o que eles fizeram.

0: o nosso lado, não fizeram falta, todas as bolas faltam. Até falta, não é outro número que cometeu falta, dando outro número, falta de outro número. Ponto, parabéns, Ferro da Beira, boa vitória para ele, isso é melhor do 5. Ainda estamos no jogo, só vamos desistir depois da mata perder 3-0. Obrigado.
1: E amanhã como é que você será?
0: Eu disse, nós vamos trabalhar, amanhã não tem jogo. É, a final é 2-1-2. Então, a organização, se quer, não tem condições de prolongar, sabe, o problema é dentro. O regulamento é 2, fazer 2, descansa 1, fazer 2. Obrigado.
1: Obrigado, palavras do técnico do Machaquena, Alberto Dumba, a dizer que o seu conjunto perdeu por questões de arbitragem neste desafio que teve lugar sexta-feira, em que o Machaquena perdeu contra o Ferro da Beira por 64-61.
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0: 7:32.
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Grande Eduardo Carimo com Muna Muduro ficou para trás. Renovamos uma vez mais. Votos de um bom domingo. Sabe que domingo sim. Quarta sim. Trazemos o melhor que há da música moçambicana. Também damos a oportunidade de você conhecer as nossas estrelas. E também a informação do desporto.

0: 7h52. Já sabe que a caixinha continua aberta para receber a sua mensagem, comentário, expectativa. Diz respeito ao jogo dos Mambinhas, você pode continuar a escrever. Na turma 80, 90 também vamos espreitar, desde a manhã ainda não espreitamos para trazer as primeiras mensagens. Mas olha o Ali Fak, grande artista, grande músico, compositor da província de Nampula, é uma lenda.
1: Ali Fak é o nome artístico do Amate Ali Fak, natural da província de Nampula, distrito de Angoche. Nascido em 1977 e começa a cantar nos meados de 1988 com a banda da Escola Militar.
0: Isso é Nampula?
1: É Nampula, sim.
0: Muito bem. E começaste a cantar em Nampula?
1: A minha fase inicial da carreira foi um começo repentino, porque eu comecei sem ter sido gravado alguma música. Comecei a ser acompanhado com a banda da Escola Militar, após de eu ter após de eu ter a escola de música que eu estudava fechada,

0: fada de material, mas como eu já conhecia algumas coisas musicais, então logo a priori entrei na escola militar em 1988, por lá colocado com um amigo grande chamado Jaimito Matapa, e assim aconteceu a minha progressão depois da banda da escola militar ter encerrado as portas. Continuei com a banda Grupo Amplitude, inventado por o grande músico que vive em Tete, chamado Rock Jamal. Depois da Amplitude, entrou uma outra banda chamada Os Relâmpagos, inventado por Beto Magonzana, o atual inventor da banda Safari. E assim comecei andando de um lado para o outro, até que eu vim no Maputo pela primeira vez em 1995 e me relancei a nível nacional, onde ganhei prêmio em imprensa, e assim comecei a andar até que eu, até em 2006, que eu tinha saído com um grande promotor de espetáculos além fronteira, o senhor Roland, que fui com ele na Inglaterra, ao Liverpool, na Alemanha, e fui com ele na Holanda, em Portugal, Lisboa e Lagos Algarve. E assim comecei a andar por vários sítios, e até hoje me lembro de ter gravado alguns temas em Durban, para além do que nas cor que foi gravado em Johannesburg. Em Durban fui gravar alguns temas que nem eu pessoalmente tenho os temas, no estúdio de um holandês, e quando tento ligar para o holandês, ele já não está na África do Sul, foi para o país dele na Holanda, por doença, enfim, não consegui saber mais do paradeiro dele, e até hoje continuo assim, ao lado de música, ao lado de cultura, e cheguei a ser diretor da cultura no Conselho Municipal, até que o mandato que eu estava acabou, e assim estou a só e estou para voltar em cheio na minha carreira musical, e brevemente é possível eu ter que eu estar aí no Maputo para voltar na Rebalta a gravar novas coisas.
1: Muito bem, esperamos ir para gravar o Best Love Ali Fak.
2: Mabe, Ali Fak é músico da província de Nampula, que nasceu no distrito de Angoche, no bairro do Ingure, em 1967.
1: Muito bem, isso já sabemos. Mas agora o Best Love Ali Fak, para quando ele está de regresso?
2: Diziam que música é difícil, acabavam deixando, mas eu continuava a insistir. Mas por verem que eu era o único aluno que insistia a querer aprender, sendo uma única pessoa, a escola em si acabou de se fechar. Isto em Nampula. Mas continuei, não desanimei, continuei a prosseguir, que até hoje consegui, mais ou menos, lançar meu nome no meu país, a mostrar aquilo que sou, talento que o Deus me deu, que a natureza me deu, enfim. Portanto, continuo até hoje, apesar das dificuldades que normalmente encaro. Uma das dificuldades agora, falta de um patrocínio adequado, porque eu estou já a pretender começar já a gravar o meu novo trabalho, mas em certos temas, para poder também, dentre os temas que eu for a gravar, selecionar aquelas músicas também que me deram nome, que na escura, etc., criar um To Best of Ali Fak.
1: Muito bem.
2: Para poder duplicar e vender.
1: Aí está The Best You Love Ali Fak. Vai ser uma coletânea das melhores músicas do Ali Fak e as novas que ele está trabalhando.

0: Fernando Luiz, numa recriação da banda Gonzane. Loco Ninziangu. Muito bem, acerte o seu relógio. Em Moçambique são 8 horas.
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2: Estamos de mãos dadas até muito bem perto das 10, com muita música moçambicana. 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

Tempo para espreitarmos as primeiras mensagens na turma. Na turma está o Frederico de Nacala Porto. Diz ele: bom dia, meu DJ Mabunda. Sucessos para os nossos convidados. DJ, peço para convidar a Pureza ao Fino nos próximos momentos. A Pureza já esteve aqui. Ela prometeu vir pela segunda vez. Então nós estamos a aguardar a segunda vinda, a passagem pela segunda vez da Pureza ao Fino ao programa. Mas ela já esteve aqui. Grande senhora, merece, né? Merece.

0: 8 e 8, vamos ouvir também o... O Cota Nhancé.
1: Venta, bom dia. É, eu estou bem, graças a Deus. E venho, através deste áudio, saudar a vocês todos.

0: que no sería muy bom ocultar o que nós vivemos no dia 25 de setembro. Costuma-se dizer que os que não estiveram lá não sabem o que perderam. Para dizer que foi um excelente trabalho, foi uma coisa que eu não esperava que pudesse ser daquela forma. Um evento que esteve organizado em todos os aspectos. Um evento que, se não estiveram apenas, foram os convidados da direção do canal RMD, por motivos de uma forma antecipada e justificados. Isto porque, depois do jogo dos Mambas com Senegal, todos os caminhos iam dar ao Estádio Nacional de Zimpete. Tentamos puxar a hora de realizar do nosso encontro, mas mesmo assim não conseguiram. Mas o importante é que se justificaram. Agora, quero chamar a atenção aos nossos concampeões que ainda duvidam, que ainda pensam que isto é uma miragem. Isto é uma realidade, já está a acontecer. Devemos um hóspede especial em pessoa, especial na vida dele, acompanhado por uma outra também, que deu muito no evento da Machixe. Refiro-me ao Lugiero Cândido e a Laura Pires. Essas duas individualidades fizeram valorizar o nosso evento. Deram muito, mas muito mesmo. Pegando um pouco do trecho do discurso do Lugiero, disse ele que estava como representante de todos os cotas e os madotas da cidade da Machixe e, por que não, da província de Inhambane. Então, estamos de parabéns e fiquem preparados que a próxima não é para experimentar, mas sim é para avançar. Bom trabalho. Eu, assim que falo com os campeões aí, vou à reza. Bom dia.
1: Bom dia, Cota Nhansengo, porta-voz dos Mador. Bom dia e boa reza. Reze por nós. Obrigado aí por essa mensagem. A outra, também na turma dos Cotas, João Janeiro da Matola. Saudações, mestre. Estive no campo. Os Mambas estão com veneno, os Mambinhas, muita força, boa sorte. Ferro Verde da Beira foi um vencedor merecido no basquete. Uma equipe de modelo, votos de um ótimo domingo. Todos campeões de AZ, João Janeiro, estou na área a ouvir o programa. Muito bem, agradecemos aí. Está o Manuel de Maputo. Bom dia, Mano Mabunda. Aqui, Manuel da Matola, C200. Quero aproveitar a sua voz para desejar um feliz domingo a todos que estão na escuta de AZ. Zero vitórias, Mambinhas. Hoje fez bem a federação cobrar a entrada, porque quando as coisas são malas, é muita confusão. Mas estaremos lá, por fim, parabenizar os nossos Mambas pelo empate. Com sabor à vitória, não é todos os dias que se trava um campeão africano. Um bom trabalho, fui, mas sempre na escuta. Manuel de Maputo. Obrigado, Manuel. Oscar de Maputo. Bom dia, Cota Mabunda. Sou Oscar Bucuana, da Manduca. Venho por este meio e da sua magnífica voz desejar aos Mambinhas, a seleção de todos nós, meu lindo país, vitória nas próximas missões. Também desejar parabéns ao Ferroviário da Beira e Séniores Femininos pela conquista da Índia. Desejar boa sorte hoje para os vencedores dos vencedores do dia do Estádio da Machava Futebol Clube no jogo frente aos Kings no torneio Bem-Estar. Em saudações aos meus lindos filhos. Não me esqueço do Esle, Regina e

Né? Abraços também para a esposa Lígia, uma bunda na área. Muito bem, agradecemos aí. Continuem na área a jogar conosco. Está o Tomás de Majacaze. Saudações, caríssima bunda. Estou ligado a partir de Majacaze, província de Gaza. Os meus parabéns vão para as duas seleções. Um ótimo domingo para todos os campeões. Tomás Manjate. Está o Betty de Buane. Bom dia, mano, uma bunda. Já estou dentro das quatro linhas. Venho parabenizar as duas seleções. Força, Mambas e Mambinhas. Altino Betty de Buane. Está a Celeste do bairro T3, com as pernas ainda a doer, tanto riscar o chão. Diz como foi bom o baile. Estamos aí na área. Muito bem, Celeste. Boa recuperação depois de riscar o chão. Ao Carlos de Ulene, bom dia, Madodas 8090, um bom domingo dominical para todos, já estou na escuta, Carlos António de Ulene. Está o Jaime de Maputo, bom dia, turma dos cotas, sempre na escuta da vitamina RMD, um bom domingo, Jaime Júnior na área. Está o Carlitos de Maputo, bom dia, família, mais comentários para quê? Quem não esteve não sabe o que perdeu. Cantou Zico e o Deno de. Só resta-me dizer, graças a Deus, tudo correu bem, que o Senhor continue a iluminar esta família 8090, Carlitos de Guá. Portanto, estas são as primeiras mensagens que chegaram à turma do Escota. Estão a recuperar depois de tanto riscar o chão. No que diz respeito à atualidade, ao longo desta manhã, estamos, portanto, a olhar o jogo dos Mambinhas, que terá lugar hoje pelas 14 horas, na Arena Lalegi, onde se espera casa cheia, e o presidente da Federação Moçambicana de Futebol chama a atenção para todos que queiram acompanhar, portanto, a seleção dos Mambinhas, chegarem mais cedo, por forma a evitar transtornos ao aceder o espaço desportivo.

0: para trás hoje não.
1: Vamos daqui a pouco trazer a reação do presidente da Federação Moçambicana de Futebol, também que deixou ficar a sua reação em torno do jogo de hoje. Vamos para isso, tudo a posto.
2: Vamos ter, infelizmente, lugares limitados, como sabemos que o ABP não comporta mais que 3 mil pessoas por aí, e então vamos ter uma segurança muito apertada, conforme viram ontem. Ontem o campo estava totalmente abarrotado e havia mais de 5, 7 mil pessoas fora a querer entrar e não era possível. Já não tínhamos espaço para mais, para que eles possam apoiar a seleção nacional. Vamos ter um campo completamente lotado, naturalmente. Naturalmente que temos bilhetes por distribuir e por vender no local com um perímetro, com uma distância de mais ou menos de um quilômetro e meio. Esta é a condição da CAF. Agora é uma intervenção também da CAF e da COSAF em relação a esse jogo de risco máximo, vamos lá dizer, não é? Em virtude do estádio, do campo do ABP não comportar muita gente.
1: Portanto, ainda em torno desta final da COSAFA de sub-20, que vai opor a seleção de todos nós, Mambinhas de sub-20, diante da África do Sul. É importante referir que o jogo está marcado para as 14 horas. Às 11 horas teremos, portanto, o jogo de atribuição ao terceiro, quarto lugar, com

0: A Mel olhamos esta conquista saborosa na bola ao sexto pelo Ferroviário da Beira, que sagrou-se campeão nacional da bola ao sexto para conferir o escaldo com Belisar Macau.
1: Ferroviário da Beira revalidou o título de campeão nacional de basquetebol sênior masculino. O conjunto Locomotiva bateu este sábado o Machaquene por 69-66 no terceiro jogo da final do playoff a melhor de 5. Nos dois jogos anteriores, vitória no jogo 1 por 74-69, no jogo 2 por 64-61. A reportagem com Carlos Langa.
2: Por aqui ouvir então Ayad Mwambi. Edmund Wambi ganha o jogo, como foi essa prova e essa conquista?
3: Ah, é um sentimento gratificante, depois de muito esforço que a equipe de Ferroviário esteve a fazer durante o ano, muito treino. Não tenho palavras. É o tricampeonato, é isso que nós estávamos à procura.
2: Obrigado, Ayad Mwambi, jogador da formação do Ferroviário da Beira. Tento então colher reações em torno desta conquista da equipa da Beira. Alves Joana, muito boa noite. Como é que foi esta prova? Bateu Machaquene na final por 3-0.
4: Bem, foi uma boa final. Foi uma final ganha o detalhe. Mostrou-se no campeonato que Ferroviário da Beira é uma equipe mais experiente, é uma equipe que está acostumada a jogar sobre esse tipo de pressão. Então agora é só parabenizar a todos os beirenses, parabenizar a todos os adeptos do Clube Ferroviário da Beira. Muito obrigado pela força e agora é só festejar e preparar para a Rotubal.
2: Muito bem, Elvis Onguana, jogador de formação do Ferroviário da Beira. Quando há cânticos e há dança aqui, por parte dos jogadores, adeptos da equipa do Ferroviário da Beira, cá nós estamos para acolher umas reações possíveis em torno desta conquista, a equipa do Ferroviário da Beira. Tento ouvir aqui o Carlos Cabral, desiludido, perde um jogo. Conta-nos lá como é que foi este embate, afinal em si, como tirar.
5: Primeiro, parabéns à equipa adversária mais uma vez. Conseguiu ser superior, mas pá, tive uma experiência muito errada aqui, não queria sair daqui com essa impressão, mas a arbitragem é tendenciosa, né? Não queria sair daqui com essa impressão, queria achar que são justos, mas em alguns momentos os árbitros voltaram a meter a equipa adversária no auge, e infelizmente nós não conseguimos lutar contra a equipa adversária e mais com três homens de preto, porque é difícil jogar assim, é muito difícil.
2: Mas nesta competição, se tomou parte, como é que avalia o nosso basquetebol e se arbitragem, como está a dar conta?
5: Epa, fora também, reprovar a organização, não se faz três jogos com qualidade seguidos, principalmente uma final. Acredito que nós somos seres humanos e precisamos de descanso. E acho que isso é mal para nós, acaba por criar lesões graves para o futuro. E eles nem estão a querer saber por isso, né? Mas, epa, o que entender é dizer que o resto da organização, tudo está bem estruturado, a plateia, tudo bem organizado, mas tem que ver esse detalhe de jogos seguidos, porque nós somos seres humanos e precisamos de descanso também.
2: O jogador angolano Carlos Cabral, analisando o desempenho do seu conjunto nesta liga de basquetebol que perdeu a formação de Machaquene frente à formação do Ferroviário da Beira.
1: Ainda na bola sexto, Nova Era da Sualpe e Liga Desportiva do Chimoio decidem este domingo o título provincial de Manica em seniores femininos. Repórter Daniel Oliveira.
6: A equipa sénior feminina de basquetebol da Nova Era da Sualpe empatou a série dos playoffs ao vencer neste sábado a Liga de Chimoio por 68-55 no segundo jogo a melhor de

0: 3, depois da derrota no primeiro encontro realizado na última sexta-feira por 49-33, a Nova Era entrou determinada a recuperar e conseguiu impor-se desde os primeiros minutos. A formação da Sualpo chegou ao intervalo a liderar por 33-21. No terceiro período, a Nova Era manteve o controle de jogo, ampliando a vantagem para 49-37. No último quarto, a equipa da Nova Era soube gerir a vantagem até ao apito final, confirmando a vitória por 68-55. Com este resultado, a eliminatória fica empatada a uma vitória para cada lado. No final do encontro, Kenas Manoma, treinador da Nova Era, considerou a vitória merecida, destacando a resposta da equipa depois da derrota no primeiro jogo.
1: Começamos a ganhar e terminamos a ganhar. Foi muito bom. Conseguimos controlar o jogo, ganhamos. Mas agora já estamos a pensar no jogo de domingo, que é o final. E esse final temos que passar, de bem, de mal, mas temos que passar, temos que jogar para ganhar. É ganhar que podemos passar para outra fase. Nesse momento o adversário é forte, vamos descansar toda a noite, vamos fazer pequenas coisas, acertos de lançamento, para não falharmos muito a tabela. Mas não vamos cruzar as mãos, vamos continuar a trabalhar, 40 minutos. Vai definir o jogo, mas vamos ganhar.
0: Do lado da Liga de Chimoio, Sheila Tomás reconheceu a necessidade de corrigir os erros cometidos e garantiu que a equipa vai encarar o jogo decisivo com maior responsabilidade.
2: Não foi um bom dia para nós, entramos um pouco fracas, tivemos pouco tempo de aquecimento, falhamos na defesa e assim perdemos, mas temos o jogo 3 e viremos melhor.
0: Mas o que deve ser melhorado para o jogo 3?
2: Termos mais disposição, acertarmos mais a tabela e a nossa defesa.
0: O que é que promete a massa associativa da Liga?
2: Vamos ganhar, porque trabalhamos durante toda a época e o resultado do nosso trabalho será a vitória. Para orar a todos que nos apoiaram durante todo o campeonato.
0: O jogo decisivo está marcado para este domingo na Tourada da Sualpo, onde será conhecida a equipa campeã provincial de basquetebol sénior feminino a nível da província de Manica.
3: Muito bem, agradecemos para essa nota e para o fecho, olhamos a crónica do Filipe Jorge ainda em torno do empate dos Bambas neste jogo que colocou à frente a seleção de todos nós e a seleção poderosa do Senegal. Filipe Jorge.
4: Africano, é a prestação moçambicana. Os moçambicanos acreditam. Eu também acredito.
5: Bambas travam os Leões e arrancam empate no Zimpeto. No Estádio Nacional do Zimpeto, houve futebol de alta rotação, houve duelo de gigantes e, sobretudo, houve uma seleção moçambicana que mostrou personalidade diante de um dos pesos pesados do futebol africano. Mambas e Leões de Teranga dividiram os pontos num empate a uma bola que marcou a entrada de Moçambique na corrida pelo CAN 2027. O Senegal entrou a todo gás, assumindo as despesas do jogo e tentando empurrar os Mambas para o seu último terço. Os comandados de Chiquinho Conde tiveram de fechar as linhas, correr atrás da bola e procurar no contra-ataque a saída para o sufoco senegalês. Mas os Mambas não tiveram apenas a ver jogo. Aos 13 minutos, Gildo teve nos pés uma oportunidade de ouro, mas o remate não encontrou o fundo das redes. O Senegal continuava a carregar com maior posse de bola e a explorar os corredores laterais, até que aos 32 minutos, Nicolas Jackson aproveitou uma sobra na área e gelou o Zimpeto. Estava feito o 1-0. Os Mambas estavam em desvantagem, mas ainda havia muita bola para jogar. E quando tudo parecia encaminhar-se ao intervalo com vantagem dos Leões, eis que surge um momento de inspiração. Já nos descontos da primeira parte, Jenny Katamo apareceu na área e, com um remate rasteiro, assinalou o empate.
4: Golo! Já engoliu o Diogo! É do gênio!

0: a sequência do pontapé de canto batido por Witness Gamo. Toque curto, é para o vértice da área do penalti.
1: Um golo do conjunto perfeito, daqueles que mudam o estado do espírito de uma equipa e fazem levantar um estádio inteiro, 1-1 ao intervalo. Na segunda parte, o jogo ganhou outra cara. Chiquinho Conde mexeu no xadrez tático e os mambas passaram a discutir o jogo de igual para igual. O Senegal continuava perigoso, mas Moçambique melhorou na pressão, ganhou alguns duelos e começou a chegar mais vezes ao último terço. Foi uma partida de parada e resposta, com muita luta a meio campo, linhas compactas e as duas seleções à procura do golpe final. Nos minutos finais, os mambas cresceram, empurrados por um Zimpeto em estado de ebulição. A equipa nacional acreditava na cambalhota no marcador, mas o segundo golo não apareceu. Apito final, Moçambique 1, Senegal também 1. Um ponto para cada lado na primeira jornada do Grupo J. Os mambas entram assim na corrida ao CAN 2027 com um empate diante de um Senegal que teve mais posse de bola, mas encontrou pela frente uma seleção moçambicana combativa e determinada. Jenny Katamu assinou o golo da esperança. Os mambas seguraram o empate e o Zimpeto voltou a mostrar que quando equipa e bancada jogam no mesmo 11, o futebol ganha outra dimensão. Agora é virar a página. O próximo desafio é contra o Sudão, novamente no Estádio Nacional do Zimpeto, no dia 29 de setembro. A caminhada começou, os mambas já somam o primeiro ponto e na corrida pelo CAN, cada ponto conta. Fica um caloroso abraço de Felipe Jorge a partir da cidade da Beira.
2: Muito bem, Felipe Jorge, agradecemos pelo abraço, com noção aí de um feliz domingo e um bom trabalho posterior. 8h29, a fase insiste de aquecimento, também a nossa rainha, a nossa convidada desta semana. Daqui a pouco arrancamos dois dedos de conversa. Já sabe que você vai interagir conosco através da nossa terminal 82, portanto, 82-310-576. 6, também vamos ter a caixinha 84-39-29-501 para as mensagens escritas. E tem tanta mensagem lá. E vamos espreitar a qualquer momento. Vamos avançar.

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2: Os nossos cumprimentos a todos os apreciadores da música ligeira moçambicana. É sempre um prazer estar na vossa companhia para mais um programa Nanga, o desfile da música ligeira moçambicana, a melhor do mundo. Hoje vamos conversar com uma jovem cantora que dispensa qualquer tipo de apresentação, que possui um grande potencial na dança e no canto. Por essa razão, que tem saído bem em várias frentes, onde ela tem oportunidade de mostrar o talento invejável que ela possui. É uma figura que, em pouco tempo de carreira, conquistou fãs e admiradores e prémios, provou que tem um futuro risonho na música ligeira moçambicana. Vamos para já ficar a conhecer um pouco mais da carreira desta jovem na música moçambicana e a sua inserção no desporto. Para o programa Unanga de hoje, a nossa convidada é Liloca. Liloca, boa noite e obrigado por ter acedido o nosso convite para o programa de hoje.
3: Eu é que agradeço o convite e acredito que o programa vai ser mesmo muito, muito, muito bom.
2: Quem é Liloca, ou seja, doutora Luísa Zélia Madadi? E onde é que nasceu?
3: Liloca é uma jovem cantora moçambicana, orgulhosamente moçambicana. Nasci em Tete e sou natural de Tete. Depois vim viver cá em Maputo, uns 4 anos depois. Mas a minha naturalidade mesmo é de Tete, sou tetense.
2: Muito bem, Liloca. Nasceste em Tete, fizeste menção há pouco, uhum, e frequentaste o ensino primário em Maputo. Qual foi a razão da sua transferência de Tete para Maputo?
3: Os meus pais, na altura, estavam a trabalhar em Tete, não porque eles eram de lá. Então, quando a minha mãe foi transferida,

0: transferida já para Maputo. Ela, viemos todos, não é? E o meu ensino primário foi exatamente na escola Unidade 29, em Benfica, onde eu vivi já com minha mãe, avós, a família toda.
1: Muito bem. Quiloca, ao longo da sua infância, na altura em que frequentaste o ensino primário, nasceu a sua paixão pela dança. Uhum. E posteriormente fizeste parte de vários grupos de dança. Fala-nos um pouco mais da sua infância e o surgimento desse talento que tens na dança.
0: Opa, a dança começou exatamente na escola primária. Eu ainda estudava na SOS. Lá tinha dança, música, cestaria e muitas outras atividades. Mas a atividade que eu mais me encantava, que eu mais gostava quando chegasse à altura, era exatamente a dança. Então fui seguindo esse fio, dancei muito na escola. E quando saí da SOS, passei para outras escolas, 3 de fevereiro e mais, continuei a dançar, entrei em alguns grupos de dança. Um dos grupos é a Academia de Dança Tropical, que até hoje existe, com o professor Mozinho. E foi algo que não parou mais. Desde a escola primária, nesse caso SOS, até agora não parei.
1: Em 2004, começaste a dançar para o músico MC Roger, que levou o período de 2 anos. Como é que surgiu essa ideia de seres bailarina de MC Roger?
0: Ai, esta pergunta. O MC Roger, na altura, quando eu dancei para ele, estava a precisar de dançarinas. Na verdade, já tinha uma, estava a precisar de uma outra. E ele conheceu-me por causa de umas amigas minhas e parece que ele já tinha visto qualquer coisa assim que tem a ver com o meu trabalho, na altura que estava na Academia Dança Tropical. E depois fiz dança tradicional. E ele, em algum momento, viu uma das atuações e parece que gostou. Depois foi contactos aqui, contactos ali, mas foi através de uma amiga minha que conheci o MC Roger e ele mostrou a intenção de querer trabalhar comigo.
1: Que louco, em 2006 descobriste que tinhas outra paixão, um outro talento escondido dentro de si e resolveste experimentar o canto. Como é que decorreu a sua iniciação musical até a altura em que marca o início da sua carreira?
0: Talento escondido que talvez até hoje esteja escondido. Talvez ainda há muito mais por vir. Mas a música realmente não estava assim logo de primeira para mim. Eu sempre quis dançar, dançar e mais dançar. O que aconteceu é que em 2006, de tanto eu frequentar os palcos, de tanto eu frequentar esse mundo de showbiz, eu quis tentar algo diferente, quis fazer para além da dança, poder cantar e dançar para mim mesma. Foi um desafio muito grande e uma das pessoas que me fez eu seguir essa linha foi a famosa J-Lo, a Jennifer Lopez, que um dia foi dançarina e depois começou a cantar e também deu-se bem. Então foi uma ideia assim, vamos lá tentar. Não foi algo a priori que eu dizia, eu sei cantar, eu vou cantar. Foi uma tentativa, graças a Deus, a cada dia, a cada álbum que passa, acredito que há uma evolução.
1: Para os ouvintes que entraram em contacto há pouco com a sua estação primeira, já sabe que este é o canal desportivo da Rádio Moçambique. Hoje a nossa convidada é a doutora Luísa Zélia Madad, ou seja, Liloca. Liloca, ao longo da sua infância, quando frequentavas o ensino primário e secundário, praticaste algum desporto?
0: Sim, pratiquei e gostei muito. Eu pratiquei basquetebol. Foi muito pouco tempo, porque fazia dança e escola, mas também quis engrenar nesta do basquete, foi no clube ferroviário, foi por pouco tempo, pouquíssimo, e depois de um tempo também fiz natação. Natação era mais para aprender mesmo a nadar, mas são desportos que eu gosto e aprecio bastante. Agora, o futebol, já tentei na escola, dei-me mal, muito mal. Era guarda-redes e eu sempre fugia da bola. Então, o futebol dei-me mal desde a primeira.
1: Portanto, os desportos que gosto são duas modalidades. Neste caso, a natação e
0: basquetebol.

0: básquet.
1: E natação.
0: Por que não seguiu um destes desportos?
1: Porque eu amo dança, amo música, amo palco. Só por isso.
0: Muito bem. Em 2006 lançaste a sua primeira música, Como Ela Dança, que foi bem recebida, o fato dela ter sido bem aceita. Gravaste logo de seguida a música Moive em 2007. Uhum. Que comentários lhe logo?
1: Eu não esperava, não esperava essa recepção assim calorosa e boa por parte das pessoas. Claro, nem todos receberam bem. Há aquela coisa de, ah, ok, aceitam, mas tem muita gente que por trás falava um monte de coisas. Esta só vai dançar, isto termina na dança. Então, mas graças a Deus uma outra parte aceitou, recebeu muito bem. Mas por esta música, por este afeto que as pessoas deram, eu senti a necessidade de poder fazer mais. Era uma experiência, mas por que não continuar e fazer mais? E desta vez, em vez de cantar e fazer um reggaeton, decidimos fazer, eu, o N-Star, na altura que trabalhava comigo, decidimos fazer um estilo um pouco mais moçambicano e a falar de um problema que estava a acontecer no nosso Maputo, em especial. As zonas que eu mencionei na música Moive tinham muito a ver com o que estava a acontecer. Havia muitos ladrões, era Patrice Lumumba, era 3 de Fevereiro, 3 de Fevereiro não, era T3 e Benfica, havia muita confusão e queimava-se as pessoas. Então foi mais ou menos o que eu retratei nesta música e tudo indica que a música deu certo porque era algo que estava a afetar a população.
0: E tendo em conta que residias no Benfica, como fizeste menção, uhum, foi um assunto que viveste de perto, esse fato de haver muitos ladrões nos mercados.
1: Vivi de perto porque nessa altura já nem estava a viver lá, mas a minha avó sempre esteve lá. Então eu sempre, todos os domingos, fim de semana, costumo visitar a família e realmente é um assunto que me afetou diretamente.
0: Vamos para já conferir a primeira música, uma das primeiras músicas na carreira da Liloca, já o dissemos, Moive. Liloca, por que escolheu este título Moive? Já disseste que no contexto havia muitos ladrões. Uhum. Mas este título, Moive, como surgiu essa ideia?
1: Opa, por causa do que a música diz e também eu queria moçambicanizar a coisa. Então, em vez de dizer ladrão... Ladrão, isso é de portugueses, nós sabemos.
0: Exato, exato.
1: Então, eu procurei o nosso dialeto, que é o Xangana, nesse caso. Então, ficou Moive.
0: Também a música cantas em Xangana.
1: Canto em Xangana.
0: Vamos então conferir Moive, da Liloca, uma das canções que marcou a carreira desta artista com um talento invejável, tanto na dança como na música. Vamos a isso.

0: Conferimos então a primeira canção que marcou a carreira da Liloca, ou se preferir, Doutora Luísa Zélia Madade. Quais foram os músicos que influenciaram a sua iniciação musical?
1: Não sei se é exatamente influenciar, mas os músicos que eu desde pequenina escutei muito, apreciei muito. Um deles foi mencionado há pouco tempo por um dos nossos ouvintes, foi o Azimbo. Amingas, 100%. Há uma música da Amingas que eu desde pequena cantava e cada vez que ela canta eu fico sempre arrepiada. Uma música que fala de sida. E muitos outros, eu assisti muito Maceve, mas a Minga e o Azimbo são os músicos que eu desde pequena fui bebendo, fui escutando.
0: Em 2007 lançaste o seu primeiro CD com o título Tic Tac, Meu Style. Como é que o público reagiu ao seu primeiro bebê na sua carreira?
1: O primeiro reagiu muito bem, superou as expectativas e acredito que foi por eu ter lançado também uma e outra música solta que as pessoas conheceram um pouco do que vinha no álbum. Reagiram bem, na altura estava a trabalhar com a Vidisco sempre dava um bom relatório. Gostei da recepção do álbum.
0: Muito bem. Em 2009 lançaste o seu segundo álbum intitulado Magnífica, onde fizeste uma mistura de ritmos moçambicanos.
1: Uhum.
0: Qual é o ritmo que, de fato, caracteriza a Liloca? É a marrabenta ou o panza?
1: Entre panza e marrabenta é a marrabenta. Entre panza e marrabenta, mas eu faço muito mais. Mas nesses dois estilos eu me caracterizo mais com a marrabenta. Amo cantar marrabenta.
0: Exato. É o nosso ritmo, não é?
1: Isso.
0: Em 2007, conquistaste o prémio Revelação Feminino, neste caso, Revelação Feminino, Nungoma, Moçambique.
1: Uhum.
0: Com que tema conquistaste o prémio Liloca?
1: Foi mesmo com a música que passou há pouco tempo, a música Moiva. Foi assim, bem o início, a música ainda estava bem fresquinha, as pessoas ainda estavam a querer ver quem é a Liloca. E ganhei este prémio, foi uma bênção para mim. Acho que foi o melhor prémio que eu ganhei, pelo fato das pessoas ainda não me conhecerem bem e poder aceitar esta Liloca e ganhar este prémio.
0: Muito bem, vamos ouvir mais uma canção desta feita, Mulher Moçambicana.
1: Vamos ouvir Mulher Moçambicana. É assim, os homens parece que são mais ligados ao desporto, mas como sempre ao lado de um homem está uma mulher, eu quero dedicar esta música a toda mulher moçambicana que está a escutar o programa e também a todos que estão atentos a ver o futebol.
0: Mas como é que surgiu a ideia de gravar esta música dedicada à mulher moçambicana?
1: A ideia surgiu do cotidiano. Eu sou daquelas pessoas que vai ao mercado para fazer as compras. Então a ideia surgiu mesmo daquelas mulheres que eu vejo no mercado, a minha própria mãe, a mulher que eu vejo que está a batalhar de

É mais uma proposta da Liloca, doutora Maded, e de cada mulher moçambicana. Liloca, vamos começar a conferir as mensagens que vão caindo. 8h53, ora viva, grande DJ Mabunda, timoneiro dos 80, 90, nota 20, mestre, quem sabe dançar a bana, o esqueleto. Você mostrou tudo isso, trazendo o baile jamais esperado. Parabéns, Mabunda. Quanto aos mambas, mambinhas, boa sorte igual, que tenham um bom trabalho. E um beijinho aí para a Mana Liloca. Muito bem. Gostei ainda de ouvir The Best of do Ali Faki. Também desejamos um bom regresso ao Ali Faki, que está de volta à música.

Agradecemos pela mensagem. Gosto muito das músicas da Liloca. Eu sou fã, sou seu seguidor. Um bom dia, Liloca. Um bom dia, Mabunda. Romão Zeferino de Tete, Xangara. Muito bem. Zeferino em Tete. Outro, bom dia, Mambinhas. Ganham hoje Moisés Simão Tivano a partir de Buane. Obrigado, Moisés. Força para os Mambinhas. Bom dia, meu cota, Mabunda, saúde a todos os ouvintes do RM Desporto, em especial aos filhos Rui, Anjinha e Júnior, Guilassi de Molotani, e um abraço aí à mana Liloca, muito bem, chegou o abraço. Outro, bom dia, tio Mabunda, pedir ajuda como conseguir descarregar, ok, músicas dele. Porque ele merece. Aqui, Henrique, jovem de 17 anos, em Lixinga. Está a falar de quem? Do Alifac? Acredito que sim, ele não colocou aqui. Mas acredito que é. E para a mana Liloca, mais sucesso atua na sua carreira. Aqui, Henrique, jovem dos 17 anos, a partir de Lixinga. Muito bem, agradecemos aí. Continua aí, Henrique, a partir de Lixinga. Bom dia, mestre Mabunda, parabéns aos mambas, mambinhas, mando saudações para as famílias e amigos de todos os ouvintes do RM Desporto, equipe da RM Desporto, um bom domingo, abraços aí a mana Liloca, Ofêncio a partir da Praia do Bilene. Ofêncio, continua aí a ouvir a conversa com a mana Liloca. Bom dia, mano Mabunda, aqui Rodrigues, a partir de Zavala Toté, Real Mambinhas, Real Mambinhas, um sucesso, vamos ganhar. Agradecemos aí, os Mambinhas estão aí fortes para vencer, portanto, a final da COSAFA de Sub-20. Bom dia, Mabunda, estou muito feliz para a seleção dos Mambas, Mambinhas, e também para o RM Desporto, Mambulango. Na área, a ouvir a conversa com a Liloca. Muito bem, agradecemos aí, continuo desse lado. Bom dia, mestre Mabunda, de Nampula, dos Santos de Sousa, na Beira, Catarina, António Soares, Inclimane, Geraldina, Neves, Madeira, e Ancha, Calixto, Moussa, Inclimane. Somos da turma dos 40-50, preparados aí para arriscar o chão. Muito bem, continua aí a turma dos 40-50. Esta COSAFA paga-se aonde as entradas? É mesmo lá. Tem que chegar cedo, como ouvimos a mensagem aqui do presidente da Federação Moçambicana de Futebol. Bom dia, mano Mabunda. Estou na área. Hilário Waluto, a partir de Namakura. Hilário, agradecemos aí. Namakura, continua a acompanhar a mana Liloca. Mano Mabunda, eu sugeria que a Rádio Desporto colocasse um número para interação da Movitel. Rui Pangai, Rui, isto envolve muita coisa. Vocês que estão do outro lado, peço, é só colocar, não é? Mas isto há uma regra, há como posso dizer, há contratos, há parcerias, né, que se faz. E não é assim do nada. Não? Agora temos aí a linha que estamos a usar. Mabunda, aqui António Matias de volta. Acredito que os nossos Mambinhas vão levar, tem como conquistar este título, se jogarem muito bem. Mandar cumprimentos para a mana Niloca, a família, os filhos Cadu, Mariamo, a Ângela, Dilma e a pequena Cecília. Muito bem, toda a família aí a ouvir a mana Liloca, né? Ainda tem mais aí, vem muita história aí. Bom dia, irmão Mabunda. Grato estamos por ter arrancado um ponto precioso ao grande campeão em título, o Senegal. Força aos nossos sub-20 que estão a fazer uma história emocionante, colocando o nome de Moçambique muito bem alto. Agradecer aí a presença da mana Liloca. Aqui, Jaime, da unidade de Jaime. Agradecemos aí, Jaime. Continua aí a ouvir a conversa. Bom dia, mano Mabunda. Eu sou Armando Antônio. Estou ligado a partir da zona de Xanwaza. É isso, Xanwaza, distrito de Cambula, na província de Tete. Mando aí um forte abraço para a mana Liloca. Força
para

Moçambique, mas atenção que pode morrer no Senegal. Boa sorte para os Mambinhas, boa sorte também para o Black Bulls, e levar aí o canecão do Moçambola. Ok, muito bem. Agradecemos aí pela mensagem. Bom dia, Mabunda, aqui André Maché. Estou ligado, um bom trabalho. Maché, não veio ao baile, né? Você prometeu e ficou fora. André Maché, estou ligado,

0: De todas formas, para os Mambinhas, eles estão a vir muito mais, muito bem. Mais uma vez, parabéns para eles, merecem. Desde já, endereço os meus parabéns também à Mana Liloca. Um bom trabalho para vocês. Senhor Mabunda, estamos juntos. Muito bem, agradecemos aí pela mensagem. Portanto, essas são as primeiras mensagens que caíram na caixinha. Para já, acerte o seu relógio, Moçambique, são 9 horas.
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0: Tempo para atualizarmos o essencial das notícias que marcam a atualidade desportiva para o seu domingo. Já sabe, todos os caminhos vão dar na Arena de Tchumene, onde vamos acompanhar a final da COSAFA de sub-20. Quem avança com marca atualidade é o Belisário Macamo. Vamos a isso, Belisário. Bom dia uma vez mais.
2: Bom dia, o Ferro Verde da Beira revalidou o título de campeão nacional de basquetebol sénior masculino. O conjunto Locomotiva bateu este sábado o Machaquene por 69-66 no terceiro jogo da final do play-off a melhor de 5. Nos dois jogos anteriores, vitória no jogo 1 por 74-69, no jogo 2 por 64-61. A reportagem com Carlos Langa.
3: Por aqui ouvir então a Edmo Wambi ganhou o jogo, que foi esta prova e esta conquista.
4: É um sentimento gratificante, depois de muito esforço que a equipe de Ferroviário esteve a fazer durante o ano, muito treino. Não tenho palavras. É o tricampeonato, é isso que nós estávamos à procura.
3: Obrigado, Ayati Munguá, jogador da formação do Ferroviário da Beira. Tento então colher reações em torno desta conquista da equipa da Beira. Alves Joana, muito boa noite. Como é que foi esta prova? Bateu Machaquene na final por 3-0.
4: Bem, foi uma boa final. Foi uma final ganha o detalhe. Mostrou-se no campeonato que Ferroviário da Beira é uma equipe mais experiente. É uma equipe que está acostumada a jogar sobre esse tipo de pressão. Então agora é só parabenizar a todos os beirenses, parabenizar a todos os adeptos do Clube Ferroviário da Beira. Muito obrigado pela força e agora é só festejar e preparar para a Road to Bali.
3: Muito bem, Elvis Joana, jogador de formação do Ferroviário da Beira. Quando há cânticos e há dança aqui, por parte dos jogadores, adeptos da equipa do Ferroviário da Beira, cá nós estamos para colher umas reações possíveis em torno desta conquista, a equipa do Ferroviário da Beira. Tento ouvir aqui o Carlos Cabral, desiludido, perde um jogo. Conta-nos lá como é que foi este embate, afinal em si, como tirar.
5: Primeiro, parabéns à equipa adversária mais uma vez, conseguiu ser superior, mas tive uma experiência muito errada aqui, não queria sair daqui com essa impressão, mas a arbitragem é tendenciosa, né? Não queria sair daqui com essa impressão, queria achar que são justos, mas em alguns momentos os árbitros voltaram a meter a equipa adversária no auge, e infelizmente nós não conseguimos lutar contra a equipa adversária e mais com três homens de preto, porque é difícil jogar assim, é muito difícil.
3: Mas nesta competição que tomou parte, como é que avalia o nosso basquetebol e sem arbitragem, como está a dar conta?
5: Epa, fora também, reprovar a organização, não se faz três jogos com qualidade seguidos, principalmente uma final. Acredito que nós somos seres humanos e precisamos de descanso, e acho que isso é mal para nós. Acaba por criar lesões graves para o futuro. E eles nem estão a querer saber por isso, né? Mas, o que entender é dizer que o resto da organização, tudo está bem estruturado, a plateia, tudo bem organizado, mas tem que ver esse detalhe de jogos seguidos, porque nós somos seres humanos e precisamos de descanso também.
3: O jogador angolano Carlos Cabral, analisando o desempenho do seu conjunto nesta Liga de basquetebol, que perdeu a formação de Machaquene frente à formação do Ferroviário da Beira.
2: Ainda na bola o Sérgio de Nova Era da

0: Açualpo e Liga Desportiva de Chimoio decidem este domingo o título provincial de Manica em seniores femininos. A turma da Açualpo empatou o play-off este sábado após vitória por 68-55. No primeiro jogo, a Liga venceu por 49-33. Moçambique e África do Sul, já apurados para Cannes de sub-20, jogam este domingo a final da Taça COSAFA. A partida tem início marcado para as 14 horas na Lalegia Arena, onde se espera casa cheia, refere o líder federativo, Faisal Cidade.
1: Vamos ter, infelizmente, lugares limitados. Como sabemos que o ABP não comporta mais que 3 mil pessoas por aí. Então vamos ter uma segurança muito apertada. Conforme viram ontem o campo estava totalmente abarrotado e havia mais de 5, 7 mil pessoas fora a querer entrar e não era possível. Já não tínhamos espaço para mais, para que eles possam apoiar a seleção nacional. Vamos ter um campo completamente lotado, naturalmente. Naturalmente que temos bilhetes por distribuir e por vender no local com um perímetro, com uma distância de mais ou menos de um quilômetro e meio. Esta é a condição da CAF.
0: Presidente da Federação Moçambicana de Futebol, Faisal Cidade, e a partida de domingo entre Mambinhas e África do Sul, válida para a final do torneio da COSAFA de sub-20. Às 11 horas, na luta pelo terceiro lugar, o mais baixo do pódio, vão defrontar-se Zâmbia e Namíbia. O Serra Leonês Suleiman Camará vai arbitrar a recepção dos Mambas ao Sudão na próxima terça-feira no Estádio Nacional do Zimpeto, em partida válida para a segunda jornada do torneio de apuramento à Copa Africana das Nações de 2027. Os compatriotas Mahmoud Conté e Alusino Conté são os assistentes. Rashid Mohamed Conté é o quarto árbitro. Moçambique conquistou medalha de ouro no setor feminino da última etapa da 5ª edição do Circuito Regional de Voleibol de Praia. Este domingo, masculinos, o nosso país vai lutar pelo bronze. Foram as notícias. Bom dia.
2: Nove horas e seis minutos, está completo o bloco das notícias com Belisário Macam. Avançamos para mais uma janela comercial.
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2: Estamos de mãos dadas até às 10. Já sabe que domingo sim, quarta sim, quarta sim. Trazemos as nossas estrelas, damos a oportunidade de você conhecer as nossas estrelas a nível nacional. Elas estão aqui no domingo ou na noite de quarta-feira. Vamos avançar nesta conversa com a Liloca, a doutora Maded, que está aqui para dois dedos de conversa. Vocês podem interagir através da caixinha, podem enviar as vossas mensagens para 84392951, 84392951. Liloca, vamos prosseguir. A seguir vamos ouvir Nyotsaka, um dos clássicos também da Liloca.

0: Liloca, enaltecendo, portanto, o valor da mulher. Liloca, ouvimos mulher moçambicana, Niotaka, que são clássicos da, da sua carreira. A música Mulher Moçambicana, me consta que tem a participação da sua mãe, Liloca. Confirmas?
1: Sim. Participou como médica no vídeo. Minha mãe não é médica. Minha mãe participou, minha irmã participou, um monte de mulheres moçambicanas que fazem parte da minha vida participaram neste videoclipe.
0: Em 2011, voltaste a conquistar mais um prémio, Melhor Música Ligeira, no Mozambique Music Awards. Liloca, qual foi a música escolhida para este prémio?
1: Para este prémio, a música escolhida foi a música Ser Segunda. Na altura acabava de tirar um videoclipe e faz parte do, do terceiro álbum, que é este, Mulher Moçambicana. E é uma música que tocou muito e acredito que foi por isso que foi nomeada e, graças a Deus, consegui ganhar com a música.
0: Alguns músicos reclamam dos critérios usados para a seleção da música, das músicas premiadas neste concurso. Ainda mais dizem que os prémios não contribuem em nada para o melhoramento da vida dos artistas. Portanto, deveria ser em valores monetários e não em objetos. Qual é o seu comentário, Loca?
1: Sim, reclama-se com uma certa razão. Os troféus são importantes, fazem bem, mas contribuir com o que o músico precisa até para poder gravar mais e tirar mais trabalho seria melhor, porque para nós fazermos um álbum, para fazermos uma música, nós gastamos. Então, se ganhamos um prémio por causa desta música ou por causa deste álbum, pode ser também dinheiro para podermos fazer mais e produzir mais.
0: Em 2011 ou 2012, participaste de um concurso de dança onde conquistaste um prémio no valor de 500 mil meticais. Liloca, qual foi o seu sentimento na altura? Quais foram os projetos que abraçaste com o prémio?
1: O sentimento foi... Sei lá, nem tem explicação o que eu senti, porque éramos muitos artistas e tinha lá pessoas fortes que eu pensava que pudessem levar o prémio. Também porque foi um concurso que funcionou muito com votos, não só o fato da pessoa ter talento e poder ganhar. Então assusta muito, é um terror. E também abracei um projeto social. Apoiei o Centro de Apoio à Velhice de Lhanguene, os idosos, neste caso, em vez de crianças, preferia optar por idosos e foi muito bom. Fiquei muito feliz de coração e alma em poder ajudar os idosos. E a outra parte, abri um negócio, que é um salão de cabeleireiro. E fiquei feliz com este prémio, valeu.
0: E como é que vai o negócio? O salão de cabeleireiro está a dar?
1: Já deu mais, já deu mais na altura, mas agora está encerrado, está fechado. E, por causa de algumas mudanças que eu fiz, mas brevemente vai reabrir.
0: Tenho aqui uma mensagem do Rufino Cândido, que diz: Mabunda, gostaria de saber da Mana Liloca qual é o prato mais preferido dela.
1: A Mana Liloca, do jeito que gosta de comer, às vezes fica louca, não sabe o que é que gosta mais. Mas eu gosto... Eu gosto de tudo, gosto de uma tapa, gosto de feijão nhemba, gosto de peixe grelhado no forno, gosto de massas, qualquer tipo de massa eu gosto muito. Eu como muito, mano. Gosto de tudo.
0: Também
1: só evito por causa do corpo, para manter a forma.

0: Opa!
1: Também necessário essas calorias por forma a mostrar aquilo que tens feito em pleno palco, não é?
0: E não, às vezes é melhor não ver até para não comer.
1: Muito bem. Em 2012 voltaste a conquistar mais um prémio. Melhor Música Dance, no Mozambique Music Awards. Que comentários?
0: Opa, mais um prémio, mais felicidade, mais emoção. E desta vez foi com a música Tonight, no Melhor Música Dance. Também foi uma música que até criou um certo impacto em termos de... As pessoas ouviram aquilo e diziam, mas ele é louca que está a cantar esse estilo. É, foi um impacto daquilo. As pessoas levaram uma... Ficaram assustadas, posso assim dizer, porque ninguém esperava a Liloca sair de uma ser segunda. Na altura eu tinha tirado a Marrabenta a ser segunda, para depois aparecer com um Deep House. E foi muito bom. Mostrei às pessoas que não estou quadrada, não estou só num sítio fechado, mas que posso fazer mais. E para dizer ainda que não parei de fazer marrabenta, tenho muita marrabenta, ainda vou fazer muita marrabenta, mas a mistura, aquele intercâmbio é muito bom e eu fiquei feliz com o prémio.
1: Fizeste um remix da canção da Helena Nyantumbo, a Nina Kupfumela. Como é que surgiu esta ideia?
0: A ideia surgiu porque é uma música que eu gostava muito quando era pequena, e eu escutava muito, e sempre que dessem assim na televisão, na rádio, desculpa, eu gostava, cantava, mas não imaginava que um dia pudesse cantar. Quando eu comecei a cantar esta música, eu fiz o remix logo no primeiro álbum, e foi algo que surgiu a ideia de por que não, será que não há como eu fazer remix daquela música que eu tanto cantei quando era criança? E foi fácil, eu começava a trabalhar com a Vidisco, eu expus lá e mandaram procurar a Helena Nyantumbo, ela também foi muito acessível e foi espetacular. Gostei e faria de novo, se fosse o caso.
1: Seguindo em frente nesta conversa com a nossa convidada Liloca. Liloca, dissemos há pouco, através de um ouvinte que colocou, quis saber qual é a formação da Liloca, disseste que fizeste direito. Como é que conseguiste reconciliar os estudos e a música?
0: Não foi nada fácil, só tive que ser objetiva e saber muito bem o que queria na altura. Então, eu às vezes tinha que viajar, às vezes tinha um show e tinha que viajar numa sexta, mas foi aquela história de saber compensar o tempo. Se eu não consegui estar em algumas aulas na sexta, segunda apareço, peço apontamentos, peço fichas, biblioteca, então foi um esforço grande, mas por uma boa causa. Não foi nada fácil.
1: E é um exemplo a seguir. Poucos músicos são licenciados.
0: Parece que sim.
1: E logo abraçou. Já tivemos aqui alguns que passaram deste programa, mas referentes à velha guarda, que também hoje em dia tem um diploma.
0: Tem diploma.
1: Portanto,
0: sim.
1: Aconselhamos outros jovens músicos também a seguir este exemplo.
0: Eu também aconselho, carimbo em baixo, é sempre bom. Ser músico não é ser marginal, há pessoas que interpretam mal. Olha o músico, imagina uma pessoa qualquer, então nós temos que mostrar que nós não somos marginais.
1: Liloca, estamos a falar para um canal desportivo, naturalmente temos que olhar o desporto. Tens alguma paixão por algum clube moçambicano?
0: Eu tenho paixão pelo Ferroviário. Eu não gosto muito de falar disso, porque depois a pessoa de Machacane já olha mal, aquela pessoa do outro clube olha mal, mas eu tenho paixão pelo Ferroviário.
1: E tem acompanhado os jogos do Ferroviário?
0: Nem tanto, porque eu não gosto de futebol. E parece que os jogos mais que se acentuam é sempre futebol. Eu quando fico assim a ver futebol, fico uns 15 minutos e não aguento. Então, nem tanto.
1: Falaste do Ferroviário. Qual? Temos de Maputo, temos da Beira, de Nampula.
0: De Maputo.
1: De Maputo.
0: De Maputo. Como foi lá onde eu passei, a paixão mesmo veio por causa disso.
1: Quais são os acontecimentos esportivos que lhe marcaram?
0: Em Moçambique ou fora?
1: Em Moçambique.
0: Hoje eu vou falar mesmo dos jogos africanos, que o nosso desporto,

0: mostra que é possível nós podermos ter muito mais. Está ali o nosso estádio agora, o Estádio Nacional de Zimpeto. Então, quem sabe, pouco a pouco, nós podemos ter muito mais que aquilo. Então, realmente, os jogos africanos marcaram bastante.
1: És uma grande bailarina e cantora. Qual é o segredo para a manutenção da sua forma? Terá a ver com ginástica?
0: Com certeza, 100%, tem a ver com ginástica. Eu vou ao ginásio logo pela manhã, mas também no fim do dia sempre tenho que ensaiar. Tenho que ensaio com os meus dançarinos também para poder estar sempre sincronizada com eles. Então é ginástica de manhã e ginástica final do dia. Não todos os dias, sempre que posso, mas não passo uma semana sem fazer.
1: Vamos ouvir mais uma música da sua autoria. Desta feita escolhemos Segunda. Por que Ser Segunda?
0: Ser Segunda. Ser Segunda... Primeiro porque falamos da música que ganhou o prémio no MMA, mas também para poder dar aquele consolo às segundas, elas precisam.
1: Mas nunca passaste dessa história, não?
0: Já. Já.
1: E como é que foi? É difícil ser segunda, de fato?
0: É difícil. É difícil.
1: Vamos
0: ver. Com a boca cheia, eu digo, é difícil.
1: Exato, exato. Vamos então conferir a música.

9:27, mais un classique de Liloca quer ser segunda, uma música que retrata também aquilo que ela viveu na primeira pessoa. Vamos espreitar mais uma vez rapidamente as mensagens. Bom dia, grande mestre, venho parabenizar o programa, está muito doce, saudar a minha turma 80-90, especial Luciano Cândido, felicito Malemo, Moando, Cefano, a minha cara metade Hermenegilda. Sou Henrique Malemo, a partir da Maxixe. Obrigado, Henrique Malemo, na Maxixe. Continua aí a ouvir a conversa com a Liloca. Bom dia, Mano Mabunda, António Matias de Lixinga, no bairro UP. Gosto muito da Mana Liloca. Muito bem, agradecemos aí. Continuo desse lado a acompanhar a Mana Liloca. Bom dia, Mambinhas, ganho hoje Moisés Simão Tivan a partir de Buane. Vamos lá ver, Moisés, todos os caminhos vão dar ao Tchumen. Bom dia, RM Desporto. Bom dia, Mestre Mabunda e Ezequiel Buane. Venho por este meio felicitar o Ferroviário da Beira por sagrar-se campeão de basquetebol. Estão de parabéns. Desejo a todos boa sorte. Vão ganhar no jogo 5. Também os Mambas jogam terça-feira. A nossa seleção vai vencer essa partida por 2-0. Saúdo a esposa Luísa, os filhos Anacleto. Não esquecendo também saudar a Dona Rosa a partir da cidade da Beira. Estamos juntos até às 10 a ouvir a Mana Liloca. Ok. Agradecemos aí pela mensagem. Bom dia, Cota Mabunda. Bom dia, Mana Liloca. Aqui Cândido Joaquim de Jangam. Um bom trabalho para vocês. Agradecemos aí. Continua ouvir a doutora Madede. Boss Lady na área. Quem é este? Calixto de Buquiço, dono dos gulabos, a ouvir a Boss Lady. Continua aí a acompanhar a Boss Lady na área. Boss Lady, como é que resumimos chamada? Vamos para já avançar para trazermos a música que fizemos menção, que recriaste a Helena Nhantumbo, a Nina Kufumela. Já disseste que foste ter com ela, segundo a Vidisco recomendou, e surgiu esta parceria para regravar a Nina Kufumela, Liloca.

0: de Helena Nhantum, recriada pela Liloca. Já falamos desta música Liloca e nós também entrevistamos a Helena Nhantumbo e questionamos, Helena, como é que foi essa parceria com a Liloca. Vamos ouvir isso, Liloca. O que é que disse na altura a Helena Nhantumbo em torno desta música? Ela também gostou, pelos vistos, Helena Nhantumbo.
1: Bem, para dizer que não houve algo de mal, recebi-lhe bem. Do princípio as coisas estavam um bocadinho tortas, não é? Mas depois foi-me apercebendo que ela de facto precisava, não por mal, ela gostou da música.
0: Exato.
1: Mas pronto, marcamos o encontro, fomos à editora, fomos conversar até chegarmos a um consenso.
0: Mas esse consenso envolvia um valor?
1: Claro que sim. Claro, isso não falta, não.
0: A Helena não quer brincadeira.
1: Não. Temos um contrato que nós assinamos aí. Eu guardei isso aí. Desta música que ela pediu. Porque eu não vendi.
0: Ah, não vendeu.
1: Não vendi. Ciumento, ela está...
0: Ela recriou a música.
1: Exatamente. Ciumento, isso só.
0: Mas até saiu bem, não sei se...
1: Saiu bem, eu gostei. Já cantamos juntos, ela convidou-me uma vez, fomos cantar aí na televisão, no programa do Gabriel Júnior. Eu gostei muito do jeito que ela fez, né? Porque ela fez esses arranjos de meter em português, coisa que se calhar eu não podia conseguir, porque é preciso uma cabeça muito fresca, né?
0: Exato.
1: Ela, como jovem, conseguiu fazer isso.
0: Portanto, essas parcerias entre... apesar que vocês não gostam desta linguagem velha, nova guarda, acha que deve manter, que mais músicos deviam fazer essa parceria com outros músicos da velha guarda, usando as suas músicas tal como...

0: Mozimbo, Joana Kuana, pegar aquelas músicas deles e recriar como tal, como fez a Liloca com a sua música. Eu penso que é uma boa ideia.
1: Boa ideia, é. Mas, de facto, é preciso primeiro sentarem e falarem,
0: claro,
1: né?
0: Claro, claro, por causa dos direitos.
1: Mas, muitas das vezes, né, não é o que está a acontecer. A pessoa só ouve a música a tocar. Fica espantado. Esta é a minha música.
0: Exato.
1: Mesmo que a pessoa faz não sei que tipo de viragem, eu conheço a minha música. Então, isso aí não fica bem. Então, procurando a pessoa do jeito como fez a Liloca, fica muito bem. Sentamos, porque afinal de contas, é muito bom para mim como dona da música, que afinal de contas a minha música está a ser precisada para fazer uma recriação, não é? É? Nessa altura, onde estou? Estou a subir, né? Quem me faz subir é a pessoa que está a fazer algo demais naquilo que eu fiz. Está a fazer com que a música sobe. Então, é muito bom. O que não é bom é levar a música de alguém sem entrar em consciência com essa pessoa.
0: Exato.
1: Claro.
0: Aí está a Helena Nhantumbo, satisfeita, Liloca, com esta. Só podia ser esta parceria e regravação da música Aninaku Fumela. Recordo-vos que hoje temos muito futebol para acompanhar. Temos a final do torneio COSAFA de sub-20. Às 11 vai iniciar esse Zâmbia-Namíbia, jogo de atribuição de terceiro e quarto lugar. Às 14 horas, então, o jogo mais esperado, né? Liloca, vamos ter aí os Mambinhas a medirem forças com a seleção da África do Sul. É um jogo que não vai ser fácil, mas acreditamos nós que os Mambinhas consigam, de fato, vencer a África do Sul. Ouvimos também ao longo desta manhã o presidente da Federação Moçambicana de Futebol, que pede a todos que querem acompanhar, dar força aos Mambinhas para chegarem cedo ao local, portanto no Tchumen, o local em que vai acolher este jogo, porque as dimensões do campo não é assim muito grande, não é Estádio Nacional de Desempenho, que temos muito espaço, é um recinto desportivo, portanto, que pode albergar jogos internacionais, mas a dimensão não é assim tão enorme. Então é importante chegar cedo para você que tenha lugar e acomodar-se, portanto, bem para acompanhar este jogo. Hoje os bilhetes vão ser vendidos. Hoje não é entrada gratuita. Hoje vai-se vender os bilhetes um pouco distante do local, não é? Para não permitir aí muita confusão, próximo ao campo. E vamos ter um posto de venda de bilhetes. A indicação é que vão custar 200 meticais. É isso, nós vamos confirmar. Mas a indicação é que os bilhetes estarão ao preço único de 200 meticais. Mas podemos confirmar ainda ao longo desta manhã. Mas a indicação é essa, que hoje as entradas não serão gratuitas. Vai haver, portanto, venda de bilhetes para o ingresso para este grande jogo do dia. Muito bem, na terça-feira, já sabe, voltamos com os Mambas, diante do Sudão, ainda no Estádio Nacional do Zimpeto. São contas para fazermos lá mais adiante. Liloca, estamos a falar do desporto, é desportista, qual é o comentário? Já sabe que danças muito, usa muito ginástica. É importante um artista praticar ginástica, Liloca?
2: É 100% importante, porque principalmente quando nós temos que cantar ao vivo, é onde vem o grande problema. Imagina, eu tenho que cantar, tenho que dançar, então o estofo às vezes não aguenta, depois começa a vir aquela respiração, que todo mundo começa a notar que aqui alguma coisa não está bem. Isso é falta de treino, é falta de aquecimento, falta de ginástica. Então é 100% importante um músico praticar algum tipo de desporto ou ginástica, qualquer coisa leve, mas que faça algo.
0: Exato.
2: Mesmo uma caminhada serve.
0: Na sua opinião, qual é o estágio do desporto moçambicano atualmente, tendo em conta os resultados dos Mambas, mas naquilo que ouves das
2: informações... Pelo menos dos Mambas.
0: Dos Mambas, sim. Qual é a avaliação?
2: O que eu posso dizer é que nós todos temos que apoiar os Mambas, mas isso a partir da própria seleção. Há muita coisa que pode se mexer para que os Mambas sejam realmente Mambas. Eles fazem a parte deles, mas precisam...

0: muito, muito, muito do apoio de quem está a olhar por eles, neste caso. É muita coisa junta, é alimentação, é o tipo de treino, é como treinam, onde treinam, que depois quando vão participar em grandes jogos, principalmente quando é para sair de Moçambique, a pessoa apanha um tipo de ritmo que não é o que está habituado. Então eu não culpo os Mambas pelos últimos acontecimentos, mas nós temos que dar muito apoio e principalmente a própria seleção, tem que olhar por eles. Todos estamos aqui unidos e estamos a tentar, mas é muito, muito, muito difícil.
1: Estamos nós na terceira e última parte desta conversa com a Liloca e para já vamos conferir casamento. Liloca, por que este título, casamento, é mesmo para incentivar as noivas, será?
0: Alegrar os noivos no geral, não é? Tanto o homem como a mulher. E nesta música eu falo da festa de casamento, então é mais para alegrar e dar mais energia a todo mundo que está lá na festa, dançar, comer, brincar, porque é um dia de festa, é um dia que duas pessoas se unem e mostram ao mundo que querem partilhar uma vida juntos. Então esta música é mesmo para alegrar a festa de casamento.

0: momento ímpar dos noivos.
1: Hoje é dia de
0: casamento.
1: Tristeza sai, alegria vem. Vamos juntos comemorar.
0: 9h46 de Loca, estamos a caminhar lentamente para o termo desta conversa com a doutora Madede, a nossa grande convidada desta semana. Já sabe que quarta e domingo temos as nossas estrelas em antena. Vamos avançar. Vamos avançar e isto mostra que Marrabenta é a praia da Liloca. Liloca, Marrabenta é a sua praia. Mas há músicos que tentam Marrabenta, vão para o Panza, vão para rap e outros ritmos internacionais, fogem um pouco da nossa identidade cultural, como dizia o Cota José Mucavel, que esteve aqui, queixou-se dos jovens que estão a perder a identidade cultural. É preciso manter-se na Marrabenta, Liloca. Qual é o seu comentário? Marrabenta é a sua praia.
2: Deve ser o mercado. Deve ser o que se escuta mais, ou que as pessoas parece que aderem mais. Então, muitos músicos, eu faço parte desses músicos, acabamos experimentando ritmos diferentes para ver se acompanhamos o que está a acontecer em termos de globalização e muito mais. Mas sem querer deixar as raízes, sem querer deixar o que é nosso, eu acho que essa é a parte essencial. Se o músico sai e faz um estilo diferente, que é para mostrar que sim, estou aqui, existo, quero tentar. Mas também se não esquece o que são as raízes, se não esquece um bom afro, se não esquece uma boa marrabenta, não, acho que não tem problema nenhum.
0: Bem, no caso da Liloca, até mantém nos seus discos o ritmo.
2: Sim,
0: marrabenta,
2: com
0: mas
2: certeza.
0: Alguns músicos mudam, praticamente lançam um disco com outro ritmo.
2: Não quero chegar a essa fase.
0: Estão a perder a nossa identidade.
2: Identidade, é isso mesmo. Eu não quero chegar a essa fase. Eu prefiro fazer a mistura porque, para além de agradar as pessoas, também preciso me agradar a mim própria. Então, eu me agrado muito quando faço uma boa marrabenta. Esta, por exemplo, que passou o casamento. É linda. A mulher moçambicana é espetacular. Então, primeiro gosto de me agradar também.
0: No diz respeito à sua vida pessoal, Liloca, quais são os planos para o futuro na música e como na sua vida pessoal?
2: Quanto a planos para a música, os planos são muitos. Agora estou a começar a gravar novas músicas, mais duetos, principalmente com o que eu ouvi hoje, algumas ideias, algumas dicas. Então gostei de poder estar sentada aqui a conversar e poder ouvir alguns ouvintes a dizerem, a darem dicas extremamente boas. Então os planos são muitos e vou seguir alguns conselhos também dos ouvintes.
0: Liloca, estamos praticamente na ponta final para já colocar os microfones do RM Desporto à sua inteira disposição, caso queira dizer algo, que se calhar eu não questionei-lhe ao longo desta conversa.
2: Tudo que é bom dura pouco tempo. Aqui estou tão bem. O que eu tenho que fazer neste momento é agradecer o convite e está de parabéns por este programa. Eu não sabia que tinha tanta audiência. E ainda hoje de manhã fui interpelada pelo guarda do prédio lá do ginásio a dizer: menina Liloca, vou te escutar. Um abraço bem forte para ele, que está mesmo a escutar o programa, e a todos os outros que escutaram o programa, muito obrigado, um abraço para todos, e dizer que vou continuar a trabalhar, vou continuar a levar a música moçambicana para todos os cantos do nosso Moçambique e poder agradar a todos.
0: Nove e cinquenta.

Fechamos assim a conversa com a Manali Lok, doutora Madel. 9h55. Votos renovados de um feliz domingo. Já sabe, quarta, domingo, temos as nossas estreias.

0: Obrigado a nós, Loca, pela sua presença aqui nos estúdios do RM Desporto.
1: Também mandar um beijinho para toda a minha família, todos que acompanham o meu trabalho, a minha assistente Ancha que está aqui, e todos um beijinho bem grande.

Abraço. Já sabe que todos os caminhos vão dar à Arena de Tchumé. Jogo dos Mambinha está marcado para as 14 horas. Às 11 vamos ter o jogo de atribuição ao terceiro, quarto lugar. O preço do bilhete custa 100 meticais, portanto está aí a confirmação, 100 meticais. É preço único, 100 meticais, o bilhete de ingresso para o jogo dos Mambi. Eles merecem o nosso carinho. Depois de uma campanha marcada por boas exibições, os Mambinhas chegam à decisão determinando a conquista do troféu regional e representar Moçambique na melhor forma. A expectativa é enorme para todos nós e espera-se a presença em massa dos adeptos para apoiar a seleção nacional neste importante compromisso. Daqui a poucas horas, já fizemos menção que o jogo vai começar às 14 e o preço é único, 100 meticais, será vendido um pouco antes do local em que vai acolher esta partida, por forma a dar mais segurança. Como ouvimos ao longo da manhã, o presidente da Federação Moçambicana de Futebol, Faisal Sidá.

portanto, o Ferroviário da Beira, que conquistou o Campeonato Nacional de Basquetebol na noite de ontem, portanto, bateu o Machacane. Desejamos aí coração de boas festas para os pupilos do Chivebe que conseguiram esta proeza. Temos os Mambas também que preparam o jogo e conseguiram esta

espaço de emissão, que já chegou ao fim. Apenas agradecer a todos aqueles que estiveram a acompanhar o programa desde as primeiras horas, desde as 5, ouvir as nossas estrelas, ouvir as mensagens, interagimos via telefone, interagimos via SMS e, por fim, recebemos a doutora Madede para dois dedos de conversa. E aproveito também agradecer a todos os madodas que estiveram no baile 80-90, não é? No dia 25, após o jogo. Começamos tarde, era para dar portanto, espaço para outros irem acompanhar os Mambas no Estádio Nacional do Zimpeto. Outros tentaram acompanhar ali no local, mas tivemos pequenas dificuldades devido a cortes constantes de corrente elétrica. O plano não correu como tínhamos pensado, mas esperamos que nos próximos bailes vamos melhorar mais, cada vez mais. E agora o sonho é de abrangirmos mais campeões, levar o baile para um pavilhão. Por exemplo, pavilhão de Machaquene. Já imaginaram termos lá o baile com mais adeptos, mais campeões a participarem nesta festa que marcou a geração de ouro. Eu fico por aqui, não há mais nada a dizer. Volto amanhã com 80-90, um pouco mais cedo que o habitual, a partir das 15. Vamos trazer muita música antiga dos anos 80-90 até bem próximo das 21. Então, desejar-vos a continuação de um bom domingo. Estamos sempre juntos. Uma boa reza para si que está a caminho da igreja. Tenha sorte, reze por nós. Então, até amanhã às 15.

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cordiais saudações para os ouvintes da RM Desporto. Cá estamos nós para mais uma edição do programa Um Clube, Uma História, aqui na RM Desporto, a Rádio dos Campeões. E hoje recebemos o Mr. Usaras Mohamed. Ele vai falar do título alcançado pelo Grupo Desportivo Maputo há 20 anos, já precisamente 20 anos, em 2006. Era, portanto, o Mr. Usaras Mohamed, técnico principal do Grupo Desportivo Maputo, com um plantel composto por jogadores como Xandó, Butana, Nelinho, Domingues, Mica, Jotamo, Moandro, Josimar, Josué, Mexer, Maurício Pequenino, Marito, Carlitos, Duda, Nito, Mavó, Vítor Magaia, Sérgio, Zeide, Cláudio, Marcelino, Abílio, Ivan. Estes rostos levaram o Desportivo até aqui, última conquista, no ano em que fez a dobradinha. A caminhada alvinegra começou no dia 12 de março, primeira jornada, com o Desportivo a bater o Ferroviário da Beira por uma bola sem resposta. No dia 18 de março, segunda jornada, o Desportivo foi à casa da Académica impor-se por 2-0. Em 26 de março, para a terceira jornada, Desportivo 1, Coxa de Sol 0 no Derby Clássico. No dia 9 de abril, quarta jornada, Estrela Vermelha de Maputo 0, Desportivo Maputo 2. No dia 22 de abril, quinta jornada, Desportivo 2, Sporting de Nampula 0. A primeira perda de pontos do Desportivo aconteceu na jornada 6, no dia 7 de maio, em Climane, diante do Benfica, empate sem abertura de contágio, ou seja, 0-0. No dia 14 de maio, para a 7ª jornada, o Desportivo retornou às vitórias com 2-0 sobre o Têxtil do Pungue. No dia 28 de maio, para a 8ª jornada, Ferroviário de Maputo 1, Desportivo 3. No dia 11 de junho, 9ª jornada, Machaquene 1, Desportivo 1, mais uma.

0: perda de pontos diante do eterno rival e vizinho. No dia 18 de junho, 10ª jornada, Desportivo 3, Ferro Verde Maputo 1. No dia 2 de julho, 11ª jornada, Xinguel 0, Desportivo 0. Estava a dobrar-se o campeonato. No dia 23 de julho, 12ª jornada, a abrir a segunda volta, Ferro Verde da Beira 1, Desportivo 0, foi a primeira derrota alvinegra. 29 de julho, 13ª jornada, Desportivo 2, Académica 0. No dia 6 de agosto, 14ª jornada, Coxa de Sol 0, Desportivo 0. Para no dia 13 de agosto, 15ª jornada, os alvinegros imporem-se ao Estrela Vermelha por 4-0. No dia 20 de agosto, para 16ª jornada, o Desportivo foi empatar a cidade de Nampula frente ao Sporting local por 1-1. No dia 9 de setembro, 17ª jornada, Desportivo 5, Benfica de Climane 0. No dia 24 de setembro, 18ª jornada, Teste de Pungo 0, Desportivo 1. No dia 15 de outubro, 19ª jornada, Desportivo 0, Ferro Verde Maputo 1. No dia 29 de outubro, 20ª jornada, Desportivo 1, Machaquene 0. 5 de novembro, 21ª jornada, a penúltima, Desportivo foi a Nampula e perdeu com o Ferroviário por 1-0. E a fechar o campeonato, 12 de novembro, 22ª jornada, Desportivo 2, Xingal 1. O Desportivo, em 22 jogos, somou 14 vitórias, 5 empates e 3 derrotas, marcou 33 golos e sofreu apenas 8. Tal como disse, o comandante foi o Zaras. Mohamed tinha 42 anos na altura. Mister, muito obrigado pela sua disponibilidade, pelo seu tempo. Vamos falar deste título. Que memórias é que guarda desta conquista?
1: Bom, eu guardo grandes memórias sobre este título. Devo dizer que esse campeonato marcou-me de veras e marcou toda a família alvinegra, porque já não ganhávamos o campeonato desde 1988, salvo erro. E então...
0: 1995.
1: 2095.
0: Exatamente.
1: 2095. E então já levava muitos anos e nesse ano... Foi a primeira vez que a direção do Desportivo convidou-me para ser treinador principal, porque eu já tinha sido treinador adjunto quando fomos campeões em 95.
0: Exato.
1: Na altura treinado por Miguel de Santos e eu como adjunto dele. E quando me fizeram esse convite, eu lembro-me ainda bem, eu estava em Nampula a treinar o Ferroviário de Nampula e aí, antes de acabar o campeonato, o presidente do Desportivo, na altura, o Sr. Michel Crispos, ele ligou-me e disse, olha, pela primeira vez e por unanimidade, a direção do Desportivo faz este convite para treinar já a próxima época como treinador principal para regressar ao clube. E eu, na brincadeira, mas uma boa brincadeira, eu disse ao presidente,
0: exato,
1: parabéns, Sr. Presidente, antecipadamente, porque o senhor vai ser campeão também pela primeira vez no futebol no Desportivo.
0: Exato. Foi isso que disse ao presidente Michel Crispos.
1: Exatamente. E foi assim que começou o pensamento do meu regresso para o Desportivo. Acabou o campeonato 2005. Acabou o meu contrato com o Ferroviário de Nampula. Regressei a Maputo e assumi o
0: comando
1: lugar.
0: Desportivo. E como é que começou a ser preparado o plantel, à época, em sabendo que não era tarefa nada fácil, com outros colossos, Coxa de Sol, Ferroviário, Machaquene, enfim, sempre na luta pelo título?
1: Bom, até foi um pouco difícil, porque quando eu cheguei, o presidente, o Michel Crispo, na altura disse-me que eu tinha 4 ou 5 jogadores que estavam de saída, porque o Desportivo não conseguia renovar o contrato com eles, porque eles já estavam valorizados no mercado e que queriam contratos elevados.
0: Exato.
1: E não estava à altura do Desportivo. E esses jogadores eram preponderantes. Era o Domingues, o Maurício, o Moandro, o Micas.
0: Exato.
1: E eu então pedi ao presidente para poder falar com eles pessoalmente, porque já tinha-os treinado 2 anos antes no Desportivo.
0: Exato.
1: E que queria ouvir deles se eu conseguisse persuadir a eles ou ficarem no Desportivo para esse novo projeto comigo. E foi assim que foi feita essa conversa na minha própria casa, convidei os 4 jogadores e fizemos uma tarde de conversa séria, então consegui convencê-los a eles para ficarem no Desportivo e representarem a coletividade em 2006 e foi esse ano que tivemos.
0: E a direção ficou surpresa.
1: Exatamente, foi um trabalho de treinador para...

0: seguidor, mas de amigo para amigo. Então fiz ver a eles que eles podiam escrever uma página dourada, e escreveram, no Desportivo, se ficassem no Desportivo, porque eu vinha com um pensamento muito forte e com uma metodologia de treino que eles haviam de gostar e que havia de nos levar o título. Isso foi dito na minha casa a esses jogadores. E eles, entusiasmados com aquilo que eu lhes falei nessa tarde, acabaram recuando de ir para o Ferroviário de Maputo, que era o clube onde eles iam, e acabaram ficando no Desportivo. E penso que foi uma aposta ganha por mim e pela direção do Desportivo.
1: Mister, ao ter dito em conversa que teve com o presidente Michel Grispos, que antecipadamente estava a dizer que o Desportivo era campeão, disse isso por uma questão de premonição, por uma questão de otimismo, conhecia, falava mais pela realidade que conhecia do Desportivo?
0: Bom, era mesmo pela realidade. Eu conhecia o plantel do Desportivo e sabia das minhas capacidades, o que é que eu podia potenciar esse plantel para conseguirmos realmente alcançar esse título. A razão que eu não só disse ao presidente do Desportivo isso, mas quando entrei a primeira vez no balneário, como treinador principal do Desportivo,
1: exato,
0: eu mandei os roupeiros fecharem a porta. E eles perguntaram, Mister, por que fechar a porta? E eu disse que não, tenho uma palavra para dizer a todos, neste meu primeiro dia. Eu disse que hoje entro como treinador principal pela primeira vez, treinador principal da equipe sénior, e nós vamos ser campeões. Mas vamos ser campeões de tudo. Primeiro de disciplina, depois do futebol. E eles riam-se e perguntavam-me o que era isso de ser campeões de disciplina e depois do futebol. Isso, primeiro ganham-se os campeonatos quando a equipa é mais disciplinada. E depois ganham-se os campeonatos quando a equipa tem um trabalho aprimorado a nível técnico-tático de uma forma estruturada e com conhecimento de causa. E era aquilo que eu queria, que eu vim vos transmitir. E acredito que com essa metodologia de treino, com esse conhecimento que eu vinha balanceado com ele dos meus cursos, dos meus estágios em Portugal, com senhores como o Bob Robson, Zé Mourinho e mais outros treinadores, eu acreditava potencialmente em mim e acreditava que com aqueles métodos meus podíamos chegar ao título nacional e conseguimos.
1: Mister, conseguiu travar a saída de 4 jogadores, portanto que era uma mais-valia para o clube, e conseguiu também alguns reforços na altura, lembra-se de quais foram, que terá pedido a direção e chegaram para reforçar o Desportivo?
0: Esse foi outro calcanhar daqueles que tive no clube.
1: Exato.
0: Porque eu trouxe jogadores experientes para virem blindar melhor ainda o nosso balneário. Na altura, o jogador mais velho era o nosso capitão e o grande mestre da equipa, que era o Nelinho.
1: Exato.
0: Mas eu sabia que o Desportivo estava com muitos jogadores jovens e que precisavam de mais alguns experientes para ajudarem o capitão Nelinho a termos um balneário saudável. E nessa altura fui buscar o Mavó, fui buscar o Duda, trouxe o Zeide comigo do Ferroviário de Nampula e conseguimos reforçar a nível de jogadores experientes ainda o balneário, porque com o Nelinho sozinho podia se tornar um bocadinho difícil. E assim foi bem conseguido essa miscelânea de jogadores um bocadinho mais experientes em relação aos mais novos. Então conseguimos controlar o balneário, conseguimos impor a disciplina que era necessário naquele balneário nosso, e assim começou a nossa ousadia da caminhada para o título nacional.
1: Exato. E o primeiro jogo foi contra o Ferroviário da Beira, portanto, a jogar em casa, 1-0 no dia 12 de março. Lembra-se de como é que preparou esse jogo, estreia do campeonato? Que memórias é que guarda desse jogo?
0: Bom, é engraçado que nós, uma semana antes de começar o campeonato, nós fomos convidados para ir jogar à Beira, e com o Ferroviário da Beira. E tivemos ali um empate nesse jogo, amigável, e a semana seguinte começava o campeonato. E aquele jogo que nós fomos fazer à Beira era o dia comemorável, não sei, que já não me lembro.
1: Exato.
0: Mas fomos jogar à Beira e então deu para estudar minuciosamente o Ferroviário. E então eu sabia que o Ferroviário estava na altura bem treinado pelo essa velha raposa que é o Moussa Osman, que é um amigo, irmão, e sabia que ia ser difícil. E então foi bom termos ido fazer esse jogo. Preparei o jogo de uma forma minuciosa e

0: penso eu que fomos mais táticos nesse jogo com o Ferroviário da Beira e conseguimos ganhar esse jogo.
1: Exato. O Desportivo depois tem uma caminhada vitoriosa. Bate a Académica por 2-0, no jogo realizado na casa da Académica. Recebe o Costa Sol, ganha por 1-0. Vai à casa do Estrela, vence por 2-0. Recebe o Sporting Nampula, vence por 2-0. Mas depois tem aqui um travão. O Benfica de Quilimane consegue travar a 7ª jornada, ou seja, a 6ª. Empate em Quilimane 0-0. Como é que foi digerido este empate depois de um percurso vitorioso nas anteriores 5 jornadas?
0: Bom, não foi dano leve, porque jogamos em Quilimane e eu penso, se não estou em erro, dito pelas pessoas que viviam em Quilimane e que estiveram lá nesse dia, foi a maior enchente de todos os tempos em Quilimane. A razão que fecharam as portas e os espectadores que estavam por fora tentaram invadir o campo, saltarem o muro para poderem aquilo. Teve que haver ali uma ginástica muito grande pela polícia para impedir com que aquele jogo acabasse. Foi uma enchente extraordinária e eles estavam bem empolgados. Na altura o treinador era o falecido Rogério Mariano, que pronto, em memória até e paz a sua alma. E ele tinha realmente uma equipa jovem muito forte e nesse dia foram muito bem apoiados pelaquela multidão e tudo. E fizemos até um bom jogo. Foi pena que na ponta final tivemos oportunidades para sairmos lá com uma vitória e não conseguimos. Mas penso que foi uma vitória que digerimos de uma forma razoável, porque sentimos que podíamos ter passado ao lado de uma vitória.
1: Exato. Depois de ter vencido Ferroviário da Beira na primeira jornada, depois vai à casa da Académica e na terceira tem mais um confronto que era um clássico com o Costa do Sol e ganha por 1-0. Começou a sentir aí que a equipa estava dentro daquilo que pretendia, estava calibrada a imagem de Mr. Usaras?
0: Sim, com certeza, não tenho dúvidas nisso. E até digo que os resultados foram magros na altura, porque nós, depois de fazermos os golos, ou quando fizéssemos um golo, a equipa e privilegiava mais o posse de bola e um futebol um bocadinho espetáculo, um bocadinho aquilo que eu gostava também, e tirávamos um bocadinho o pé do acelerador. E eu sentia que a equipe estava equilibrada e que a equipe estava a jogar aquilo que eu pretendia, mas que podíamos melhorar ainda mais no aspecto de finalização e no aspecto de maior concentração, não só pensarmos no futebol espetáculo, mas também pensarmos primeiro fazer golos e depois darmos esse espetáculo. Eu penso que mais à frente depois conseguimos fazer isso.
1: Exato. Em que momento do campeonato começou a sentir que o título já era possível?
0: Olha, nesse célebre jogo com o Ferroviário de Maputo, que houve aquilo que se falou, né, nos mídias, que houve, o treinador do Ferroviário dizia que ele é que detinha a melhor equipe.
1: Exatamente. Do momento,
0: e que a equipe era a seleção nacional, evidentemente cada um puxa.
1: E o Mr. Usaras, também me lembro das declarações, disse: vamos ver qual é a verdadeira melhor seleção nacional, não é?
0: Exatamente, e foi isso que aconteceu. Eu respeito e respeitava o treinador do Ferroviário, que até é um grande amigo meu, e nessa altura houve-se troca de palavras e eu penso que foi uma grande propaganda que fizemos para o futebol.
1: Exatamente. Era...
0: E o Ferroviário também tinha uma belíssima equipa e um grande treinador, que era ele, o Artur Semedo, e do nosso lado eu sentia que estava à altura de poder competir com o Ferroviário e tínhamos jogadores também que podiam ombrear em pé de igualdade com o Ferroviário, e foi aquilo que nós fizemos.
1: Então foi esse jogo em que o Sportivo ganha por 3-1.
0: Exatamente. Ganhamos por 3-1 e a partir dessa altura dissipou-se as dúvidas, se é que ainda houvesse, em relação aos jogadores mais novos. Porque eu sempre passava a palavra no balneário que nós este ano vamos ser campeões porque nós temos estrutura, temos equipa e que trabalhamos para tal. E então eles começaram a acreditar que era possível, porque o Ferroviário realmente foi o nosso maior rival nesse campeonato.
1: Exato. O Desportivo acabou então com 47 pontos, ficou com 9 pontos de avanço para o Ferroviário. Falou aqui, portanto, de jogadores experientes que eram necessários para auxiliarem o capitão Nelinho. Que papel é que terão, portanto, desempenhado jogadores como Mavô, o próprio Zeide, na estrutura do Desportivo, na equipa do Desportivo, que era composta maioritariamente por jovens?
0: Bom, é o aspecto psicológico, porque nos jogos em que nós jogássemos fora, por exemplo, de Maputo, há sempre coisas que mexem

0: jogadores mais novos. E eles, fazendo parte da estrutura, e sempre fizeram parte dos 18 convocados, eles tinham a missão de conversar com os jogadores mais novos e fazerem ver a eles que jogar fora, jogar na beira, jogar em Nampula, jogar em Quelimane, era igual que jogar em Maputo. Que eles não tinham que levar o nervosismo para dentro do campo. Tinham é que potenciar o futebol deles. E eles conseguiram realmente fazer esse trabalho. Eu sentia nisso, eu via aqueles mais novos, conversavam muito com os jogadores mais velhos e eles davam sempre essa coragem, porque a maioria deles quase sempre estiveram do lado de fora. Portanto, eram jogadores de segunda opção, tirando o Nelinho, que era o capitão de equipe. E os outros eram jogadores que entravam a substituir. E então eles fizeram um grande trabalho e ajudaram muito nesse processo psicológico para que os jogadores mais novos se superassem a si próprios.
1: Exato. É, há aqui também um registro, empate, por exemplo, com o Xingal de Tete para a 11ª jornada a fechar o campeonato. É, para lá do empate com o Machaquene, que é o rival, e tem também um registro, empate com o Sporting de Nampula. Missa, queres calcularizar mais ou menos é verdade que foram jornadas diferentes, mas qual dos jogos aqui guarda alguma memória destes empates?
0: Olha, primeiro vou começar pelo empate que tivemos com o Xingal.
1: Exato.
0: É um jogo que podíamos ter ganho 4-5, sem exagero. Falhamos golos de todas as maneiras e feitios. Até no último minuto tivemos um lance em que o nosso jogador, o nosso ponta de lança, o Nito, a um metro da baliza, até hoje não consigo perceber como é que aquela bola não entrou. Eu, como não acredito muito na metafísica, estou em crer que, pronto, foi um azar, ou porque ele meteu o pé mal a bola e não sei o quê, mas podíamos ter ganho. Isso entristeceu-me bastante, porque senti que a equipe ficou triste nesse dia, porque jogamos muito e não conseguimos concretizar. Em relação ao empate com o Sporting de Nampula, aí houve um caso que foi o desleixo nosso. Nós relaxamos para esse jogo. Os jogadores, nesse dia, foram ao pequeno almoço. O massagista também descuidou-se um pouco, porque ele é que controlava a parte da logística da comida. Ele é que servia aos jogadores o pequeno almoço e sabia qual era o que é que eles deviam comer ou não comer e as quantidades. E essa manhã, infelizmente, eu tive que sair de manhã e a equipa ficou realmente, o massagista também descuidou-se, eles comeram tanto, foram para o almoço, também comeram muito e nesse jogo não reagiram. A razão que eu até dei uma célula palavra no intervalo a eles: vocês comeram a grega e a francesa e hoje nem para frente nem para trás conseguem correr. Isso ficou marcado para os mexeres, domingueses, não sei o quê, e até hoje é a nossa linguagem dos pontos de encontro. Sempre que estou com eles, eles dizem: missa, ainda se lembra, comeram a grega e a francesa e não conseguem correr. E não conseguimos esse dia realmente por desleixo próprio nosso e pagamos a fatura por isso.
1: Exato. Há aqui também uma derrota contra o Ferro Velho da Beira para a jornada número 12, no dia 23 de julho, 1-0 na cidade da Beira.
0: Bom, essa foi a nossa primeira derrota. Exatamente. Do campeonato. Eu devo dizer que o Desportivo, desde os tempos que eu estive como treinador adjunto e muito antes disso, o Desportivo teve sempre muitas dificuldades de ganhar na Beira, e principalmente contra o Ferro Velho da Beira. E nesse ano, conforme eu disse anteriormente, o Ferro Velho da Beira estava treinado pelo Sr. Moussa Ousmane, que é essa velha raposa e um conhecedor nato do futebol nacional. E ele, como já tinha perdido na primeira volta, ele armou-se e ele nesse dia foi mais tático do que nós, e tenho que dar os parabéns a ele e dei-lhe na altura de vida. E eles ganharam-nos bem esse jogo. Mas foi um jogo bem disputado. Se nós também tivéssemos saído com uma vitória, não era escândalo nenhum. Mas tenho que dar os parabéns e render-me a palmatória que ele, nesse jogo, foi superior taticamente à minha equipe.
1: Exato. Há aqui duas goleadas que o Desportivo consegue. Para a jornada 15, no dia 13 de agosto, 4-0 a Estrela Vermelha. E tem também 5-0 sobre o Benfica de Quelimane, no dia 9 de setembro, para a 16ª jornada. Mister, queremos ouvir de si como é que viveu esses momentos.
0: Bom, foram momentos ímpares, porque já estávamos na segunda volta e estávamos impedidos de falhar. Eram jogos decisivos

0: podiam-nos e levaram-nos até ao título. E então a mensagem que partia do balneário para eles, para os jogadores, era que tínhamos que fazer muitos golos, porque havíamos de precisar de golos nas contas finais. E a equipa já estava super, super trabalhada, já estava com os métodos todos eles aprimorados. E então eu penso que nessa altura qualquer equipa que cruzasse o nosso caminho corria o risco sempre de perder. Não havia hipótese.
1: Exato. Foi redimir-se, portanto, este 5-0 contra ao Benfica de Quelimane, depois daquele empate sem golos em Quelimane, que o Mister falou do campo totalmente, portanto, abarrotado. Muito bem, vamos lá então seguir. Estamos com o programa Um Clube, Uma História. Hoje estamos a reviver o título de 2006 do Grupo Desportivo Maputo, sob a batuta do Mister Uzeras Maomed. O Desportivo, nesse ano, fez a dobradinha, ou seja, conquistou o campeonato e a Taça de Moçambique, que também, sob a liderança, no caso concreto, falo da direção do Grupo Desportivo Maputo, de Michel Grispos. Estamos aqui então a ouvir algumas memórias do Mister Uzeras Maomed, que é o nosso convidado. Como é que os adeptos acompanhavam a equipa Mister? Que memórias é que guarda do que os adeptos faziam para incentivar a equipa do Desportivo?
0: Ora, isso era incrível, era incrível. Eu acho que foi o melhor momento da raça alvinegra, porque eles começavam a dançar duas horas antes de nós chegarmos ao campo do 1º de Maio. Então aquilo era incomparável, aquilo, sinceramente, eu em Moçambique nunca tinha visto uma coisa igual. Eles dançavam, tocavam batuques e eles já acreditavam que a vitória estava feita.
1: Já era mesmo um 12º jogador.
0: Eram 12º jogadores e eles estavam com a equipa e acreditavam plenamente naquilo que a equipa estava a jogar, e eles já gritavam que o título era nosso muito antes de começar o jogo. E nós, quando chegássemos ao campo do 1º de Maio, éramos recebidos com cânticos, com danças, e aquilo encorajava-nos de uma certa forma, a gente dizia que aqui não há hipóteses, aqui temos que dar de tudo para alegrar esta gente, porque eles já estão aqui desde as 12 horas, para o jogo começar às 15 horas, e eles já fazem essa festa, temos que dar a continuidade à festa deles. E fazíamos aquilo com muito orgulho, e sentíamos a nós mesmos que nós estávamos muito bem, que os nossos automatismos estavam no top do campeonato, e que poucas equipas podiam nos aguentar naquele momento.
1: Exato. E a direção do clube, como é que começou a encarar esta realidade quando viu o Desportivo embalado na senda vitoriosa, a impor-se a concorrência rumo a uma reconquista, ou seja, uma conquista que já escapava praticamente 11 anos?
0: A direção deu-nos o apoio total e completo, não tenho razões de queixa. As premiações melhoraram, as condições todas de trabalho estavam lá, os salários estavam em dia, as premiações também estavam a ser pagas a tempo e horas, os equipamentos estavam lá, e pronto, foi uma direção presente, e que eles também tiveram uma grande cota parte para que nós conseguíssemos conquistar este título. Portanto, tenho que dar os parabéns à direção do Michel Crispos e os seus pares, e dizer que eles também contribuíram de uma forma elevada para que esse ano nós tivéssemos conseguido sucesso.
1: Exato. E eu perguntaria, olhando para aquilo que foi o percurso da equipa, chegou a sentir em algum momento algum susto durante o percurso do Desportivo?
0: Bom, susto não, mas diria que o jogo que nós tínhamos programado para festejarmos o título, o Ferroviária deu-nos o título. A razão que nós ganhamos o Ferroviária a primeira volta, 3-1, e eles foram-nos ganhar no campo do 1º de Maio. Infligiram-nos a primeira derrota no nosso campo, portanto, onde nós considerávamos que éramos os reis e donos do campo.
1: Exato. Foi no dia 18 de junho para a 12ª jornada Ferroviário. Vamos lá ver aqui, porque eu tenho aqui a minha cábula. Desportivo, portanto, acabou por perder, é verdade, por uma bola sem resposta frente ao Ferroviário de Maputo. Foi para dia 15 de outubro, 19ª jornada. Portanto, Desportivo 0, Ferroviário de Maputo 1.
0: Sim, foi nesse dia. Realmente senti a coisa meio beliscada, porque nós preparámos aquela semana para sermos campeões antecipadíssimos, porque se ganhássemos esse jogo ao Fora da Casa, já éramos campeões.

0: faltavam 3 ou 4 jornadas para terminar o campeonato. Portanto, isso era ouro sobre azul. E fomos preparar esse jogo, nas vésperas estivemos em Namaste e tudo, fizemos um belíssimo jogo, não restam dúvidas, mas o Ferroviário foi mais feliz nesse dia. Tivemos bolas de travessão, o Ferroviário não é culpado disso, falhamos golos e tal, mas o Ferroviário também bateu-se bem, tenho que dar os parabéns ao Arthur Semedo, também montou bem esse dia o jogo da sua equipe e não conseguimos ganhar. Foi aí que senti um bocadinho o beliscão que ainda tínhamos qualquer coisa para fazermos para sermos campeões.
1: E tendo em consideração que na jornada seguinte o Desportivo tinha um encontro com o Machaquene. Ganhou por 1-0, mas era o Machaquene o adversário do Desportivo. Isto não acabou por mexer ainda mais com o balneário?
0: Exatamente. Depois do Ferroviário tínhamos o Machaquene. O Machaquene é um eterno rival. São jogos imprevisíveis, né? Nunca se sabe quem ganha e esse jogo foi um jogo muito sofrido. Foi um jogo que eu devo dizer que chorei. Chorei, quem viu no banco foram os meus colegas. A minha equipe técnica e os jogadores estavam no banco. Chorei porque eu sentia que a equipa estava a jogar e que faltava-nos aquele golo, a pontinha de golo. E eu chorava antes de nós marcarmos o golo. Mas chorava a pedir, a rezar, por favor, não adie mais nenhum. Porque esses meninos não merecem este sofrimento.
1: E selava o título.
0: Foi esse dia que selamos o título. Fomos campeões nesse jogo mesmo com o Machaquene. E graças a Deus, o Senhor do Poderoso ouviu-me, fizemos o golo e depois tivemos que sofrer, mas a bem sofrer, porque a ansiedade dos jogadores para verem virem o apito final do árbitro era constante, aquilo já não se pensava muito, era toda a gente a falar para a direita e à esquerda. Foi um martírio, aqueles 5, 7 minutos finais, e o Machaquene por cima de nós, mas graças a Deus conseguimos segurar o resultado de 1-0 e sagramos campeões nacionais nesse dia.
1: Exato. E terá sido por isso que quando foi a Nampula acabou por perder por 1-0, era na ressaca do título, já não tinha aquela pressão contra o Ferroviário de Nampula?
0: Olha, até custa-me falar sobre isso, porque eu não fui a Nampula.
1: Exato.
0: Eu adoeci naquela semana. Tive um problema e custava-me locomover.
1: Sim, sim.
0: E então o médico aconselhou-me a não fazer o voo para Nampula. Apesar de muita tentativa dos dirigentes que eu fosse, porque íamos ser recebidos pela nossa massa associativa, o nosso núcleo forte em Nampula, e eu acabei não indo a esse jogo. Mas não foi por aí que perdemos o jogo.
1: Exato.
0: Mas acredito que qualquer coisa pode ter falhado depois de termos sido campeões
1: e a
0: equipa ter-se relaxado, e também a minha presença, a não estando presente, pode ter também influenciado um pouco para que a equipa relaxasse um bocado.
1: E assim, no balneário, em conversa, nos treinos, como é que eram feitas as abordagens? O que é que os jogadores transmitiam ao míster? O míster transmitia a sua energia, é verdade, mas como é que os jogadores respondiam durante os treinos, nos balneários, nas conversas? Como é que era este processo todo?
0: Olha, eu vou contar uma história engraçada. Sim. Aqui. Nós, quando perdemos com o Ferroviário na segunda volta, 1-0, nós tivemos depois um jogo a seguir com o Ferroviário da Taça Moçambique, para as meias finais.
1: Exato.
0: E eu digo aos jogadores, vamos jogar com o Ferroviário, e o que é que vocês têm a dizer? Eles disseram assim, Mister, nós antes do Mister, nós queríamos falar consigo. Este jogo é nosso. O Mister já falou muito com o treinador do Ferroviário. Então deixa nós falarmos com os jogadores do Ferroviário. Nós agora queremos mostrar a eles que nós somos melhores do que eles.
1: Agora,
0: Mister, este jogo é nosso. E então preparei o jogo com maior das tranquilidades. Eu só tinha que programar o treino, fazer o treino. Eles disseram, Mister, não se preocupe. Mister, assenta no seu lugar que nós vamos resolver o jogo com o Ferroviário. E ganhamos 3-0 ao Ferroviário para a Taça Moçambique.
1: Exato. Sentiu, Mister, que foi o melhor grupo que orientou?
0: Bom, eu vou dizer que a nível de grupo, eu penso que este grupo foi tão bom como foi o de 95. Mas foi tão bom como o de 95, porque também ganhamos um campeonato de 95 idêntico a este. Ganhamos em 2006, porque a maioria dos jogadores eram jovens, com 18, 19, 21 anos, e com alguns jogadores que

0: tinham uma média de idade já que podiam dar a tal veterania ao clube, ou tal experiência, né? Como se diz. Mas esta 2006 foi particular, exato, porque eu era o treinador principal.
1: Exato.
0: E então isso caiu-me fundo até hoje, né? Porque sei que depois disso ainda não conseguimos ter esse sucesso, porque esse ano fizemos a devida dobradinha,
1: exato,
0: que o Desportivo nunca tinha feito desde a sua existência.
1: Exato. Mister, o objetivo do título em 2006, é verdade que já tinha dito isso em conversa, assim, em tom de brincadeira com o presidente Michel Grispos, era o objetivo traçado pela direção ou foi uma, diríamos que não diria aventura, mas pelo menos iniciativa própria de Mister lançar o desafio à própria direção de que podemos lutar pelo título?
0: Bom, a direção queria, não posso dizer que não queria, mas a direção não me punha muita pressão sobre isso, porque eles sabiam realmente que tinha uma equipa jovem com potencial para lutar pelo título. E eu pus realmente essa pressão para cima da direção.
1: Portanto, podia ser o objetivo, mas não tinha sido proposto, tanto lutar pelo título.
0: Não.
1: Ou seja, conquistar o campeonato, lutar até poder, mas conquistar o campeonato como objetivo principal.
0: Conquistar o título, eu penso que a direção estava ainda um pouco interrogada sobre isso.
1: Exato.
0: Podiam pensar, mas não tinham aquela certeza que a equipa, que seria aquele ano mesmo que podíamos conquistar. E então eu senti nisso, nas conversas que eu ia tendo com os dirigentes, que se eu puser a pressão alta para mim e para o clube, eu vou levar todos a pensarmos desta maneira. Porque nós, quando fomos jogar com o Ferroviário, houve um dado momento, um dirigente virou-se para mim e disse: mas missa, o mister diz com muita convicção que vai ganhar o Ferroviário. O Ferroviário é um grande clube e é treinado por um dos melhores treinadores, se não for o melhor do momento. Então foi quando eu senti que eles ainda tinham este receio daquilo. E eu disse na altura que não, eu estou ao nível dele ou superior. Eu quero ver dentro das quatro linhas realmente se o que ele também diz e o que eu digo, o que é que tem mais peso. Então eu senti que eu fiz mais pressão do meu lado para que a direção também sentisse também mais encorajada para pensar no título. E assim pensamos em conjunto e caminhamos até a vitória final.
1: E foi uma época que acabou por, diria que, relançar a carreira de muitos jovens. Este naipe de jogadores, Zainadine, aliás, Mexer, o próprio Dominguez, Josimar, acabou por ser uma época determinante na carreira deles.
0: Sim, foi porquê? Porque eles já vinham fazendo até duas ou três épocas boas.
1: Exato.
0: No clube. E eu lembro-me que eu sempre dizia a eles: vocês têm um potencial muito forte, mas para vocês deixarem história, têm que ganhar título. E se vocês não tiverem um título nas vossas carreiras, vão passar ao lado de uma carreira, epá, boa. Vocês têm que, para aparecerem no mercado, vocês têm que ser campeões, têm que ganhar um campeonato. E meti muito e curti muito isso na cabeça deles, que o título podia catapultar a eles para outros patamares. E isso foi conseguido. Porque repara que nós ganhamos, tudo que ganhamos em 2006, em 2007 fomos para a Taça dos Campeões da África, quase metade da equipa do Desportivo estava para ser comprada na África do Sul. Só que a direção do Desportivo preferiu vender três ativos do clube e tentou manter os outros para podermos ver se conseguíamos manter a hegemonia. Portanto, no ano a seguir, perdemos logo o Dominguez, perdemos o Carlitos e perdemos o Maurício, três jogadores preponderantes da equipa, campeã nacional. Então, só por isso já dá para ver que aquele título é que nos leva à Taça dos Campeões. E a Taça dos Campeões expôs-nos logo no mercado sul-africano. E aí foi aquilo que nós vimos e vemos até este momento, a carreira que eles conseguiram fazer. Já em 2007, com a integração do Zainadine Júnior, com a idade júnior na equipe sénior. Ele também aparece, junta-se a este naipe de jogadores e ele também relança a sua carreira para o futebol profissional.
1: Exato.
0: Eu penso que tive uma grande cota parte para a trajetória e o lançamento desses jogadores para, exato, o futebol internacional.
1: Mister, sentiu algum apoio, algum papel ativo de algumas velhas glórias do Desportivo Maputo?

0: nesse título de 2006.
1: Sim, a um dado momento tivemos alguns jogadores que se aproximaram, outros por via eletrónica, iam sempre, né, dando encorajamento. Eu lembro que até o antigo primeiro-ministro, o Agostinho do Rosário,
0: exato,
1: apareceu num dos treinos com o nosso falecido e o Frederico, o nosso antigo capitão de equipe, assistirem a um treino para nos encorajarem por aquilo que nós vínhamos fazendo. Isso também ajudou-nos bastante, e muito mais outros, o Urbano, o Citói estava lá dentro da estrutura, o Amid e muito mais outros, sempre nos deram a maior força no ano do título.
0: Recebeu alguma felicitação de Míster Artur Sebedo, o desportivo, neste caso Míster Uzaras Mohamed?
1: Bom, receber coisa pessoalmente não, mas por via rádio,
0: exato,
1: aquilo, senti
0: pela comunicação social.
1: Que ele felicitou, e felicitou a equipa do desportivo e a sua equipe técnica. E esse tive conhecimento que ele fez isso.
0: Exato. Míster, estamos aqui a falar de um título de 2006, estamos a falar de um desportivo que é um dos históricos do futebol, para não falar do desporto moçambicano, e falou aqui também dos jogadores que foram assediados, entre aspas, acabaram por partir para o futebol sul-africano, e sabendo-se também que dentro de portas há clubes também com outra pujança financeira, foi fácil também ter que resistir a possíveis assédios de clubes, de nomeado aqui do nosso país, para o ano de 2007, em que o desportivo entrava com o estatuto de vencedor da Taça de Moçambique e de campeão nacional?
1: Bom, isso foi a coisa mais natural que podia acontecer, né? Não interessa agora citar os clubes, né? Mas pronto, fui abordado numa perspectiva de poder treinar alguns clubes do Moçambola, né? Que também são candidatos crónicos ao título, mas isso era impensável para mim, porque o meu sonho realmente era levar o desportivo a um patamar elevado na Taça dos Campeões da África. Isso era o meu sonho, porque eu acreditava que aquilo que eu trabalhava com eles, com os métodos que eu tinha de treinamento na altura, por tudo aquilo que eu tinha bebido no futebol internacional, eu tinha a capacidade de ombrear em pé de igualdade com os melhores da África. E foi aquilo que foi visto. Jogamos com Sundowns em pé de igualdade, tanto em Maputo como na África do Sul. E aqui até passámos ao lado de uma vitória folgada. Falhamos golos incríveis que podiam ter-nos levado a passar a eliminatória, e quiçá teríamos jogado na altura, porque o vencedor desse jogo ia jogar com o Al Ahly do Egito, que acabou sendo campeão da África, que era treinado por Monley Zé na altura. Isso era o meu sonho. E esteve próximo de ser concretizado. E pronto, foi a coisa mais natural que tinha que acontecer, mas pensar em mudar nunca, e sempre pensei que podia levar o desportivo a patamares muito altos a nível do futebol africano.
0: Exato. Míster, hoje temos um Moçambola sem o desportivo, e o desportivo está no escalão imediatamente inferior. Eu sei que tem, portanto, o desportivo como clube que o marca na sua carreira desportiva. Como é que tem vivido estes momentos do desportivo Maputo?
1: Bom, e com muita tristeza, e que nós do desportivo encontramos na situação que estamos, e é bem sabido, por motivos financeiros. Mas por aquilo que eu estou dentro da estrutura do clube, neste momento sou o coordenador técnico para o futebol de formação, e por aquilo que vejo que a direção está a fazer e está à procura dos recursos para melhorar a prestação da equipa principal, eu estou em crer que esta época o desportivo vai dar um outro alento aos seus sócios, adeptos, e estou em crer que vai fazer um grande campeonato, e que esta tristeza vai ficar para trás, e vamos olhar para o desportivo de boa forma, um desportivo que está a se reerguer para voltar depois aos grandes montras do futebol nacional.
0: É um desportivo que o desportivo teve sempre como referência a formação, uma canteira, portanto, muito forte na formação de jogadores.

0: Será que este ADN desapareceu do Esportivo?
1: Bom, a um dado momento tinha desaparecido, mas penso eu que agora, com o meu regresso para a formação, modéstia à parte, e por aquilo que eu já comecei a fazer com os novos treinadores que estão inseridos nas equipas das camadas jovens, acredito que vamos dar uma outra visão daquilo que é o futebol, futebol de formação do Desportivo. E o Desportivo tem até uma boa equipa de infantis e de iniciados. Está com um treinador holandês, que é o Patrick, que está a fazer também um excelentíssimo trabalho. Acredito que o futuro do Desportivo vai ser risonho. Daqui a 2-3 anos, acredito que vamos ter um Desportivo muito forte em todas as categorias e, quiçá, com uma equipa muito forte para competir a nível da equipa principal.
0: Exato. Misa, considerações finais neste nosso Um Clube, Uma História, em relação ao título de 2006, esse memorável título, uma época memorável, portanto, faz a dobradinha, mas estamos aqui particularmente a falar deste campeonato, desta conquista do Campeonato Nacional, versão 2006, em que o Mister esteve à frente, portanto, da equipa técnica alvinegra.
1: Bom, eu queria, acima de tudo, né, para elogiar algumas pessoas que, de uma forma singular, ajudaram muito também a direção, a equipe técnica do Desportivo, para que conseguisse alcançar esse feito. Porque houve pessoas anónimas também que ajudaram-nos muito. Devo dizer um grande amigo meu, o Belarmino dos Santos, o Sr. Carlos Duarte, em memória, já falecido, o Sr. Neves Correia, e mais alguns que, se eu não mencionar, não vai ser por o desprezo, é porque não me vem em memória agora, mas a todos aqueles que nos ajudaram, direto ou indiretamente, eu só tenho que dar um agradecimento. E também gostaria de dar um agradecimento especial a uma pessoa que faleceu e que pertencia a um clube rival ao nosso nesse ano, que foi o Sr. Fidalgo. Exato. Que era dirigente do Ferroviário, que teve a amabilidade, depois de acabar o campeonato, de me obsequiar com um jantar na sua casa, ou na sua vivenda, e ofertou-me algumas coisas, e deu-me os parabéns, e desejou-me que disse-me, e viva voz, que eu tinha sido um grande vencedor, um grande campeão, e isso marcou-me bastante até os dias de hoje, porque é raro ver um dirigente de um clube adversário, um clube rival que competiu contigo para ser campeão, e acabar oferecendo esse... dar-lhe esses parabéns da maneira como ele deu. Estou muito grato para toda a minha vida ao Sr. Fidalgo em memória.
0: Foi um reconhecimento, portanto...
1: um reconhecimento jamais visto no futebol. Eu não contava com um reconhecimento desses, e o Sr. Fidalgo, ele teve essa amabilidade de me presentear e dizer-me em viva voz que eu tinha sido um campeão justo e honesto. E ele disse-me: olha, são poucos campeões como tu, que viu o Desportivo a jogar e a superiorizar-se dentro do campo em relação aos outros. Tu foste um campeão justo.
0: Exato. Bom,
1: estou muito grato em memória para ele, o Sr. Fidalgo. Onde estiver, que descanse em paz.
0: E com a direção do clube, que memórias é que guarda com o presidente Michel Grispos?
1: Olha, guardo uma memória engraçada, porque ele tinha feito uma aposta comigo. Ele disse: já que disse que vais ser campeão, então vamos fazer uma aposta. Tu não recebes nenhum prémio de jogo até acabar o campeonato. Mas se ganhar, escolhes um carro até o valor de 350 mil mitigais. Eu não tinha carro na altura, nem eu, nem a minha esposa. E então, epá, eu também, com meio receio, eu queria ganhar os prémios na altura, mas ao mesmo tempo queria ser campeão. Não fiz aposta. E ele, no fim, disse-me, quando acabou o campeonato: já viste, Missa, perdeste um carro, que ias ter um carro agora, em detrimento dos prémios. Então ficou essa recordação, e que até hoje a gente se ri disso quando a gente se encontra e conversamos sobre esse grande título que a gente conquistou.
0: Exato. Mister, muito obrigado pelo seu tempo, pela sua presença. Foi bom, foi um prazer. Até uma próxima oportunidade. Revivemos aqui esse título de 2006 do Grupo Desportivo Maputo. Muito obrigado. Ficou então aqui esta conversa, estas memórias de Uzaras Mohamed, técnico que conduziu o Desportivo ao título de 2006, com um total de 47 pontos.

pontos, fruto de 22 jogos, 14 vitórias, 5 empates, 3 derrotas, 33 golos marcados e 8 sofridos. Um campeonato em que teve como vice-campeão o Ferroviário de Maputo com 38 pontos. Foi um gosto, até uma próxima oportunidade.

14:53 minutos. Por aqui passou Belisário Macamo e também o seu convidado para o Figuras do Disco, para uma história, um clube, ou seja, um clube, uma história. O Zaras Momento foi o nosso convidado, hoje abordou o clube Uma História, sobre o clube, portanto, desportivo de Maputo, aqui na Baixa da capital do país. Fomos resgatar a história, portanto, do clube ferroviário, ou seja, do clube desportivo de Maputo.

0: Hoje é dia da grande final. Da Taça Cosafa em futebol. Entre as seleções nacionais de Moçambique e da África do Sul, bicampeã em título. Ou seja, campeã em título, assim que é. Neste momento joga-se para a atribuição de terceiro lugar entre as seleções da Zâmbia e da Namíbia. Lembro-vos que nas meias finais a Zâmbia foi derrotada pela África do Sul por 4-2, sendo que na outra meia final a Namíbia perdeu diante de Moçambique por 3-0 sem concorrência. E neste momento já decorre esta partida entre a Zâmbia e, portanto, a Namíbia, e vou já em direto até ao campo da Arena Lalegi. Bom dia, quais são as notas que pode nos avançar a partir daí da Arena Lalegi, onde neste momento já decorre esta partida entre a Namíbia e também da Zâmbia?
1: Ora viva, Carlos Calisto, não decorre ainda a partida porque as equipas já estão efetivamente cada uma no seu meio campo defensivo. A verdade é que já foi feita a escolha de campos, dirigida pelo juiz Eugênio Nduli, com as equipas a alinharem da seguinte forma: a equipa da Zâmbia com Cristo na baliza, depois Gift, Andrew, Samson e Joseph, Alan, Tumelo, Daniel e Budongole, Gibson e Billy. Suplentes à disposição do técnico Pirri Mutapa, o número 1, guarda-redes Hendrick, Caio Lula, Abel e Paul Ducano, Wise, Evaristo, Thomas e Charles. A formação da Namíbia com Michan na baliza. E depois Canuso, Jahid, Anquero e Rashid, Lucas, William, Canissone e Chris, Adriano e Matheus. Suplentes à disposição do técnico Lucas Kebala, o número 2, Giseb, Envio, Canhumbe, Leonardo, Giovane, Rubinho, Promise e Timóteo. Cuidado dos técnicos de Afonso Boane. Contamos também ter a reportagem de Albino Muyambo. A verdade é que a bola já foi colocada mesmo no centro do terreno. Daqui a bocado vai principiar esta partida entre as equipas da Zâmbia e da Namíbia. Equipas que, enfim, vão disputar, portanto, o segundo, o terceiro e o quarto lugares. Dentro de instantes, o juiz da partida, o senhor Eugene Dooley, vai apitar da República da África do Sul, diga-se passagem, e eu devo dizer que ele é auxiliado por Inocêncio Virgílio, de Moçambique, e Venastácio Rosa, também de Moçambique. Portanto, dentro de instantes, vai Carlos Calisto começar esta partida entre as formações da Zâmbia e também da Namíbia, terceiro e quarto lugares deste torneio CONCACAF.
0: Vamos permanecer por aí, na Arena Lalegi, onde, portanto, daqui a pouco, quando forem pontualmente 11 horas, vai então dar-se o pontapé de saída desta partida entre a Zâmbia e Namíbia, referente então à atribuição de terceiro lugar da Taça Cosafa em Futebol, edição 2026.
1: Muito bem, já se joga aqui no Algil Arena, 23 nas costas, vai sobre o lado direito, vai tentar fazer o quê? Não faz absolutamente nada porque a bola já foi rechaçada. Vai tentar sair a equipa.

Namíbia, bola já movimentada, aliás da Zâmbia, bola movimentada para o lado direito, atenção, o corte defensivo, a bola sai para a linha lateral, vai sair também lançamento do lado direito da formação que veste toda de laranja, calções são pretos, as meias também são pretas, enquanto que a formação da Zâmbia, de Namíbia, aliás, a Zâmbia joga com equipamento que a formação

dizer que é pontapé de partida, mas esteve quase, quase, quase a Namíbia para abrir o ativo. É pontapé de baliza, portanto, para a formação da Zâmbia. A bola já foi colocada no bico esquerdo, aliás, no bico direito, assim que é, vai ser movimentada pelo gigante, aquele gigante da formação namibiana. A bola já batida com muita força, vai cair aqui na direção do Rashid. O Rashid já interceptou a meta, agora sobre o cordão central, a bola depois ali atrasada para o Samson. Samson já recebeu, faz o quê? Abre para o seu guarda-rede, este já pontapeou, a bola com muita força, interceptam depois os jogadores equipados todos de vermelho. Olha agora o número 7, está o Rashid, meteu sobre o cordão central, atenção, vai tentativa de remate, ainda não surgiu, atrapalham-se os jogadores e a bola depois é pontapeada, a bola com muita força, vai sair para lá da linha de fundo, vai beneficiar, portanto, a formação que veste de cor laranja para o pontapé de baliza. Portanto, é pontapé de baliza. O Cris ainda tentou forçar ali qualquer coisa, mas a verdade é que é mesmo pontapé de baliza. A bola já foi movimentada, vai aqui para o Andro, pontapé lá para a frente, vai agora subindo, sobe-se o senhor, a camisola número 23, bola já metida, o Gibson faz o cruzamento e a bola acaba ainda por ser cortada pela defensiva da equipa da Namíbia. A bola agora sobre o lado direito, atenção, vai tentativa de remate, ainda não surgiu, olha agora tentativa, um remate, não, a bola vai sobre o lado direito, vai sair aí o cruzamento, exatamente do Gibson, e corte já efetuado pela equipa da Namíbia. A bola vai sair sobre o lado esquerdo, não sai, não senhor, porque interceptou depois aí o Samson faz o quê? O Samson envia a bola para a sua zona mais defensiva e depois é captada ali pelo defensor. Entregou ali um pouco mais para trás. Exatamente para quem? Entregou para o Shahid. O Shahid mete agora sobre o lado direito. Está a receber depois aí o Causo. O Causo pontapeia de qualquer maneira. E depois, enfim, a bola acaba depois por chegar sem qualquer tipo de problemas ali para a zona defensiva da equipa que trajada toda de vermelho. É ponto. Pontapé livre para a formação, portanto, ainda não foi, a bola já batida, vai ali para o defesa que faz o corte, é exatamente o Alan, e depois a bola chega depois ainda ali para o 23, do lado direito, vai subir, não sobe, não senhor, e agora o número 7 deste lado tenta receber, quase faz uma sinalética, só que a bola acaba mesmo por chegar sem qualquer tipo de problemas aqui para a zona do lado esquerdo da defensiva da Namíbia. A bola vai tentar agora, atenção, a Zâmbia, bola sobre o lado esquerdo, vai ser pontapeado esférico, a bola com muita força, o corte já foi efetuado, a bola vai depois ali para o camisola número 10, o ponta de lança, William, luta com o jogador, com o companheiro, com aliás, depois a bola é atrasada para Rashid, o Rashid tenta fazer o cruzamento, não cruza, não senhor, tentou entregar ali para o Cris e depois a bola sai para lá da linha de fundo, é pontapé, portanto, de canto para a formação da Namíbia, lado esquerdo do seu ataque, camisola número 7, Rashid é quem se prepara para fazer a movimentação, ainda não fez. E assim vai entretanto agora colocar o esférico no quarto de círculo, agora sim vai partir para a bola e ainda não fez. Jogadores escalonados ao longo do interior da área de grande penalidade. É exatamente o Rashid, camisola número 7, bola já batida, da Namíbia, portanto, atenção, vai a bola, depois ainda insiste a equipa, portanto, do camisola número 10, é exatamente William, o camisola da Namíbia, todo de vermelho, bola já movimentada, lá para o lado contrário, intercepta depois ali a peitaça do número 8, Lucas. O Lucas tem que atrasar para a zona defensiva e aí esta bola depois vai para o Mzilla e atrasou para o seu guarda-redes. O Mangani já pontapeou, estão ainda a jogar ali os homens da Namíbia na sua zona defensiva e depois projetam a bola sobre o lado direito, o corte já foi efetuado, vai ainda insistir, portanto, a formação da Zâmbia, ainda não, a bola depois ali para

camisola número 18, recolhe, vai para onde? Deixa para o número 7, o número 7 chama Rashid, Rashid fecha para a esquerda, tentava entregar ao seu companheiro, mas depois apareceu ali o 23, exatamente, o Gibson, da equipa da Zâmbia. Gibson, portanto, a Zâmbia toda equipada de laranja e calções pretos. Agora o número 7, Rashid, o Rashid sobre o lado esquerdo, terá a bola ainda rechaçada pelos homens da Namíbia, ali no camisola número 4, e depois por meio de lá, a bola lá para frente para Shahid, Shahid luta com o adversário, a bola depois sobre o lado direito, vai para William, tenta despachar sobre o meio campo adversário, ainda não fez, a bola acaba depois por chegar sem qualquer tipo de problemas para a sua asa direita, vai tentar descer, desce sim senhor sobre o lado direito, o Cris, mas está em dificuldades e creio que a bola sai, não sai não senhor, a bola depois é atrasada para o lado direito da defensiva, o Shahid tenta descarregar para onde? Para a camisola número 7, já recolheu o Rashid, corta no entanto a formação da Zâmbia, bola lá para frente, interceptada ainda pelos homens da Namíbia, vão insistindo, o cronómetro vai assinalando 6 minutos 56 segundos gravados nesta primeira parte da transmissão do RM Desporto, a partir aqui da Arena Lalji, no município da Matola, bairro portanto, bairro de Matola Gar, o guarda-redes da formação zambiana. Deixa depois ali na Namibiana, assim que é, movimenta lá para frente, é para a zona mais recuada, e depois a bola vai ser interceptada por quem? Vai ser interceptada ali pelo Rashid. Não, há falta. A falta do homem, portanto, da Zâmbia. Então é pontapé livre, que vai sair sobre o lado esquerdo do ataque da formação da Namíbia. A bola para quem? A bola ali para o número 8, é o Lucas, atrasa depois ali para o gigante da defensiva, o camisola número 20, Mateus, e depois levanta, é sobre o lado direito, e levantou para quem? Para Causo, o Causo, a pontapé de qualquer maneira, a bola chega depois ali na direção do seu companheiro, ainda desce a equipa, portanto, da Namíbia, a bola já movimentada, mas intercepta o homem da Zâmbia, atenção que é perigoso, vai sair o remate, não sai no senhor, intermédio ali na jogada, depois o Lucas que sofre falta, então vai ser pontapé. A pontapé livre, meio do meio campo defensivo ainda numa zona, portanto, do lado. Estamos agora com 7 minutos gravados nesta primeira parte. As nossas sinceras desculpas, tivemos agora um momento de oscilação da nossa transmissão. Estamos agora com 11 minutos gravados nesta primeira parte. 0-0 no marcador, a formação da Zâmbia vai sobre o lado direito, descarrega de qualquer maneira sobre ainda o seu ponta de lança. É exatamente ali o camisola número 23, tentava chegar, Mateus, não chegou, não senhor, para cortar os homens da Namíbia. Insistência ainda da Zâmbia, cabeceamento para o guarda-redes. Para o guarda-redes, portanto, da equipa da Namíbia, Michene já movimentou sobre o lado esquerdo, na sua zona defensiva, pontapé de Shahid, a bola vai ali para o central, um dos centrais, o Shahid da formação, portanto, da Zâmbia, deu depois para o outro central, que se chama Hanguero, faz o quê? Vai fazer a progressão, aproxima-se da linha do meio-campo, não faz o remate, não faz ali o cruzamento, faz depois a tentativa de abrir, mas depois vai receber ali o Rashid. O Rashid já recolheu o esférico, vai tentar, enfim, a bola depois rechaçada por um dos centrais, o Hanguero, insiste ainda a formação da Zâmbia, a bola agora sobre o lado direito, mas interceptada pelo camisola número 13, é o Cris da formação da Namíbia. Vai, portanto, sobre a à esquerda, agora recolheu, entregou Rashid deu e recebeu, e depois o corte é efetuado pela equipa zambiana, ultrapassa a linha de campo, atenção, já passou, já correu, já passou,

Este senhor vai fazer o quê? Vai tentar cruzar, vai tentar também o remate, a bola acaba por chegar ao alcance do guarda-redes da formação, portanto, da formação do... da Namíbia, e que depois despacha de qualquer maneira. Insistência agora no ataque da formação da Namíbia. Vai para o número 7, exatamente o Rashid. O Rashid tem já ali o apoio do camisola número 3, chama-se ele Cris, mas prefere entregar depois ali para o 10, que é o William. O William já recebeu, mas deu mal o passe para um companheiro, e depois a bola depois é projetada com muita força de qualquer maneira. Vai, entretanto, haver pontapé livre, porque aí o Latagão, o camisola número 3, da formação da camisola número 13 da formação da Namíbia, cometeu falta, portanto vai ser pontapé livre para a formação da Namíbia. A bola já foi movimentada, abertura agora sobre o lado direito, ainda a ser jogado muito lentamente este encontro. Quando estamos com 11 minutos e mais uns pauzinhos, portanto, primeiro minuto Capicua. A bola vai ser jogada ainda em cruzamento, vai ali para o camisola número 10, Willis faz o corte, insistência ainda da formação, portanto, do lado direito, na minha atenção, tenta meter, vai fazer o cruzamento, ainda não fez, já cruzou, bola levantada, tentativa de cabeceamento, cortam os homens da Zambia, mas é momentâneo, porque depois surgiu ali o Kaningua, camisola número 12, a tentar ainda insistir no ataque. A bola agora vai para o camisola número 24 da turma da Zâmbia. Vai o Billy vai fazer agora a diagonal. Vai para onde? Vai para o lado esquerdo. Entregou para quem? Entregou para Joseph tentava devolver o passe e devolver mesmo para o Tumelo. O Tumelo mete um bocado agora sobre o lado direito, vai descendo um dos centrais, o Andrew faz o quê? Pausa o jogo, deixa depois ali para o 6, que é o Alan tenta movimentar sobre o corredor central, deixou depois ali para Joseph abriu para a esquerda, a tentativa de lá chegar do seu companheiro Gibson, conseguiu sim senhor, depois teve que atrasar, iniciar depois na ofensiva, porque não estava ninguém, portanto, em condições de receber o passe. Jogam ainda os homens da Namíbia, agora sobre o lado direito, equipados de vermelho, a tentar, portanto, sacudir a pressão do seu adversário. Já estamos com 13 minutos gravados nesta primeira parte. 0-0 no marcador, a equipa da Namíbia vai sobre o lado esquerdo e vai por intermédio de quem? Vai por intermédio do William, e depois o corte já foi efetuado para ainda insistir. É o camisola agora número 12, é exatamente o Kaningua. O Kaningua deu, recebeu, vai fazer o quê? Faz a distribuição, joga-se agora para trás. Foi o número 8, Lucas, e que atrasou para um dos seus centrais, e precisamente o Anguero, um latagão autêntico. A bola saiu para a linha lateral, é lançamento. É para a formação da Namíbia. Transmissão do Remo Desporto a partir daqui do campo da Arena Lalji, portanto, o número 1 da Arena Lalji, município da Matola, bairro da Matola, localidade de Chumeno. O lançamento já foi feito pelos homens da Namíbia, e depois ali o camisola número 7 comete falta sobre o seu adversário. Então faz sair pontapé livre para a formação, portanto, da Zâmbia. Já estamos com... minutos do jogo, é pontapé que vai ser executado pelo próprio guarda-redes da equipa zambiana, todo de azul, de cima a baixo. Vai agora, enfim, levantar. Bola com muita força. Devo dizer que a equipa da Zâmbia, a equipa toda de cor de laranja, portanto laranja, um amarelo torrado, para bem dizer. Os calções são pretos, as meias também são um amarelo muito torrado. O camisola número 4 agora, Samson, recebe o esférico, deu sobre o lado direito, deu para Andrew. Andrew tem que atrasar para o seu guarda-redes perante a ameaça do adversário, e o Cristo movimenta para o lado esquerdo, e movimentou para quem? Movimentou para o Samson. Samson vai jogar com o próprio guarda-redes no estilo de libro. O guarda-redes, portanto, Cristo faz o quê? Vai pontapear, bola com muita força, tentativa de lançar, mais um ataque, lado direito, atenção, vai aparecer o Billy, faz o cruzamento, mas corta a defensiva. Bola já rechaçada pelo homem da Namíbia, mas insiste a equipa do Zâmbia, segunda vaga.

de ataque, mas já foi neutralizada. Rejoga-se agora os repelões, mas mesmo assim a bola sobra ali para o Samson. O 4 da equipa zambiana teve que atrasar ali para o seu guarda-redes. O Cristo. Cristo abre agora sobre o lado esquerdo para exatamente o Joseph. Joseph tem que atrasar a própria guarda-redes porque não tinha a possibilidade de fazer a incursão sobre uma campo adversário. A bola agora sobre o lado direito vai para o Samson. Samson é meio do seu meio campo defensivo, deu para o guarda-redes Cristo, muito saído, muito junto praticamente ao balcão da área. A bola atrasada novamente ali para o guarda-redes, o camisão número 18 de Cristo. Cristo faz o quê? Vai a pontapear, a bola com muita força, tentativa de fazer um futebol direto, agora 2 contra 2, recolhe depois aí o homem da Namíbia, é William, que atrasa portanto para o seu guarda-redes. Raz colheu ali o Machini, entregou um pouco mais para diante, vai tentativa agora de sair por parte da equipa da Namíbia, a bola com muita força é projetada ainda sobre o corredor central e depois agora vai sobre o lado direito, vai tentar portanto correr o ponta de lança, exatamente o Angero, aliás, e depois é o William faz o quê? Faz portanto uma tentativa de atrasar e atrasou mesmo para o Mateus deixa depois ali para uma zona mais recuada e depois a bola vai para o lado esquerdo, foi para quem? Foi exatamente para a camisola número 7, o Rashid teve que atrasar para o latagão, o seu colega, o camisola número, exatamente o número 10, o William, e depois a bola acaba por sair para lá da linha, enfim, há falta ofensiva, então deslocação, exatamente deslocação, portanto é pontapé livre, é exatamente para a equipa da Zâmbia. A bola já foi colocada, portanto, aqui praticamente a saída da área de penalidade, aliás, da área de grande penalidade do guarda-redes zambiano. O Cristo deu depois ali para o Samson. Samson calmamente atrasa novamente ali para o guarda-redes Cristo. O Cristo faz o quê? Faz a progressão. Equilíbrio. A moto antiga. Agora movimenta a bola com muita força em futebol direto. O estilo, portanto, britânico. Recolhe ainda aí o defesa da formação da Namíbia, Shahid. O Shahid depois atrasou para Anguero. Anguero, pontapé de qualquer maneira, lá para diante. Insiste ainda a formação da Namíbia. A tentativa de chamar a jogada. O Rashid luta com o adversário. Mesmo assim, desembaraçou-se do seu contrário. Agora vai para uma zona mais interior. Faz o cruzamento. Corta o defesa ali. O Samson da equipa da Zâmbia segue o jogo. A equipa da Zâmbia agora tenta responder à ofensiva do seu adversário. A bola sobre o lado esquerdo. E vai para quem? Vai ali para o Bonongo. O Bonongo vai tentar chegar ao corredor central e depois a bola é atrasada ali para o Tumelo. O Tumelo abre agora sobre o lado direito e recebe depois o número 3, Andrew. Andrew entregou para quem? Entregou para o adversário. Diz muito obrigado. A bola depois metida ali para o Rashid. Camisola número 7. O Rashid tenta uma zona mais frontal. Acaba depois por se atrapalhar. Mesmo assim, recuperou ainda a posse da bola. O William, da equipa, portanto, da Namíbia. E o corte já foi efetuado pelo defesa central Joseph da equipa da Zâmbia. Projeto esférico lá para o lado direito. Vai lá correndo defesa da turma da Namíbia. Chega primeiro, faz o corte. É o, na circunstância, o Anguero. Depois o Anguero tenta solicitar a entrada do Rashid. Recebeu o Rashid. Tem que atrasar porque estava a ser apertado por um adversário, mas provavelmente por Andrew. E depois a bola vai ali para o camisa número 20. Que atrasa de qualquer maneira, aliás, 22, Mateus, que atrasa de qualquer maneira para a sua zona mais defensiva. Vai fazer o que agora a equipa da Namíbia? Sobre o lado direito, pisa a linha do meio campo. Depois a bola vai ainda ser jogada pela sua zona intermediária. William, na circunstância, e depois perde-se ali na tentativa de lá chegar o homem da Namíbia. Perde-se o esférico ali para um companheiro, para um jogador da formação da Zâmbia que atrasa para o seu guarda-redes. Como não podia segurar, deu depois um toque lateral, depois o central, entregou para quem? Entregou para o lado direito, é exatamente para o Samson. Samson tem que atrasar novamente para o seu guarda-redes. Sai, portanto, da sua área de jurisdição, deixa depois ali à disposição de Andrew. Andrew entrega um pouco mais para diante, joga a equipa da Namíbia calmamente, a bola novamente atrasada ali para o guarda-redes Cristo. A bola chega depois ali para o Andrew. Andrew entrega depois ali para o homem que vai tentar fazer a movimentação. Daniel mete lá para frente de qualquer maneira, sai o guarda-redes Machini e recebe o esférico sem qualquer tipo de problemas junto à linha superior,

tanto da sua área de grande penalidade, a bola já batida para o meio campo ofensivo da formação da Namíbia, mas não estava lá ninguém, estava ali apenas o defesa Samson, que fez o corte. Insistência ainda da Zâmbia, ultrapassa a linha de meio campo, sobre o lado esquerdo é o Tumelo, mete no corredor central, a bola depois atrasada ali para o camisola número 13, é o Daniel, mete ainda mais para trás, e depois a bola chega ali ao Samson. Samson mete sobre o lado direito, recebe quem? Recebe depois ali o homem da Zâmbia, número 4, chama-se ele Samson. O Samson entregou um pouco para o lado direito, vai depois aparecer aí o Tumelo, mete sobre o lado direito e depois a bola volta a ser atrasada ali para o Samson. O Samson deu e recebeu, vai agora perante a ameaça do adversário, mais propriamente do camisola número 13 da equipa da Zâmbia, Cristo prefere da Namíbia, sim, prefere atrasar para o seu guarda-redes, e Cristo deixa depois ali para a zona mais ofensiva, lado esquerdo do ataque zambiano, para quem? É para o Tumelo. O Tumelo tenta passar, não passa, não senhor, a bola vai sair, creio eu, para lá da linha lateral e vai pertencer o quê? É pontapé livre, porque houve falta ofensiva, aliás defensiva, do homem da Namíbia. Portanto, vai ser pontapé livre, praticamente no enfiamento da linha limite da área de grande penalidade, lado esquerdo do ataque zambiano, direito, portanto, da defensiva da Namíbia. A bola já foi colocada no local de fido, sobem as torres da equipa zambiana, fica próximo da linha do círculo central o guarda-redes Christoph. Então vai ser levantado o esférico, bola chegando à baliza, atenção, tentativa de lá, o guarda-redes já bloqueou em dois tempos e acaba por congelar a situação. Se tenta sair agora a Namíbia sobre o lado esquerdo, portanto numa contra-ofensiva, a bola depois metida no corredor central, vai para quem? Vai sobre o lado esquerdo, vai a uma tentativa de, portanto, de desmarcação por parte de ponta de lança da equipa namibiana, mas a bola chega sem qualquer tipo de problemas. Na circunstância era exatamente o Rashid. A bola chega sem problemas ali, a defensiva do da Zâmbia, jogam calmamente, é um jogo que enfim, vai tentar apurar, aliás vai tentar, não, vai apurar o terceiro e quarto classificado desta Taça Kosava, deste torneio da Kosava. Lado direito, agora sobe o número 8, Tumelo, deixa para o outro central, chama-se ele Andrew, teve que entregar um pouco mais para frente e o Alan prefere atrasar para o seu guarda-redes, exatamente o atacão, o Cristo. O Cristo faz o quê? Deixa depois ali para o Andrew, faz a abertura para a esquerda, a tentativa de subir por parte de Daniel, a bola depois no corredor central, uma finta e depois uma progressão muito lenta, é certo, mas depois imprime um pouco mais de velocidade, a bola vai ser metida ali, depois para quem? Para o Tumelo. O Tumelo deixa depois para o seu companheiro Andrew, que faz um remate disparatado e a bola acaba depois por chegar sem qualquer tipo de problemas ali para o guarda-redes namibiano Mancini. A Mancini calmamente, está equipado todo de preto, entrega depois ali para o defesa, que sacode a pressão do adversário que lhe aparecia pela frente, e depois a aparece ali o número 3, Andrew, defesa direito, atrasou para o seu guarda-redes, é o Cristo, tentativa portanto de sair. Já estamos com 22 minutos gravados nesta primeira parte, 0-0 no marcador, transmissão do RM Desporto, a partir daqui do campo número 1 da Arena Lalji. 22 minutos, portanto, o segundo minuto que apicua desta primeira parte. Está aqui a jogar agora o Samson. Samson, com seu pé esquerdo, atrasa para o seu guarda-redes Cristo. Cristo faz o quê? É praticamente um livro autêntico, este guarda-redes da turba zambiana. Entregou para quem? Entregou para Samson. Samson agora mete sobre o lado direito, meteu para o Tumelo, o de camisola número 8, abriu sobre o lado direito, vai depois aparecer o Gibson, faz o cruzamento, a bola vai direitinho ali para o guarda-redes Mancini, que leu muito bem o jogo. 23 nas costas, Mancini vai preparar-se agora para fazer o pontapé. Estamos em meio da primeira parte deste encontro, 23 minutos, mais uns pauzinhos, a meio desta primeira parte deste encontro, 0-0 no marcador. A bola vai para o lado esquerdo, ofensivo, Alan, da equipa zambiana, teve que atrasar, atrasou ali para Andrew, no corredor central, trabalha depois ali o médio ofensivo da formação da Zâmbia, deixa ficar para quem? Deixa ficar para o Samson. O Samson faz a progressão, penteia depois o esférico, entregou para o Tumé.

O Tumelo tem que atrasar porque não tinha linha de passe e atrasou para quem? Atrasou ali para o Joseph. O Joseph mete agora sobre o lado direito, ali para o Samson. O Samson deu e recebeu, está praticamente sobre a linha do meio campo, tem que retroceder, procura portanto abrir espaços para fazer a desmarcação. 24 minutos gravados nesta primeira parte, 0 a 0 no marcador. Estamos com a taça com o Zafa, o jogo que antecede Namíbia, Zâmbia, o jogo que antecede, portanto, a grande final que se vai realizar a partir das 14 horas entre as formações dos Mambinhas e da República da África do Sul. Pontapé lá para frente do guarda-redes, a bola interceptada pelos homens da Zâmbia, vai, no entanto, sacudido depois a pressão, tentava Namíbia chegar lá à frente, chega, sim senhor, mas guarda-redes, muito lesto, o Cristo já recebeu, deu na esquerda, é para o Joseph, ultrapassa a linha de meio campo, vai diabulando calmamente, tem terreno para fazer a progressão, penteia depois o esférico e atrasa depois ali para o Daniel. Daniel tenta meter um pouco mais para a frente, a bola acaba, chega depois ali é o Tumelo. O Tumelo entregou para o Samson. Samson meteu para a direita, vai tentar agora a infiltração, a bola chega depois ali o Gibson. Gibson novamente ali para o Samson. Samson faz o quê? Levanta a cabeça e depois tenta fazer um passe rasgado, só que intercepta a intermediária William da equipa da Namíbia. O corredor direito agora a funcionar, mas sem qualquer êxito. Depois chega ali o camisola número 5, Joseph, e atrasa por seu quadro de Cristo. Cristo pontapeou, vai tentar portanto novamente, um jogo muito pausado, muito mastigado, mas o que é certo é que não há golos. A bola agora sobre o lado direito, é o Gibson. Gibson tenta fazer o cruzamento, fez a rotação, bate contra o adversário e depois ganha pontapé de canto. É pontapé de canto para a equipa da Zâmbia, que vai ser cobrado sobre o lado direito do craque zambiano, lado esquerdo, portanto, da defensiva da Namíbia. Estamos agora com 25 minutos gravados nesta primeira parte. Transmissão do Remo Desporto a partir aqui do Arena Lalji, campo número 1, que vai receber daqui a bocado, como quem diz, às 14 horas, a grande final entre as formações de Moçambique, os Mambinhas e da República da África do Sul. A bola sai agora para o lado da linha lateral, impelida pela defesa de Namibiana. Vai ser, portanto, o lançamento para a formação do Zimbabwe. Aliás, de Zâmbia, assim que é, a bola atrasada ali para o Joseph. Joseph calmamente mete para outro central, não, mete para o seu guarda-redes, este mete para outro central, na circunstância o Samson. Samson depois abriu para a esquerda, abriu para quem? É para o Alan. Alan vai tentar fazer a incursão, parou, depois rodopiou, entregou no corredor central, agora depois tentativa de remate, vai chegar ali o esférico ao guarda-redes Michene, porque não chegou o ponta de lança da formação zambiana. A bola chega agora ao Rashid da equipa da Namíbia, deu e recebeu e depois perde posição. O Gibson agora vai sobre o lado direito, o zambiano faz o cruzamento, mas aquele gigante, o latagão, defesa central da equipa da Namíbia, fez o corte. Interceptam depois os homens da Zâmbia, uma tentativa de ataque por parte da formação da Namíbia e a bola chega ali ao guarda-redes Cristo. O Cristo faz o quê? Abriu para o outro central, o camisola número 4, exatamente o Samson. Samson abriu ainda mais para a esquerda, para Daniel. O Daniel teve que atrasar novamente ali para o Samson. O Samson agora muda, enfim, de ideias, faz a progressão calmamente, deixa depois para o outro central, em passo horizontal, que era o Joseph. Joseph deixa agora para o Tumelo. O Tumelo penteia o esférico e depois vai tentar uma diagonal. Já está praticamente próximo do círculo central e teve que atrasar ali para o seu companheiro, mais propriamente o Alan. Alan depois abriu sobre o lado esquerdo, vai fazer o quê? Vai fazer o quê? Não tem ideias, já levantou a cabeça, tentou fazer um passe, muita força no passe, e a bola creio que vai se perder para lá da linha lateral, impelida ainda por um jogador da Namíbia, portanto vai ser lançamento para a formação namibiana. Estamos agora com 28 minutos carvados nesta primeira parte, 0 a 0 no marcador, transmissão do RM Desporto a partir aqui do campo número 1, na Arena Lalji, que vai acolher às 14 horas esse grande jogo entre os Mambas, os Mambinhas e exatamente a República da África do Sul. Portanto, um deles vai ficar com o troféu. Bola já movimentada, é pela equipa da Namíbia, depois acabou por, enfim,

cair o jogador no piano, perdeu posição e depois há um cruzamento disparatado ali do Budong, a bola sai para lá da linha de fundo, é pontapé de baliza para a formação da Namíbia. Vai agora a bola ser colocada no bico direito, já foi movimentada porque agora não há que perder tempo, e o guarda-redes Michel entregou sobre o lado direito, entregou para o Caunzo, o Caunzo a pontapé de qualquer maneira, a bola com muita altura, depois penteia o esférico ali o homem na piano que vai para o chão com falta, digo eu, diz também o juiz da partida, creio ter sido o Mateus. Vamos ver o que é que vai acontecer, se vai haver necessidade da entrada dos massagistas para assistência ao jogador namibiano, ou se ele próprio vai tentar, portanto, fazer a recuperação. O que é certo é que já estamos com o minuto 29 nesta primeira parte. Daqui a bocado vamos entrar mesmo no minuto 30. Portanto, ficarão a faltar 15 apenas para serem jogados nesta primeira parte deste encontro entre as formações da Zâmbia e da Namíbia. 0-0 no marcador. É exatamente isso que estamos a dizer. Agora pontapé livre praticamente sobre a linha divisória. No meio campo ainda da formação da Namíbia, sobem as torres da equipa namibiana, a bola depois é projetada, volta, o jogador que esteve lesionado acabou por enfim recuperar com seus próprios meios, joga-se agora sobre o lado direito e depois há um toque subtil do homem da Namíbia para a linha lateral, o que origina portanto um lançamento que já foi efetuado, um dos centrais, exatamente o Samson, deu para o outro, que se chama quem? Que se chama Joseph, o Joseph calmamente procura depois a intervenção exatamente do Andrew, Andrew teve que atrasar novamente para o Samson, aliás para o Joseph, Joseph meteu um pouco mais para frente, ficou a dormir o Tumelo, recolhe os homens da Namíbia, mas é momentâneo, luta depois, o camisola número 7 Rashid com o camisola número 3 Andrew, corta a defensiva da Zâmbia, mas insistência o jogador número 8, Lucas da equipa da Namíbia, atrasa depois ali pelo Rashid, Rashid, o Rashid abre agora sobre o lado esquerdo, está aí o latagão a fazer um passe calmamente, depois fez um disparate, então há uma contraofensiva, vai rapidamente sobre o lado direito, o Gibson perde depois a bola para o lado lateral e vai ser portanto lançamento que vai pertencer à formação da Namíbia. 31 minutos gravados nesta primeira parte, a transmissão do RM Desporto a partir aqui do campo número 1 da Arena Lagi, no município da Matola, o bairro é da Matola Gar, a localidade é de Tchumene. Segue o jogo, já começam a aparecer muitos espectadores aqui no enfim, para tentarem segurar o seu lugar para o encontro que se vai seguir precisamente às 14 horas entre as formações dos Mambinhas e também da República da África do Sul. Segue o jogo, o camisola número 13 da equipa da Namíbia, o Chris depois cometeu ali falta, o árbitro, enfim, manda que o pontapé seja repetido, ficou caído ali o Chris, mas já recuperou, e o juiz da partida creio que manda toda a gente, dá a ideia que é a pausa para, enfim, a hidratação, é exatamente isso que acontece. Isso quando estamos com 32 minutos gravados nesta primeira parte, transmissão do RM Desporto, a partir aqui do campo número 1 da Arena Lalgi, no município da Matola, bairro da Matola Gare, localidade de Tchumene. Enfim, aproveito também os técnicos das duas equipas, quer o zambiano Perry Mutapa, como também o namibiano Luke Sipane, enfim, aproveitam para dar instruções aos seus jogadores, naturalmente para corrigir esta ou aquela posição, para corrigir este ou aquele lance que deviam ter feito melhor. A verdade é que o 0-0 permanece e o calor é insuportável. Estamos com uma temperatura de cerca de 23 graus e meus amigos, isto é obra, mas também é previsão de chuva, mas logo à noite. Oxalá que chove depois do jogo entre os Mambinhas e também a formação da República da África. Portanto, estamos na pausa, uma partida que enfim, tem sido jogada de uma forma muito pausada, quer por uma, quer por outra equipa,

Justiça, a partir de agora, o senhor Engine Juli apitou para que as duas formações recuperem, portanto, as suas posições para darem seguimento a esta partida. E dizia eu que uma partida muito, enfim, disputada de uma forma mais pastosa, muita calma, muita serenidade, pachorrento, até dizia eu. Se calhar nenhuma das equipas interessa um terceiro lugar, mas a verdade é que terá que haver mesmo um vencedor, nem que seja aos penaltis. O árbitro de encontro, senhor Elgin Juli, sul-africano, que dirige, portanto, esta partida, já apitou para que o encontro seja reatado. Estamos com 34 minutos gravados nesta primeira parte, 0 a 0 no marcador. É a pontapé livre, a entrada do meio campo ofensivo da equipa da Namíbia, camisola número 12, Candingua, acabou por projetar as férias, depois ele remata, a bola passa, um tudo ou nada por cima da barra transversal, um remate, foi lá o defesa, portanto, o Shaid, que tentou a sua sorte, a verdade é que a bola passou um tudo ou nada por cima da barra transversal da baliza guarda de Cristo, portanto, passou o perigo e o pontapé de baliza já foi efetuado. Bola a ser jogada pela equipa zambiana no corredor, no meio campo ofensivo, e depois há uma falta, portanto, ofensiva. Entende o juiz da partida, o senhor Eugene Mjuli, que é pontapé livre, praticamente ali próximo. Não, ainda na sua zona defensiva, devia ter sido ali próximo do círculo central. Tudo isto no meio campo defensivo da formação de Namíbia. O pontapé vai partir por intermédio, creio que do Canhungua. A bola metida no corredor central, o corte foi efetuado, foi por Samson da equipa zambiana. Então, agora a tentativa no corredor central, atenção que é perigoso, luta ali o defesa central com ponta de lança, mas corta depois a equipa namibiana, afasta o perigo, depois faz a contra-ofensiva, a bola depois metida ali para o Cris, na asa esquerda, entregou para quem? Entregou para o Rashid. Rashid tentou inventar e depois, enfim, acaba por cometer falta sobre o seu adversário, mais propriamente sobre o Gibson, e a pontapé livre para a formação da Zâmbia. Livre já foi apontado, Joseph atrasou-lhe para o seu guarda-redes, Cristo, o Cristo deixa para o outro central que chama Samson, abre agora, abertura agora para a esquerda, vai para Andrew faz o quê? Não tem que fazer nada do que atrasar para o seu colega, mais propriamente o Samson, e depois este atrasa para o seu guarda-redes, exatamente o Cristo deixa depois ali ao alcance de Joseph, tenta depois um passe rasgado com muita força, a bola sai para lá da linha lateral, praticamente já no meio campo do lado da bancada oposta à bancada da tribuna, e então o lançamento é para a formação da Namíbia. Lado direito vai ser exatamente o Shaid entregou para quem? Entregou para Anguero, mete agora sobre o lado direito na direção de Cris, o Cris não consegue passar para o adversário, mas depois a segunda tentativa conseguiu debriá-lo e depois vai fazer o quê? Está ali agora entalado entre dois, o cruzamento efetuado contra o pé do jogador da formação da Zâmbia, então ganha pontapé de canto a equipa da Namíbia. Estamos agora com 36 minutos gravados nesta primeira parte, 0-0 no marcador, transmissão do Remo Desporto, a partir aqui do campo número 1 da Arena Lalji e no município da Matola, bairro da Matola, localidade de Chumini. Pontapé de canto já partiu, bola muito alta, o guarda-redes vai lá e segura sem qualquer tipo de problemas, exatamente o Cristo faz o quê? O Cristo mete lá para frente. Meteu para quem? Meteu sobre o lado esquerdo. E meteu para exatamente o Alan. Já recolheu o Ander. Inicia a caminhada. Ultrapassa na linha do meio campo. Já tem pela frente o adversário. Mais propriamente o Cris. Mesmo assim, a bola acaba por chegar até ao Bungone. Depois atrasa na direção da zona defensiva. E está aí o Joseph. Joseph abriu para a esquerda. Ainda tudo isto. Ainda antes da linha divisória, a equipa da Zâmbia calmamente tenta agilizar o seu ataque, mas depois o corte foi efetuado pela equipa namibiana, rotação perfeita do camisola número 10, Chris, entregou no corredor central, deu e recebeu, agora faz a abertura para o lado esquerdo, abriu para o Rashid luta com o contrário, acaba por ser o Andrew a recuperar e atrasar para o seu guarda-redes do Cristo vai para o lado esquerdo, para o Andrew deixa

depois ali para o Tumelo. O Tumelo vai fazer depois a caminhada, vai fazer o quê? Vai tentar fazer a abertura, fez uma sinalética, acaba depois por entregar ali para o Joseph. Joseph atrasou para... Aliás, agora que é o Joseph, há pouco foi o Tumelo, a bola agora vai sobre o lado esquerdo, exatamente para o Andrew, ultrapassa a linha do meio-campo, vai fazer o quê? Faz um passe para meio do meio-campo ofensivo, vai tentar agora a incursão, o Daniel tenta o cruzamento, está sobre a linha de fundo, cruzou, a bola acaba depois por chegar ali, um guarda-redes que pontapeia, de qualquer maneira a funcionar como autêntico defesa, mas só que a bola é interceptada pela defensiva da Zâmbia, vai depois ali o esférico para Joseph, Joseph deu sobre o lado direito, a bola acaba por chegar ali ao alcance do Andrew, só que não consegue fazer melhor do que projetar a bola para a linha lateral, então vai sair lançamento, é para a formação da Namíbia. O lançamento é exatamente, já o disse, para a formação da Namíbia e vai ser por intermédio do Candingua. Candingua já executou o lançamento, a bola volta ao mesmo Candingua, e depois a interseção, lado esquerdo, apareceu aí o camisola número 13, que é exatamente isso, tentava jogar com o seu companheiro Rashid, só que a bola saiu para lá da linha lateral, ele próprio faz agora o lançamento, na direção de quem? Na direção, portanto, do Rashid. O Rashid tem pela frente do adversário, tentava aplicar-lhe uma finta, e depois a bola acaba por sair para lá da linha lateral, é lançamento que já foi efetuado, olha a equipa da Namíbia, cruzamento ali do Canimbua, a bola chega, no entanto, ali à defensiva, que faz o primeiro corte, na circunstância foi o Daniel, e depois agora vai, depois o latagão da turma zambiana, tentar passar, não passa, não, senhor, penteia o esférico, atrasa para um pouco mais para a zona intermediária e depois ali a cavalgada, bola metida agora sobre o lado direito, perigosamente é para o Billy vai fazer o quê? Está sobre a linha de fundo, no meio caminho, entra na lateral da área e área, depois o cruzamento chega sem qualquer tipo de problemas ali para as mãos do guarda-redes Mancini. Estamos praticamente com o minuto 40 desta primeira parte. Ainda não há golos aqui no campo, na Arena de Algi, que vai acolher a segunda partida, a partida da final. Portanto, este é um aperitivo, diria eu, para o jogo da final entre os Mambas e também a equipa da República da África do Sul. Portanto, 0-0 aqui neste encontro, já estamos com 40 minutos. Olha a bola a ser cruzada sobre o lado direito, a bola com muita força, não chegou lá o Gibson, portanto, perdeu o seu esférico para lá da linha de fundo e a pontapé de baliza é para a formação da Namíbia. A bola vai ser colocada, portanto, na área de baliza do guarda-redes Michene, que deixou ali para o central, o Saíd meteu agora sobre o lado direito para o Anguero, tenta fazer a incursão, tenta movimentar lá para a frente, mas depois a interseção ali do Tumelo, ganha posição ainda a equipa da Namíbia, a bola vai para o camisola número 8, o Lucas atrasa para o seu guarda-redes porque não podia fazer melhor, e depois este deixa para o William vai fazer o quê? O William faz a tentativa de incursão, o que é certo é que a equipa da Namíbia, sempre que pode, vai tentando gizar as suas jogadas mais sobre o lado esquerdo do que propriamente sobre o lado direito, mas a equipa da Zâmbia, muito segura na sua zona defensiva, acaba neutralizando praticamente todas as tentativas, todas as investidas da equipa namibiana. Agora a bola chega ali ao Mateus, perde posição, atenção, está metido em cunha ali o homem da Zâmbia, a bola depois atrasada, entra na área, vai, passou, vai fazer o cruzamento, vai ser o cruzamento, tchau, tchau, tchau, tchau, tchau.

Egolo, Egolo, Egolo, Egolo, Egolo, Egolo, da Zâmbia, jogada da esquerda para o corredor central, um passe picado, eu creio que terá sido o ponta de lança Billy que acabou por fazer o toque final e a bola enganchou-se nas malhas do guarda-redes Michene, portanto aberto, ativo

0: normalmente aqui na Arena Logi, aos 42 minutos, 1-0, vai vencendo a formação da Namíbia.
1: Se for o golo do Bill, é o terceiro golo de Bill Daka, da Zâmbia.
0: Muito bem, portanto, Bill, naturalmente muito fogoso, marca o terceiro deste torneio, desta taça COSAFA. E então a partida vai ser reatada dentro de instantes. Há ali uma ligeira... Talvez o juiz da partida ainda queria confirmar com o VAR, enfim, a legalidade do golo. O que é certo é que foi mesmo o golo e o Billy, portanto, abriu o ativo aqui na Arena Langi. Vai agora tentar responder a formação de... Namíbia, a bola depois é atrasada ali pelo jogador número 3, Chris, e a desta atrasa para o seu guarda-redes. Calmamente, o jogador número 23, o Michene, que é o guarda-redes, saiu da sua área, pontapeou para o corte depois ali de que é do Andrew. O Andrew atrasou ainda mais na direção de Daniel. O Daniel agora tentava, enfim, passar para o ataque, só que o corte foi efetuado, saída da formação namibiana, acabou por captar o esférico, só que depois perdeu posição, a bola saiu para a linha lateral e vai sair também. Lançamento é para a formação da Zâmbia. 43 minutos gravados nesta primeira parte, já temos golo apontado por Billy, passagem do minuto 41 deste encontro, portanto 1-0, a Zâmbia vai vencendo, candidata a ser o terceiro lugar deste torneio. A bola agora vai na direção do Tumelo. O Tumelo atrasou para quem? Atrasou depois ali para o Joseph para o guarda-redes, chama-se ele Cristo. O Cristo abriu sobre o lado esquerdo. É para Andrew. Andrew faz o quê? Abriu mais para frente, na direção de Daniel. Vai receber depois ali ainda novamente o Andrew. Tentava meter um pouco mais lá para frente. Depois a bola acaba por ser tocada pelo homem da Namíbia, mas é momentâneo. E agora Sérgio, nova tentativa da equipa da Zâmbia. É do lado esquerdo. Tentativa do entregar ali para Tumelo. O Tumelo teve que atrasar perante a ameaça do adversário. E depois a bola chega ao lado direito. Chegou a quem? Exatamente para Gibson. Gibson tenta passar pelo adversário, passou, sim senhor, só que a bola foi projetada para lá da linha lateral e foi sair também lançamento, praticamente na projeção da área de penalti do lado direito da equipa da Zâmbia, portanto do lado esquerdo da defensiva da formação namibiana. Estamos praticamente no último minuto capicua desta primeira parte. Vai ser jogados mais 3 para o tempo de compensação, já estamos no minuto 45, portanto vai, enfim, vão ser jogados ainda mais 3 minutos de compensação ao tempo, portanto, perdido no decurso desta primeira parte. A bola agora vai ser colocada em pontapé livre para a equipa da Zâmbia. É exato. Vai ser pontapé livre para a formação zambiana. O juiz da partida levanta o braço esquerdo, portanto, é pontapé. É pontapé que vai ser executado indireto, é livre e indireto. Agora ele baixou o braço. Em que é que ficamos, meu amigo? É mesmo pontapé livre para a formação da Zâmbia. Vai partir o esférico. É sobre o lado direito, bola batida, atenção, meio entre a área de grande penalidade e a área também da defensiva. Depois a bola foi cortada, chega aqui sem qualquer tipo de problemas para praticamente o libero, que é o guarda-redes da formação Cristo. Atenção, agora quase que surgia o segundo para a formação zambiana, só que a bola foi sacudida para lá da linha de fundo. É pontapé de baliza para a formação da Namíbia. Já estamos no primeiro minuto do tempo de compensação. Olha agora, disparado da defensiva, olha o remate e depois a bola é sacudida. Insistência ainda por parte da formação zambiana. É agora sobre o lado direito. Atenção, a bola não passa, não senhor. Depois ali foi um acerto nas orelhas do esférico por parte do defesa namibiano e então origina lançamento. Linha lateral é para a formação, portanto, da Zâmbia. É exatamente da formação da Zâmbia. Ainda não foi efetuado. Agora sim, camisola número 5, Joseph. Joseph entregou lá mais para frente, bola com muita força, é praticamente um pontapé de canto. Atenção, lutam vários jogadores, cai um do homem da Zâmbia e depois a bola sobra ainda para a equipa zambiana. Agora sobre o lado direito, atenção, cruzamento, tenta depois servir um companheiro, só que a bola acabou e agora sofre falta, digo eu, diz o juiz da partida, sofre falta feia e é pontapé livre para a formação.

0: o Tu da Zâmbia, uma espécie de canto de mangas arregaçada do lado direito, portanto, da equipa zambiana, portanto, do lado esquerdo da defensiva da Namíbia. Daqui a bocado, o juiz de encontro, o senhor Anginduli, vai dar por terminada a primeira parte deste encontro com a equipa da Zâmbia, vencer por uma bola a zero. Golo apontado, portanto, por Billy, a passagem do minuto 44. Olha agora a tentativa de cabeceamento, o corte foi efetuado, insiste ainda a formação, praticamente toda a equipa da Zâmbia está no meio campo adversário. Agora um remate rasteiro, a bola passa, um tudo ao lado do posto direito da baliza guarda de Mugênio, portanto é pontapé de baliza para a formação namibiana. Já estamos praticamente no último minuto de compensação, o juiz sul-africano Eugen Munguli vai, portanto, apitar, a mandar toda a gente para os balneários, mas ainda não é desta vez. Pontapé lá para frente por parte da equipa namibiana, a bola vai sair para a linha lateral e vai pertencer, não saiu, senhor, a bola acaba por chegar ainda aos homens namibianos, é sobre o lado direito e depois há uma tentativa de incursão, o corte foi efetuado no momento exato em que o senhor Eugen Kuni dá por terminada esta primeira parte do encontro entre as formações da Zâmbia e também da Namíbia, com um resultado favorável à equipa zambiana por uma bola a zero, golo apontado por Billy, a passagem do minuto 41 deste primeiro tempo. Portanto, uma partida que, enfim, foi jogada de uma forma algo pastosa, se calhar o calor que se faz sentir também terá influenciado esse andamento do jogo, mas manda a verdade dizer que em termos de domínio territorial, a Zâmbia foi bem melhor, tecnicamente também bem melhor, a Namíbia fez o que pôde, mas manda a verdade dizer que o resultado é mesmo justo, favorável à equipa da Zâmbia. Portanto, vamos fazer uma pausa, Carlos Calixto, a partir aqui do campo número 1 da Arena Lalgi, onde se disputa o jogo dos vencedores, dos vencidos das meias finais entre as equipas da Zâmbia e também da Namíbia. Portanto, 1 a 0, marcou Billy aos 41 minutos desta primeira parte. Vamos sair para uma pausa. O Afonso Boano, eu, Arnaldo Messagi, voltaremos quando principiar a segunda parte deste 1 Zâmbia 0 Namíbia.
1: Obrigado, portanto, Anuar Moussagi, a partir da Arena Lalgi, onde decorre então esta partida para a atribuição do terceiro lugar entre a Zâmbia e a Namíbia. Neste momento, portanto, a turma zambiana vence por uma bola sem concorrência a Namíbia. O golo apontado aos 41 minutos para o Billy que marca o seu terceiro golo nessa Taça Cusafa em futebol sub-20, que decorre aqui em Maputo, igualando assim ao angolano Luís Panda, também com 3 golos, e Lourenço Oaro, das Seychelles, também com 3 golos. 11 horas e 50 minutos, daqui a pouco então voltaremos para a segunda metade desta partida entre a Zâmbia e a Namíbia para a atribuição do terceiro lugar, e numa altura em que a Zâmbia já vence por uma bola sem concorrência, tal como disse, o golo marcado aos 41 minutos para o Bill. 11 horas e 50 minutos. Deste lado também vamos refrescar um pouco com uma boa música, uma altura em que as temperaturas rondam os 31 graus centígrados aqui na capital do país.

0: 11h55 minutos. Excepcionalmente hoje não iremos transmitir o nosso jornal desportivo aqui no RM Desporto, mas o amigo ouvinte pode acompanhar o jornal desportivo na Antena Nacional da Rádio Moçambique, por o que estamos então a acompanhar este jogo de atribuição do terceiro lugar entre as seleções da Zâmbia e da Namíbia, referente, portanto, à Taça COSAF em futebol, numa altura em que a Zâmbia vence por uma bola sem concorrência, golo apontado aos 41 minutos por intermédio de Bill. Bill que marca o terceiro golo neste torneio, igualando assim ao angolano Luís Panda e ao Lourenço Laures das Seychelles. 11h55, vamos então honrar os nossos compromissos comerciais.
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7: 12 horas em todo o espaço nacional. Hoje é o dia das grandes decisões.

12 horas e 1 minuto em todo o espaço nacional. Hoje é dia de grandes decisões. Teremos grande final entre África do Sul, campeã em título da Taça Cotafém Sub-20, diante de Moçambique. Neste momento jogam Zâmbia, Namíbia para a tribo Sub-20, diante de Moçambique.

@ Arenalergia. Assista então esta partida. África do Sul, Moçambique. Para a grande final da Taça COSAFA em Futebol, edição 2026, numa altura em que já se joga também para a Zâmbia, Namíbia.

0: 2:04, tenho indicação de ter Anouar Moussigi já posicionado na Arena da Algie para o seguimento da segunda partida deste jogo entre Zâmbia e também a seleção da Namíbia. Anouar, até a última indicação, portanto, a Zâmbia vencia por uma bola sem concorrência, golo apontado aos 41 minutos por intermédio de Bill.
1: Afirmativo, Carlos Calixto, exatamente, o Billy marcou na primeira parte o único golo desta partida. Já houve duas alterações na equipa zambiana, com as entradas de Sipo e também da Bu para os lugares de Daniel e de Gibson. Portanto, a formação da Zâmbia operar duas substituições, enquanto que a formação da Namíbia também fez entrar o camisola número 9, Kangumbe, e fez também entrar o camisola número 20, Timóteo. Portanto, duas alterações para cada lado. Já começou a segunda parte, mantém-se o marcador. Um para a formação da Zâmbia, 0 para a formação da Namíbia. Ficamos aqui, Carlos. Sim? Muito bem. Eu creio que ficamos mesmo aqui. A equipa zambiana agora vai sobre o lado direito. Foi o cruzamento do Gift. O corte já foi efetuado pela formação de Namíbia. Insiste ainda a equipa da Zâmbia. É sobre o lado direito. Na altura era o Billy que estava a lutar com o contrário, mas a bola acaba depois por chegar ao alcance dos homens da Namíbia. Pontapé para a frente. Depois a bola interceptada pela defesa zambiana. O atraso foi feito por Simon. Não passou por guarda-redes Cristo. O Cristo abriu para o lado esquerdo, abriu para

O Joseph vai tentar fazer a incursão, tudo isso sobre o lado esquerdo, metido a bola um pouco mais para a zona interior, depois apareceu ali o camisola número 25, exatamente o Mateus, bola sobre o lado direito, atenção, vai surgir o cruzamento, não surge, não, senhor, porque a bola é muito, muito, muito movimentada para a linha de fundo, então é pontapé de baliza, é exatamente para a formação da Zâmbia. Já foi executado, já estamos com 4 minutos desta segunda parte, melhor dizendo, 1-0 no marcador, vai vencendo a formação da Zâmbia, a bola já movimentada para o ataque da equipa namibiana. A falta cometida, portanto, pelo defesa da formação, aliás, pelo médio, neste caso particular, exatamente o Mateus, o livre vai ser cobrado para a equipa zambiana, a bola vai ali para o Tumelo atrasou, depois ali para Samson, Samson faz a abertura para a esquerda, para quem é para Gift, Gift já recolheu, atrasou ainda mais, a equipa zambiana tenta, enfim, subir com algum respeito por parte da defensiva adversária, e agora o camisola número 11 da formação da Namíbia, vai tentar passar, não passa, não, senhor. Insistência agora na zona defensiva. O corte também já foi efetuado. Exatamente pelo central. Exatamente o Samson. Samson abriu agora para. Tentava fazer abertura para a esquerda, mas preferiu depois atrasar para o seu guarda-redes Cristo. Perante a ameaça do adversário. A bola depois endossada ali para o Joseph. Joseph vai sobre o lado direito. Levanta a cabeça. Pontapé lá para frente. Vai aparecer ali um central. Shahid. Da equipa de Namíbia fez o corte, então tentou o contra-ataque, só que não surgiu qualquer efeito, porque efetivamente a equipa da Zâmbia fez o corte, e agora a falta ofensiva, portanto o giro da partida para o jogo, diz que é pontapé livre para a formação da Zâmbia, beneficiando naturalmente o infrator, porque a bola tinha ficado na posse dos jogadores zambianos. 4 minutos e 50 segundos cravados nesta segunda parte, a transmissão do RM Desporto a partir aqui do campo número 1 na Arena Lalegi, município de Matola, bairro de Matola Gar, numa altura em que estão a ser jogado o primeiro encontro, o encontro que vai decidir o terceiro e o quarto classificados deste torneio da COSAFA. A bola vai ali para a camisola número 10, é exatamente o Cipo atrasou depois para o Alan. Alan tentava um cruzamento disparatado, a bola chega sem qualquer tipo de problemas ali para o guarda-redes Michel. Pontapeu já lá para a frente, está lá o latagão, o defesa central, o Samson atrasado para o seu guarda-redes, ainda no interior da área de grande penalidade, depois abriu o guarda para a esquerda, vai o Joseph, tenta projetar a equipa zambiana para o ataque, a bola metida com pontapé com período, vão saltar dois jogadores, um deles é o número 5, Anguero, da formação da Namíbia, acabou mesmo por ganhar a posição, tenta sair, agora o 22, o Mateus mete lá para frente em Cunha, meteu para quem? Meteu para o Lucas, agora volta para o mesmo Mateus, depois bola metida de qualquer maneira, disparatado, o passe com muita força, ao alcance apenas do guarda-redes Cristo, da formação da Zâmbia. A bola está a ser jogada ainda no meio-campo defensivo, por intermédio de Samson, da equipa zambiana, naturalmente. A bola agora depois vai sobre o lado direito para Gift. Gift vai fazer o quê? Vai fazer uma tentativa de incursão sobre o lado direito. Depois tem que atrasar. Recebeu novamente. A bola vai ali para o latagão. O Billy. O Billy faz o quê? O Billy tenta lançar. Tenta projetar o seu ataque. A bola esborrou no adversário e desborrou depois para o defesa esquerdo da equipa da Namíbia. Vai para quem? Vai exatamente para Lucas. Lucas vai agora sobre o lado esquerdo, uma fim do adversário, atenção, tentativa de cruzamento, mais remate do que propriamente cruzamento, e depois a bola é rechaçada, é pela equipa zambiana, vai agora sair o contra-ataque, asa esquerda do seu ataque, vai para quem? Vai ali, é para o Gift calmamente, teve que atrasar para a sua zona defensiva, e o atraso também foi feito depois ali por Samson, para o guarda-redes, Cristo deu depois ali, é para o Gift, Gift, perante a ameaça do adversário, vai fazer o quê? Praticamente rola a bola em toda a largura da área de grande penalidade, meteu sobre o lado direito para Samson, Samson penteia o esférico e depois atrasa, atrasou para quem? Atrasou para Samson, vai agora fazer o quê? Vai projetar o esférico com muita força sobre a asa esquerda, vai aparecer depois ali o camisola número 10, exatamente o Cipo, que entrou nessa segunda parte, o Cipo vai tentar correr, deixou depois ali para o Abel, Abel perdeu posição e depois a bola interceptada pelos homens
da Namíbia, que projetam bola de qualquer maneira,

para lá da linha lateral. Vai ser, portanto, o lançamento para a formação por intermédio de Gift. A equipa zambiana parece um pouco mais cutilante nesta partida, nesta segunda parte. Agora uma falta ofensiva, aliás, a falta defensiva por parte do homem da Namíbia. Foi o camisola número 8, Lucas. E então vai sair pontapé livre. Já foi cobrado por Gift, que atrasou para a sua zona defensiva, para o Samson. Samson meteu agora sobre o lado direito para o Joseph. Joseph bate com muita força. Aparece depois ali o Billy, mas na luta com o contrário, perdeu posição. A equipa da Namíbia vai tentar fazer o contra-ataque sobre o lado esquerdo para o intermédio de Chris. Camisola número 13 faz a incursão e depois deu ali para o número 12, que é o Gandingua. Gandingua vai tentar o remate. Não. Prefere entregar ali para o número 11, tenta o remate, bola com muita força, esbarrou ali no adversário e saiu para lá da linha de fundo. Fica magoado ali o jogador zambiano no interior da sua área de penalti. Portanto, a partida não chega a ser interrompida porque o jogador zambiano levantou-se de pronto e a pontapé de canto é sobre a asa direita do ataque namibiano, esquerdo da defensiva zambiana. Vai ser batido por intermédio, creio que do camisola número 7, exatamente, é o Rashid. O Rashid vai, enfim, tentar. Veio da esquerda para a direita, já bateu a meia altura, o corte foi efetuado ali por Joseph, a bola volta ali para o camisola número 7, exatamente o Rashid vai tentar o cruzamento rasteiro, corta a equipa da Zâmbia sem qualquer tipo de problemas. A bola depois é projetada com muita força sobre a asa esquerda, aparece depois ali o Tumelo a lutar com o adversário e depois a bola sobra, sobrou para quem? Sobrou para o Sipo deixou-se antecipar para a entrada também do adversário, só que a bola saiu para a linha lateral, beneficia portanto do respectivo lançamento. Camisola número 2 é o Gift, deu para o seu central o Samson vai viajando, já ultrapassou ali aquela zona intermediária, mas ainda na sua zona defensiva. Abriu agora sobre o lado direito para o homem que tem ligadura no braço direito, exatamente Joseph, e depois vai tentar projetar sobre o meio campo adversário, cortou depois ali o Candingua. Bola depois, parece depois ali uma falta ofensiva do homem da Zâmbia, creio que terá sido o Gibson. Então é pontapé livre, é para a formação da Namíbia. Olho para o cronómetro, estamos com quase 10 minutos desta segunda parte. A transmissão do RM Desporto a partir aqui do campo número 1 na Arena Lalji, campo número 1 que vai receber a grande final entre os mambinhas, melhor dizendo, e a formação da República da África do Sul. Ganha pontapé de canto a equipa da Namíbia, vai ser batido uma vez mais sobre o lado direito e vai ser batido por Rashid. Já colocou o esférico ali no quarto círculo, jogadores colunados ao longo da área de grande penalidade de Cristo. A bola batida está lá nas alturas, o gigante Christophe, equipado todo de azul de cima a baixo, já recolheu, entregou depois um pouco lá para frente para o camisola número 4, que é o Billy tentou receber, mas o corte foi efetuado pelos homens da Namíbia e depois aí batida o esférico por Angueiro. De qualquer maneira, zangou-se com a bola, bateu com muita força, recolhe os homens da Zâmbia, a bola depois atrasada ali para o Samson atrasa para o seu guarda-redes e Cristo já recolheu, está ali a entrada da área de grande penalidade. E bola batida sobre o lado direito, despertado perante a ameaça do adversário, Cristo acabou por mandar a bola para lá da linha lateral, meio do meio campo o ofensivo da formação da Namíbia, e numa altura em que a bola acaba por sair novamente e já foi reposta, estamos agora com 11 minutos, primeiro minuto que apicou desta segunda parte, na altura em que o juiz da partida, o senhor Eugene Mguli, da República da África do Sul, diz que há falta e é pontapé livre. Há uma mudança nas hostes. Há uma mudança nas hostes da Zâmbia, camisola número 17, a entrar para dar o seu concurso à equipa, para a saída, precisamente, do autor, do único tento desta partida, ou seja, o Billy. Portanto, Thomas substitui o Billy. Vamos ver o que irá acontecer em termos de produtividade por parte deste homem que foi

substituir o autor do único tento desta partida. Isto aconteceu precisamente aos 12 minutos desta segunda parte. Transmissão do RM Desporto. Atenção, olha agora o remate. A bola passa ao lado. Um remate enviesado, é certo. Creio que exatamente o camisola número 17 atirou com muita força. A bola saiu um tudo ou nada ao lado do poste esquerdo da baliza defendida por Cristo. Portanto, enfim, também a Namíbia a tentar dar um ar da sua graça nesta partida. A equipa zambiana tem tido maior supremacia e agora uma falta defensiva do homem da Namíbia a pertencer, portanto, o pontapé livre para a formação da Zâmbia. A bola na esquerda, chegou a quem? Chegou ali para o Abu. O Abu, olha o remate, pode ser, pode ser, atenção, já vai surgir, a bola bate no poste, recarga, não surge, insistência ainda, atrapalha os jogadores zambianos, agora sim, remate contra a Mulhane defensiva e agora passa ao lado. Momento de frenesi, paredes autênticas erguidas ali em frente à baliza do guarda-redes Mancini impediram, portanto, o segundo da equipa da Zâmbia. Agora está caído ali o homem da Namíbia, creio tratar-se do Timóteo, camisola número 20. E o que é certo é que acaba levantando-se. Estamos com 13 minutos 30 segundos gravados nesta segunda parte. Foi um momento de frenesi com muitos remates, com a muralha defensiva da formação da Namíbia a devolver a todo o custo. A verdade é que acabou mesmo por conseguir que a equipa da Zâmbia não chegasse ao 2-0. Já está recuperado o homem da Zâmbia que estava caído, aliás, a Namíbia que estava caído ali no interior da área. Estamos agora com 14 minutos gravados nesta segunda parte. A transmissão do RM Desporto a partir aqui da Arena Lalegino, campo número 1, que vai acolher daqui a bocado, ou mais propriamente às 14 horas, o jogo principal, o jogo entre as equipas, entre as formações, as dos Mambinhas e também da República da África do Sul. Olha agora um cruzamento largo, uma sapatada por parte do guarda-redes Cristo e depois passa o perigo. Vai tentar agora responder a formação da Zâmbia sobre o seu lado direito. Atenção, bola para a linha lateral, vai ser lançamento, diz o juiz da partida por indicação do seu assistente que o lançamento pertence exatamente à formação da Namíbia. É sobre o lado esquerdo, não, é pontapé livre. Opta, portanto, houve uma carga sobre o jogador da equipa da Namíbia, portanto opta pelo pontapé livre. Estamos quase a atingir o primeiro quarto de hora desta a segunda parte. 1-0 no marcador. Mantém-se o resultado da primeira parte com um único gol apontado por Pilha aos 21 minutos. A bola está a ser jogada ainda para a equipa neste caso particular foi o 20, Timóteo, que projetou a bola de qualquer maneira lá para frente e chegou o seu guarda-rede sem qualquer tipo de problemas e depois endossa para um dos centrais e que vai tentar fazer a subida, mais propriamente o Samson. O Samson meteu sobre o lado direito, vai tentar aparecer e o homem zambiano luta com o contrário, ganha posição, atenção, depois esqueceu-se da bola, então agradece o homem da Namíbia, vai para o ataque Lucas na circunstância, a bola depois metida, aparece à direita, atenção que é perigoso, atenção que é perigoso, mesmo assim, já passou, vai cruzar, tem Rodriguinhos, perde posição, já está lá muitos jogadores a fazer a cobertura, e então, mas eu insisto ainda, a formação da Namíbia e depois a bola é projetada com muita força sobre o lado direito, perdeu o ensejo o jogador da turma da Namíbia, tentou inventar com muitos Rodriguinhos e depois esqueceu-se da bola, acabou por perder posição. Nessa altura, a equipa da Namíbia vai insistir no ataque, mas sem qualquer perigo. A bola vai ser projetada pela defesa esquerda da equipa zambiana. Ainda não fez, calmamente penteia depois o esférico. Vai fazer o quê? Entregou lá para frente na direção do Abu. O Abu recolheu, deu ali calmamente para o Timóteo. Vai agora descer, ainda sobre o corredor central. Meteu em Cunha. Atenção, olha o remate! Já!

0: Это Замбия! Сипу recebeu passe cantado no corredor central, olhou para a baliza, tirou as medidas ao guarda-redes de Mexine e atirou lá para o fundo das redes. Está feito o segundo da equipa da Zâmbia. Portanto, 2 a 0, o Sipo marca precisamente aos 16 minutos desta segunda parte. Carlos Calisto.
1: Sipo marca o seu primeiro gol neste torneio COSAF, edição 2026.
0: Muito bem. Era de esperar, porque efetivamente a equipa da Zâmbia estava, enfim, a jogar de uma forma mais acutilante. A turma da Namíbia, é certo que tentava dar também um ar da sua graça. A verdade é que acaba mesmo por sofrer o segundo golo. Isto aponta, tudo aponta para que a equipa da Zâmbia acabe por ocupar o terceiro lugar deste torneio COSAFA, desta taça COSAFA, e que vai ter o seu desfecho daqui a bocado, a partir das 14 horas, onde irão jogar os Mambinhas, que tão bom conta de si têm dado ao longo deste certame, frente à formação da República da África do Sul. Portanto, o Sipo, 2 a 0, depois do primeiro, por intermédio de Billy, marca as contas, 2 para a formação da Zâmbia, aliás, da Zâmbia exatamente, 0 para a formação da Namíbia. Olha para o cronómetro, ele diz-me que estamos agora com 19 cravados nesta segunda parte. 2 a 0 no marcador, olha agora a Zâmbia no seu meio campo defensivo, é balançada sobre o lado esquerdo, é para o Gift. O Gift abre o defesa agora, abertura para a esquerda para o André. André no meio para o Gift, ultrapassa a linha de meio campo. Atenção, a bola vai agora para a esquerda. A camisola número 17, vai. É o Thomas, vai sair o remate. Defende, defendeu ali o guarda-redes de Michene, enquadrado com a baliza. O homem tentou enfim surpreender, mas o guarda-redes estava muito atento, acabou por defender sem qualquer tipo de problemas. Joga-se agora do lado direito, Thomas, 17 nas costas, atrasou para o Gift, 2 nas costas, meteu no corredor central para o Tumelo faz a rotação, muda o fronte de jogo, entregou para a zona defensiva, mas ainda no meio campo defensivo da equipa da Namíbia, da Zâmbia, melhor dizendo, e a equipa da Zâmbia faz o congelamento do esférico, está aí o guarda-redes, atira, desprojeta o esférico com muita força sobre a cabeça do atacante da equipa da Zâmbia, que sofre carga. Diz o juiz da partida que tem que ser pontapé livre, é exatamente para a formação da Zâmbia. O cronómetro vai avançando agora com 19 minutos, 2 a 0 no marcador, a Zâmbia vai vencendo este jogo que vai definir o terceiro e quarto classificados desta COSAFA. Bola assim para o Tumelo, número 8, o homem faz muito bem os passes, entregou para a esquerda, agora vai aparecer ali o 17, o olha a tentativa de remate, o corte foi efetuado, na circunstância era o Tomás que tinha feito o remate. Insiste ainda a formação da Zâmbia, faz a tentativa de segunda vaga de ataque, a bola vai para o Gift faz a abertura para a esquerda, é para o Thomas tenta passar, não passa, não senhor, mas depois ali o número 5 acaba por ganhar posição, número 5 Rangueiro, vai Rangueiro, entregou depois para o camisola número 10 William, abre agora sobre o lado direito, vai aparecer depois a defensiva, o Gift é a oferta da equipa zambiana, entregou sobre o lado direito, entregou para quem? Entregou para o Andrew, vai deixar depois na direção de Joseph, tem que atrasar por longe para o seu guarda-redes, exatamente ali o número 18, Cristo já recolheu, o cronómetro vai avançando, 20 minutos mais 20 segundos, está ainda a sair da sua zona defensiva a equipa zambiana, mas muito calmamente, a bola vai para o Samson aponta bem ela para frente, seria na direção do Sipo, a bola acaba depois por chegar sem qualquer tipo de problemas ali para a defensiva da equipa da Namíbia, exatamente da Namíbia, sai a bola para a linha lateral e vai haver mais uma mexida na equipa namibiana, vai entrar o camisola número 17 que se chama Rubinho, vejam só, Rubinho, e creio que para a saída do camisola número 22 na equipa, portanto, namibiana. Rubinho, portanto, chamado ao jogo nesta segunda parte em que a sua equipa já perde por 2 bolas.

0. Estamos quase a entrar no segundo minuto, capicua desta segunda parte da transmissão do RM Desporto, a partir aqui do campo número 1 da Arena Lalgi, no município da Matola, bairro da Matola, que era a localidade de Tchumini. É lançamento para a turma zambiana sobre a sua asa, à direita, vai chegar o esférico aqui, chega depois o esférico ali para o Samson. O Samson deu e recebeu, vai fazer a entrega na direção de Joseph, recolhe já o Joseph, a bola depois metida em Cunha, atenção que é perigoso, olha o Cipo, está na área, vai cruzar, não cruza, não, senhor. Está depois ali a proteção feita ao guarda-redes Menchini, que recolheu o esférico. Menchini entregou lá para a frente, exatamente para quem? É para o Mateus. Mateus meteu lá mais para a frente, na direção de quem? Na direção de Timóteo. O Timóteo deixa depois para o defesa contrário. O Gift, agradece o Gift, agradece a oferta, portanto, o Gift meteu no corredor central e meteu para o Joseph, bola agora para a esquerda, atenção que é perigoso, atenção que é perigoso, remate contra o guarda-redes que defende, defende, mas a bola ainda volta para o camisola número 17, exatamente o Tomás, a bola batida com muita força, acaba depois por fazer um ricochete e agora há uma, enfim, uma entrada faltosa por parte do jogador namibiano, o que origina pontapé livre para a formação da Zâmbia. Estamos agora com o segundo minuto capicua desta segunda parte, ou seja, 22, agora mais uns pauzinhos, é pontapé livre, é exatamente para a formação da Zâmbia, é muito próximo ali da linha que contorna o semicírculo que antecede ali o limite da área de grande qualidade, praticamente toda a equipa namibiana ali sobre a linha limite da área, a exceção de camisola número 10, que está sim por estas zonas a fazer talvez alguma tentativa de elaborar o contra-ataque quando for preciso, isto naturalmente caso este pontapé livre não surta qualquer tipo de efeito. Estão ali 1, 2, 3, 4 jogadores, qual deles é que irá fazer a marcação? Já o disse, estamos agora com 23 minutos gravados nesta segunda parte. 2-0 no marcador, a Zâmbia vai vencendo, vai partir o pontapé, creio que é o Alan. O Alan tira as medidas, a baliza de Mechini, já bateu por cima. Não foi o Alan, mas sim o Angue, aliás, não sei o número, exatamente o número 5, Joseph. E o juiz da partida interrompe o jogo, manda os meninos ao recreio para beberem um pouco de água. Isto naturalmente para também fazer face a este calor. Olha, para o meu cronómetro que está com 24 graus, aliás 34 graus, é muita coisa para um jogo de futebol a esta hora, mas a verdade é que é assim mesmo, as mudanças climáticas originam essas mudanças bruscas de temperatura. E agora a partida já interrompida ao minuto 23, para refrescarem-se os jogadores, já estamos quase com 45 segundos, e o juiz da partida vai tomar posição, vai também chamar os dois conjuntos para reatar a partida para os últimos 21 minutos que sobram deste encontro. Agora o juiz da partida foi também entregar uma garrafa de água ao assistente, ao segundo assistente, que atua do lado da bancada oposta à tribuna, neste caso particular, o Venastácio Coça, moçambicano, naturalmente. O primeiro assistente é o Inocêncio Virgílio. O juiz da partida é da República da África do Sul. Portanto, tudo em ordem. O juiz da partida sul-africano chama os dois conjuntos para tomarem posições, para que seja reatada, portanto, a partida nesta segunda parte, já com 25 minutos deste segundo tempo, com o resultado a marcar 2 para a formação da Zâmbia, 0 para a formação da Namíbia, com o primeiro gol a ser apontado por Billy e o segundo a ser apontado por Sipo, a passagem do minuto 15 desta segunda parte. Agora sim, o juiz de encontro, senhor Elgin Nguni,

Manda a reatar a partida com pontapé de baliza para a formação da Namíbia. Bola já projetada sobre a asa esquerda do ataque namibiano. Seria na direção do Cris, mas não surtiu qualquer efeito. Ganha assim lento, que já foi efetuado. Olha na Namíbia, atenção, tenta entrar ali na área da grande penalidade. Agulhou o remate contra o corpo do adversário. A bola sobra para quem? Sobra ali para o Shahid. O Shahid abriu para a esquerda. Abriu para quem? Abriu para o Rashid. Vai então o remate depois, de longe. A bola passa um tudo nada. Ao lado do posto esquerdo da baliza, guarda de Cristo. É pontapé de baliza, portanto, para a formação zambiana. Calmamente o Cristo entrega para o seu defesa do lado direito, o Samson. Samson projeta a bola com muita força sobre o meio campo adversário. Agora ali luta entre dois jogadores, um deles vai para o chão, diz o partida, depois da sinalética do seu assistente, do segundo assistente, o Anastácio Cosa, que é pontapé livre, exatamente para a formação da Zâmbia, sobre a linha do meio campo. Pontapé já lá para a frente, atenção, vai aparecer ali o central. Olha a bola, agora a bola sobrou para o Abu. O Abu tenta o remate, não consegue, caiu. Já a bola chega, quem chega? E é o jogador da formação da Namíbia, que é projetado para o solo, neste caso particular, o Karingua. E então é pontapé livre para a formação da Namíbia. Já efetuado, a bola vai sobre o lado esquerdo, tentativa portanto de reduzir a desvantagem da equipa namibiana, só que a equipa zambiana é mais forte. Já recolheu o esférico sobre o lado esquerdo, o homem que agora baila, baila, número 9, atenção, faz o cruzamento contra o corpo do adversário. A bola sai para a linha de fundo e vai sair também pontapé de canto para a formação da Zâmbia. É do lado esquerdo portanto do seu ataque direito da defensiva da Namíbia. Vai avançando, 27 cravados, mais 50 segundos, 2 a 0 no marcador, vai vencendo a Zâmbia. É pontapé de canto que vai surgir sobre o lado esquerdo, depois ali o jogador da Namíbia caído no relevante, ali sentado a contorcer-se com dores. O juiz da partida dá ordens para que a equipa médica da formação namibiana entre em ação e vai ali, calmamente. O homem é gordo, não aguenta correr, mas vai lá chegar. De qualquer forma, ele vai fazer o seu trabalho, porque efetivamente, normalmente os massacistas costumam ser muito velozes, muito rápidos a correr, portanto, as situações. Partida ligeiramente interrompida, mas o cronómetro vem avançando. 28 minutos, 20 segundos cravados nesta segunda parte. 2 a 0 é o resultado que se verifica. Vai entrando já muito público aqui para as bancadas da Arena do Algi, naturalmente para saborearem o prato principal e que vai ser dormido entre as formações dos Mambinhas e da República da África do Sul. Vai ser pontapé de canto quando o juiz da partida, portanto, assim o autorizar. O que é certo é que o jogador namibiano está ainda ali caído, está a receber assistência do seu massagista, que já faz a sinalética para o banco técnico para superar uma substituição, porque não vai recuperar o homem que está agora sentado a receber assistência, portanto, do seu massagista. Vamos ver qual vai ser o homem que irá substituir o defesa namibiano, que sai mesmo ao coxear, amparado pelo seu massagista. Ainda não foi levantada nenhuma placa das substituições. A verdade é que o homem está mesmo ali caído e o tapete de canto vai partir. Bola batida, meia altura, o corte da defensiva namibiana foi exatamente por intermédio de Angueiro. A bola vai sobre o lado direito, olha o contra-ataque, camisola número 9, exatamente o Camuambe. O Camuambe bate contra o corpo do adversário, então ganha lançamento a formação namibiana. Vai entrar, creio que o camisola número 2 chama-se Giuseppe. Giuseppe, portanto, chamado ao jogo para substituir o seu companheiro da defensiva, creio que foi o Cris. Então, já foi reatado o encontro. A bola voltou a sair para a linha lateral. Vai ser lançamento para o recém-entrado Giuseppe. Giuseppe meteu sobre o lado direito, deu e recebeu, mata no peito, tenta passar entre dois adversários, não conseguiu, mas

Mesmo assim conseguiu fazer o passe ali para o Lucas, e que é projetado para o solo. Então ganha pontapé livre a equipa namibiana. Vai avançando, estamos agora com 30 minutos, mais 25 segundos até esta segunda parte. 2-0 no marcador, vai vencendo a formação, portanto, da Zâmbia. O primeiro gol foi apontado na primeira parte por intermédio de Billy, o segundo nesta segunda parte por intermédio de Sipo. É lançamento lateral, uma espécie de pontapé de canto, está ali nas alturas. O Joseph a fazer o corte de cabeça e depois a bola volta ainda para o homem da Namíbia. Está sobre a linha de fundo, bate contra o adversário, ganha pontapé de canto do lado direito do seu ataque, portanto do lado esquerdo da defensiva da Namíbia. Rola o cronómetro, agora 31 minutos gravados nesta segunda parte. Canto apontado sem qualquer efeito produtivo para a equipa namibiana, naturalmente. E agora não tem muita pressa ali o guarda-redes Christoph. Acaba por movimentar para o lado esquerdo, para o Gift. O Gift mete no corredor central para o Simon. Simon faz a viagem, passa por um adversário, já imprimiu mais velocidade, entregou depois ali para o Mungong. A bola acaba depois por jogar um pouco mais para trás. O zambiano tem que atrasar mesmo para o seu guarda-redes, perante a ameaça de um contrário. A bola chega ali a um dos centrais, o Samson. Samson entregou sobre o lado direito, é para o Andrew. Andrew faz a cavalgada, mas de uma forma muito lenta. A bola depois é interceptada pelos homens da Namíbia. Tenta um contra-ataque, bola metida na direita. Atenção que é perigoso, vai surgir, remate. A bola esbarra na defesa e depois já está feita a cobertura e pelo central Samson. Então não há qualquer hipótese de recarga por parte do jogador namibiano. Mesmo assim, tentou a sua sorte o homem da Namíbia. A bola agora atrasada, ali para o guarda-redes e Cristo faz o quê? Intercambio lá direito para o homem com uma ligadura do lado no braço esquerdo. Vai calmamente, deixou para o Joseph para Samson. Samson entregou depois para o Tumelo calmamente, não tem pressa, faz a abertura para a esquerda. A bola vai para o Gift, um dos laterais, tenta jogar ali com camisola número 17, mas propriamente o Tomás meteu para o Gift. Tenta mudar o flanco de jogo, a bola depois é interceptada pelos jogadores namibianos. Olha que é o perigo, vai ser, remate! A bola bate no poste! A bola bateu estrondosamente no poste lateral esquerdo da baliza guarda de Christoph. Meus amigos, foi um remate potente que merecia melhor sorte. Na circunstância, foi o Rubinho que fez aquele disparo, um autêntico míssil, só que o poste estava lá, teve pontaria mais. O Rubinho acertou no poste lateral esquerdo, acabou portanto por dar-se a hipótese do 2-1 para a equipa, aliás, do único tento da redução da diferença por parte da equipa da Namíbia. O cronómetro vai avançando, 33 minutos, portanto estamos no penúltimo minuto, Carapicua, até esta a segunda parte. Transmissão do Arena Desporto a partir aqui da Arena de LG, no campo número 1, que vai servir também de palco para o grande jogo entre os Mambinhas e a República da África do Sul. Portanto, a grande final, muito esperada, é pelo povo moçambicano, que eu faço um apelo para que venha aqui para este recinto desportivo. Ainda não está, enfim, lotado. Há muito lugar ainda para ocupar, porque efetivamente este campo acolhe muitos espectadores, e a verdade é que os Mambinhas merecem a presença destes espectadores para poderem, portanto, empurrar a equipa nacional para uma grande vitória. Pontapé livre é para a formação da Zâmbia. É o próprio guarda-redes Cristo. Deu para quem? Deu para o Gift. O Gift atrasou para o Cristo. Cristo faz o quê? Deu com o pé direito. Deu para o lado esquerdo. Para o Samson. O Samson é depois, enfim, placado por um adversário, então vai sair pontapé livre. É para a formação da Zâmbia. Camisola número 5, Joseph, já se levantou e a bola já está em movimento. A tentativa de meter em cunha na direção do Cipo, deixa para o Abu. A bola agora vai sobre o lado direito. A equipa da Zâmbia está no meio campo adversário. A bola depois ali no corredor central para o homem da ligadura. Acabou por tentar fazer o remate. Primeiro um domínio perfeito, está ali na cobertura. Muito bem, o Shamibdi.

corte, o Jaida já fez o corte, mas defeituoso, recupera ainda a turma da Zâmbia, vai sobre o corredor central, equipa a atacar, é uma boa proteção, camisola 17, vai disparar, uma finta primeiro, tenta rebate, já perdeu o ângulo, agora sim, rebate por cima da barra, ficou em Rodriguinhos, o camisola, o número 17, Tomás, perdeu portanto o ângulo de remate e o disparo depois surgiu, só que estava em posição de offside, a pontapé livre portanto no interior da área do guarda-redes Machini. Machini deu sobre o lado esquerdo. A equipa da Namíbia agora ultrapassa a linha de meio-campo em grande velocidade. É o Angueiro. Angueiro vai sobre o lado esquerdo. Atenção, meteu a entrada da área. O já foi efetuado. Ganha ainda posição. O homem da Namíbia tenta remate e a bola sobra sem qualquer tipo de problemas ali para o guarda-redes. Cristo, parece que tem ímã naquele homem. Parece que tem ímã porque em todas as bolas que fazem ricochete acaba morrendo nas suas mãos. O cronómetro vai avançando. Estamos agora com 35 minutos, quase 36, gravados nesta segunda parte. Transmissão do RM Desporto a partir aqui do campo número 1 da Arena Lalji, município de Matola. Bairro da Matolagar, localidade de Tchumene, que vai acolher daqui a bocado às 14 horas o jogo entre os Mambinhas e a República da África do Sul. Vamos embora Moçambique, vamos embora Moçambique, povo moçambicano, venham aqui a este recinto desportivo, há ainda muito lugar por preencher e esses Mambinhas merecem portanto o nosso apoio para que possam levar portanto este troféu ao Coçafa. Segue o jogo, é exatamente o número 8, Lucas, meteu sobre o lado direito, a bola faz ricochete no defesa da turma zambiana, sai para lá da linha de fundo e vai sair também pontapé de canto, é para a equipa da Namíbia, lado direito do seu ataque, esquerdo, portanto, da defensiva da Zâmbia, é pontapé que vai surgir, sinceramente, é o Rashid, bateu com muita força, a bola a cruzar, a área de grande penalidade e depois sai um homem da Zâmbia com o esférico dominado, sofre falta sobre falta, vai para o chão, o Arthur Pita diz que é pontapé livre para a formação da Zâmbia na sua zona defensiva. Estamos agora com 37 minutos, portanto daqui a 8 minutos podemos ver a placa de compensações para ver o tempo que vai ser adicionado a esta partida, nesta segunda parte naturalmente. Na primeira parte foram 3 de compensação e agora vejo ali o jogador número 16 da turma zambiana, Evaristo, a levantar-se naturalmente já com um papelinho para o quarto árbitro. Daqui a bocado também vai ser chamado a jogo, portanto o Evaristo, camisola número 16, insiste ainda no ataque à formação da Zâmbia. Olha ali o lado de esquerdo a funcionar, a bola vai para quem? É para Thomas. Thomas levanta para o meio campo, para a baliza, sobre o lado do lado esquerdo, mas perdeu muito tempo o homem da Zâmbia, mais por princípio, a fazer o remate. Então a defesa de Namíbia conseguiu fazer o corte para a linha lateral, o lançamento já foi efetuado. Ainda a Zâmbia no ataque, está muito calor, muito quente, 34 graus, meus amigos, é obra. Olha agora um cruzamento, atenção, corta ali o central, o Shahid, a bola vai para a cabeça, depois de quem vai ali para a cabeça do Anguero, só que perde posição, mesmo assim consegue recuperar e depois vai para o chão, projetado para o solo, e creio que o juiz vai mostrar a cartolina amarela ao camisola número... ao camisola número 2, que é o Gift, não, número 8, é o Tumelo, da equipa zambiana, que cometeu a falta e é chamado ao jogo o número 16, que no pouco anunciamos, Evaristo. Portanto, Evaristo entra para fazer os últimos 8 minutos. Mais o tempo de compensação na equipa zambiana. Segue o jogo. A Zâmbia defende ali a entrada da sua área de grande penalidade. E o juiz da partida apita. Diz que há falta e mostra a cartolina amarela. Creio que mostra a cartolina amarela o homem da Zâmbia. Exatamente. Daqui, da forma como ele está rodeado por companheiros e adversários, sinceramente não é possível visionar o número de jogador que cometeu esta falta.

lhe valeu a cartolina amarela poderá ser, creio eu, ou Samson ou então Joseph. A verdade é que a cartolina já foi mostrada. O pontapé livre também vai partir, é mesmo quase a 20 centímetros da linha limite da grande penalidade. Enquanto isso, o senhor Elgin Mjuli, juiz sul-africano, marca a passada dos 9 metros e 15, local onde se deve situar a barreira defensiva da equipa da Zâmbia para este pontapé livre que pode levar algum perigo a pertencer à formação, portanto, da Namíbia. Atenção, bola já partiu contra a barreira, tentativa de recarga, ainda não surgiu, a bola volta a embater na cabeça do defensor zambiano, mas mesmo assim insiste a equipa da Namíbia, uma finta muito bem urdida pelo jogador namibiano, neste caso particular o Cris, só que a bola depois em cruzamento saiu para lá da linha de fundo e vai sair também. Pontapé de baliza é exatamente para a formação da Zâmbia. Cris já bateu para o lado esquerdo, bateu para o Gift faz o quê? O Gift entrega um pouco mais para frente. Já estamos com 40 minutos desta segunda parte. Daqui a bocado vamos entrar mesmo para as imediações do minuto 45. A equipa vai, enfim, tentando, a equipa da Zâmbia neste caso particular, vai também jogando com cronómetro, temporiza o mais tempo que pode na tentativa, portanto, de roubar a posse de bola ao seu adversário. Portanto, está a defender com bola a equipa zambiana. Agora é o 17 Thomas, que atrasa para o Alan. Alan deixa depois no corredor central, vai calmamente. A equipa zambiana não tem pressa e o corrompto também vai avançando. Olha agora a bola ainda a ser jogada ali no meio campo. Eu creio que os jogadores também estão cansados deste calor, o quase que insuportável que se faz sentir aqui. Joga-se praticamente a passo e agora o número 5, Joseph, abre agora sobre o lado direito. A equipa zambiana troca a bola no seu meio campo, no seu meio reduto, naturalmente para, enfim, ganhar mais alguns minutos, porque realmente quer também assegurar este resultado. E agora é o Thomas que recebe sobre o lado esquerdo, uma finta ao adversário e depois volta a atrasou para o Gift novamente ali para o Thomas. O Thomas mete no corredor central, mas muito mal. Então prefere, agora recolhe o homem da Namíbia, é exatamente o Lucas. O Lucas mete agora sobre o lado esquerdo, o corte é do defesa direito da formação do Andrew, da formação portanto da Zâmbia. É lançamento que vai pertencer à equipa da Namíbia, camisola número 12, o Duncan é chamado ao jogo para substituir o camisola número 8, Tumelo. Portanto, partida interrompida. O Tumelo vai ali ao pé coxinho, naturalmente. Não tem pressa, está a ganhar. Duas bolas a zero. E o camisola número 12, Duncan, vai agora ocupar o posto de capitão. Portanto, saiu o Tumelo, que era o capitão, e dá a abraçadeira ao Tucan, camisola número 12, que passa a ser capitão desta equipa zambiana. Só que tem que aguardar um pouco, porque o juiz da partida ainda não autorizou. Então o Tucan está ali junto à linha lateral, junto ao quarto árbitro, numa

0: não sei, sinceras desculpas. Dentro de alguns instantes, vamos uma vez mais voltar à Arena Lalegui, onde já se joga, portanto, este desafio para a atribuição do terceiro lugar, Zâmbia 2, Namíbia 0. Anuar? Bom, continuamos com alguns problemas para estabelecer, portanto, a ligação com o Arena Lalegui, onde se encontra o Anuar Moussagi, que está a acompanhar atentamente a esta partida.
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0: Queres apostar? 12 horas e 50 minutos. Vamos então fazer mais uma assistência para o campo da Arena Lalegui. Boa tarde, Anuar. Ainda mantém 2 a 0 a favor da Zâmbia. Bom, continuamos com alguns problemas técnicos. Uma vez mais, boa tarde, Anuar.
4: Sim, dizia eu, Calisto, que já estamos com 3 a 0, porque o Sipo marcou o seu segundo golo, portanto o terceiro para a equipa zambiana, 3 para a formação da Zâmbia, 0 para a formação da Namíbia. Foram dados 4 de compensação, já foram jogados cerca de 2 ou 3, portanto daqui a bocado o juiz do encontro, o senhor Elgin Nguli, vai apitar a dar por concluída esta partida entre as formações da Zâmbia e da Namíbia, com a equipa zambiana a vencer por 3 bolas a 0, uma jogada de contra-ataque, lado esquerdo, um cruzamento de Thomas, com conta, peso e medida, o camisola número 10, Sipo, apenas teve que encostar a testa, não com muita força, e a bola entrou sem apelo nem agravo para a baliza, a guarda de Michene. Portanto, 3 a 0 é o resultado que se verifica. Daqui a bocado, o juiz de encontro vai mesmo apitar a dar por concluída esta partida entre as formações da Zâmbia e da Namíbia, com a equipa zambiana a ocupar. Olha agora o remate para o guarda-redes, Christophe, também mostrar a sua calma, a sua, enfim, atenção, e a colocar sem qualquer tipo de problemas. Portanto, dizia eu que a Zâmbia vai naturalmente ficar em terceiro lugar neste torneio da COSAFA, porque depois de vencer a Namíbia, naturalmente conquista com mérito o terceiro lugar e naturalmente conquista, portanto, o pódio. Portanto, joga-se agora na zona defensiva.

0: da equipa da Zâmbia. Há ali um atraso para um defesa que é o André, recebeu o André. O juiz da partida, o senhor Eugene Gulli, já olhou para o cronómetro, mas ainda vai ter alguns segundinhos mais. A bola vai ser projetada para quem? Para o defesa, é o Gift, já recolheu o Gift. Gift deu depois um cordão central, a bola vai na direção de quem? Vai na direção do capitão, o capitão da equipa da Zâmbia, ultrapassa a linha de campo em grande velocidade, a bola vai para quem? Vai agora para o Gift. Gift vai lançar o lado esquerdo na direção de Thomas. Thomas vai ficar isolado, vai marcar, olha, gol! Já! Lá! Não, fora de jogo. Fora de jogo, porque o juiz da partida, depois da sinalética, acabou levantando a banderola, e o juiz da partida acabou por levantar também o seu braço direito. Portanto, não há golo, porque a bola foi atirada para o fundo das malhas numa posição faltosa.
1: Como é que é a assistência aí na Arena Lalji?
0: Aqui. Portanto, chega-me agora a informação de que, meus amigos, atrasadinhos, não venham para o estádio, para a Arena Lalji, porque já todos os bilhetes foram vendidos, a lotação está completamente esgotada. Portanto, meus amigos, quem não acordou cedo, vai acompanhar através do RM Desporto a transmissão que vai ser feita daqui a bocado pelo nosso companheiro Castro Jorge, que já se encontra, inclusive aqui neste recinto desportivo, na cabine de rádio. Portanto, ou vejam pela televisão, ou ouçam a Rádio Moçambique, o RM Desporto, que vai transmitir o relato do encontro. Aqueles que não conseguiram acordar cedo, aqueles que se fizeram aqui este recinto mais tarde, acabam por perder. Portanto, atenção, olha ali, tentativa de remate por parte do jogador da Namíbia, mas não sei porque é que o juiz da partida não acaba com o encontro, porque efetivamente os 4 minutos já estão alargados para quase 6. É certo que houve, enfim, o golo, o festejo do golo, houve também esta bola que entrou na baliza, mas de uma forma irregular. A verdade é que ele agora já meteu o apito na boca e apita pela última vez. Termina, portanto, o encontro aqui no campo número 1 da Arena Lalji. Termina, portanto, a partida entre a Zâmbia e a Namíbia. Vitória convincente da formação da Zâmbia por 3-0, com 1-0 ao intervalo. Golo apontado por Billy no final da primeira parte, e depois os dois golos desta segunda parte apontados por Sipo, que pisou na partida. Portanto, um resultado que, no meu ponto de vista, acaba não sofrendo qualquer tipo de contestação. A equipa zambiana, desde o primeiro ao último minuto, foi aquela que mostrou mais maturidade, mais sagacidade, mais empenho, mais atrevimento, mais tecnicista e mais bem enquadrado com o sistema tático que foi montado pelo seu técnico Perry Mutapa. Portanto, vitória justa da equipa zambiana. Portanto, fica em terceiro lugar a equipa zambiana, enquanto que a formação da Namíbia salta para a última posição. Portanto, estas as considerações que poderemos fazer a partir aqui do posto fixo de reportagem da Rádio Moçambique para este encontro, que acaba, portanto, chegando ao seu término com o resultado de 3 para a formação da Zâmbia e 0 para a formação da Namíbia. Eu creio que vou ceder o lugar, não agora, quando for oportuno, naturalmente, irei ceder, portanto, este posto de reportagem, este posto fixo de reportagem, ao nosso companheiro Castro Jorge, que irá, enfim, fazer a cobertura da partida entre as formações dos Mambinhas e da República da África do Sul. Afonso Buano, naturalmente, que irá continuar em serviço para dar o apoio técnico à nova equipa de reportagem. Eu daqui me despeço com um abraço do tamanho da Rádio Moçambique.
1: Obrigado, Anuar Moussagi, e bom descanso. E deste lado também vamos dar seguimento a este espaço de antena. Terminou há momentos então esta partida entre a Zâmbia e a Namíbia. Vitória convincente da turma de Zâmbia por 3 bolas sem concorrência. Golos apontados por Bill na primeira.

primeira parte e os dois foram, portanto, surgindo, ou seja, surgiram na segunda metade do jogo por o Sipo a bizar neste desafio. Portanto, parabéns à turma da Zâmbia, que conquista assim o último lugar de pódio após derrotar a momentos a Namíbia por 3 bolas sem concorrência. O relógio marca 12 horas 57 minutos. Às 14 teremos mais o jogo entre Moçambique e África do Sul, grande final, e para lá foram destacados Castro Jorge no relato, Vítor Magueia nos comentários, Albino Muyambo na reportagem e Afonso Boani na assistência técnica. Não perder este jogo quando forem 14 horas no campo da Arena Lalji. Aliás, o Anuar bem disse que já não há mais espaço para quem quiser, portanto, assistir a essa partida, naturalmente que poderá ficar, então, bem coladinho ao seu receptor para acompanhar este desafio entre Moçambique e África do Sul. Grande final da Taça COSAFA em futebol sub-20. 12 horas 57 minutos, musicalmente, vamos até à cidade da Beira, portanto, na província de Sofala. Vamos ao encontro de Dito Felipe e o Azul Acutapira. É a música que vamos ouvir já a seguir.

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1: Music. 3 horas e 9 minutos em todo o espaço nacional. A Federação Argelina de Futebol anunciou que Rihanni foi retirado do estágio da Seleção Nacional. A decisão segue uma discussão entre o lateral esquerdo do Manchester City e a comissão técnica durante a vitória por 3-2 sobre a Zâmbia na sexta-feira pelas eliminatórias do CAN 2027. O jogador de 25 anos começou a partida no banco após minutos limitados no clube nesta temporada, onde atuou em apenas 2 jogos. Segundo o Live Score, Rihanni se preparava para entrar como substituto, mas o plano mudou após a Argélia marcar o segundo gol. Depois que a equipa ampliou a vantagem, ele voltou ao banco e foi solicitado novamente para aquecer. Ignorou a instrução e a situação escalou. Rihanni não entrou em campo. O treinador Ibrahim Hamdaïs decidiu então enviá-lo de volta ao Manchester City. 3 horas e 10 minutos em todo o espaço nacional, música e também informação desportiva aqui no seu canal de Elisson. Às 14 horas, não perca então o relato deste jogo, Moçambique, África do Sul, grande final da Taça Cozafa em Futebol Sub-20.

0: 3 horas e 13 minutos, vamos então espreitar a nossa montra sonora.
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1: Às 14 horas, não perca esta grande final entre Moçambique e África do Sul. Antes jogaram, portanto, para a atribuição do terceiro lugar, Zâmbia e Namíbia. Vitória para a Zâmbia por 3 bolas sem concorrência, ocupando assim o último lugar do pódio da edição de 2026 da Taça COSAFA em futebol.

Noruega, Portugal, também às 20h45 minutos. Teremos também às 18 horas Áustria, Kosovo, Israel, Irlanda, às 20h45 minutos. Antes, quando forem 15 horas, jogam Lituânia, Azerbaijão e Gibraltar, Andorra, também às 18 horas. 3h21, Taça de Portugal, Camacha e Folgrade jogam também às 16 horas. Jogo marcado para hoje, referente à eliminatória da Taça de Portugal em futebol. 14h, teremos tanto esta grande final da Taça COSAF em futebol entre Moçambique e África do Sul, jogo que terá lugar na Arena Lalji, aqui em Maputo.

3:20 na Liga das Nações, hoje há jogos, às 18h, Dinamarca, Países de Gales, Sérvia, Países Baixos, às 20h45, Alemanha, Grécia,

3:26, notícia de última hora, Moçambique fecha a Olimpíada em Open com vitória frente a Guatemala por 3-1 no Open de xadrez das Olimpíadas Mundiais que decorrem em Uzbequistão. Portanto, o quarteto formado por Andrade, ou seja, conformado por Ivan Andrade, Donaldo Paiva, Farice João e Wilton Kalikoka, derrotou, portanto, os a equipa, a seleção da Guatemala, formada por Carlos Soares, André Ordonez, Adolfo Moroi e José Linares. Portanto, Moçambique fecha assim na 11ª e última jornada das Olimpíadas de Xadrez, que decorrem o Uzbequistão, vencendo a Guatemala por 3-1. 3:27, todas as atenções estão viradas para a Arena Lalegi, onde então às 14h teremos o relato do jogo Moçambique-África do Sul para a final da Taça CONCACAF em Futebol Sub-20.

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2: 3 horas e 35 minutos, a Federação Mexicana de Futebol iniciou já a venda de bilhetes para o jogo de qualificação para o CANI 2027 entre Moçambique e Sudão, agendado para terça-feira, com vendas físicas e também online. O amigo ouvinte pode já adquirir os seus bilhetes nos locais habituais de venda de bilhetes.

3 horas e 39 minutos. Tal como dissemos, a Federação Moçambicana de Futebol iniciou a venda de bilhetes para o jogo de qualificação para o CAN 2027 entre Moçambique e Sudão, agendado para terça-feira, com vendas físicas e através da plataforma, portanto, fmfbilheteira.mos. O amigo ouvinte pode já adquirir o seu bilhete. De acordo também com uma fonte da Federação Moçambicana de Futebol, a venda física, portanto, está a decorrer na sede da Federação Moçambicana de Futebol, no cinema em Sicala, no mercado de Spamanini e no cinema 700, bem como no Machete. Os adeptos poderão também adquirir os ingressos via online fmfbilheteira.mz. Os valores foram fixados em 300 para a bancada, portanto, sombra, e 200 para a bancada sol. 3 horas e 40 minutos. Daqui a pouco vamos ter então este jogo entre Moçambique e África do Sul, da Taça COSAF em futebol, final. Portanto, Moçambique já tem o 11 inicial disponível. Denilson com camisola 1, 2 Batista, 3 Riane, 5 Zan Machel, 7 Alírio, 8 Kine, 11 Martinho, 13 Militão, 15 Fanuel, 19 Diogo Pelembe e 23 Salema. Suplentes, portanto, 22 Elias, guarda-redes, 6 Joel, 9 Luciano, 4 Leonel, 16 Xarife, 18 João, 20 Alan e 21 Marcos e finalmente 24 Hussein. Taça COSAF em futebol, final é já daqui a acessivelmente 20 minutos na Arena Lalegui.

0: 3 horas e 46 minutos, tal como dissemos, dentro de alguns instantes vai iniciar então esta partida da grande final entre Moçambique e África do Sul, da Taça COSAFA em futebol. Para lá já se encontram, portanto, na Arena Lalegi, Castro Jorge nos relatos, Vítor Magueia nos comentários e Albino Muyambo nas reportagens, enquanto que Afonso Boan vai, portanto, cuidar da assistência técnica. Sigo então direito ao encontro de Castro. Castro, boa tarde. Quais são as incidências aí no campo, portanto, na Arena Lalegi? Sei que a lotação já está esgotada.
1: É verdade, Carlos, muito boa tarde e um cumprimento a todos os ouvintes do canal desportivo da Rádio Moçambique. A primeira nota é mesmo essa, Carlos Calixto. Não há espaço para mais ninguém. Quem tiver a pretensão de estar a caminho do Tchumen, é melhor fazer meia volta, acompanhar estas emoções pelo canal esportivo da Rádio Moçambique, porque aqui os portões já estão fechados. Houve uma onda de pessoas que forçaram e, como fruto disso, há um espectador que acabou magoado, está nesta altura a ser assistido pela equipa que está aqui no campo, mais particularmente a equipa da Cruz Vermelha. Ele magoou-se nas escadas, na altura de descer, devido à avalanche de pessoas. Ainda bem que nada de grave lhe aconteceu, porque estaríamos aqui a dizer uma coisa ainda mais triste. Mas quem não está aqui, que não venha, porque não há absolutamente...

0: espaço para poder então entrar e assistir aqui em loco este África do Sul Moçambique. Mas para termos uma imagem real daquilo que vai acontecendo em termos de expectativa, chamo Albino Muyambo. Albino, muito boa tarde. De onde te encontras? Porque não consigo ver. Qual é a expectativa que nos podes avançar?
1: Boa tarde, Castro. Boa tarde para todo Moçambique. Estou aqui na tribuna de honra e deixa-me ouvir o ministro da Juventude e Desportos, o senhor Kaifadine Manasse. Senhor ministro, é possível hoje que conquistemos a taça COSAFA depois do apuramento à CAN? Uma mensagem para todos os moçambicanos a escassos minutos para o início da partida.
2: Bom, nós temos uma boa equipa, temos um bom comando, significa que tudo é possível, mas vamos deixar nas mãos de Deus e nas mãos dos atletas. Temos certeza que nas quatro linhas tudo pode ser possível, mas neste momento o que nós estamos aqui é torcer para que a nossa seleção, os Mambinhas, que já demonstraram desde o primeiro jogo serem pessoas com competência, capacidade, jovens que merecem a confiança de cada um dos moçambicanos, temos certeza que Deus vai nos dar mais uma proeza de vitória neste jogo. Estaremos aqui a torcer e a torcer muito. Pedimos para que todos os moçambicanos neste momento sejamos unidos para torcer para os nossos mambas. Temos certeza que o nosso presidente Daniel Francisco Chapo está neste momento a assistir o jogo, também a torcer, e nós estamos aqui a fazer tudo o que está ao nosso alcance para que os nossos mambinhas ganhem. Temos certeza que temos todas as condições criadas para ganhar este jogo. Temos aqui um público, mas um público que está a correr para estes jogos demonstra claramente que todos os moçambicanos estão com esperança e esta nova era de esperança de que este jogo vai ser um jogo muito bom e que o que temos que continuar a fazer é torcer para que os nossos mambas ganhem.
1: Prognóstico, Sr. Ministro?
2: Bom, prognóstico, eu geralmente acredito muito em Deus, acredito muito em Allah. E rogo que Allah nos dê mais uma proeza e os nossos mambas vençam este jogo. Os nossos mambinhas vençam este jogo.
1: Obrigado, ministro Kaifadine Manasse. Numa altura em que já tem que sair a café, me retira, mas já falei com o ministro e, portanto, Castro Jorge, esta reportagem possível a partir da zona VIP aqui na Arena Lalji, antes do encontro entre Moçambique e África do Sul para a final da CAN, para a final da COSAFA Sub-20, uma competição que apurou os dois primeiros para a CAN da categoria ter no Ghana no próximo ano. Castro Jorge.
0: Quando faltam 10 minutos para o início do rolar da bola, vamos então olhar para os 11 escolhidos por cada um dos dois treinadores. Moçambique com Denilson, Mavila, Milton, Romão, Fanuel, Samuel, Martinho, Kensane, Maurer, Diego e Alírio. África do Sul com Mazamba, Tebogo, Zazi, Fortune, Friz, Maku, Mlangeni, Mazibuco, Emily, Mendes e Moisen. No banco de suplentes, a equipe moçambicana tem sentados Lionel, Joel, Luciano, Nélio, Ricardo, Felipe, Sharif, Faisal, João, Alan, Marcos, Elias e Heisen. Enquanto que do lado contrário, temos o Sanel, Palmer, Mareletse, Madiba, Taylor, Angus, Milino, Lacan, Moraki, Magelle, Manemane e Will. Chamo também a antena para esta nossa primeira intervenção aqui, o Vitor. O Vitor Magaia, boa tarde. Já temos os 11, já temos o público, só falta mesmo começar a bola a rolar.
3: Boa tarde, Castro. Boa tarde especial também aos ouvintes, àqueles que nos ouvem e que nos acompanham. É grande expectativa que se espera para esta final entre duas seleções que já sabem o que é ser campeão. Moçambique, a esta altura, detém um título conquistado em 2020 e a África do Sul, essa detém 10 títulos. É nesta altura o bicampeão desta COSAFA, venceu as duas últimas edições. E por aquilo que estas duas seleções fizeram ao longo desta prova, demonstraram, jogaram, os resultados que alcançaram, perspectivas de facto, uma grande final. Não sei se queres anunciar este momento, Castro.
0: Sim, numa altura em que Tico Tico, uma estrela do futebol moçambicano, mas também da região austral, coloca ali a taça para que todos os jogadores sintam, Vitor,

raiva, determinação de a conquistar, porque é tudo que nós queremos, conquistar aquela traça que já foi ali colocada pelo capitão de todos os tempos, Tico Tico, numa altura em que entram para a Lalji Arena, no campo número 1, a bandeira gigante da COSAFA, da Confederação Africana de Futebol. Daqui a pouco, o quarteto de arbitragem e as seleções nacionais de Moçambique e da África do Sul. Este encontro será dirigido por um trio da Namíbia, Mweshitsama Naftal, é o árbitro principal, Alex Lumponjane e Ndengwa Tekwa Olivia, sendo Enes Gumbo de Malawi o quarto árbitro. Já entraram as equipas, estão perfiladas para o cumprimento ao público, mas claro, antes os hinos nacionais, e já todos eles passaram pelaquela taça como forma de os impulsionar a tudo fazerem dentro das quatro linhas para conquistar este troféu, o mais cobiçado do futebol da região austral do nosso continente. O mais importante foi alcançado. A qualificação para a fase final da Taça de África de Nações do próximo ano será então no Ghana, mais particularmente no mês de março. Agora é conquistar a segunda taça COSAFA por parte da equipa moçambicana. Vamos então ouvir o hino da África do Sul.

Para trás o hino nacional da República de Moçambique. Antes do início desse África do Sul Moçambique, jogo da final da edição 2026 do Torneio Regional COSAFA. Volto a lembrar 11 de cada uma das duas equipas. África do Sul com Mazamba, Tebogo, Zazi, Fortune, Friz, Maku, Mlangeni, Mazibuku, Emily, Mendes e Boysen. Moçambique com Denilson, Navila, Milton, Romão, Fanuel, Samuel, Martinho, Kensani, Maurer, Diogo e Alírio. Vitor, vamos então terminar o lançamento deste jogo, porque daqui a pouco vai começar e vamos ficar naturalmente com a expectativa de ver

0: os Bambinhas conquistarem aquela taça.
1: Sim, o ambiente fantástico que se vive aqui. O público todo de pé a entoar a pátria amada, o nosso hino nacional. Mas falava eu que são duas equipes que já têm sabor, ou já conhecem o sabor do que é conquistar um título. Moçambique faz a sua quarta presença numa final, tendo conquistado uma delas. Já a África do Sul, a 13ª final em que participa, tendo vencido anteriormente 10. Mas quando olhamos para aquele que é o confronto direto entre estas duas seleções neste escalão na COSAFA, vantagem para a seleção moçambicana. Em dois jogos realizados entre ambas, uma vitória para Moçambique por 2-1 e também um empate. Isto, vitória em 2022, empate em 2020, no ano em que fomos depois os vencedores desta prova, desta competição. É um jogo que se espera com muita expectativa, caminho bem delineado. A África do Sul vem sem ter conhecido o sabor da derrota, venceu nas meias finais a Zâmbia por 4-2. Diz muito também da capacidade de poderio ofensivo que tanto uma como outra tem, porque Moçambique também vencera a Namíbia por 3-0. Olhando para o comportamento, agora é o público, quase que ficamos inaudíveis aqui, faça este barulho ensurdecedor, faça este movimento, esta volta ao campo que os jogadores dos Mambinhas fazem aqui a saudar a todos os presentes. Dizia eu que, olhando para o comportamento das duas equipes, até, ou seleções no caso, até esta final, Moçambique com 4 jogos, 3 vitórias, 0 empates, 1 derrota, 12 golos marcados, apenas 2 golos sofridos, enquanto que a África do Sul, também em 4 jogos, igual número de vitórias, 0 empates, 0 derrotas, 11 golos e 2 golos também sofridos. São duas equipes com propensão ofensiva e que sofrem, acima de tudo, também muitos poucos golos. Vou lhe deixar, Castro, lançar aqui o início da partida. Tudo o resto vamos falando ao longo dela.
0: O apito já está na boca do senhor Chesitama Naftal da Namíbia. Vai soprar pela primeira vez. Daqui a pouco vai começar a rolar na bola. Vai ter posse, a primeira posse de bola, a seleção nacional da África do Sul. Mendes no centro do relevado. O número 17 da formação sul-africana. Camisola amarela, calção verde, meias de cor amarela. Moçambique no seu equipamento oficial. Calção preto, meia encarnada. E a camisola também encarnada. Dobrado de preto e amarelo. Primeira tentativa ali de lançamento da bola para o interior da área defensiva moçambicana. Sai então o guarda-redes da segunda área. Edmilson vai largar a bola fora do relevado. É para a direção do companheiro da defensiva. É no caso particular para o Milton. Milton vai recolher, faz um bombeamento lá para a frente. É para meter ao contrário. É para a defensiva da equipa da África do Sul fazer o primeiro corte. Vai insistir a formação moçambicana. Por intermédio, agora por intermédio de Martinho. Martinho jogou, entregou ali perto. É para Diego. Pelo embeteu para Martinho. E entrar o cruzamento. O toque não surge. Vai insistir Moçambique. Quem sabe Machera tirou contra o adversário, bola para as mãos do guarda-redes Mazamba. Primeira saída da equipa moçambicana para a criação do primeiro perigo do jogo. Vai responder a seleção nacional da África do Sul. É por Mblangeni. Mblangeni para a zona central. É para Emily. Luta com o árbitro de apitar, dizer que é uma falta ali sobre o jogador sul-africano. Pelo que aponta para Levere. É para a seleção sul-africana rapidamente. Mendes jogou atrasado. É cá para o lateral canhoto, lateral direito. É o Frize. Frize recolheu, daí recebe. Então Frize calmamente jogou atrasado. Pediu então apoio para seu central Zaze. Zaze. Não, este é Fortune. Fortune flitiu agora sim. É que é para o 19 Zaze. Zaze recolheu, Felipe. Para o lado contrário, é para o Teboco. Teboco para a zona central, vai trabalhando a seleção nacional da África do Sul. O passe é atrasado para Fortune. Fortune entregou um pouco mais adiantado. Ali primeiro para Mlangeni. Mlangeni para Zazen. Zazen para Mlangeni. Mlangeni passa para o adversário. Entregou lá para frente. É para o companheiro de equipa. Corta a defensiva moçambicana. Milton atira a bola para lá da linha final. A pontapé de baliza. Aquela bola saiu. Aquela bola saiu.
1: Mas assistente deixa que se jogue. Deixa aproveitar, Castro, dizer que criamos a primeira grande situação de perigo logo ao primeiro minuto, a chegar ligeiramente atrasado o Mauré, depois de uma combinação entre Diego e chefe à direita de como atacam os Mambinhas.
0: Milton já recolheu, entregou para Mavila. O Júnior vai levantar a bola para meter ao contrário. Uma oferta para a seleção nacional da África do Sul.

trabalho com pesquisa com direito entre os gols do atrasado. É ali para a direção do Baku. Este para o seu guarda-redes de Mazama. Não pode agarrar tempo por perto ali. Quem sai é obrigado a pontapear. E é então para a minha esquerda. É para o Teboco. Teboco já recolheu. Vem para a zona interior. Faz abertura. É para a zona central defensiva. No interior para a direção de Emily. Luta com o adversário. A bola vai ficar aqui. Vamos ficar no árbitro para o jogo. Diz que há uma falta ali sobre Emily. Vai então haver cobrança do ponta para a leve. Luta com o adversário. A bola vai ficar aqui. Vamos ficar no

0: Está o passe, ai! Adiantou primeiro ali o Alírio, cortou o homem da equipa da Ficação, vai rapidamente para o contra-ataque, pode ser perigoso, é para o intermédio de Mendes, vai ter ao contrário, entregou ali perto para a direção de Boyzan, Boyzan para Mendes, vai cortar o cabelo africano, não cortou nada, a bola continua com Mendes, pode arcar cruzamento, parou, pensou ali, lateral da área contrária, pede linha de passe, tem que estorvar os movimentos, entregando ali perto para o Boyzan, Boyzan já recolheu, vai ter que vender para o Mendes, não mudou de ideia, jogou mais atrasado, é então para a direção do Freze, Freze recolhe, entregou para a zona central, vai trabalhando o Milanguene, Milanguene entregou ali perto para o capitão, e o capitão chama-se Macu, luta com o adversário, a luta para o jogo, diz que Macu foi travado em falta, ponta Pelevre, é para a seleção da África do Sul, São Central.
1: Estamos, são 13 horas e, perdão, 14 horas e 4 minutos, tivemos aqui uma oscilação da corrente elétrica nos nossos estúdios, por isso mesmo é que estivemos fora do jogo por alguns instantes, mas recuperamos o som da Lagia Arena. Regressamos então para essa final. Castro Jorge.
0: Numa altura em que vai então haver a cobrança de um ponta Pelevre, um cumprimento a todos os ouvintes do Canal Nacional daqui a pouco, neste simultâneo com a RM Desporto. Rola a bola para a seleção nacional da África do Sul, para ser batida daqui a pouco. É para o treino do Emile, o número 10 da equipa sul-africana. A bola colocada na marca, ligeiramente caído para o lado esquerdo. Não ataque da formação sul-africana. Emile ainda não se desfez da bola. Agora sim, vai tomar o balanço. Vai tentar colocar a bola na área contrária. É exatamente isso que acontece. A bola batida com o cabeceamento. Atenção, vai o Mendes. Sai primeiro, o guarda-redes moçambicano não segura. A bola vai ter com Mavila, Mavila tirou contra um adversário e vamos ganhar, lançamento lateral, não, ainda não saiu, há uma guerra titânica ali, o passe outra vez da equipa sul-africana, tentativa de corte, corta, protege a bola e aponta pé de baliza para a seleção moçambicana, ponta pé de rede para o conjunto moçambicano, ali vai ser colocado no traço superior da área de baliza. Rapidamente, Edmilson entregou para Denilson, no caso, entregou para Romão. Romão circula a bola para a companhia da defensiva. É para Fanuel. Fanuel para Romão. Romão entregou. É para o Kensan. Kensan para o companheiro. Combinação outra vez com Kensan. Recolhe Kensan, faz rotação. Entregou para o central. Vai trabalhando aqui moçambicana. É para Samuel agora. Faz a mutação de flanco. É para a meia direita, para ali, para a direção de Mavila. Mavila vai da passagem de Zório, fazendo o passo adiantado para Diego. Cortou a defensiva da África do Sul para lá de Nitral. A lançamento para a seleção nacional moçambicana. É então para Mavila, Júnior, aí está o lateral direito da equipa moçambicana, entregou atrasado, é para Tiago Pelé, passou por um adversário na zona central, tem que jogar atrasado, pediu apoio, então apareceu Rizan Romão, recolhe Rizan, entregou, Rantinha levado primeiro para quem sabe, corta o homem da equipa da África do Sul, a bola ficou ali no Diego, Diego tentou deixar com a Lira, corta a defensiva sul-africana, aí está, mais uma recuperação, é de Kensane Machel, passou e travado em falta. Passou por um adversário, Kensane Machel é travado em falta, ponta Pelevre, é para a seleção nacional de Moçambique, meio terreno contrário, aqui na meia esquerda, livre para ser batido, Alírio tem ali a bola colocada na marca, o árbitro distante, mais atrás, aí está, o Alírio vai bater curto, ou então vai ponta pela para frente, vamos lá ver, qual será então a decisão do jogador moçambicano, o Alírio jogou atrasado, é para o Rizan Romão, Romão entregou, não tinha levado, é para o Milton, Milton recolheu, levantou a cabeça, abriu os olhos, entregou para a meia, direto para a direção de Mavila, Mavila já recolheu, entregou curto, primeiro ali perto, tentava combinar ali com Samuel, cortou o homem da equipe da Afacazul, e a Afacazul sai no contra-ataque, perdeu o controle da bola, é para a equipe moçambicana, é para Diego, o PNM pode entregar, é para o companheiro de equipa, combinação perfeita, Diego já recolheu a simulação, parou, pensou, tempo perto dos atrasados, pedrinha de passe, não tem a quem dar a bola, faz o passe, corta a defensiva sul-africana, e a equipa da Afacazul vai então ter posse de bola por Mazibuco, Mazibuco recolhe a meio da sua zona defensiva, entregou para a zona central, primeiro para o Milanguene, parou no peito, para o Ravano, entregou depois ali perto, é para o Emile, este vem para a zona central, para, pensa, olha, toca curto, é cá para meia direita, para a direção do Freeze, levantou a cabeça, abriu os olhos, também vai levantar a bola, é para a interseção ali do Boyson, já recolheu a bola na linha entrada, ao contrário, olha o cruzamento, é perigoso, curto, Mavila para lá da linha final, aponta pé de canto para a seleção nacional da África do Sul, 6 minutos jogados nesta primeira parte, 0 para a África do Sul, 0 para Moçambique, é a final da edição 2026 do torneio regional COSAFA, são as duas seleções apuradas para representar a região na Taça de África de Nações de Março. O próximo no Gana, ponta pé de canto e então para o Emile, ajeitou a bola no metro quarto círculo, aí está o jogador sul-africano, vai tomar o balanço, o árbitro vai lhe autorizar daqui a pouco, para ele poder bater, mas tem por perto ali o companheiro de equipa, e no caso particular o Mazibuco, entra, jogou para o Mazibuco, devolveu para o Emile, já recolheu, faz a simulação, pode jogar outra vez para o Mazibuco, não, continua com a bola, olha o Emile, faz o cruzamento para ali, uma sacudida do guarda-redes moçambicano, a bola fica na seleção nacional momentânea, porque a bola volta para a equipa sul-africana, nem zona perigosa, cortou a ofensiva, cortou ali ali o Milton, entregou rapidamente, é para a duração do Martinho, Pequim, mais guerra, vamos jogar Moçambique, vamos

0: Aurier abriu para a esquerda, é para Diego Pelembe, está atrasado, mas faz a recuperação. Diego Pelembe parou, pensou meio de meter contra a neta, é para o Aurier, contra o cruzamento, aí está o cruzamento feito, corta ofensiva, vai, atirou, passou, corta ofensiva. Vai insistir, vamos saber quem. Vamos embora, Lírio. A entrada dela contrária. Tenta também de remate contra um adversário. E a bola vai ficar no Mazibuco. O terceiro da seleção africana já recolheu o jogo atrasado. Pediu então apoio. Apareceu ali o Teboca Rapalheiro. Vai passar por um adversário. Entregou outra vez para o Mazibuco. Rodou lá atrás esquerdo. Na sua zona defensiva ainda. Agora um pouco mais adianta. É para Mendes. Mendes dominou mal. Entregou para o seu adversário. Faz falta o jogador sul-africano. Aponta Pelé para a seleção moçambicana. Meio do meio campo ofensivo, corredor lateral direito. É então para quem? Quem vai bater? É o Milton? Não, vai ser Alírio. Pelo menos é ele que está ali muito próximo da bola. 8 minutos já jogados nesta etapa inicial. 0 para a África do Sul. 0 também para Moçambique. O árbitro diz que tem de ser mais atrás, onde a falta terá sido cometida. Aí está o Alírio a recuar. A bola colocada na marca. Vai ser o próprio Alírio a recolocar a bola em movimento. Esta é uma missão mundial do canal esportivo da RAT Moçambique. Estamos então na Lalegi Arena, no campo número 1, na final da edição 2026 do Torneio Regional da COSAFAM. É para Alírio Cunha recolocar a bola em movimento. Aí está Alírio a bater a meia altura. É para o corte da defensiva sul-africana. Depois completa a Livio Emily. A bola ficou no Diego Pelembe. Lutou com o adversário, perdeu o controle da bola. Então a bola vai outra vez da equipa sul-africana. É entrelaçada para a meia esquerda, para o Tebogo. O lateral canhoto da equipa da África do Sul entregou o ratinho elevado. É para o companheiro de equipa. É para o corte da equipa moçambicana. Vai insistir a formação sul-africana com falta do Diego Pelembe sobre o seu adversário. A entrada do meio campo ofensivo. Instância iniciais, então a bola vai circular para o capitão. E o capitão chama-se Macu. Macu entregou para a direção de Emery. No buraco da agulha jogou. Cortou a defesa moçambicana. A bola fica outra vez da equipa nacional. Maurier vai perder o controle da bola. É para o camisa número 10, Emery. Emery entregou de curto. Ali para o camisa número 2. Chama-se então ele Frizz. Frizz e luta com o adversário da companhia de equipa. É outra vez para Emery. Emery tem que jogar atrasado. Pediu apoio o Boyson. O Boyson mais atrasado empurrou e empurrou para Forte. Fortino já recolheu, entregou no buraco da agulha, muito bem jogado. É para a direção de Melangueiro, passou por um adversário, entrou no círculo central, corta aqui moçambicana e fica Moçambique com a bola com Mavila. Mavila entregou para a meia direita. Vamos embora, Martinho. Já pisou o divisão, está no meio contrário. Vamos embora, Martinho. Com os olhos da bola, da bola. Pode esticar daí, estica daí, estica daí. Atirou! Cabeça por cima! Ponta pé de baliza para a África do Sul. É um remate potentoso. Pena que a bola não levou a direção certa. 10 minutos da primeira parte. Mais perigoso a conjunto moçambicano. Já a pontapé aqui para a sul-africana. A bola fica no Moçambique outra vez. É por Rezan. O Rezan pontapé com a parte interna para esquerdo. É uma oferta para o sul-africano. Só que este vai lutar com o moçambicano. A bola fica outra vez aqui para o moçambicano. É agora para o terreno de Mavila. O Mavila na zona defensiva. Vai tentar controlar a bola. Uma transformação já passou por o adversário. Num jogo de cintura entregou para Martinho. Martinho já recolheu com a parte interna para esquerdo. Jogou atrasado então para Rezan. Rezan. O Romão entregou mais para a esquerda. É cá para a meia esquerda, onde vai aparecer primeiro. O Fanuel levanta a cabeça, vai também levantar.
1: Jorge, vou interromper por uns instantes apenas para anunciar que a Antena Nacional já está em simultâneo com o canal portanto, desportivo. Um bom descanso ao Vítor Reis, que esteve no comando de emissão. Seguimos então, aí a partir da Lalegi Arena, para esse 0-0 entre Moçambique e África do Sul.
0: E já estão jogados 10 minutos. Muito obrigado pela sintonia e preferências, senhores os ouvintes do Canal Nacional. Muito boa tarde a partir da Lalegi Arena. Está com 0-0. Só para os ouvintes da Antena Nacional. Moçambique com Denilson, Mavila, Milton, Romão, Fonuel, Samuel, Martim, Kensani, Maurier, Diego e Alírio. África do Sul com Mazamba, Teboco, Zazi, Fortune, Frizz, Macum, Langeni, Mazibuco, Emily Mendes e Boysen. Já rola a bola para a equipe moçambicana. Com Mavila a recolher, entregar, cordão lateral direito. Na direção de Martim. Martim entregou para a direção de Diego. Diego circula a bola outra vez para uma atrasada. É para o Mavila. Mavila mais atrasado empurrou. É para o central Milton. Trabalha bem a equipa moçambicana. Vem então para Romão. O Romão pode entregar para a esquerda. É para cá que vem a bola para o Fanuel. Já recolheu com a parte interna. O pé é esquerdo. Recepção defeituosa, mas conseguiu ficar com a bola. Um passe adiantado. É para o Maurier. Já recolheu. Vem jogar a linha atrasada. Faz então o passe atrasado. É para o Milton. Recolheu o Milton com o Calassi. Jogou curto ali para a direção de Rosano. O Romão mais atrasado empurrou. É então para o guarda-redes de Nilson. Não pode agarrar o passe deliberado do companheiro. Então ele vai ter que entregar para a zona central para Milton. Trabalha bem aqui o junto moçambicano. Vamos embora, levantar a cabeça, abrir os olhos. Aí está o Milton a recolher, para, pisa na bola, jogou atrasado, pediu apoio. Então o apoio vai aparecer no interior da área de baliza. Então é para o guarda-redes Denilson. Denilson rapidamente fica para a meia esquerda, onde vai aparecer Romão. Romão de primeira para Kensan. Olha o Machela a recolher, uma seleção, passou por dois, entregou. É para Fanuel. Fanuel já recolheu sobre a linha lateral. A divisão dos mestres, entregou para Kensan. Kensan tem que jogar atrasado, continua com a bola. Kensan agora sim passou por um adversário. Vai Kensan, muito confiante Kensan, pisou a divisória, o passe é para Diego, o Pelembe já recolheu, já está a entrar para a área contrária, o árbitro não há nada porque o jogador moçambicano foi programado com a seleção nacional da África do Sul, vai insistir Moçambique, o árbitro diz que Kensan fez

0: Pelé. É para a seleção nacional da África do Sul, meio da sua zona defensiva. Então vai ser para Freese, o lateral destro da formação sul-africana. Toca curto para o capitão Baku. O Baku entregou um pouco mais adiantado. Primeiro para o Mendes, já escolheu. Este pode entregar para a meia-direita. Entregou mesmo para a direção do Bruce. Boys em luta com o adversário. A bola fica na equipe moçambicana. Vamos embora. Fanuel vai levantar a bola. É para entrar de Diego. Pelé já recolheu com a parte externa. De pé esquerdo, de meio terreno contrário. Vamos embora, Diego. Faz a mudança de forma que tenta colocar a bola no Alírio. Na área contrária. Uma assistência mal feita. E a bola vai ter com Mazamba. O guarda-redes da equipa sul-africana, trajado de camisola, calção e meios totalmente de negro. Entregou para o capitão. E o capitão chama-se Macu. Fletiu então para Zazi. Zazi no buraco da agulha. Faz o passo para a companhia equipa. Vai cortar Moçambique por intermédio de Martinho. Perde o controle da bola. Então a bola vai para Mazibuco. Luta com o adversário. Jogou atrasado. Pediu apoio. Então apoio apareceu. E apareceu do Mlangeni. Mlangeni para o capitão Macu. Macu já recolheu o meio da sua santa visiva. Faz a rotação. Entregou atrasado primeiro para a direção do Fortune. Fortune para Macu. Macu toca curto. É para Mlangeni. Tudo isto acontece na zona ofensiva da equipa da Fatsu. Abertura que é feita lá para frente. É para Boysen. O passe é atrasado. É para Emily. Emily vai para a zona central. Vai passar por um adversário. Foi embora o jogador da equipa da Fatsu. Na linha lateral. Foi o passe. É para o gol. Vai marcar a Fatsu. Que saiu primeiro de início. E completa alívio. Já havia fora de jogo. Já havia fora de jogo de Martinho. É, Vítor, a primeira investida sul-africana. Valeu a atenção do guarda-redes moçambicano, apesar de já ter estado em posição irregular o homem da África do Sul.
1: Sim, um lance perigoso da África do Sul aparecer em frente ao guarda-redes Steven Mendes, aquele que é o melhor marcador desta seleção sul-africana com 5 gols. Deixa eu dizer isto, Castro, aqui para além da luta, da disputa pelo título, pelo troféu das próprias seleções, dois jogadores, um do lado moçambicano, que é o Alírio Cunha, e o Steven Mendes, este número 17 do lado da África do Sul, que lutam pela bota de ouro. Ambos têm, até esta altura, 5 golos marcados.
0: Vai haver reposição de bola para a seleção sul-africana no interior do meio campo ofensivo, ali depois da linha divisória. Aí está o posse de bola para o lateral direito, chama-se Freese. Bola sobre a cabeça, entregou para o Mendes, parou no peito, passou para o Ravado, tem por perto um companheiro, jogou atrasado, pediu apoio, então apareceu Zaza a recolher no círculo central, na grande roda, fletiu para a meia esquerda, onde vai aparecer o Teboco a recolher com a parte interna, no pé direito, entregou um pouco mais adiantado, primeiro para Mazibuco, passou para o adversário, vai embora o Mazibuco, corta! Movila, Júnior! Relevado, evitou então o prosseguimento daquela jogada, podia levar perigo. Lançamento para a seleção nacional da África do Sul. É para o Teboco. Bola sobre a cabeça. O que é que se passa? O árbitro. O que está acontecendo com o árbitro? Manda sair o Boysen da África do Sul. Por quê? Confesso que não sei.
1: Vem trocar as chuteiras.
0: Ok. Há lançamento, é então para Teboco, bola sobre a cabeça, entregou para o companheiro, daí recebe. Então o Teboco pode jogar para o Macu, o capitão não preferiu contra com a bola, vai para a linha lateral, passou para o adversário, cortou a defesa moçambicana, a bola fica ali numa vila, vai pontapé contra um adversário e ganhamos lançamento lateral. Então para não variar, porque é do mesmo lado, do lado direito, é para uma Vila Júnior, 15 minutos já jogados, primeira parte, 0 para a África do Sul, 0 para Moçambique, transmissão mundial do canal esportivo da Rádio Moçambique, neste simultâneo com a antena nacional, lançamento efetuado para o pontapé cumprido de Milton. Para o meio terreno contrário, primeiro chegou Freese, para a bola no peito, passou para o levado, vai tentar passar no passa para o jogador moçambicano, a bola depois ficou ali no Romão, Romão atrapalhou-se com o adversário, a bola ficou na equipa sul-africana, por termo de Emery, Emery pode entregar para Boyton, já recolheu o Boyton, linha entrada ao contrário, é perigoso, ganhou ali a final, faz o cruzamento, cortou, defensiva Milton para a ladinha final. Tem que haver muita atenção, o Vitor, na nossa zona defensiva.
1: É preciso o Romão perceber em que zona está a jogar, qual é o espaço que está a ocupar e o que deve fazer, deve jogar de forma mais simples possível ali na nossa defesa.
0: E vai sair a equipa sul-africana outra vez por Boysen. Varca, cruzamento, já fez muito aberto, ainda bem, protege a bola ali o Kensani Machel, tem por perto o Freese, ganhou já o jogador moçambicano, vai sobre a linha lateral, a simulação é perfeita, entregou sobre a linha, a bola vai para lá, linha lateral, lançamento é para a equipa sul-africana, rapidamente efetuado e é de forma atrasada ali para Mlangeni. Mlangeni recolhe, jogou para a zona central e para Macu, o capitão da equipa sul-africana, pode entregar para a meia esquerda, para lá que vai a bola, outra vez para o Teboco, Teboco já recolheu o cordão central, vai trabalhando para o capitão, chegou mais atrasado, então empurrou para o Zaze. Se trabalha, pode entregar, central para central, não muda de ideia, continua com a bola. O jogador da equipa da África do Sul vão tendo para já a posse de bola. Os jogadores sul-africanos entregou adiantado para a direção do Mlangeni. Mlangeni vai fletir para cá, para a meia direita. É na direção do Boysen. Boysen dominou em dois tempos, tem por perto dois adversários. Faz mal o passo, cortou a defesa moçambicana. Vamos entrar, moçambique. Vamos ter posse de bola agora para o intermédio do nosso 23. O 23 moçambicano é Fanuel Samuel. Samuel entregou depois para o Alírio. Pedrinha de passe, não tem a queda da bola. Faz muito mal o passe. É para a entrada do Martinho. Vai muito atrasado o Martinho. Ganhou a bola. Já passou o Martinho. Pode fazer assistência. O passe atrasado, nada. Aquele passe muito.

0: mal efetuado. Vem insistir para saber quem. Samuel. Já recolheu Samuel. Trocou seu jogo adversário. Dominou. Perdeu controle da bola. Faz a recuperação aqui. Mas a bola africana. É por intermédio de Emily. Emily trabalha calmamente. Muito recuado. Emily. Pode jogar. Jogou de forma atrasada. Ali para a direção do Mlangeni. Mlangeni para o capitão. E o capitão chama-se Macu. Macu entregou para Emily. Emily vai falando que a capa esquerda. Então para a direita. Entregou para a zona central. Primeira ali para a direção do companheiro de equipa. E no caso pode colocar para o Mlangeni. Mlangeni faz a abertura para a esquerda. É para o companheiro da equipa. No caso particular, Massi Bugo. Massi Bugo vem. Passou para o adversário. Vem para a zona central. O passe atrasado. É para o Mlangeni. Parta! Cortou a defesa do Semicana. Cortou a Kessan Machel. A bola ficou na seleção do Semicana com o capitão. E o capitão chama-se Pelembe. É o Diego, jogou atrasado. É para Júnior, uma vila. Massa atrasada empurrou. Empurrou então para a direção ali do Milton. Milton para o Denilson. Denilson devolveu a bola para o Milton. Já recolheu. Meio da nossa zona defensiva. Faz a Milton de flanco. É cá para a esquerda para a direção do Romão. Aí está o Rezan. O Rezan, Romão. Faz muito mal o passe. Entregou o Arabandito. Só que a bola voltou para quem você ficar por Milton na recuperação. Faz a abertura agora para a esquerda. É para a direção do Fanuel. Vamos embora, Fanuel. Levantou a cabeça, abriu os olhos. Tem para o Anderson. Já passou por ele. Já está na metade contrária. Vamos embora. Pode entregar para zona central, ou então jogar, Lentinho arrivado, faz o quê? Faz a mutação do flanco, é para o lado contrário, onde vai aparecer primeiro Martinho. Martinho está muito recuado, já recolheu a bola, o homem da equipa da Comissão de Mundial, ganhou então Martinho na graça, faz o cruzamento, não, é muita força, o árbitro diz que há ali uma ação faltosa do Maurier, então há livre para a Seleção Nacional da África do Sul. 19 minutos, primeira parte, 0 para a África do Sul, 0 para Moçambique. Tarde, quente e úmida na província de Maputo. Rola a bola para a equipa da África do Sul e vai saindo por intermédio ali do seu número 18, chama-se Mlangeni. Não, este é o 19, é o Zazu central, Felipe para a esquerda, é ali para a direção do Teboco. Teboco sobre a linha lateral, jogou atrasado outra vez para o Zazé, recolheu com a parte interna do pé direito, levantou a cabeça, abriu os olhos com a bola controlada, entregou para o capitão chama-se Macuma, que jogou atrasado. É primeiro para a direção do Fertino, Fertino pode entregar para a Frise, não continua com a bola, vai o homem do campeonato. Solta, entregou agora sim para a presa. Já recolheu o corte lateral direito. Vai levantar a bola para o meter contrário. É para o corte da equipe moçambicana. Para o treinador do Romão. O Rizana tirou a bola para o lado central. A lançamento para a seleção sul-africana. A meio do meio terreno ofensivo. É então do lado direito para não variar. Vai ser então para o lateral de Astro. É no caso particular o Frenze. Com a bola controlada. Meio do meio do campo ofensivo. Já disse. Aí está em frente do banco técnico moçambicano. É ele que vai colocar a bola no vento. Pede uma linha de passe à frente ou então atrás. O arremesso é adiantado. É para o Boisen. Boisen recolheu. Vai ganhar o jogador moçambicano. Aí está. A proteger a bola voltou para o Freeze, vai para a área ao contrário, o passe é bem feito, é para a direção do Mazibuco, parou, faz a simulação, o cruzamento, é para o cabeceamento, golo! É golo da África do Sul! Não, havia fora de jogo! Havia fora de jogo, é a indicação do árbitro que foi chamado pelo assistente que acompanha então os ataques da seleção da África do Sul, mas a verdade é que voltamos a perder bola numa zona proibitiva, Vítor. Ainda bem que há fora de jogo e os sul-africanos nem reclamam.
1: E desta vez foi o Kensan a perder a bola em zona proibitiva, à saída do nosso último terço. É preciso que os jogadores moçambicanos comecem a conhecer os espaços onde devem jogar com a maior simplicidade possível. Senão, teremos situações destas. E quem estava lá para finalizar? Steven Mendes, o tal jogador de qual falava, que tem 5 golos, concorre com Alírio para a bota de ouro na qualidade de melhor marcador do campeonato. É preciso estarmos concentrados, compenetrados, conforme aconteceu nos instantes finais do jogo.
0: Bom, estamos ainda à espera, porque o lance está a ser revisto para termos a certeza que há realmente deslocação do Mendes, porque temos então aqui o vídeo árbitro que está a analisar as imagens.
1: Sim, Castro, porque foi mesmo no limite, é um fora de jogo tirado no limite,
0: portanto vai ele recebendo as instruções do árbitro do quarto do VAR, naturalmente, para confirmar ou não a legalidade. Há fora de jogo, está confirmado, não há golo. Bom, tapete livre para a seleção. Agora alguém do banco técnico sul-africano atira uma garrafa para o interior do retângulo de jogos. Isso não pode. Vem do banco técnico da África do Sul. Rola a bola para a equipe moçambicana. Aí está o Milton a recolher. Já na meta, ao contrário. Vai levantar a bola com muita força. Era para a direção ali do Alírio. Alírio dominou. Tem por parte da Odessa a fazer o primeiro tampão. E no caso, para a camisa número 19, Zassi. Vai Alírio. Jogou atrasado, pediu apoio. Apoio foi feito então.

0: com o passe atrasado, primeiro ali para a direção do jogador moçambicano, aí está o passe com o Alírio, ali não fica com a bola vai ter com o Baku, Makudu, isso obrigado, entregou rapidamente para Mazimbuco, Mazimbuco recolhe para, pensa fazer a rotação, passou por outro Salu, vai entregar cá para a direção do Friz, Friz entregou para a vez para Mazimbuco, Mazimbuco agora para Makudu, Makudu entregou o rentinho roubado para o Mlangeni, Mlangeni pisa na bola, vai ultrapassar ele, não continua com ele na sua zona defensiva, jogou atrasado, é primeiro para a direção do Fortune, Fortune curto, entregou, entregou cá para a meia esquerda, primeiro para a direção ali do Mlangeni, Mlangeni chegou atrasado, pediu apoio, então apoio apareceu do Zazi, Zazi curto, entregou para a Fortune, Fortune pode entregar para o Freze, continua com a bola, o Fortune entregou adiantado para a direção de Emílio, luta com o adversário, o árbitro para o jogo, dizendo ali que é uma falta do Samuel com, sobre o seu adversário, aí então pontapé leve para a seleção da África Sul, rapidamente batido, foi então de Macu para a direção de Zazi, Zazi entregou para o Teboco, pisou a divisão, está no metro contrário, entregou sobre a linha lateral, é para o Mem, ele está em todo lado, jogador da equipa sul-africana, vai pisar na bola, camisa número 13, trabalha o Teboco, uma seleção luta com o adversário, a bola vai para lá, entra o tocado para o jogador sul-africano, a lançamento para o conjunto moçambicano, do nosso lado direito vai ser então para o Mavila Júnior, meio da nossa zona ofensiva, do nosso lado direito, já o disse, o arremesso é curto, é a proteção de Diego Pelembe, Pelembe devolveu para a direção ali do Mavila, Mavila mais atrasado, empurrou, empurrou para a direção do Milton, Milton para o tem para o Diego, Diego entregou para Mavila, Mavila para o interior da área de penalti, é para o nosso guarda-redes Denilson, Denilson pretinho cá para a esquerda, é para Romão, vai iniciar a jogada da formação moçambicana, levantou a cabeça, vai bater a bola, meia altura, corta o homem da equipa da África do Sul, a bola vai ter depois ali com o capitão Macu, Macu protege a bola, entregou para Emel, Emel já recolheu, luta com o adversário, o Samuel não lhe larga por nada, vai cortar o homem da equipa moçambicana, só que a bola ficou outra vez com a equipa sul-africana, vai embora o Emel, pode fazer abertura, é para o Tebo, é perigoso, a tentativa de remate para a defesa, e completa alívio ali o Milton. Vai insistir a equipa da África do Sul, vai crescendo os olhos vistos da equipa sul-africana, depois de um bom início do jogo por parte da equipa moçambicana, a África do Sul vai tomando conta do jogo, vamos entrar para mais um contra-ataque, aí está o Kensane Machel sobre a linha lateral, já passou por um adversário, vai Kensane, para Kensane, pedrinha do Kensane, não tem apoio Kensane, não tem apoio, então jogou atrasado, é para o Samuel, já recolheu, vai ponta pelo calcão maneira, é cá para a meia direita, na direção ali do Alírio, é travado pelas costas por um adversário, ah, por isso ponta para livre, é para a seleção nacional moçambicana, no meio no contrário, daqui a pouco chamo então a leitura global destes 24 minutos do Vitor, para já vamos então a cobrança do pontapé livre, é de conjunto moçambicano no meio terra contrário, aqui no corredor lateral direito, entregou curto, foi ali de Kensane para Fanuel, devolução para Kensane, Kensane de jogo atrasado, pede apoio, então apareceu, o Riza na recolher, pode entregar, e entregou mesmo atrasado, estamos a jogar muito para trás, Vitor, 24 minutos, o que é que temos estado a ouvir?
1: Muito para trás, esta altura, diferente de que foram os instantes iniciais, onde Moçambique entrou forte, destemido e pressionante. Muito pressionante, tendo criado situações de perigo e de pego de surpresa até esta seleção da África do Sul. Com o decorrer do jogo, esta seleção sul-africana vai equilibrando, ou foi equilibrando, o curso dos acontecimentos, uma equipe muito dotada, do seu ponto de vista técnico e também taticamente, que joga bem entre linhas, e é nestas situações que nós temos que ajustar o posicionamento dos nossos jogadores. Nesta altura, jogo equilibrado, África do Sul a tentar tomar agora conta do jogo, e Moçambique a apostar de uns 10 desta parte nas transições, depois de ter iniciado pressionando em ataque posicional.
0: 24 minutos, rola a bola aqui para Moçambicana, roubou a bola aqui, o Fanuel pode entregar para o Mauri, ele vai fazer o passe, mal, é para o Friz, desobrigado, o jogador sul-africano já recolheu, entregou no buraco da agulha para Emble, Emble entregou, bem jogado, é para Mendes, faz abertura para a direita para Boyson, trabalha bem a seleção nacional, faz o passe para a direção de Mendes, entrou para a área, perigoso, o passe corta a defesa Moçambicana, a bola fica depois ali no Fanuel, pedrinha de passe Fanuel, faz muito mal a abertura, o Mauri já recolheu, o árbitro diz que ultrapassou a linha lateral, então o lançamento para a seleção da África Sul, é para o Friz, está mais sul-africanos, mais com mais posse de bola, aí estão, o Mendes já recolher, a bola parou no pé, passou para o levado, vai Mendes, vem para a zona central, é perigoso, em zona perigosa vai passar para o outro lado, a simulação passou, faz o remate não, corta o defensor moçambicano, embrulhou-se e a bola fica na equipe moçambicana, vamos embora Samuel, a aliviar a bola entregou lá para adiante, novo corte da equipe sul-africana, vão tendo posse de bola, os sul-africanos ali está, o Mazibuca entregou para Baku, Baku entregou, é para Emily vai cortar o moçambicano, corta Moçambique, estamos aflitos, diga sempre a verdade, vamos embora aí, é trocado pelas costas, o jogador moçambicano, Kensane Machel, faz o pontapé adiantado, cortou, o guarda-redes da equipa da África Sul, Mazemba, na posição de livre, pontapé lá para frente, vai cortar aqui moçambicano, só que a bola circulou outra vez para a seleção sul-africana momentânea, porque Martinho roubou a bola, entregou para uma vila pode entregar para Milton, não, controla com a bola, mas três relações, protege a bola, vai para o relevado, tocado em falta, cavou bem uma falta, jogador sul-africano, o jogador moçambicano

0: foi inteligente. Aponta para ele, para a seleção moçambicana. Então para Milton, não estamos a conseguir agora sair com facilidade para o meio terreno contrário. Então vamos bombeando as bolas e não está no nosso ADN bombear as bolas. Posse de bola então para o conjunto moçambicano com o braço do pontapé livre. É para Milton, com o peito do pé direito, vai levantar para a zona central. Só que uma oferta para o jogador sul-africano. Mblangeni que recolheu, pode entregar para o companheiro que faz a simulação. Passou por um adversário, entregou para Emily. Emily jogou atrasado, pediu apoio então para o Zazé. Racolhe com a parte inteira do pé esquerdo, com o pé direito pisou na bola. O Zazé entregou curto para a direção do Macu, capitão. Devolução para o Zazi. Zazi trabalha calmamente, tem perpétuo ali a fazer a primeira etapa, jogou atrasado, pediu apoio então apareceu o Mazamba na zona do livre, refletiu, é cá para a meia direita onde vai aparecer Fortune. Fortune pode dedicar sobre a linha lateral ou então na zona central. Fortune continua com a bola, perde o controle da bola, ganha a equipa moçambicana, a bola fica outra vez na equipa sul-africana. É por um intermédio do 20, entregou depois ali, perto para o Frize. O Frize vai recolher, meio do metro contrário, o passe é para o Mendes, entrou para a área, é perigoso o Mendes, o remate, a bola passa ao lado. Insistência da equipa sul-africana, aí está a nova tentativa, mas Zibugo, cruzamento, cortou a defensiva, cortou o Romão. Vai cortar o Romão e a bola fica na equipa moçambicana. Alírio passou por um adversário, perdeu com toda a bola. Aí está, tentativa de remate de longe. Olha o remate! Gol! Que grande golo da África do Sul! É um golaço de Boysen aos 27 minutos desta primeira parte. Faz então 1-0 para a equipa da África do Sul, Vitor. É um golo para celebrar, mesmo na condição do adversário.
1: Ah, é um grande golo, um grande remate. Tem espaço, tem tempo. Deixam-no pensar, deixam-no progredir. Rematou forte, potente. Dá a impressão que o guarda-redes poderia fazer melhor, mas é a impressão. Vou tentar ver aqui na revisão, na televisão que está a transmitir o jogo. Mas deixe-me dizer isso. É um golo que justifica este momento de supremacia da equipa sul-africana. Vem controlando, vem dominando, entramos bem, mas de 20 minutos a esta parte, de facto, estamos com muitas dificuldades de fazer o nosso jogo, de ligar os nossos setores, e depois há um... deixamos espaço entre linhas, que é este espaço que a seleção sul-africana vem aproveitando para fazer o seu jogo. Uma linha atacante pressionante, mais à frente, o meio campo muito recuado, tal e qual a defesa, e acaba dando espaço para a África do Sul, manietário, que acabou chegando mesmo ao golo. Nesse grande remate, vi agora na revisão, não tinha hipótese nosso guarda-redes.
0: Garabili Boysen faz então o primeiro golo da tarde, aos 27 minutos desta etapa inicial. Oxalá que seja um tónico para a reação dos jogadores moçambicanos, estavam muito apáticos. Vamos então reagir, aí está o Romão entregou para a zona central, para a direção de Milton. Ainda há muito tempo para reagir, vamos embora. O Milton vai levantar a bola com muita força, é para a direção de Martinho, saiu Martinho, o cabeçamento, vamos, quase, quase, quase, quase. E isso é Martinho, estica daí, atirou, golo!

0: começar! E começou a reviravolta do conjunto moçambicano! 2 minutos depois, novamente, uma resposta à altura do jogador moçambicano! Que pontapé de fora da área! Aproveitando-se uma má abordagem do lance anterior do guarda-redes, saiu na zona do líbero, faz o cabeceamento, só que a bola tocou nas costas do seu companheiro, sobrou ali para o Martinho, com toda a calma do mundo! Driblou o adversário com o pé esquerdo de longe. Atirou Vítor para o sítio certo. Está feito o golo de empate.
1: Que reação, Castro Jorge. Melhor seria impossível sofrer, recomeçar e chegar logo ao empate. Uma grande reação, saída aos papéis do guarda-redes, aproveitada superiormente por Martinho, que teve técnica, frieza, calma e arte para colocar a bola no fundo da baliza quando dois

0: peças da seleção sul-africana para lá dirigiam-se para tentar fazer a cobertura à baliza. Grande reação, grande momento, melhor seria impossível depois de termos sofrido aquele golo pela seleção sul-africana.
1: 30 minutos, o jogo está parado. É, Vitor, o guarda-redes está a queixar-se de hoje, mas é mais vergonha do que outra coisa, porque ela abordou muito mal aquele lance.
0: Pode até estar lesionado, mas num choque com seu colega de equipe, com seu companheiro, porque aborda mal o lance, o timing, não há comunicação com o seu central, acabam chocando, e esta sobrou para Martim, que este soube fazer o resto, que foi colocar a bola no fundo da baliza, e jogo empatado aqui na Lalegia Arena.
1: Melhor do que isto não podíamos pedir, senhores ouvintes. Uma reação pronta do conjunto moçambicano. Martinho começar. Começou a reescrever a história desta final. Um para a África do Sul, um também para Moçambique. Vamos então ver. Temos pela frente, Vitor, 15 minutos na primeira parte, em que tudo é possível quando as coisas correm deste jeito.
0: Sim, o jogo está mesmo desse jeito, está repartido. Dizíamos nós que entrou forte, personalizada, pressionante e a criar situações de perigo à seleção moçambicana. Há espaços, a África do Sul equilibrou, chegando depois ela a estar na mão de cima, de tal forma que chegou ao golo. Vamos ver o que é este golo, esta reação de pronto da seleção de Moçambique traz ao ponto de vista anímico e ao ponto de vista da abordagem do jogo, tanto para uma como para outra seleção.
1: 32 minutos já jogados, primeira parte. Um para Moçambique, um para a África do Sul. E a África do Sul vai tentar mais uma jogada de ataque. E a bola vai para a linha final, a ponta, pé de baliza. É para a seleção moçambicana. Aí então para Denilson. Vai ajeitar a bola no traço superior da área de baliza. Tocou curto. É para a meia direita, onde vai aparecer ali o companheiro de equipa, Milton. Já recolheu Milton, já saiu da área. Frentiu para a meia direita com muita força. É para a direção de Mavila. Mavila entregou para Diego. O Pelema já recolheu. Tem para perto do adversário. Já passa por ele. O passe é para Martinho. Martinho, pedrinha de passe. Tem que proteger a bola. E jogar atrasado para a direção de Rezano. Romário recolheu com a parte terra para a esquerda, com o mesmo pepão de movimentar para a esquerda, para cá que vem a bola, é a primeira posição, Fanuel já recolheu o Fanuel, levantou a cabeça, abriu os olhos, entregou adiantado para o Mauri, Mauri outra para o Fanuel, corta o homem da equipa da África do Sul, a bola fica na equipa moçambicana, é por intermédio agora do Mauri, vai embora Mauri, limpou o adversário, pedrinha de passo, não tem a queda da bola, então jogou traçado, é a proteção de uma vela, pisou a divisão, está na meta, recontra a equipa moçambicana, faz abertura para Martinho, Martinho tem que flanquear agora sobre o corredor lateral direito, Martinho pisa na bola, entregou atrasado primeiro ali para o Mauri, Mauri pisa, para, pensa, olha, pedrinha de passo, não tem a queda da bola, o passe é curto, é a proteção de Martinho. Martinho está encavalitado entre dois adversários. Jogou atrasado. É para Milton. Recolhe Milton calmamente. De central para central. Foi então de Milton para a direção de Rezan. O Romão recolheu com a parte interna, pé direito. Vai levantar com o pé esquerdo. É para meter ao contrário. É para a direção de Alírio. Tenta dominar a bola. Corta o homem da equipa da África do Sul. O árbitro diz que é o quê? Livre para quem? O árbitro apitou por quê?
0: Se é falta, devia ser, mas doce favor. Vai ser bola ao solo. Vai ser bola ao solo.
1: É, este árbitro não deve estar muito concentrado. Não deve estar muito concentrado. Pena é que não está concentrado e nos desfavorece. Rola a bola para a equipa da África do Sul. É então para Zazi, na zona defensiva, aí pisar a divisória, fazendo a abertura ali para a companhia. Equipa, abertura que é feita para a esquerda. É para a direção de Gamble, está agora na meia esquerda. Tenta passar por o adversário, já passou por ele. Vai ganhar ali a final, não passa nada. O árbitro diz que é livre.
0: Sim,
1: o árbitro diz que é livre. Depois ali é uma situação em que o Martinho
0: vai puxar do cartão amarelo.
1: Não, não pode puxar cartão amarelo nenhum. A verdade é que o Mavila está magoado, mas foi um choque com o jogador moçambicano. Creio que foi o Martinho.
0: Sim, é sim, Castro. Há falta a favor da África do Sul, porque há um puxão na camisola do adversário por parte do Mavila, daí será demonstrado com o cartão amarelo. Ele depois, na extensão do movimento, choca com o colega de equipe, mas já havia feito falta sobre o jogador da África do Sul.
1: 35 minutos jogados nesta etapa inicial. Um para a África do Sul, um também para Moçambique. É a final da edição 2026 do Torneio Regional COSAFA, qualificativa para a Taça de África de Nações. Relativamente à qualificação, está tudo arrumado. Estas duas seleções vão representar a região na fase final dessa competição. Terá lugar no março próximo no Gana, numa transmissão do canal esportivo da Rádio Moçambique. Há um primeiro tampão de 12 elementos de equipa moçambicana que vai ter ser... estar posicionado ali no interior da área de penalti. E para evitar que os jogadores sul-africanos façam uma cobrança rápida, Martinho ficou ali muito colado ao homem que tem a bola, que é, no caso particular, o Emile. Ajeitou a bola ali entre as 9 e as 10. Do lado esquerdo do ataque da formação sul-africana. Direito da nossa defensiva. O Denilson vai orientando ali o personagem.

0: da barreira, que é formada então por dois elementos, o Martinho e também o Mavila. O árbitro já apitou, vai partir ali, o Basso corta, Milton para lá da linha final, aponta pé de canto para o conjunto sul-africano. Aponta pé de canto para o conjunto sul-africano, 35 minutos e há mais uma invasão. Há mais uma invasão do público. Aqui já não há espaço para mais ninguém. É, isto aqui vai ser complicado de gerir.
1: Creio que tenham forçado o portão. Porque só não está a ser permitida a entrada de ninguém. Creio-se que forçou-se o portão.
0: Ponta pé de canto batido. O cabeceamento. A bola passa. Cruzado da área de baliza. Ganhou então ali Kenzane. Kenzane vai levantar. É para Diego. O Pelémio tem por parte do adversário. Fez o chave ao adversário. Já recolheu. Combinação perfeita. Oh, melhor Diego. É travado pelas costas. E o corte. O árbitro vai dar o quê? Devia marcar falta. Devia marcar falta, só que o árbitro disse não há nada. Há lançamento. Aí está o Kenzane, faz o passo atrasado. É para Fanuel, mas atrasado empurrou. É para o Romão. O Romão jogou para a zona central. E a bola vai para o interior da nossa área. Cortou não, pontapé ali. O Denilson para meter o contrário. A bola vai para as alturas. Era para Martinho. Chega primeiro o equipa sul-africana, faz o primeiro corte. Então a bola ficou na equipa sul-africana por Samuel. Samuel entregou para Martinho. O comissário jogou atrasado. É para a direção do Fanuel, que também é mal. Vamos embora, Fanuel. Vai levantar a cabeça. Vai pontapé de qualquer maneira. É lá para meter o contrário. Corta ali. A bola fica na equipa sul-africana, o passe é feito, ele é na direção do Mlangeni. O Mlangeni para Macu, o Macu já recolheu, então entregou para a meia esquerda para a direção do Zazi. Zazi pisou, devia estar no meio campo ofensivo, entregou para Macu, luta com o adversário, perde o controle da bola, faz a recuperação, o próprio capitão da equipa sul-africana jogou atrasado, pediu apoio então para seu Zazi, recolhe o central da equipa sul-africana, pisa na bola o Zazi, tem que entregar cá para a meia direita, onde vai aparecer o Fortune. Fortune pode entrar para a Frise, mudou de ideia, faz o passe, corta a equipa sul-africana, a bola vai ficar ali no ramão, faz o cabeceamento para a meia direita, é na direção aqui do camisa número 8 da equipe moçambicana. É o Maurer. Maurer luta com o adversário. Passou, fez a travada em falta. Tem que haver cartão. Tem de haver cartão. Exatamente. Cartão amarelo para o Frise. É curioso que os dois laterais direitos já têm cartão amarelo. Uma Vila para Moçambique e o Frise da equipe sul-africana.
1: E vão jogar os dois condicionados. É preciso saber jogar nestas condições. Esperamos que uma Vila consiga controlar e lógico que uma Vila possa incorrer a uma segunda falta. Para quem sabe como é que as formigas elas comportam-se quando trabalham em conjunto, é justamente isto que está a acontecer a esta altura na Lelgia Arena, com esta invasão dos adeptos em massa para o interior do estádio, neste caso.
0: Quem tem posse de bola é o Rezan, que também é Romão. Entregou atrasado para o Denilson, que atende. Já recolheu o guarda-redes da União Desportiva do Songo. Feitiu cá para a meia-direita, na direção ali do Milton. Milton recolheu, levantou a cabeça, abriu os olhos, continua com a bola controlada. Rentinho relevante, vamos embora, vamos embora, vamos embora. A equipe moçambicana vai pisar a divisória. O trecho com o treinamento de Milton está. Milton corredor lateral direito, vai levantar a bola. É para a direção do Martinho, faz domínio ali para a direção do Mavila. Mavila recolhe, vem para a zona do tiro, vem para o vértice. Pedrinha de passe, tem que jogar atrasado. Primeiro entregou ali para o companheiro que é no caso particular, 23, e o 23 então vai recolher o Samuel, passou por um adversário, cortou com falta de Martinho, aponta para Elevere para a seleção da África do Sul, ali no corredor lateral esquerdo da sua zona defensiva. A bola vai ser entregue para Teboco, o homem que sofre a falta, vai deixar que seja o Zazi o encarregado de execução. 38 já jogados nesta etapa inicial, 1-1 no marcador. A bola circula de forma atrasada para Mazamba, o guarda-redes entregou curto. É para Fortune, central da formação sul-africana, pisa na bola, vai entregar outra vez para o Mazamba, recolheu com a parte interna para a esquerda, com direito entregou para a meia esquerda, onde vai aparecer ali o Zazi a recolher com calma, com tranquilidade. A equipa sul-africana vai jogando a passo. Aí está o Zazi, faz o passo adiantado, é para o corte da equipa moçambicana, para o intermédio de uma Vila, ponta perto de qualquer maneira. A bola volta para a seleção nacional sul-africana e há uma bola no braço. O público pede falta, o árbitro não atende, a bola fica ali no Fortune, Fortune deixou para o Mendes jogou, é para o Frizo, já recolheu o Frizo, tem por perto o Marieiro, o passe é muito bem jogado, é para a direção de Emily, Emily enrolado para Boyton, Boyton sobre a linha lateral, passou, não passou nada, corta Samuel para lá da linha lateral, lançamento para a seleção nacional da África do Sul, aí então para o Emily com a bola sobre a cabeça, o arremesso é curto, daí recebe o Emily, pode dar cruzamento, mas seleção ações, lá está o jogador moçambicano, protege a bola e ela vai para lá da linha lateral, tocada pelo jogador moçambicano, lançamento para a seleção da África do Sul, muito próximo da bandeirola de canto, lançamento para ser efetuado. É então para a direção do Frizo. Ó, Vitor, eu começo a ficar preocupado com o público. As pessoas continuam a entrar, já não há espaço aqui. Espero que não aconteça nada de grave, absolutamente nada. Lançamento, Frizo entregou. É para o companheiro. Há uma bola.

0: O braço, seu árbitro. Eu daqui de longe vi, só que o senhor não viu. Maurier ganhou a barra, travado pelas costas em falta. O árbitro não há nada. Aí está Marco. Passa, não passa. Cortou Milton. Pontapé contra o adversário. Vai insistir a formação da África do Sul. Ali está o Friis, jogou atrasado. É para a direção ali do camisa número 20, Fortune. Faz abertura para o número 10. O número 10 chama-se Emily. Jogou atrasado. Combinação perfeita agora para o Teboco. Teboco já recolheu. Pode arcar cruzamento. Linha atrás, era o contrário. A simulação é perfeita. Aí vai o Teboco. Vai, Teboco. Faz cruzamento, perigoso, Mendes por cima. Steven Mendes, no coração da área de baliza, atira por cima, ponta, pé de baliza para o conjunto moçambicano. Agora uma confusão numa das entradas. E a barreira é quebrada. Vai alguém para as escadas. Isso vai ser difícil de controlar.
1: Vamos lá. É uma pena, vai ser mesmo difícil de controlar. Porque os seguranças que estão lá.
0: Deixa eu olhar para aqui, força. Pedro Afcatsu, perda de bola da equipe moçambicana. Aí está o passe atrasado para Macu. O remate para as mãos do guarda-redes de Denison. Sim, pode terminar o Vitor.
1: Sim, dizia que a segurança que está lá posta naquele corredor de entrada ao recinto, tanto a segurança privada como a polícia de proteção, já está incapaz de suster esta avalanche dos adeptos, das pessoas que forçaram a entrada e querem arranjar um espaço para ficarem mais cômodos para ver o jogo.
0: Aí está a equipa da África Sul a sair, cortou aqui o moçambicana por intermédio de Noela, bola para a zona central, é para quem sabe Machel, faz o cabeceamento, é para o Macu, disse o Macu no caso particular, entregou curto ali para a direção do Mlangeni Flentio, é para Yemeli, Emily já recolheu, parou, entregou, é para o companheiro de equipa, tipo, corta, Martinho para o lado lateral, a lançamento para a seleção nacional da África Sul, projeção lateral da área contrária, 41 minutos já jogados, lançamento para ser efetuado do lado esquerdo, aí então para o camisa número 18, Mlangeni, não, vai ser o Teboco já faz o arremesso atrasado, é para Mlangeni trabalha, jogou atrasado, entregou para o adversário, é para ali, vamos embora, contra-ataque da equipe moçambicana, faz a abertura, é para a direita, para quem sabe, Machel já recolheu, quem sabe pegou, está à espera do apoio, quem sabe entregou, é outra vez para Lírio, cortou lateral direto, vamos embora Lírio, vai o carro cruzamento, não passa para o adversário, cortou para a lado central, há lançamento para a seleção nacional de Moçambique, diga Vítor.
1: Penso que são os mambas a entrarem para o recinto de jogos para virem ver o sub-20.
0: Aí está a seleção nacional sub-20 a sair com um novo lançamento lateral do meio terreno ofensivo. Lançamento de Mavila. Mavila entregou ali perto para ali, dominou a bola, perdeu o controle da bola e ela vai ter com Mlangeni. Mlangeni pontapeou, é para o corte de Mavila. Mavila vai fazer o passe, é para ali. O árbitro para o jogo. Considerando ali uma entrada faltosa do Mavila, pontapé leve, é para a seleção sul-africana. 43 minutos já jogados na etapa inicial. Um para a África do Sul, um também para Moçambique. Iniciou esta contenda a África do Sul com um gol aos 27 minutos. Empatou aos 29 a equipa moçambicana. Pontapé leve para ser batido daqui a pouco. Está tudo ok com o jogador sul-africano que estava ali sentado no relevado. Nada de grave. Livre para ser batido agora por intermédio do Zazi. Zazi entregou o curto para a direção de Fortune. Foi de central para central. Vem, cortou lateral direito. Vai subir a formação sul-africana. Vai continuar a bola com Fortune. Fortune pode entregar para Friese. Friese abriu uma linha de passe. Só que o passe é adiantado. É para o corte da equipa moçambicana. A bola fica na seleção moçambicana. O passe é atrasado. É para a direção de Milton. O central moçambicano pontapeou. É para ali, para o Kensane. O Machel passou para o adversário, vamos embora. Kensane suporta a carga. Kensane vai passar para o segundo, passa a rotação, petinha de passe. Kensane nunca entende, não tem o passe. Agora sim, entregou para a direção ali de Mavila já recolheu, fletiu, é lá para diante, é para Lírio, dominou mal a bola ali, mas faz a recuperação muito recuando, perdeu o controle da bola. A seleção moçambicana, a bola fica ali no Emily jogou atrasado, pediu apoio, é para Mlangeni, mas atrasado, empurrou para Fortune. Fortune pode entregar para Friis, não jogou atrasado, é então para o guarda-redes, para Mazamba. O guarda-redes Mazamba já recolheu, entregou ali perto para a direção do Zazi, é um jogador gigante este. Zazi chegou atrasado, outra vez para Mazamba. Mazamba já recolheu no interior da área de penalti, deixou curto, daí recebe o Mazamba. Vão jogando os jogadores da equipa da África do Sul com o seu guarda-redes. A bola agora do centro para a esquerda, é na direção ali do Zazi. O Zazi entregou, é de central para central, aqui para Fortune, pode entregar para a meia direita, para cá que vem a bola. Na direção, ali, a meio da sua zona defensiva, aí vai o Friese, pé de linha de passe, faz o arremesso adiantado, é para a direção do Mendes, parou no peito, agora um braço, jogador sul-africano, o árbitro deixa jogar, vai insistir o Macu, corta primeiro o Milton, fica com a bola Milton, pontapeou, é para o Diego, vamos embora Diego, o passe é para o Capra Esquerda.

0: é para quem sabe, Michel, pedinha de passe, está fugindo bem o Ariel, vamos embora, quem sabe, vai entrar para a área, a simulação, vai verticalizar o passe, passa para o Sário, para a zona do tiro, aí está o passe, dentro do remate, não, não, a bola deu sensação de golo, e que golaço teria sido do Quinsano Machel Vitor. Celebramos a parte superior das vagas atrás e deu a sensação de golo. Toda a gente gritou, vai insistir Moçambique, vamos embora, o passe ali para Martinho, corta a defesa sul-africana, insiste Moçambique, não insiste nada, corta, curta a ofensiva, a bola vai ter ali com o Teboco para Mazibuco, vai ponta a perna para frente, para a direção do Mendes, não chega porque a bola vai para lá da linha, não, ela corre sobre a linha e fica na posse ali do Milton, a bola não saiu. Milton já recolheu, o árbitro dá mais 5 minutos, aí está o Milton, jogou para o interior da área de penalti, é para o guarda-redes de Nilson, vem de Nilson, tem por perto Mendes nas costas, pontapeou então cá para a meia direita, na direção do Fanuel, de primeira vai fazer o toque, lá para adiante, sai primeiro o Freeze, o jogador jogou atrasado, é então para o seu guarda-redes, este não pode agarrar, tem que ter a marcação ali rápida, faz o passe curto para a direção do Fortune, o Fortune entregou adiantado, é na direção ali do Mlangueni, o Mlangueni trabalha, pisa a divisão extremamente ao contrário, vai o Mlangueni com passa a bola, pisou na bola, parou, pensou, entregou, cortou a defensiva moçambicana, a bola fica na equipa moçambicana, Fanuel, entregou aqui para Maurier, Maurier entregou no buraco da agulha, primeiro para Martinho, combinação perfeita, vai Martinho, o passe, passou o Martinho, vai, faz o passe, Martinho leva muito tempo, Martinho, faz o remate contra o adversário, Martinho não pode ser assim, insiste Moçambique, insisteu agora, é para o Diego, faz a abertura para a direita, é para Maurier, parou no peito, passou para o levado, vamos ver na hora, é contrário, a simulação, o passe, é para quem? É para Fanuel, pedrinha de passe, faz muito mal, passe, corta a defensiva sul-africana, vai sair a equipa sul-africana, agora para o contra-ataque é rápido, aí o Boyson, no autor do golo do jogo da equipa sul-africana, aí vai o Boyson, jogou atrasado, pediu apoio, combinou ali, é com o Boyson, corta, Milton cortou, o árbitro para o jogo, a falta do jogador sul-africano, 5 minutos dados pelo árbitro, Vitor, não demos por ela, estamos a finalizar a primeira parte. Vai agora haver cobrança do pontapé leve para o conjunto moçambicano.
1: Sim, são 5 minutos justos que se justificam, mas deixe-me falar do lance do Quinsano. Confesso ter gritado golo também, confesso ter festejado. Grande lance, combinação ali pelo corredor esquerdo. Quinsano, um remate acrobático, pena a bola ter passado ligeiramente ao lado da baliza contrária e tendo batido a malha lateral deu-nos a sensação de facto de ter sido gol.
0: E aí está o corte da equipa sul-africana, nova tentativa, nova recuperação da equipa moçambicana, o Milton ao pontapé para Macu, perde controle da bola, a bola ficou com o Martinho, Martinho faz abertura para Samuel, entregou cá para a minha esquerda, muito bem jogado, é para o Diego, pela meia já recolheu, Quinsano vai fugir, Quinsano vai fugir, vai embora, deu, bate, não passa! Cortou o Freeze, negando ali uma entrada do capitão moçambicano, vai haver lançamento para o Quinsano Machel, entregou para Diego, Diego vai devolver para Quinsano, Quinsano já recolheu, aí está o Quinsano, a simulação, fletiu, vai tentar ganhar em final, a simulação é perfeita, protege a bola, não, não pode, não, o árbitro mostra cartão amarelo a Quinsano, ele apenas protege a bola, seu árbitro,
1: deixa ver aqui no replay, há um toque, mas não para cartão amarelo, é um movimento de proteção de bola muito exagerado este cartão amarelo mostrado pelo árbitro de encontro.
0: Daqui a pouco vai terminar a primeira parte com este 1 para a África do Sul, 1 também para Moçambique, a bola bombeada para lá da linha lateral, a reposição para a seleção moçambicana, lançamento para os Mambinhas, Mambinhas que depois de terem passado por um mau momento na altura em que depois sofremos o golo, Moçambique conseguiu acertar e acertou bem, aí está Quinsano, Quinsano entregou para Diego, Diego já recolheu entre 3 adversários, vai levantar, era para a entrada aqui do Maurier, corta a defensiva da equipa da África do Sul, a bola ficou no Fortune sobre a linha lateral, entregou o gol aqui moçambicano, cortou Quinsano, a bola vai ter com o Maurier, passa a simulação, passou para o Alves, jogou atrasado, é para Fanuel, Fanuel recolhe, entregou para Romão, o Romão trabalhou com a parte interna, tem direito com a esquerda, entregou para outro central, foi então para a direção de Milton, este pode projetar a bola para a meia direita, continua com a bola, vai subindo calmamente aqui para o moçambicano, vai levantar a bola com muita força, o domínio foi de Mavila, meio de metro ao contrário, aí está Mavila, passou por um, passou por dois, o passo

0: é pra Alírio, Alírio, entregou pra Diego, não, agora sim, é que é Diego, já recolheu o Diego, jogou atrás, protetando, derrota, a bola passa ao lado. Ponta, Pedro Aliza, o remate ali de Samuel a passar ao lado do poste esquerdo da baliza do guarda-redes sul-africano. Aí está a equipa da África Sul a sair. Instantes finais da primeira parte. Fortuna entregou para Zaze. E Zaze vai trabalhando calmamente. Pisou na bola Zaze. Entregou outra vez cá para a meia-direita. Na direção do Fortuna. Fortuna devolveu a bola para Zaze. É assim que joga a equipa sul-africana. Na sua zona defensiva. Pode entregar para Teboco. É para a meia-esquerda. E é para lá que vai a bola. Teboco vai recolher sobre a linha lateral. Tem por perto a Martinha fazer o primeiro tampão. Então este é obrigado a vir para a zona central. E jogando atrasado para o Fortuna. Fortuna já recolheu. Tem que jogar atrasado curto para Zaze. O Zaze recolheu com a parte interna. O pé esquerdo, vai pisar a divisória outra vez, cortou o lateral esquerdo, entregou para a zona central, é para o Mendes, o cabeceamento é aqui para a moçambicana, faz o primeiro corte ali, e a bola fica com ponta a pé de Milton. É um central que não quer veleidades na nossa zona defensiva. A bola vem para a equipa da África do Sul, a abertura que é feita para a direita para o Friso, o Friso vai rentinho relevado, não vai levantar a bola, é um passe na tentativa de colocar no Boyson, corta Moçambique com o Rizan, agora o Rizan também faz um disparate, tirou a bola, é para lá da lateral, há lançamento para a seleção da África do Sul. Meio de meter ao contrário. E no momento exato, o senhor que viajou da Namíbia, Mshwetsi Tsama Naftal, diz que já viu tudo nesta primeira parte. Com África do Sul 1, Moçambique também 1. Vitor, vamos escalpelizar 45 minutos em que houve os momentos bons, ou melhor, momentos maus e bons.
1: Sim, desde logo dizer que foram 45 minutos dignos de uma final. Tanto do lado dos bambinhas da seleção moçambicana, assim como a seleção sul-africana, tem se portado de facto a contento e dignificado esta final. A entrada forte da seleção moçambicana, pressionante, personalizada, destemida, a manetar sobremaneira o último reduto sul-africano durante os primeiros 10, 15 minutos destes primeiros 45 minutos. Posto isto, a África do Sul sentiu por esta entrada, mexeu com ela, esta entrada forte, posso até dizer que surpreendeu a entrada forte de Moçambique, tendo abalado, tendo mexido com ela durante 10, 15 minutos, onde há espaços. Foi depois equilibrando o jogo, dividindo esta partida até cerca de 20 minutos, onde eles passaram depois a tomar conta do jogo, nesse ataque continuado, posicional, uma seleção sul-africana que joga muito bem entre linhas, aproveitou este espaço que era deixado entre setores pela nossa seleção, setor ofensivo, intermédio e também o defensivo. Do lado de Moçambique, uma equipe que soube interpretar os momentos de jogo. Quando pôde, quando foi possível, jogou também em ataque continuado, ataque posicional, combinações, ligações intersetoriais até chegar ao último reduto. Quando não pôde, quando o domínio esteve do lado da África do Sul, soube também interpretar bem as transições e foi em transições que acabou criando as maiores situações de perigo. Depois, neste momento de domínio da África do Sul, há este momento mágico do jogador sul-africano que faz um remate. É-lhe concedido espaço, deixe-me dizer isto, para parar, pensar, conduzir e decidir-se. Acabou se decidindo por um remate fora da área, forte e portentoso, do qual o nosso guarda-redes Tembe não teve mínimas hipóteses de defesa. Moçambique não acusou, muito pelo contrário, teve uma excelente reação a este gol sofrido, porque no lance logo a seguir, depois do reinício do jogo, acabamos chegando ao empate por intermédio de Martim. Um passe longo do Romão, saída em falso aos papéis do guarda-redes contrário, a bola sobrou para Martim, que teve frieza, classe, arte para colocar a bola no fundo da baliza. Chegamos ao empate. E diga-se, se a África do Sul estava em domínio, estava a controlar o jogo, Moçambique, depois desse gol de empate, passou a dominar, passou a controlar, passou a estar mais confiante, onde tínhamos o Kensane a nível do meio-campo, temos ali o Kensane, o Salema, para os equilíbrios defensivos da equipe, ainda que o Kensane consiga, mesmo assim, participar nas

0: são as ofensivas também da seleção moçambicana, onde temos o Começar, o Maurério e o Diego como os responsáveis por desequilibrar a defesa sul-africana. Só não fizemos mais um porque não calhou, só não fizemos mais um porque não fomos assertivos no momento da definição do último passe, do último centro ou então do último remate. Mas estamos a jogar aqui contra uma grande seleção que mostra grande capacidade técnica, tática e também interpretação do próprio jogo. Na África do Sul, destaques para o Mendes e o Vitboy, e dizer claramente que o Mendes não é por acaso que está a esta altura a disputar a lista dos melhores marcadores com o, Mendes, com o nosso Atílio. 5 gols, porque é um avançado que se mexe bem, desloca-se bem, arrasta os centrais, procura espaços, joga bem entre linha, é um verdadeiro ponta de lança e faz sentido estar a esta altura a disputar. Espero uma segunda parte muito forte para a seleção moçambicana, melhor, mais assertivo, melhores definições e definição também clara da forma como queremos defender na nossa organização, neste caso na nossa organização defensiva. Se pressionamos alto ou se fazemos um bloco médio-baixo, porque acontece que em alguns momentos os três homens do ataque pressionam alto, mas o meio-campo e a linha defensiva está muito mais para estar, deixando esse espaço entre linhas para que a África do Sul possa conseguir jogar.
1: A equipa da arbitragem?
0: Se calhar a arbitragem seja o homem menos forte nesta final, nestes primeiros 45 minutos. Com algumas decisões, vamos lá, infelizes, algumas faltas marcadas a nosso desfavor, que quanto a nós não foram faltas, faltas consideradas dos jogadores também que não foram, um cartão amarelo puxado de forma excessiva aqui para o Kensani, que pode vir a condicioná-lo tecnicamente mal na leitura de alguns lances. Vamos ver se atua melhor para a segunda parte, porque as duas seleções estão a dignificar esta final. É preciso que a equipa de arbitragem também entre nesta tónica de final.
1: Portanto, vamos então, tal como os artistas chamam, uma pequena pausa, lembrando que o estádio, o campo está completamente abarrotado, toda a vedação está coberta de gente. Para quem não conseguiu lugar nas bancadas, está na rede de vedação e há filas, uns atrás de outros, e olhando por cima da cabeça dos outros, para poder então ter uma nesga de espaço para assistir a este intervalo. África do Sul 1, Moçambique também 1. É uma pausa, voltamos daqui a pouco.
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1: O Romão entregou para o Central, para a direção de Milton. Ainda há muito tempo para reagir. Vamos embora. O Milton vai levantar a bola com muita força. É para a direção de Martinho. Saiu Martinho. O cabeçamento. Vamos, quase. E chama Martinho. Estica bem. Atirou. Golo!

0: começar! E começou a reviravolta do conjunto do Samicano! 2 minutos depois, novamente, uma resposta à altura do jogador do Samicano! Que pontapé de fora da área! Aproveitando-se uma má abordagem do lance anterior do guarda-redes, saiu na zona do líbero, faz o cabeceamento, só que a bola tocou nas costas do seu companheiro, sobrou ali para o Martinho, com toda a calma do mundo! Driblou o adversário com o pé esquerdo, de longe, atirou para o sítio certo, está feito o golo de empate!
1: 14:58, a seguir vamos então ao remate.
2: Vamos apreciar esta jogada.
3: Redinho passa a bola para Serpentinho. Serpentinho finta o mosquito. Dribla para a baliza. Vai rematar. Atira. É gol!

0: 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Bem-vindos, adeptos do Desporto Nacional. Apito inicial, está a começar o nosso remate.
1: É, bola ao centro, Castro. E hoje, jogamos ao primeiro toque e em velocidade máxima.
0: Comigo no estúdio, a nossa capitã das análises falhadas, Emita. Que tal? Estás em forma?
1: Ai, ai, ai, sempre, Castro. Mas depois paga a experiência de análises falhadas.
0: Vamos,
1: mas enfim, chuteiras bem apertadas e olhos na baliza. Olha, Castro, que fim de semana gigante do nosso futebol para as nossas seleções, hein?
0: Um verdadeiro turbilhão de emoções com os mambinhas na COSAFA e os mambas na qualificação a CAN 2027.
1: E grandes batalhas em campo com os mambinhas a enfrentarem a Namíbia por duas vezes.
0: E que grande lição de estratégia nos deram os rapazes hoje em mim.
1: Exatamente, Castro. Veja só. No domingo passado, perdemos por 0-1 contra a Namíbia, não foi?
0: Claro que perdemos. A Namíbia mostrou-se imune ao nosso plano de jogo.
1: Exatamente. Se no domingo passado eles venceram e mostraram-se imunes, na sexta-feira voltamos a enfrentá-los. O que devemos fazer quando é assim, Castro?
0: Que grande observação, Mita. Não devemos entrar em campo com o mesmo plano.
1: Oh, muito obrigado, Castro. Estás bem informado. E é aí onde queria chegar, hein?
0: Mas bem pensado, Omita. Se o plano do jogo bateu na trave, a equipa deve analisar e reajustar ou mudar a estratégia.
1: Brilhante, capitão. Pelo menos não é o capitão dos falhanços. Olha que devemos analisar e entrar em campo para atacar com outro plano.
0: É o que devemos fazer com a malária, Mister.
1: Aos primeiros sinais, Mister, diretamente para o agente polivalente de saúde na comunidade ou unidade sanitária.
0: Mas quando o remédio não resulta, vá à unidade sanitária para analisar o jogo e mudar a tática.
1: É, pode ser que a sua malária seja resistente ao medicamento.
0: Ou então pode ser que exista outra doença escondida por trás.
1: Agora, Mister, aceitar a derrota e não entrar mais em campo, isso está fora de questão.
0: Mantermos a inteligência desportiva, analisar o jogo e mudar a tática é a imagem de marca dos grandes campeões.
1: Visão de jogo perfeita, Castro. Estás bem inspirado hoje, hein? Mas há um porém.
0: Já começaste com a ler agora esse porém, Jaimita.
1: Ô, Castro, pode ser que a análise do jogo nos mostre que o problema não estava no plano do jogo, mas na execução.
0: Aí tens razão, Jaimita, pela primeira vez.
1: Pra
0: não
1: variar.
0: Adianta ter a melhor tática do mundo se a equipa descuidar-se da execução a meio da partida.
1: Pois é, não basta executar o plano até aos 90 minutos a pensar que o jogo está ganho.
0: Atenção que o jogo só está ganho depois de ouvires o apito final.
1: Portanto, Misters, execução do plano até ao fim do jogo, assim como na malária. Se o médico te deu 3 comprimidos para 3 dias, nada de pensar logo no segundo dia. Já estou melhor, vou guardar este último comprimido.
0: E isso sabes o que dá? Um cartão vermelho direto, Jaimita. Atenção que este sentimento é muito falso, Misters. E faz-nos perder campeonatos. Não guardem comprimidos. Joguem até o fim.
1: Exatamente, Castro. E outra observação, Misters?
0: É que temos que estar 100% concentrados na boa execução do nosso plano.
1: Inspiradíssimo, Castro. Às vezes, pensamos que executamos o plano, enquanto não.
0: Por exemplo, tomamos o comprimido de malária com o estômago vazio.
1: Tão vermelho de novo.
0: Ah, é?
1: É. Devemos tomar o comprimido sempre com um pouco de leite ou comida para entrar bem no corpo.
0: E cuidado, o adversário tem muitas táticas para nos fintar.
1: Pois é. Podes tomar um comprimido às 7 da manhã ao Matabicho.

0: com um pouco de comida e leite.
1: Mas 20, 30 minutos depois, a dinâmica do jogo muda. Te sentes mal? Vomitas?
0: Tudo fora, mister. Esse comprimido não vai fazer absolutamente nada, mister.
1: Então estamos a executar sim, mas a nossa ação foi neutralizada.
0: É, e se isso acontecer...
1: Executar sim, mas a nossa ação foi...

0: formato. 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
5: 15:07, meio estado domingo desportivo, edição 39 para o ano de 2026. Em tempo de intervalo, final da Taça Cozafa Sub-20 na Lalegi Arena Matola. Um para África do Sul, um para Moçambique. Marcou Martinho para a seleção, portanto, do nosso país. Este é o torneio de Sub-20. No jogo para o terceiro lugar, a Zâmbia venceu a Namíbia por 3 bolas sem resposta. Vale lembrar sempre que Moçambique e África do Sul já estão com o passaporte carimbado para a Copa Africana das Nações de Sub-20 do ano que vem na República do Ghana. E olhamos para outras notas, outras latitudes, porque a bola rola. Liga das Nações.

0: opções, a Liga D, neste momento com 7 minutos jogados, uma grande penalidade para a equipa da, portanto, a seleção da Lituânia, que está a defrontar o Azerbaijão, está 0-0, mas é um pontapé de penalti a favor dos lituanos, que pode ser convertido ou não. Vamos então aguardar. E às 18 começa também para esta Liga D o Gibraltar-Andorra. Para a Liga A, jogos marcados para hoje, às 18 são dois, Dinamarca, País de Gales e Sérvia, Países Baixos, às 20h45, Alemanha, Grécia e Noruega, Portugal. São partidas projetadas para hoje, Liga das Nações, Liga A. Vamos lá ver se esta grande penalidade foi convertida ou não. 8 minutos jogados, Lituânia e Azerbaijão, vamos aguardar. Quando temos também quase então a regressarem os artistas na LG Arena para a segunda metade desta final da Taça Cosafa de Sub-20. Os sul-africanos marcaram primeiro, mas os moçambicanos, portanto a seleção nacional, não demorou muito tempo, foram 2 minutos apenas de alegria para a equipa sul-africana, até que Martinho, com um pontapé, acabou então por restabelecer, um pontapé portentoso, acabou por restabelecer a igualdade quando o guarda-redes sul-africano estava batido, fora dos postes, e foi esse golo de empate para a seleção nacional de sub-20. Portanto, 9 minutos, Lituânia 0, Azerbaijão 0. Não tenho informação se foi então invalidado, portanto, foi revisto pelo VAR ou não, mas o que é certo é que está tudo em branco nesse Lituânia-Azerbaijão. São 15 e 10 minutos, com muito público na LG Arena. Os artistas já regressam para a segunda parte e voltamos também para as notas, as emoções dessa segunda parte, nesse confronto entre as seleções de Moçambique e da África do Sul, final do torneio, ou seja, da Taça Cosafa de Sub-20. Lembrando também que, para o terceiro lugar, a formação da Zâmbia bateu a Namíbia por 3 bolas sem resposta. E é já a seguir que voltamos para a LG Arena, já não falta muito tempo para termos as emoções da segunda parte.
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3: E no basquetebol já está resolvido o título de, portanto, o título nacional. O Ferro Verde da Beira renovou o título, é tricampeão nacional. Ontem bateu o Machacane no terceiro jogo da final do play-off por 69-66. Moçons a flor da pele até o fim. O Machacane deu muita luta, acabou por perder, mas foi então por 3-0 esta final do play-off da Liga Nacional de Basquetebol, sénior masculino, a melhor de 5 partidas. O Ferro Verde venceu as 3 e evitou, ou seja, levar o jogo ao jogo

0: 4 ou mesmo 5. Se uma chicana vencesse, haveria jogo 4, que podia ser hoje. Portanto, e em caso de vitória do Ferroviário, seria campeão hoje, ou de Machaquene, levava o jogo ao quinto. Mas o que é certo é que o Ferroviário arrumou tudo em 3 partidas. 15 e 12 minutos e voltamos já a seguir para a Lalegui Arena, uma altura em que a Lituânia marca 12 minutos, Lituânia 1, Azerbaijão 0, Liga das Nações, Liga 10, estamos a falar do velho continente, aí a bola sempre a rolar. Vamos lá então regressar para a Lalegui Arena, para a segunda parte, ainda não vejo os artistas de regresso, vamos fazer esse pequeno compasso de espera para regressarmos, quando vale também lembrar que a seleção nacional, portanto a principal, joga depois de manhã, à tarde, às 15, no Estádio Nacional do Zimpeto, para a segunda jornada de qualificação para CAN de 2027. O adversário é a seleção do Sudão, Sudão que na jornada de arranque venceu a Etiópia por 1-0 e está então a liderar o grupo. Seguem-se Moçambique e Senegal com 1 ponto cada. Fecha a classificação a seleção da Etiópia com 0. Vai ser uma Copa Africana tripartida em termos organizacionais, com Uganda, Quênia e Tanzânia. Ali os países vizinhos no chamado CAN Pamoja, que terá lugar em 2027. 15 horas e 14 minutos, fim de semana de seleções, com destaque também para a Jeanne Katamo, que tem um contrato à espera para o Sporting, que renova até 2031, a princípio, com a melhoria substancial no concernente ao ordenado que irá receber. Vermos então como é que termina esse processo, que é certo que o Sporting já tem todo o dossiê preparado, faltando apenas o regresso do internacional moçambicano, que marcou o golo de Moçambique na partida frente à seleção do Senegal, então para pôr tudo no preto e no branco, quando se sabe que há muitos interessados em Inglaterra, também no futebol italiano, nos serviços de Jeanne Katamo, clubes como, por exemplo, o Aston Villa, que também acabou por entrar em cena, acabou por entrar no lote dos clubes interessados em contratar Jeanne Katamo, que significa que o mercado de janeiro, a reabertura de mercado, o mercado de inverno será bastante movimentado, e o Sporting está a blindar as principais unidades, não só, mas também os outros clubes também pretendem neste momento segurar as respectivas pérolas. 15 minutos, vamos lá, dentro de alguns instantes, retomar a comunicação com a Lalegui Arena, que tem então, que nos traz as emoções desse jogo entre as seleções de Moçambique e da África do Sul, final da Taça COSAFA 2026, uma competição que Moçambique acabou por organizar à última hora, uma vez que as Maurícias desistiram de organizá-la e acabou por ser entregue ao nosso país. Uma primeira fase, alguns jogos decorreram no Estádio Nacional do Zimpeto, depois passou para a Lalegui Arena, na Matola. 15 horas e 16 minutos.
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2: São 15 horas e 18 minutos e meio. Já temos luz verde para a regressão de La Ligia Arena.
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2: Com cuidados técnicos de Afonso Buane, comentários de Vítor Magalhães, reportagem volante de Albino Muyambo, com Castro Jorge no relato. Estamos de regresso à La Ligia Arena.
4: Estamos de regresso ainda sem os artistas, tudo por questões de segurança. Belisário, nós dissemos, fomos avisando ao longo da primeira parte que a situação não estava no controle das autoridades locais e por isso mesmo as equipas quando foram ao balneário, creio que a equipa de arbitragem disse que não havia condições para continuar assim. Foi então mobilizado o contingente policial posicionado aqui na La Ligia Arena para poder fazer a proteção da rede de vedação. Primeiro, do lado do Top Norte, que não tem bancada, as pessoas estão sobre a rede, estão então perfilados os agentes da polícia para evitar qualquer tumulto naquela zona. Acontece o mesmo em relação ao Top Sul e talvez assim se possa garantir segurança mínima para que o jogo possa prosseguir. Mas a verdade é que, Vítor, pela projeção que já se fazia do número de espectadores que viriam para aqui, eu acho que devia ter-se dimensionado melhor o número de agentes policiais para este jogo, porque os que aqui estão, sinceramente, são uma gota no oceano, porque segurança tem que estar sempre em primeiro lugar.
5: Sim, Castro. Primeiro deveria ter-se pensado nisto antes do início da partida. Esta organização que procura-se fazer a esta altura, porque já era previsível, face à presença do público no jogo das meias finais, que extravasou o número limite, chegou a colocar alguns adeptos em risco da sua integridade física. E como diz bem, mesmo este contingente que agora é chamado para controlar ou tentar controlar ali a rede da zona norte, zona sul, não acho que seja um número suficiente para o rácio aqui presente de adeptos. Decidindo, penso eu, os adeptos querendo perderem aquilo que eu chamaria de princípios de educação e forçar a polícia, a nossa polícia de proteção, teria aqui inúmeras dificuldades, de facto, para suster o público. O que vale é que até então, mesmo que tenha essa gente à volta do campo, encostada junto à rede, tenham feito de forma ordeira, e aquilo que é o apanágio do povo moçambicano, espero que prevaleça, espero que o público continue de forma ordeira no final, independentemente do resultado que aconteça aqui nesta partida, independente da festa ou da decepção, e acredito que seja a festa, e aí muitas das vezes as pessoas ficam eufóricas, são tentadas a entrar para o recinto do jogo, para festejar com os jogadores e todos mais, é preciso que consiga se conter esses ânimos. Daí, de facto, colocamos esta situação da previsão que possa ter faltado. O que nos vale é que parece já está tudo ou todas as condições criadas ou já se chega à conclusão de que há condições criadas. As equipes já estão no momento de reativação aqui no interior do relvado e dentro de instantes teremos de facto o início do jogo, Castro.
4: Bom, para quem está a ver as imagens televisivas poderá perguntar em algum momento por que é que tanta gente está aqui na zona de baixo quando, por exemplo, existe um anel superior na bancada contrária à central?

0: completamente fechado, porque ele não está concluído, não tem as barreiras de proteção e pode colocar em perigo quem estiver lá. Por isso ele foi completamente fechado, não, tal como no jogo das meias finais, em que esteve aberto, viu-se a gravidade dessa situação, fechou-se por questão de segurança. Hoje não está lá absolutamente ninguém, mas as pessoas forçaram o portão, estavam lá fora, vieram aqui para dentro, enfim, todos querem apoiar os moçambicanos, todos querem sentir e ver em loco esta final, mas para tudo tem que haver um limite, e esse limite aqui foi extravasado.
1: Sim, é tal questão do lado bom e do lado mau da coisa, nesse caso da presença do público. O lado bom, desde logo, esta manifestação do público, este abraçar do público da Seleção Nacional, os mambinhas, à vontade de todos quererem estar aqui presentes. Muitas das vezes reclamamos nós, principalmente aqui na Zona Sul, mais concretamente em Maputo, da ausência do público nos jogos, da ausência do público nos jogos do Moçambolo, das próprias seleções, mas nesta COSAFA tem sido completamente o contrário. O estádio, o campo da Arena Lalji tem estado sempre abarrotado, abarrotado mesmo, e com gente até a extravasar os limites respeitáveis. É um sinal positivo neste quesito de abraço à seleção, às mambinhas, à causa, o abraço à nação, mas há esta questão do lado mau, que é a questão da segurança dos mesmos, dos próprios adeptos, e que se evitar que algo de mal, de facto, possa ocorrer.
0: Bom, a COSAFA é que deve estar surpreendida. Nunca organizar uma competição desta natureza e deste escalão e verem uma meia-final abarrotada, uma final também abarrotada. Vão começar a fazer contas para as próximas edições, sobretudo quando decidirem voltar a Moçambique.
1: Sim, até porque o exemplo que eles têm da organização de um mesmo escalão da COSAFA aqui em Moçambique era de bancadas vazias. Eu lembro que organizamos uma edição da COSAFA onde só tínhamos presentes os familiares dos jogadores, agentes da organização, um pingo de adepto ali, outro pingo acolá. Até fizemos uma determinada crítica na altura, que falávamos que a Federação e a COSAFA poderiam ter feito, vamos lá, organizar conjuntamente com as escolas para trazer os alunos para se fazerem presentes. Desta vez não foi preciso. Está surpreendida a COSAFA, está surpreendida a Federação Moçambicana de Futebol, estão todos surpreendidos, de facto, com este interesse do público moçambicano em assistir e acompanhar os mambinhos. É um bom sinal, é preciso capitalizar esta presença dos adeptos aqui neste torneio para que daqui comecem também a fazer-se presente nos jogos de Moçambola, nos jogos da formação, nos campeonatos do júnior, dos juvenis, porque as pessoas, na verdade, mostraram aqui que amam futebol, gostam de futebol, e quando as coisas são bem organizadas, bem difundidas, elas se fazem presentes, e como se diz, o futebol é mesmo o ópio do povo.
0: Bom, aqui o Boano está a fazer-me sinal a dizer que, olha, que há mais gente a entrar aqui para o interior da Lalji Arena, nas imediações do campo número 1. Verdade é que aqui já não cabe mais nem mais uma agulha, porque caso contrário as pessoas terão que ir para o interior, e isso já não é permitido.
1: Isso do ir para o interior só me lembra jogos nos tempos das seleções e dos clubes na modalidade do basquetebol, o pavilhão do Machaquene abarrotado e as pessoas a ficarem ali à volta da quadra. Lembra-me também de um jogo Moçambique-Camarões no estádio da Machava, estádio completamente cheio até às 11 horas, gente na pista de ciclismo ali à volta, estádio abarrotado. São bons sinais que devem ser aproveitados, apesar do perigo que isto em algum momento representa. Espero é que ainda assim, e repito, que o público possa se manter ordeiro, independentemente do resultado que aconteça nesta partida.
0: Portanto, estão então neste momento de reativação muscular os atletas das duas equipas, mas também o trio de arbitragem. Daqui a pouco vai então haver o início deste jogo, no que diz respeito à sua segunda parte, claramente muito atrasado. E isto, para além dos compromissos que existem na transmissão, tanto radiofónica quanto televisiva, tem os seus custos e alguém vai ter que arcar.
1: Alguém vai

0: ter carcare e muitas das vezes tem que ver com quem organiza a prova, com o ZAF, a Federação Moçambicana de Futebol, com a participação do Ministério da Juventude e Esporte. E se for a ver, já deixou de ser apenas reativação para ser novamente um aquecimento. As reativações normalmente são feitas de forma rápida, básica, 1-2 minutos, e as equipes voltam a reentrar para a segunda parte. Mas foi um intervalo muito mais longo, muito mais alargado do que é o comum, e é normal que esta altura também seja mais estendida do que habitual, do que aquilo que vemos no contexto nacional e também no contexto internacional.
1: É que é uma paragem com mais de meia hora, Vítor.
0: Sim, é o que eu digo. É mais do que reativação, ainda que enquadremos lá dentro disso, porque houve um aquecimento prévio antes do início do jogo, mas é uma reativação mais longa, com mobilidade, com técnica e tudo mais envolvido, que faz parte do aquecimento, para que os jogadores voltem a estar prontos e possa-se evitar, acima de tudo, lesões nos jogadores quando fossem voltar a entrar. Para acima de tudo, lesões de índole muscular.
1: Portanto, Belisário, é apenas mais uma pausa. Naturalmente, daqui a pouco voltamos para a segunda parte deste intervalo. África do Sul 1, Moçambique também 1. Bom, mas então, olhando para a perspectiva, não consigo ver aqui o Albino Muyambo para nos dar a panorâmica de baixo para cima. Mas, Vítor, querias dizer alguma coisa?
0: Não, queria dizer que espero, quero falar de outro espectro num jogo de futebol, quando falamos dos fatores do rendimento, da técnica, da tática, do físico e do psicológico. Estava aqui a falar da questão física, do não poder provocar lesões de índole muscular ao jogador. Mas há outro senão que pode acontecer com estas paragens longas, com este ficar mais de 30 minutos de intervalo de um período para outro, ou de uma parte para outra, que é o desligar, seu ponto de vista de concentração, seu ponto de vista de motivação, não, porque o jogo, ele por si só, o que representa, interessa. Mas, seu ponto de vista de concentração, é preciso que os nossos treinadores, os nossos técnicos, possam conseguir trabalhar com eles para que mantenham o foco tal e qual o tiveram nos primeiros 45 minutos.
1: Bom, os árbitros auxiliares já foram verificar o estado das redes, o que prenuncia o reinício do encontro daqui a pouco. O guarda-redes já também tomam as suas posições naturais. Os jogadores já se posicionaram dentro das quatro linhas. Vítor, não há mexidas no 11, nem de Moçambique, nem da África do Sul. O que é, que mensagem é que transmitem os dois selecionadores àqueles que estão aqui presentes?
0: Podem não estar completamente felizes. A verdade é que um treinador, mesmo vencendo, nunca está 100% feliz. Mas, porém, isto representa que a exibição dos jogadores, tanto moçambicanos como os sul-africanos, é de agrado, em parte, para os seus treinadores, para as suas equipas técnicas, e o que podem ter feito é dar ali ou fazer alguns ajustes de índole tático, índole posicional, nas dinâmicas dos próprios jogadores, acreditando que eles, para estes segundos 45 minutos, possam fazer melhor do que fizeram nos primeiros.
1: Vai rolar a bola e vai ter posse a primeira na segunda parte da equipa moçambicana, porque foi o contrário na etapa inicial. Diego Pelé jogou atrasado. Ali na direção do companheiro de equipa Samuel, tenta fazer uma abertura para o meio terreno contrário. A bola vai ser tocada pelo jogador sul-africano para o lado central. A lançamento para o conjunto moçambicano. Meio de meio terreno ofensivo do nosso lado direito. Então é para uma Vila Júnior. Aí está. Não, vai ser uma Vila, vai ser Martinho. O arremesso atrasado na direção do Milton. Milton de primeira jogou para a zona central da nossa ofensiva, no círculo central da grande roda. É para a direção do Romão. Ultrapassa a divisória. Faz a abertura para a meia esquerda. É para lá que vai a bola para o Fanuel. Fanuel entregou sobre a linha lateral. É para a direção do Maurer. Vai trabalhando o Maurer. Faz a mudança de Franco. É para o lado contrário. É para uma Vila, de primeira de calcanhar, vai tentar colocar no Pelembe, corta o homem da equipa da África do Sul e vai embora o jogador sul-africano. Aí, no caso particular, o Mazibuco para, pensa, já está no meio terreno contrário. Pedrinha de passe então apareceu ali, companheiro de equipa. No caso particular, o Mlangeni. Mlangeni deixou para o Macu, o capitão, jogou atrasado. É então para o central, camisa 19, Zazi. Zazi entrou para o Mazibuco, devolução para a zona central para o Mlangeni. Vai levantar a bola, flanqueamento, vai, corta a defensiva sul-africana.

0: curto ali por Milton, vai proteger a bola o Milton, tem por perto um adversário, então jogou curto, primeiro para Fanuel, Fanuel na zona central, pode entregar para o Maurer, é para lá que vai a bola, cortou lateral direto, ultrapassou de Zó, está na meta contrária, que é Moçambicano, devolveu para Fanuel, Fanuel já recolheu, é empurrado pelas costas, não há nada, diz o árbitro, corta a defensiva sul-africana, e a bola rasbalou ali no Maurer, e vai para lá de entrada, lançamento aqui para sul-africano já efetuado, é para a direção de Mlanguei, Mlanguei recolhe o jogo atrasado, é para o Frizz, mais atrasado, empurrou, então empurrou ali para o Fortune, Fortune mais atrasado, jogou, é para o Mazamba, o guarda-redes da equipa da África do Sul entregou, é para o Zazi, recolheu o Zazi, Felitica para a meia esquerda, na direção ali do Tepoco, pisa a divisão, está na meta ao contrário, vai perder o controle da bola, porque ganhou o primeiro Martinho, Martinho projetou a bola, é de forma atrasada para a direção ali do camisa do Samuel, a bola fica na equipa moçambicana, pontapé ali, uma vila, a bola vai para trás, uma vila, pontapé, a bola para a atmosfera, é para Diego, Pelém, dominou, vamos embora Diego, pode entregar, entregou mesmo, agora aquela recepção não foi das melhores, só que é um pontapé do jogador sul-africano, vai ali o Alírio, luta com o guarda-redes contrário, faz o cabeceamento para a ladrinha lateral. Lançamento para a seleção moçambicana, na projeção lateral da área contrária, vai ser então para o Alírio. O Alírio faz o arremesso rápido, é para Kensan, parou na costa, passou para a levada, jogou curto, é para Martinho, Martinho devolveu para Kensan, já recolheu Kensan, um falso lento, entregou para Martinho, olha o cruzamento, já foi feito arrastar, corta a defensiva da África do Sul, e vai sair do contra-ataque, perde o controle da bola, ganha, agora ali o Mendes fez falta, rola a bola, é para Kensan Machel, faz o cruzamento, não parou, escorregou, recuperou, a simulação perfeita, tirou o controle do Sessão Cabral, fica na equipa sul-africana, ganhou então o Massimbuco, pontapé para a zona central da sua ofensiva. Interseção do jogador moçambicano, vamos ter outra vez posse de bola com o passo atrasado. Foi ali para a direção do Romão. Romão entregou o Rantinho, levado para o Fanuel, cortou lá atrás, esquerdo, vai ultrapassar o divisório do jogador moçambicano. Vamos embora aí. O Martins jogou atrasado, pediu apoio. Então apareceu aqui o Romão. Romão pode entregar para Milton. É para cá que vem a bola, central para central. Milton vai recolher, vai pisar a divisória. Já no meio terreno contrário, vai levantar a cabeça, vai abrir os olhos. Pode entregar ele para Martinho, ou então no buraco da agulha. Vai tentar colocar um pouco mais adiantado. É para Alírio. Alírio cortou a ofensiva da África. Foi o Ziz, vai atirar entrando perto ali para a direção do Teboco. Teboco recolhe o corredor lateral esquerdo, entregando adiantado. Primeiro para o Massimbuco, vai pisar a divisão, está no metro ao contrário. Olha aqui para o sul-africano, pode entregar para a esquerda. E é cá para quem é para cá que vem a bola. É para a direção do Mendes. Steven Mendes vai fazer o passo, entrou para a área, é perigoso. Aí está o cruzamento atrasado, vai marcar, fica de surco. Ainda vai, porque a bola vai ter com o jogador cercano. A bola está agora com Kensan Machel. Kensan Machel levou muito tempo a fazer da bola. Agora sim entregou para Alírio. Alírio já recolheu, faz muito mal a abertura. A bola vai para a equipa sul-africana. Desobrigado, o Zazin entregou curto. É para meter contra a fase, abertura cá para a esquerda. É com muita força para a direção do companheiro equipa. É no caso particular para o número 2, chama-se Mazibuco. Atenção, Mazibuco, pode entregar para a mente. Entregou para a mente, na área contrária, perigoso. O passe, passou para o adversário, vai cortar a equipa moçambicana. Cortou ali, agora o Milton vai pontapé de qualquer maneira. É para a direção do Martinho, Martinho de calcanhar. Vai entregar para o adversário, desobrigado o Teboca. Entramos outra vez, desconcentrado. E a bola vai para Mazibuco. Mazibuco para Macu. Meio de meio ao contrário. Jogou atrás a posição central. É para o 20. Chama-se Fortune. Fortune projetou a bola para o Feliz. Já recolheu com a parte interna. Pé direito. Corregou. Para calmamente. Vai subir. Aí está a entrada da área. Aí está o Feliz. Pode fazer o remate. Entrou para a área. O Feliz faz o cruzamento. Remate ali para a sapatada. De Adilson. Denilson no caso. Para lá da linha final. Aponta pé de canto. Vítor. Entramos completamente desconcertados.
1: É, era este o receio que eu tinha, que eu falava, a questão mental, psicológica, de concentração, depois desta paragem muito longa. Há um problema grave nas transições defensivas, no acompanhamento dos homens e no cobrir dos espaços entre linhas, entre setores, tem dado espaço à África do Sul para que maneta a nossa baliza.
0: Com um tapete de canto então para Mazibuco, bola batida em arco, há um pulo de guarda-redes moçambicano, vai segunda bola para a formação sul-africana, tentativa de remate, corta a defensiva moçambicana, o público fica a aplaudir, não sei o quê, vai para o contra-ataque, vamos embora Diego, o Felipe pisou de vida, está na metade contrária, entregou para a direção do Martinho, olha o comissário, vai tentar passar para o outside, Martinho não passa pelo capitão Baco, lançamento para o conjunto moçambicano, na projeção lateral da área contrária, tentativa ali de um contra-ataque rapidíssimo do conjunto moçambicano, 40, não, já são 50 minutos de jogo, 5 da segunda parte de lançamento, é então para quem sai Machel, jogou atrasado, é para a direção do companheiro de equipa, Fanuel recolhe, entregou para a zona central, é primeiro ali para o camisa 23, chama-se Samuel, o Samuel entregou curto atrasado, é para o Milton, meio de metro ao contrário, vai esticar daí, atirou contra um adversário, e a bola vai chegar às mãos do guarda-redes Mazamba, um remate muito drizado.

0: denunciado, Vitor?
1: Sim, muito denunciado. É uma das formas que temos, que devemos também apostar, tentativa de remate à distância. Mas naquelas circunstâncias, acabou denunciando, permitindo que o adversário se colocasse no caminho da bola.
0: 50 minutos já jogados, mantém-se um para África Sul, um para Moçambique. 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Este campo nunca conheceu uma enchente, tal como na meia-final. Hoje também nesta grande final, rola a bola para a Seleção Nacional da África do Sul. Em então, por intermédio de Mlangeni, pisa a divisória, não mudou de ideias, atrasado. Entregando ali perto para a direção do Zazi. Zazi pisa na bola, entregou através para o Mlangeni, cortou o lateral esquerdo, passou por um adversário, é no caso particular sobre Samuel, entregou atrasado para Fortune. Já recolheu, vai recolher, entregou para a direção do Freeze. Freeze trabalha, ultrapassa a divisão, entregou para Mbaku. Mbaku faz a abertura, é tentativa de colocar no companheiro equipa, entrou para a área, é perigoso. O jogador sul-africano não passa para a ladrinha final. A ponta penaliza para o conjunto moçambicano. Foi ali o Boysen, o árbitro vai para ali colocar tranquilidade numa disputa de bola entre o guarda-redes Denilson
1: e o árbitro assinalou para a pontapé de baliza. Sim, o Arthur assinalou para pontapé de baliza.
0: E os sul-africanos queriam um canto. É, levaram a bola para o metro quarto círculo. A pontapé de rede para a seleção moçambicana. É então para Denilson, tocou curto, cá para a meia direita. É primeiro para o Milton. Milton pode entregar sobre o corredor lateral direito para cá que vem a bola. É para uma Vila Júnior, jogou atrasado. Outra vez para Denilson, tem por perto um adversário. A fazer o primeiro tampão, já passou por ele. Então é obrigado a jogar para a baliza. É então para Denilson, já não pode agarrar. O Denilson vai fazer o quê? O pontapé. É para a direção do jogador da equipa sul-africana e perigoso. Depois é para o Romão chegar e cortar. Vai insistir a equipa da África Sul. Faz que brincadeira na defensiva. Vai aí o Emily, faz a rotação, passou por um adversário. Vai para a zona do tiro. O Emily faz o passe. É para uma Mbaku, olha o Mbaku, corta o defensivo moçambicana. Oportunidade, mas perdeu o controle da bola outra vez para o Mbaku. Mbaku jogou atrasado, é para o Mazibu, corta o defensivo moçambicana. Vamos embora, Mauré, faz o passe, já fez o passe, é para a diagonal, é para a meia direita, vamos embora. Aí está o Alírio, pedrinha de passe, entregou para o Martinho começa a interpelar, outra vez entregou a proteção do Alírio, pode trocar cruzamento, levou muito tempo, está composto a defensiva contrária, e aí já não há linhas de passe. Agora com o pé esquerdo, faz o quê? O cruzamento, vai cortar a defensiva da África do Sul, a bola ficou no Mbaku, Mbaku tocou curto ali, é para o Mazibuco, Mazibuco entregou para a direção de Emily, já recolheu Emily, pode enfrentar para a meia direita, para, pensa, olha, faz a rotação, passou por um adversário, no caso particular, por Samuel, ultrapassou a divisória, entregou no buraco da goleira, era para entrar de Mendes, a bola vai para as mãos do guarda-redes moçambicano.
1: Castro, muito mal abordada aquela nossa transição, aquele nosso contra-ataque. Tínhamos todas as
0: coisas. Perdeu mais uma perdida. Agora Rizane entregou a bola ao adversário. A bola vai ter com o Mendes. Aí vai Steven Mendes. A entrada do contrário, o passe. É perigoso. Vai Emily. A penalti. A penalti. Porque creio que o Denilson vai à perna do seu adversário. No caso particular, ali ao Boysen. Mais uma brincadeira da nossa defensiva. A bola é mal entregue e o árbitro não tem contemplações.
1: Castro, aquele que era o receio, aquele que era o receio que eu tinha quando falava da demora, e muito por conhecer a natureza mental e psicológica do jogador moçambicano, os índices de concentração baixaram substancialmente. E depois é uma sucessão. Este não é o primeiro lance, é o segundo em que o Denilson e a própria defesa ganham a bola e entregam-na positivamente à equipa adversária. A África do Sul sobe tirar partido. Há um passe de ruptura muito bem colocado aqui pelo Witboy, que é um grande jogador, um jogador de enorme qualidade. Bola dividida entre o guarda-redes e também o Mendes. Atrasou-se o nosso guarda-redes, não toca a bola, acaba parecemos tocar os pés do adversário. Pela repetição aqui da televisão, pareceu-me ser penalti. Somos patriotas, mas pareceu-me ser penalti. Vai à revisão, vamos ver se confirma ou não. É o pontapé de penalti. Vamos esperar para ver.
0: Bom, o selecionador moçambicano pediu então a revisão do lance por parte da equipa de arbitragem. É o que está a acontecer nesta altura.
1: Vamos. Sim, lá porque ver.

0: nas regras da COSAFA é mesmo assim. O treinador ou o banco técnico é que pede para que se faça a revisão do lance. Vamos ver se o árbitro mantém a decisão inicial para ou não, que será melhor para nós.
1: Portanto, um momento de expectativa, compasso de espera. Vamos ver se há ou não mudança de opinião do a contacto. Que há contacto, há. Agora, há um contacto em direção contrária à baliza. Ele não vai para a baliza. O jogador sul-africano não tem possibilidade de marcar marcar golo. Mas que há um contacto depois da bola já ter saído. Sim, a bola já não está lá,
0: não há dúvida.
1: Mas há um contacto.
0: Vamos ver qual é a leitura do árbitro, se considerará este facto que o Castro traz, dele tocar a bola quase que para fora, já não ter possibilidades de chegar ao lance. Vamos esperar para ver. É agora.
1: O árbitro vai chamar os dois treinadores, já que não temos amplificação aqui na Lage Arena, ligado ao sistema de transmissão da equipa de arbitragem, para que o anúncio seja público. Então a informação é passada aos dois treinadores. Vamos lá ver o que é que o árbitro decidiu. O senhor que viajou da Namíbia, Mweshitsama Naftal, e não há penalti.
0: Há penalti. Olha, do jeito que ele passava a mensagem com os dois treinadores ali próximos, ele olhando apenas para o Luís Guerreiro, era como quisesse convencer do facto de que há penalti contra a tua equipe.
1: Agora a marca dos 11 metros, é um frente a frente entre Denilson e também o Mendes, Steven Mendes. É ele que vai tentar recolocar a equipa sul-africana na frente do marcador. É, penalti diz-se que é meio golo, mas nunca não é golo certo. Vamos lá. O Mendes pode falhar. Denilson pode defender. Vai o árbitro dando instruções ali, já deu ao guarda-redes, agora aos jogadores de campo, na necessidade de não haver invasão antes do Mendes tocar na bola. Na marca do castigo máximo, vai o jogador sul-africano tentar recolocar a sua equipa em vantagem. Steven Mendes, no frente a frente com o Denilson. O árbitro já apitou. Toma balanço, é pouco balanço. Vai tocar mais em jeito do que em força. Vai Steven, vai partir. Atirou, golo. É golo da África do Sul aos 57 minutos. Steven Mendes faz então o 2-1 para a seleção sul-africana. Portanto, é um pontapé de penalti muito bem batido, sem qualquer hipótese, para o Denilson, que vai para um lado, a bola vai para o lado contrário.
0: Sim, Castro, um penalti muito bem marcado por Mendes, um jogador que ao longo de toda a competição, de todo o torneio, vem demonstrando qualidade, inclusive aqui nesta final, a forma como se mexe, como se move, como aparece ali entre os centrais. Dizer que a esta altura o Steven Mendes passa para a liderança dos melhores marcadores, com 6 golos, enquanto o nosso jogador Amir continua com 5.
1: E há uma mexida no conjunto moçambicano, saída do Maurer para a entrada do Issen. O que é que muda, Vitor?
0: Muda que agora temos uma presença efetiva no nosso ataque, porque o Alírio vai passar para onde joga melhor, onde se comporta melhor, que é nos corredores laterais, que é a sair de trás para frente. Ele torna-se mais perigoso. E esta entrada é de posicionamento lá à frente. Ele entrou no último jogo, na última partida, e no primeiro lance que teve, fez logo um gol. Daí que eu vi-se logo o público a aplaudir, a puxar por ele, por esta referência do ataque de Moçambique. Alírio poderá, com esta solução agora, tornar-se mais perigoso ainda em campo.
1: Pontapé de baliza para a seleção sul-africana, batida de forma curta, a bola vai ser endossada. Interessante, o jogador moçambicano ganhou, quem sabe, na área contrária, atrapalhou-se ali com Issen. E a pontapé de baliza para a equipa sul-africana. Agora atrapalharam-se ali, Vitor, o quem sabe.

0: Ganha a bola à entrada da área. Estava ali à sua frente o Isen, porque se não está lá o Isen, não sei o que o Kensan teria feito nesta altura.
1: Sim, é o espaço que o Kensan, depois de recuperar a posse-bola, queria usar para progredir dentro da área. Estava lá o Isen, que não soube desocupar ou sair daquele espaço. Pensou que o Kensan fosse tocar ou tabelar com ele. Acabamos perdendo uma grande oportunidade.
0: 2 para a equipa da África do Sul, 1 para Moçambique, 60 minutos do encontro, 15 da segunda parte, já pontapeou o guarda-redes sul-africano, já cortou a transição moçambicana, a bola vai ter ali com o Diego Pelembe, balroado pelas costas, ponta Pelevre, é para o conjunto moçambicano, já no meio terreno contrário, meio do meio terreno ofensivo, é então a bola colocada na marca, vai ser batida ali pelo jogador Samuel. Deixa que seja o Kensan, não, o Samuel jogou atrasado, é para Kensan, Kensan pode flanquear a bola para a esquerda, para lá que vai a bola, é na direção de Fanuel, recolheu com a parte interna do pé direito, entregou para a direção de Eliro, Eliro veio cá atrás buscar o jogo meio de meio, com o recibo, vai Eliro atrasado para a direção de Kensan, Kensan recolhe, entregou um pouco adiantado, é para o Diego, olha o Pelembe, limpou, deve ser o passe, é para isso, em devolução para, para Diego, agora faz muito mal a abordagem, e a bola vai para lá da linha final, a pontapé, é de baliza para a equipa da África do Sul, precisamos de melhorar os níveis de concentração, ó Vítor.
1: Claramente, claramente. Agora o Diego pensou em algo que o seu colega de equipe não pensou. Tentou tocar à esquerda ali para o Macuacua, que não esperando ficou atrasado, perdendo-se uma outra possibilidade de ataque. Vamos ver como conseguimos reagir a este resultado. Seria bom que o fizéssemos como fizéssemos na primeira parte e depois conseguíssemos passar para a frente.
0: Posse de bola para a equipa moçambicana. Olha o cruzamento. Corta a defensiva da África do Sul. A bola continua ali na área. Um novo corte de Fortune. A bola para a segunda vaga de ataque para a equipa moçambicana. Ganhou ali o Samuel. Pedrinha de passe. Marcelo Sulocação já está atrasado. É curto para Kensan. Corta a defensiva da África do Sul. Insiste em Moçambique por intermédio de Samuel. Samuel entregou para a esquerda para Fanuel. Fanuel já recolheu. Pode entregar para Lírio. Não preferiu deixar para Diego. Diego para Lírio. Lírio para Diego. Na área contra a rotação perfeita. O passe é bom. Diego. Não. Não, Diego, vamos tentar trocar os olhos da equipa adversária. É que nós somos bons no 1-2. 1-2 para baralhar a defensiva da África do Sul, Vitor.
1: E esta é uma das qualidades que esta nossa seleção de sub-20 tem. O jogo interior, combinações, passos de tabela, passos de desmarcações de ruptura na zona central contrária. É preciso procurarmos explorar isso também nesta partida. Hoje, ainda menos. Vamos ver se conseguimos agora ligar o jogo agora com a presença ali de Sócrates no ataque.
0: E a equipa da África do Sul vai tendo posse de bola agora por intermédio de Njangueiro. Faz abertura para a direção do Mazibuco. Uno a fora jogo, diz o árbitro. Rola a bola para o cruzamento. Steven! Faz o cabeceamento por cima da barra transversal. A ponta, pé de baliza. Este Steven é um perigo à solta.
1: É um perigo à solta, é um jogador rápido, é um jogador que sabe se posicionar, é um jogador que surpreende quase sempre a defesa contrária. Olha, é o terceiro, quarto passe mal feito pelo guarda-redes Denilson nesta segunda parte, um dos quais acabou culminando com um pontapé de penalti. Índice de concentração muito baixo a esta altura.
0: Steven Day recebe, já recolheu o Mendes, jogou atrasado, primeiro para Macuma, que entregou para a direção ali do Friese, Friese já recolheu, passou para o Sane, não passa por Kensane, a bola volta para a equipa da África Sul, outra vez para a direção do Friese, de calcanhar, vai tentar colocar no companheiro, corta, a equipa moçambicana não cortou nada, e agora sim vai proteger a bola, e ela vai para lá, em final, a ponta, pé de rede, é para o conjunto moçambicano, Moçambique tem que reagir, temos então que marcar quanto cedo possível o golo de empate, rola a bola para a seleção moçambicana, por intermédio agora do Milton, no corredor lateral direito, Milton pisa a linha superior da área da nossa penalidade. Já levantou, é para meter no contrário, para a direção de Hissan, chega para o primeiro, se faz para o recorde, a bola vai ter com Macuma, com entregou ali perto, é para Mlangueni, Mlangueni deixou para Yemi, Yemi jogou atrasado, primeiro ali para a direção do Teboco, Teboco outra vez para a zona central, é para Mlangueni, já vai trabalhando no meio 18, entregou o retiro, levado, é para Steven, de primeiro, entregou curto para a direção de Emily, Emily trabalha, fala da reflexão, é para a meia direita, vai jogando bem a seleção nacional da África Sul, a entrada na nossa área, já entrou para a área, a simulação perfeita, passou para o adversário, vai fazer o cruzamento contra um adversário, aponta, Pedro Maliza. Ponta, pé de rede para a seleção moçambicana. É então para Denilson. Ponta, pé para Denilson. 18 minutos desta etapa complementar. Ponta, pé curto. É para a direção de Milton. Levantou a cabeça. Vem para fora da área da grande penalidade. Cortou lateral direito. Vai levantar a bola para o meio campo ofensivo. É para Hissen. Entre para o adversário. Faz o banho. Corta a bola. Vai ter com o Milangueiro.

0: Sim, Lales de Arena. Ficamos sem Lales de Arena. Vamos fazer com um passo de espera até que tenhamos então a comunicação recuperada com a Lales de Arena. Tem um pedido de intervalo, Liga das Nações, Liga D, intervalo Lituânia 1, Azerbaijão 1, às 18 começa o Gibraltar, Andorra. Numa altura em que está 2-1 para a África do Sul, está então recuperada a comunicação com a Lales de Arena.
1: Minuto 64 do encontro, mantém-se para já o 2 para a África do Sul, 1 para Moçambique. Vítor, estamos completamente desconectados nos três setores.
2: Estava mesmo para dizer isso. O intervalo não nos fez nada bem. Ainda não entramos para o jogo nesta segunda parte.
1: Vamos para mais uma tentativa de ataque com o Diego Pelemba, recolher o corredor lateral esquerdo, a entrada da contrária, simulação perfeita, passou por onde serve, vem para a zona interior, o passe é para a direção da linha, estica daí, o passe para o corte, segunda bola, remate contra o adversário, vamos ter novamente bola com o lançamento lateral, é para o conjunto moçambicano, é então o meio de meio terra contrário, aí está, o arremesso vai ser por uma vila júnior, deixa, esquerda ali, o apoio, Isen vai tentar fazer a recepção da bola, é para lá que vai a bola para a direção de Isen perto com o adversário, lutou, atirou contra este, só que a bola vai ter com o guarda-redes contrário. Já recolheu Mazamba, pontapé ainda não, agora sim, larga a bola, foi outro levado, faz o pontapé, a bola vai para a equipa moçambicana, ganhou o Romão faz uma recepção, tinha por perto o Mendes, entregou curto para a direção do Milton, Milton recolheu com a parte externa do pé direito, calmamente, este Milton faz-me lembrar o Salomão, ô Vítor.
2: Sim, mesma estatura, para não ser, mas mesma estampa, mesma fisionomia de facto com o Salomão.
1: Olha, Moçambique no ataque, é para o intermédio de Alírio. O Alírio faz a simulação, parou, pisou na bola, não há linhas de passe, pode entregar e entregou para a esquerda. É para Fanuel, porque o Diego estava em posição de fora de jogo. O cruzamento foi efetuado, cortou a defensiva da África do Sul. E é para lá da linha final. Há pontapé de canto, temos que reagir rapidamente, rapazes. Pontapé de canto para o conjunto moçambicano. A bola vai ser batida por Alírio. Alírio que também é cuna, mas antes há mexidas na equipa sul-africana. Vai sair o Boysen, autor do primeiro golo do encontro. Para o seu lugar vai entrar o camisa 21, Maguele. Portanto, saída de Boysen para a entrada de Maguele na equipa sul-africana. Isto acontece ao minuto 66. No minuto 21, no caso. Pontapé de canto. É para o conjunto moçambicano. É para Alírio Cuna. O árbitro já apitou. Alírio já bateu. Bateu. Aí está a defesa do guarda-redes, vai insistir, segunda bola para a formação moçambicana, corte novamente, depois ali o comissário não chegou a bola, chegou sim na segunda tentativa, só que a bola ficou na equipa da África do Sul, é por intermédio agora do camisa 12, aí está Mazibuco entregou para Macu, passou por um adversário travado com falta, diz o árbitro, aponta para Levre, é para a seleção nacional da África do Sul, e os sul-africanos...
2: E esta é uma falta inteligente, uma falta tática, porque a África do Sul saía de forma perigosa para a transição ofensiva, para o contra-ataque, não estávamos disposicionados, não estávamos organizados, é uma falta muito inteligente.
1: Ponta para livre para a Seleção Nacional da África do Sul, para ser batido daqui a pouco, é então por Teboco, o lateral canhoto da formação sul-africana, ele encarregado de execução, não tem muita pressa, está em vantagem, aí está Teboco a bater em arco, provavelmente ao contrário, corta a defensiva moçambicana, para lá da linha lateral, há lançamento para a Seleção Nacional da África do Sul, em frente do seu banco técnico, no meio campo ofensivo, é então para Teboco para não variar, está por perto ali o Macu, capitão, à espera da bola, só que ela vai ter ali primeiro com o Mazibuco, lutou, perdeu o controle da bola, porque foi ganho ali para uma vila protege a bola, segura, pede então e espera pelo apoio, vai para o relevado com falta, ponta para Levre, é para a seleção moçambicana, temos é que fazer isto lá frente, rapazes, temos que marcar o golo de empate, para depois irmos atrás do terceiro golo, ponta para Levre batido, é de Milton para o guarda-redes, o Denilson recolheu com a parte interna para esquerdo, no interior da área de baliza, entregou para o interior da área de penalti, para a direção do Romão, Romão vai iniciar a jogada flanqueado, é pelo corredor lateral esquerdo, pode entregar sobre a linha lateral, porque está ali a pedir a bola, o Fanuel, para lá que vai a bola, Fanuel corta o homem da equipa da África do Sul para a lado central. Lançamento para a seleção moçambicana. Aí então para Fanuel. Fanuel pede linha de passe. Fanuel pede alguém desmarcado. O arremesso é atrasado na direção do Romão. O Romão já recolheu. Entregou para a zona central, no círculo central. É para o camisa 13. Vamos embora. Milton abriu a cabeça. Entregou para a meia direita. Primeiro para a direção do Mavila. Mavila jogou atrasado. Outra vez para Milton. Tem por perto um adversário. É obrigado a jogar para a zona central. É para o Romão. Trabalha aqui a moçambicana na sua zona defensiva. Agora com o Kensani. O Machel já recolheu. Entrou. É para a esquerda, é ali para Fanuel de primeira, para Alírio, Alírio meio de meter contrário, vai procurar uma linha de passe, entregou, é para a zona central, vai cortar a defensiva da África do Sul, passes muito denunciados, disse obrigado a equipa da África do Sul, vai Emílio também perde o controle da bola, a bola fica no Samuel, Samuel jogou atrasado, é para uma vila, joga!

0: o guarda-redes. É então para o interior da área de penalti. Entre recolheu com o esquerdo, com o direito entregou. É para a direção de Romão. Vamos embora, moçambiquianos. Vamos embora, moçambique. 69 minutos de jogo. Já aponta por qualquer maneira. É cá para a meia direita. Corta o meio da equipe da Fatsul. A bola fica na equipe moçambicana. Martinho começa a limpar o primeiro. Martinho passou para o segundo. Não vai passar. Cortou o homem da equipe da África Sul. A bola ficou depois no Emily. Já está a falta. Só que o Emily faz a rotação. Recuperou o passe no buraco da agulha. É perigoso. Vai embora. O homem da equipe da África Sul. Atenção no interior da área. Contrária. Faz o cruzamento. A bola vai para as mãos do guarda-redes moçambicano. Vítor.
1: Este Emily Castro, 10 da África do Sul, tem feito de gato sapato os jogadores moçambicanos.
0: Deixa olhar mais um contra-ataque aqui moçambicano. Diego Pereira entrou para a área. Atirou! Defesa! Vai, vai, vai! Isso, atirou! Da bola! Não entra por um milagre!
1: Meu Deus!
0: Mazamba nega o golo de empate depois de um primeiro remate ali do capitão moçambicano. Na recarga, Isen atirou para a defesa, para canto do guarda-redes da equipa da África do Sul.
1: Isto são defesas de fazer inveja quem já foi guarda-redes. No caso, eu. São duas defesas espetaculares. A primeira, evitar o golo a Diego Pelembe. Esta segunda, então, na recarga de Sócrates. Que reflexos, que elasticidade, que impulsos. Negou quando todos no estádio já gritavam golo a favor de Moçambique. Uma espetacular defesa, grande momento de futebol. Pena que tenha sido para o guarda-redes da seleção contrária.
0: Ponta pé de canto para o conjunto moçambicano numa altura em que Freeze é assistido naquele roubo de bola. Foi um roubo de bola completamente limpo do conjunto moçambicano. Limpinho, ele é que se maltratou sozinho. Por isso o árbitro deixa jogar. Ponta pé de canto para Moçambique. Do nosso lado direito para ser batido por Manuel. Com o pé esquerdo. O arco é fechado em direção à baliza contrária. Quero gritar o golo de empate. Para depois gritar o 3-2. Para termos então a taça na nossa posse. A bola colocada no metro quarto círculo. Vai ser então Manuel com o pé esquerdo. Vai ajeitar a bola. O árbitro já autorizou o Manuel a partir. Vai ter que recuar ali o Alírio. Alírio. E ali tentar fazer um passo curto. A bola batida em arco. Cortou a defensiva. Depois tenta de remate. A bola passa ao lado. Bom. Agora em tudo na vida, ó Vítor, precisa ter sorte. E ela agora está-nos faltando.
1: Sim, tem-nos faltado sorte e alguma competência também para os nossos jovens jogadores que estão em maturação, estão em fase de crescimento, estão em fase de formação e algumas coisas irão acontecer. Tivemos depois dessa saída aos papéis do guarda-redes e sul-africanos Mazembe uma oportunidade de colocar a bola no fundo, mas o remate a passar ao lado.
0: Manuel entregou para Alírio, cortou lateral esquerdo na área contrária, vai Alírio, vai fazer o passe, é para Manuel de primeira, entregou de novo para Alírio, vai fazer o toque para Zulu, tiro, contra o adversário, fica a pedir penaltis no moçambicano, a insistir aqui com o moçambicano e o árbitro para o jogo, porque ali falta sobre o jogador sul-africano. É, vamos imprimindo alguma velocidade, Vítor, podemos chegar ao 2-2.
1: Não, agora entramos, demoramos, mas já estamos no jogo, já estamos mais pressionantes, mais presentes no último terço contrário e até situações claras de golo criamos. É esta atitude, é esta personalidade, é esta crença que os jogadores moçambicanos devem ter, grandes combinações. E o que dizíamos antes, o Alírio é mais perigoso partindo de trás para frente, porque parte virado para o jogo em relação à posição 9 em que começou, onde joga de costas, deixa de ser perigoso, deixa de ter mobilidade. Cá está, fazer combinações com o Diego, com o Kensan, com o Sócrates e vamos manietando a defesa sul-africana.
0: 72 minutos já jogados nesta etapa, no encontro no caso particular. Mantém-se para já 2 para a África do Sul, 1 para Moçambique. Estamos em desvantagem nesta final. Vamos então ter posse de bola pela linha atrás. Não, a bola não saiu. Ganhou o jogador sul-africano, jogou atrasado. É ali para a direção do Tepo. O Tepo que vai levantar. É para o Mendes, parou no pé, passou para o lado. Corta o jogador moçambicano. Agora a falta do Mendes. Falta do Steven Mendes. A bola batida, o árbitro manda, retira a execução do lance. O árbitro manda e retira a execução do lance. Ó, Vitor, diga-me lá se faz algum sentido que o árbitro tenha tanto excesso de zelo.
1: Não.

0: faz sentido, deixava o jogo seguir, a seleção moçambicana jogou rápido, uma diferença de menos de meio metro e ele mandou repetir o lance, atrasando o nosso ataque.
1: Rola a bola para a equipe moçambicana, por intermédio de Alírio, vai o Cunha, uma série de balanços, cortou o lateral esquerdo, vai embora já, passa para o adversário, ganharia a final, faz o cruzamento, é tocado pelas costas, já aponta pé livre. É ali entre as 9 e as 10, cartão amarelo. Sobe o cartão amarelo para o jogador sul-africano. Vamos lá ver de quem se trata. Pontapé livre para o conjunto moçambicano. Cartão amarelo é para o Maguele. Maguele vem então cartão amarelo. É livre para o conjunto moçambicano. Ali entre as 9 e as 10. Alírio e também Fanuel. E o primeiro tampão de dois elementos é posicionado no interior da área de penalti da equipa sul-africana. Ou Alírio ou Fanuel, qualquer deles. 29 minutos já jogados. Corremos agora contra o tempo, ou o tempo contra nós. A verdade é que começa a ficar curto o espaço para a nossa reação, para chegarmos ao golo de empate. Ponta palavra para o conjunto moçambicano. Alírio ou Fanuel. O árbitro já apitou. Vai ser Alírio. O destro bateu em arco. A bola não entra. A bola não entra outra vez, Vitor.
0: É. A tal questão da sorte que apelavas, que muitas das vezes acompanha os audazes. E como estamos a ser audazes, acredito que em algum momento era ir lá abraçar-nos, porque esta também era outra bola para anichar-se na baliza contrária. Mais um ataque de Moçambique.
1: Mais um ataque por Alírio. Vamos embora. O Cunha faz muito mal. O passa a bola, fica no Macu. Macu vai tentar projetar a bola para o lado contrário. E cá para a meia da esquerda. É na direção aqui do camisa 12. Domina mal a bola. Fugiu-lhe do pé, mas o boca lançamento. É para o conjunto moçambicano. Vamos embora, Mavila. Bola sobre a cabeça. Entregou. Entregou para Samuel. Parou na costa, poxa para o Vasco, atrasado. Pediu apoio então para subir o Toro Recolheiro. Com a parte interna do pé esquerdo. Milton deixa ali perto para a direção do Denilson. Denilson já recolheu. Tem que entregar rapidamente para a meia esquerda. É para o Romão, vamos embora. Romão inicia a jogada de ataque da população moçambicana. 75 minutos, 30 da segunda parte. 2 para a África Sul, 1 para o Moçambique. Já levantou o Romão com muita força. É para a entrada ali do nosso capitão. Vai lutando com o adversário. Chega primeiro o homem da equipa da África Sul, domina a bola e atira para lá da linha lateral. A bola não sai porque ganha ali por Alírio. Passou por dois adversários, vem para a zona interior, faz o passe. Era para Martinho, não chega. A bola vai para lá da linha final. Aponta pé de baliza para a África do Sul. É para Mazamba. Vai ajeitar a bola no traço superior da área de baliza. Ele próprio encarregado de execução. Levantou o braço esquerdo. Vai ser com o pé direito que vai pontapear a bola para o jogo. Com muita força para meter o contrário. Vai subir a defensiva moçambicana, faz corte por Mavila. A bola vai ter com Kensani. Kensani já trabalha, perde controle da bola. A bola vai ter com Macu. Macu passou por entre dois adversários. Vai ultrapassar a divisória. Fletiu para a meia-direita. É para o Miguel. Aí vai o 21, recolheu. Já viu um cartão amarelo na sua entrada. Corta a defensiva moçambicana, sem falta. Ah, não. Diego Pelemi toca na bola apenas. O árbitro vai ter com Diego, porque Diego está a dizer que eu não fiz nada, sou árbitro. Pontapé livre. É para a Seleção Nacional da África do Sul, meio de meio terreno contrário. Maguele pedia ali um cartão amarelo para Diego. Livre para ser batido daqui a pouco, 76 minutos. São 31 desta segunda parte. 2 para a África do Sul, 1 para Moçambique. Transmissão do canal esportivo da RAD Moçambique a partir aqui do campo número 1 da Al Algi Arena. É a final da edição 2026 do Torneio Regional CUSAFA. Aí está Emily, muito esperto Emily, a roubar mais alguns metros, a colocar a bola mais adiantada. O Emily agora reclama com a posição da barreira, mas ele é que colocou a bola cerca de um metro mais adiante. Vai Emily, já tem a autorização do árbitro. Bateu em arco para a área contrária. Corta defensivo moçambicano. Diego Pelembe em seu defensivo. A bola depois foi ter com ali. Foi o Samuel. Vai pontapear de qualquer maneira também o Fortune. Sobe nas alturas o Romão. A bola fica depois no Milton. Milton vai levantar. É cá para a meia direita para Martinho. De cabeça vai tentar colocar ela um pouco mais adiantado. Só que a bola vai ter com uma desboca. A bola para lá de entrar. Há lançamento para a Seleção Nacional de Moçambique. A entrada meio terra contrário. O arremesso é atrasado. É para Samuel. Parou no peito para chupar o Rivaldo. Pedinha de passo atrasado. É para a direção do Milton. Milton de primeira para a zona central. É para Romão. Vamos embora, Romão. Daqui a pouco vai haver mais duas mexidas aqui para a sul-africana. Aí está o Romão a entregar. Era para a direção da Lírio. Cortou a defensiva da África do Sul. A bola ficou ali no Fortune. Protege a bola. Fortune dá e recebe. Tocando o cubo para Maguele. Entregou adiantado. Vai saber que ganhar a bola. Não ganhou nada. A bola ficou no Emily. Faz mal de um adversário. Entregou para a direção de Maguele. A entrada era contrária. É perigoso. Olha, fica tudo. O passe. Corta, Moçambique. Cortou.

lançamento de calcanhar serviu. É a perderação do Mavila. Mavila vai levantar com muita força para tentar ter sul-africano, vai cortar a equipa da África Sul outra vez, a bola fica na equipa sul-africana, é por intermédio de Mangueni, por entre dois adversários, entregadas para Macu, Macu entregou para Emily, faz maldade a um adversário, vai embora o Emily, pode ficar para o Messi, vai cortar, cortou Moçambique, por também Samuel, Samuel deixou para ti, entregou para Emily, faz maldade a um adversário,

0: centro da parte Boco. Teboco curto, entregou para Macu, capitão. Já recolheu com a parte interna, pé direito, entregou atrasado. É para Mlangeni. Mlangeni na sua zona ofensiva. Vai circulando a bola aqui para a Cazzuolo. O toque é curto para Macu. Macu jogou atrasado para a direção do Ziza. Zazi, no caso particular, entregou para Mlangeni. Mlangeni para Macu. Tudo isso acontece na nossa zona ofensiva. No nosso corredor lateral esquerdo. Entregou. É para Mazbuco. Corta aqui, Moçambicana. Aí está. Mavila protege a bola. E vai ter outra vez aqui para Sul. Atrapalhou-se o sul-africano Mazbuco. A bola vai para a linha de final. Aponta pé de baliza para Moçambique. Quando vão haver duas mexidas da equipa sul-africana. Vai sair Freeze. Para o seu lugar entra. Vai sair Freeze também. Mlangeni. Sai o 18. Entra o 15. Sai o 2 e entra o 7. Entra o Madiba. Para o lugar do Freeze. E entra o Lacan. Para o lugar do Mlangeni.
1: Sob ponto de vista posicional, tudo igual, muito provavelmente em busca de refrescar a equipa, porque sente que Moçambique em transições tem sido perigoso, tenta estancar ali a zona do meio campo.
0: Agora um choque ali, o árbitro diz que não há nada. Olha aqui para a sul-africana, no ataque pelo intermédio do recém-entrado Madiba. Madiba entregou para a Emily, passou para o adversário. O passe é para Mazibuco, entrou para a área. Aí está o passe atrasado, vai para a ladinha final, aponta para canto. O árbitro diz que já havia fora de jogo.
1: É, ainda bem.
0: Pontapé livre para a seleção moçambicana. 80 minutos, faltam 10, são 35 da segunda parte. Temos tempo suficiente para marcar pelo menos o golo de empate e não deixar a África do Sul ganhar esta taça. Aí está o moçambicano a levantar, foi Manuel Samuel entregando ali perto para Isen, luta com o adversário, ganhou o jogador da equipa sul-africana. Isen não larga, mas a bola fica outra vez da equipa sul-africana. A bola é endossada para a direção do Lacan. Lacan vai tentar passar por onde o entregou para Baku. Baku já recolheu o capitão, vai fazer o quê? Vai fazer o bombeamento, é para a direção do companheiro de equipa, é no caso particular para o Langeni. Aí está, para, pensa o olho número 7, no caso particular aí o Madiba. Aí está, tenta trocar os olhos do adversário, mas este não vai na finta, não quer. Na finta ali o jogador moçambicano, corta aqui o moçambicano por intermédio do foi o Kensane. A bola circula agora para a seleção moçambicana, é para Fanuel, jogou atrasado, primeiro para o número 3 da seleção nacional, responde pelo nome de Rezan Romão. Romão entregou três para Fanuel, meio da nossa zona defensiva, cortou lá atrás esquerdo, vai subindo o Fanuel, adiantou em demasia a bola, mas conseguiu ficar com ela porque não tinha marcação de nenhum adversário. Então Felipe para a zona central, entregou curto, é para a direção ali do Diego. O Felipe já recolheu, tem por perto um adversário, atrapalhou-se, vai para lá da linha atrás, o árbitro fica livre para a equipa da África do Sul.
1: Sim, há uma má recessão de Diego, deixa que se a bola se lhe escapasse, depois na velocidade acabou perdendo para um jogador fresquinho que acaba de entrar e comete falta ao Diego.
0: Livre, batido rapidamente, a bola vai para o Lacan. Lacan jogou atrasado para o Zazi. Zazi vai levantar com o pé esquerdo, é uma oferta para a equipe moçambicana. É então lançamento para a seleção moçambicana na meio da nossa zona ofensiva, mais uma mexida. Há mudança de ideias. Estava para ser lançado em jogo o número 18, João. Há lançamento lateral, é para a equipe moçambicana, é para o Milton. Agora não tem quem dar a bola. Jogou curto. É para Fanuel. Fanuel para o Milton. Milton entregou quase para o adversário. Valeu que o pé furado do Mendes foi permitir que a bola chegasse ali ao Romão, que pontapé de qualquer maneira. Há proteção de bola para o 21 da equipa da África do Sul. E vão jogando assim os sul-africanos calmamente. Maguele jogou atrasado. É para o guarda-redes. Não pode agarrar uma zamba. Então Felitica para a esquerda para o Zazi. Zazi vai subindo calmamente. Parece que já faltam pernas da equipa moçambicana. O passe é feito adiantado. É para o companheiro de equipa. Este recolheu. É o número 13. Faz o quê? O Teboco corta aqui a moçambicana. Vamos embora, Romão. Temos que imprimir alguma velocidade. Aí está o Romão. Agora faz uma má opção, Romão. Disse obrigado, Zazi. Recolheu o 19 da equipa sul-africana. Jogou atrasado. É então para o guarda-redes Mazamba. Mazamba tem por perto o adversário. Então fletiu outra vez para Zazi. Recolheu com a parte inteira com o pé esquerdo. Com a direita entregou. Sobre o lado esquerdo. Parte da direção do Teboco. Pisou a linha divisória. Está na meia terra contrária. Vai subir da equipa sul-africana. Entregou não tinha lavado aqui para o companheiro da equipa. Vai o Mazibuco. Não passou. Passou sim. Por dois adversários. Entregou para o Steven Mendes. Mendes já recolheu. Vem para a zona lateral. Agora para a vai. O árbitro diz que há falta. Bom, parece que vem premeditada esta equipa de arbitragem, óbvio. Não queria dizer isso, mas desde a primeira parte que não tem sido honesto com

0: consigo próprio.
1: Não consegue manter é o critério quando são faltas que nós achamos e consideramos que fossem para Moçambique ou outras para a África do Sul. Disseste uma coisa importante, faltam pernas, falta frescura e com ela veio alguma desorganização no nosso momento sem bola. E é preciso registrar isso. Penso que é o que o Guerreiro deve estar a pensar.
0: Bom, entram João para o lugar de Mavila e Alan para o lugar de Fanuel. É troca por troca, mas é isto que nós precisamos nesta altura, Vitor. Olha o cruzamento de corta defensiva moçambicana. Perguntava se era isto que nós precisamos nesta altura.
1: Precisamos de mais verticalidade, mais intensidade e isso mais no setor ofensivo. Mas podemos entender porque o Luís Guerreiro apercebe-se que os nossos dois laterais estão desgastados, estão cansados. Cada vez que a equipa sul-africana ataque, seja à esquerda, seja à direita, tem chegado com algum perigo. Está a pensar primeiro na segurança, para depois pensar, provavelmente, em atacar.
0: Aí está Moçambique a proteger a bola por Martinho. Há a pontapé lá para meter, ao contrário, a bola vai para a lado central. Há lançamento para o conjunto nacional da África do Sul. No nosso meio campo defensivo, estamos com 84 minutos. Bom, custa dizer, mas parece que a história da final está contada.
1: Começa a contar-se. Não, não diria que está contada. O futebol é repleto desses tais momentos de inspiração, desses tais momentos inesperados. Ainda temos quase 5 minutos para os 90, mais a compensação. Mas a verdade é que começam a faltar-nos ideias, começa a faltar-nos energia para nos chegarmos mais junto à área contrária. A esta altura é a África do Sul que vai controlando o jogo, vai se posicionando mais no nosso meio campo e tem tido espaço suficiente para também continuar a criar situações de perigo como agora.
0: Olha Mendes, agora ele faz falta e o árbitro não diz nada. O Mendes acerta em cheio no adversário, tem que ser auxiliar a sancionar um fora de jogo quando o Mendes acertou um pontapé no seu adversário. Ó Vitor, este senhor não devia ter saído da Namíbia.
1: para as nossas intenções, nada mesmo.
0: 86 minutos já jogados, a bola para Alan. Alan jogou atrasado para o Romão. O Romão trabalha na zona central, muito recuado ainda, deixou. É para a direção de Milton. Vamos embora, Milton. Vai subir aqui, vamos a bicana, com algum critério. Vai Milton, tem por perto dois adversários. Vai fazer o quê? Atirou contra o adversário. Olha a equipa da África Sul. O passe para a direção aqui do Mazibuco. Mazibuco já recolheu. Vai fazer o 3-1. O passe. Emily. Faz o quê? Levou tempo estar com força defensiva moçambicana. Bom, isto é demonstrativo, Vitor, que a equipa da África do Sul, mais do que querer matar o jogo, está a ter o controle da bola, está a queimar o tempo com a bola em campo.
1: Sim, muito inteligente a seleção sul-africana neste quesito. Mas deixem-me falar do lance anterior. O Martinho faz um passe para a defesa contrária. Comete o erro. Tudo bem, acontece. Menos preocupante. O problema é a recuperação defensiva, é a transição depois desse momento que falo lentamente a olhar como quem está depois à espera de ver como termina o lance. É preciso mudar de atitude, mas é a tal questão, falta já alguma condição física aos nossos jogadores.
0: Tentativa de mais um ataque do conjunto moçambicano. Corta ali o defensor Maguele para a ladrinha lateral. Lançamento para o Alan. O arremesso atrasado. É para a direção do Alírio. Já recolheu Alírio. Está a pedir a bola aqui o Manuel. Alírio limpou o primeiro adversário. Vem para a zona central. O passe é para quem? É para o adversário. Corta a defensiva da África do Sul. E vai sair agora por intermédio do Mazibuco. Mazibuco atrapalhou-se. Perdeu o controle da bola. Faz a recuperação. Jogou atrasado. Primeiro ali para Teboco. Passou por o adversário com falta. Martinho faz falta sobre o seu adversário. A pontapé livre, agora os jogadores moçambicanos começam a ficar desesperados, Vitor.
1: Isso convém à África do Sul, o jogo para, são minutos, segundos que vão passando, eles estão em vantagem, mas não tinha outra opção naquele lance se não fazer falta. Vão faltando opções, vão faltando linhas de passe, os jogadores vão assistindo o seu colega quando tem a posse de bola, não lhe dão soluções, como vimos há pouco tempo, e isso vai dificultando a ação ofensiva de Moçambique. Poderíamos, enquanto que seleção, enquanto que banco técnico, também ter feito ou fazer

0: ter algumas apostas ainda no ofensivo, tentando colocar mais gente no ataque, porque perdido por 2 neste caso, perdido por 3 ou 4, já não faria muita diferença, porque estamos de facto com muita dificuldade de chegar no último terço contrário.
1: 88 minutos, 43 da segunda parte, as coisas vão correndo cada vez mal para o conjunto moçambicano. Estamos a perder por 2-1 nesta final. Público, ninguém arreda pé, porque ainda é possível chegarmos no mínimo ao golo de empate, quem sabe? Agora o que é que se passa? O árbitro vai ver o lance. Querem algum cartão?
0: Vai ver o quê? Parece... O árbitro só se achar que há possibilidades de um que lance ser dar direito a um cartão vermelho direto. Porque não é um lance de golo, não é uma revisão de um lance de golo. Há uma falta que me pareceu normal. Vamos ver o que está a ser revisto.
1: Continuamos então à espera. É uma disputa de bola normalíssima, tal como dizes. É verdade que há um pé que se arrasta. Ah, okay.
0: Há um pezinho.
1: Se arrasta na coxa do adversário.
0: Na coxa e na zona sensível, né, do adversário. Vamos ver. Parece que há um pisão aí do nosso central. É tal questão de desgaste, que depois interfere. É uma combi. Vamos ver o cara que decide, porque pode decidir para qualquer dos lados. Deixar o lance seguir ou achar que foi uma ação maldosa do nosso central.
1: É. E se expulsa o Milton, complica ainda mais as contas. Já estamos com 90 minutos. O árbitro vai dar 4 minutos apenas.
0: 4?
1: É o número que estou a ver é na placa.
0: Isso é muito pouco. Foram 4 minutos, é muito pouco, de fato. 4 minutos de compensação? Não. 4 minutos?
1: Se na primeira parte deu 3.
0: Muito pouco.
1: Este vai expulsar.
0: Eu disse, ele está ali a olhar para o guerreiro. Se olha para o guerreiro,
1: vai expulsar.
0: É porque é uma ação contra nós. Está aqui.
1: Sim. Vai para o bolso, cartão vermelho.
0: É, há uma pisadela ali, desnecessária. Depois da disputa, deixa o pé esquerdo sobre a zona sensível do adversário. Podemos dizer e falar o que quisermos, mas já esta atitude do nosso central Mocombo, que vamos lá, agiu mal contra o seu adversário. Agora, os 4 minutos, com as paragens, com as substituições, com a revisão do VAR, é muito pouco, manifestamente muito pouco para compensar esta segunda parte. Quanto ao cartão vermelho direto, nada a declarar.
1: Vai haver cobrança do pontapé livre, uma altura em que as pessoas começam a abandonar a Lalegi Arena, naturalmente insatisfeita com este resultado final, que ainda não é final, porque ainda temos 4 minutos, agora muito menos, porque a placa subiu ainda, a bola não está a rolar. Livre, batido, foi de Emily para o Mazibuco. Mazibuco recolhe, tenta passar, não passa ali por Martinho. Martinho pontapeou, só que a bola vai ter com o Macu, meio terreno contrário. Vai o capitão da equipa sul-africana, pode entregar para Mazibuco, não, entregou ali perto para Emily. Emily para Mendes, faz o passe, não apareceu ninguém. A bola vai para lá da final, a pontapé de baliza para a seleção moçambicana. É para Denilson. Atenção, Denilson, temos que ser rápidos agora, que o tempo está contra nós. A bola vai ter ali com o Romão. Romão flitqueou para a meia esquerda. Onde vai aparecer o Alan a recolher? Vai ultrapassar a divisória. Pede a bola ali o companheiro de equipa. Só que ela vai ser endossada pelo corte da equipa sul-africana. Vai insistir a equipa moçambicana. Aí está o Diego Pelembe. Já recolheu o Diego. Não tem ninguém para quem dar a bola. Agora entrega aqui para a direção de João. Atrapalhou-se, escorregou, levantou, entregou. Atrasado outra vez para Martinho. Martinho tem que jogar mais atrasado ainda. É
0: já
1: então para o guarda-redes.
0: Já ninguém se mexe, Castro. Já ninguém se mexe.
1: Aí está o guarda-redes moçambicano, Denilson, feitinho para a meia esquerda. É para o Romão. O Romão vai pisar a divisória. Está a acabar o jogo. África do Sul vai conquistar mais um troféu. Vai a equipa moçambicana. O cruzamento foi feito com muita força. É para a direção do João Ligue Latrada. Era o contrário. Sobre a linha lateral, gol de rotação dos jogos. Uma seleção só.

0: já passou por adversário, vai arrancar cruzamento, não, mudou de ideia, corta a defensiva da África do Sul, cortou o sul-africano, entregou a bola para o Macu, o Macu vai pontapear, é para Mazibuco, Mazibuco não chega a bola, vai fazer uma maldade do adversário, agora um braço na bola. Dominou a bola com o braço, jogador sul-africano. Livre para ser batido por parte da equipe moçambicana. Rapidamente, é para Diego Pelembe. Pelembe já recolheu, refletiu. É para a direção ali do... Para o Cunha. O Cunha entrada na área contrária. A simulação, faz a simulação. Passou por adversário. O passe para a zona do tiro. Alan estica... Ah, não! Alan! Rematou muito longe do alvo. Pontapé de baliza batido rapidamente. A bola circula agora para a equipa da África do Sul. É para o Madiba. Madiba vem para a zona central. O passe é para Emily. Emily recolhe com o esquerdo. Passou para o adversário. Pode entregar. Aí está a situação de 2 para 2. O passe no interior da área. E é para o guarda-redes moçambicano controlar. Vai rapidamente entregar para a direção do Martinho. O tempo corre contra nós. Martinho sobre a linha lateral. Vai pontapear. É para a direção de Eisen. Lutou, perdeu o controle da bola. Eisen vai dar luta. Fica a bola outra vez na equipa sul-africana. Por também Madiba. Perde o controle da bola. A bola fica ali no. Alan, Alan entregou para quem sabe, faz a abertura para a esquerda, vamos embora Alírio, vamos embora Alírio, a entrada era contrária, na meia esquerda, vai fazer o quê? O tentando turma, a bola passa ao lado. Bom, a tal sorte que acompanha os audazes hoje e nesta segunda parte não está, definitivamente não está connosco. Pontapé de baliza para a equipa da África do Sul. Os rapazes bem tentaram. Pontapé ali o guarda-redes Mazamba. Ganha ali o Romão. Tentativa de colocar no Alírio. Foi com muita força. A bola vai para lá, Darinha Tal. Há lançamento para a Seleção Nacional da África do Sul. Aí então para o Michele. Aí está a meio da sua zona defensiva. O árbitro vai apitar daqui a pouco. Aí está, novo corte da equipe moçambicana. É por intermédio de Alan. Atirou contra o adversário. A bola ficou ali no Kensane. O Kensane Machel circula a bola, deixando para Alírio. Alírio faz o turno do adversário. A bola chegou a Kensane. Kensane já faz a recuperação. Protege a bola. Vamos embora. Aí está o Kensane. Passou por entre dois adversários. O árbitro. Agora aquele é ensanduichado ali. O Kensane Machel. O árbitro vai ali. Nas proximidades.
1: Falta um cartão. Vai faltar o cartão naquele lance também.
0: Pontapé livre. Agora o guarda-redes vai ser mais um elemento lá. O Mazamba vai tentar explorar a sua altura. Vai para a área contrária. Se for esta, aí está Alírio. E o público vai aplaudindo. Vai partir Alírio. Com o pé direito. Bateu. Muito por alto. O cabeçamento não surge. Há um corte da equipa da África do Sul que atira para a ladrinha atrás e o árbitro acabou. Acabou o jogo e a África do Sul conquista o torneio regional CUSAFA. Vence Moçambique na final por 2-1, Vitória. É um resultado inglório para muito trabalho da equipa moçambicana, mas também para alguma falta de sorte, sobretudo nesta segunda parte.
1: Sim, é África do Sul a conquistar o seu 11º título da COSAFA. É uma pena que o tenha feito hoje, é uma pena que o tenha feito diante de nós, num jogo onde os rapazes, os meninos, os mambinhas, de tudo fizeram para evitar. Num erro, num passe mal feito, que depois acabou culminando com um pontapé de penalti, acabamos perdendo a final neste lance. Diria eu que nesta segunda parte entramos hiper desconcentrados nos primeiros 10, 15 minutos e acabamos pagando caro por isso. E quando tentamos reagir, o fizemos, tivemos oportunidades, há espaços, mas a tal pontinha de sorte, a tal competência também, frieza, experiência que os jogadores às vezes precisam ter, foi nos faltando. Mas uma palavra de apreço para esses meninos que desde a primeira parte lutaram, se vieram personalizados, dignificaram e digo, não mereciam perder, não mereciam carregar este resultado. Mas estão de parabéns por tudo aquilo que fizeram, por tudo aquilo que jogaram, por tudo aquilo que fizeram diante deste público que encheu por completo a Lalgia Arena, não defraudar.

0: as expectativas, seu ponto de vista exibicional, ainda que tenham oscilado nesta segunda parte, nesta ponta final, viu-se que algum dos jogadores mais preponderantes já estavam desgastados, seu ponto de vista físico, já não conseguiam abrir linhas de passe, já não conseguíamos atacar com muitas unidades, já não conseguimos ter uma frente muito, vamos lá, insistente, dinâmica, intensa, mas foi um bom jogo, com bons, claro, e maus momentos, a pender alguns momentos de domínio de Moçambique, outros de equilíbrio, outros também da seleção moçambicana. Cai o pano, é a África do Sul, de facto, que conquista este troféu, mas é Moçambique que está presente no CAN. É Moçambique que esteve presente. Bom, Victor, neste
1: só,
0: Mundial.
1: Sim, sim. Deixa-me só perguntar ao Belisário se está a acompanhar as imagens televisivas para podermos então apanhar a boleia, para ouvirmos então a reação do selecionador nacional, porque sabe como é que essas coisas funcionam aqui. O Albino Muyambo vai tentar furar, mas na medida do possível, se puderes então, Belisário, sim, avançarmos
2: assim
1: então.
2: Se tivermos tanto as reações, portanto, intervirei.
1: Ok, muito obrigado. Pergunto ao Albino. Albino, onde é que estás? Porque não te consigo ver. A verdade é que o campo já está a ficar deserto, porque as pessoas que vinham aqui ver a conquista de Moçambique não conseguiram fazê-lo. Mas pergunto ao Albino, do local onde te encontras, qual é a nota de reportagem?
3: É verdade, Castro Jorge, numa altura em que...
2: Vamos ouvir então, o selecionador Luís Guerreiro. Vamos lá tentar apanhar aqui então Luís Guerreiro para a reação.
4: Dados para fazer o gol de empate, portanto o gol da vitória deles é de um lance de grande penalidade e portanto e depois nós tivemos algumas oportunidades para fazer gol. Portanto, penso que realmente a nossa seleção teve um comportamento excelente, portanto, como no futebol não há injustiças e justiças, penso que realmente pronto, é que dar os parabéns à África do Sul, porque concretizou dois golos e nós só um. Nós não finalizámos, não tentámos finalizar. O guarda-redes, penso eu, para mim, o guarda-redes da África do Sul foi o melhor jogador em campo, porque tem duas belas defesas podíamos ter feito o gol de empate. Portanto, foi um jogo intenso, um jogo com duas boas seleções, em que qualquer uma delas podia ganhar.
5: Qual é o futuro dessa seleção? Esses jovens são muito bons, precisam de mais rodagem, claro, mas qual é o futuro para eles?
4: Portanto, o futuro deles é agora continuarem a trabalhar nos clubes, até que realmente o COSAF, o CAN 2027 se realize, para que nós possamos novamente juntar estes atletas para fazer uma boa seleção.
5: Ok, muito obrigado por nada.
2: Aí está a boleia da televisão de Moçambique, que transmitiu também, portanto, esteve a transmitir em direto este jogo. Luís Guerreiro, selecionador nacional, ouvimos então aqui na reação. Voltamos à Lalegia Arena, portanto, através do pós-fixo da reportagem da Rede Desporto.
1: Bom, vou tentar procurar pelo Belisário. Belisário? Belisário. Não, Albino. Albino? Não tenho para já o Albino Muyambo. É, numa altura em que se monta o cenário para a entrega da taça e das medalhas, Moçambique fica então mais uma vez como vice-campeão da região, mas o mais importante tinha sido alcançado quando venceu a Namíbia no jogo de acesso à final, com o carimbo no passaporte para a fase final da Taça de África de Nações de 2027, terá lugar então no Ghana. Os jogadores dão uma volta, Vítor, para agradecer ao apoio do público que deslocou-se aqui em massa para a Lalegia Arena.
0: Sim, e o público vai, Castro, respondendo.
1: Sim, Albino.
3: Numa altura em que os atletas da seleção nacional estão a dar uma volta olímpica à Lalegia Arena, agradecendo ao público que sempre apoiou a nossa seleção neste trajeto da COSAFA de futebol em sub-20. As regras, como calcula, são apertadas. Estou aqui a tentar acenar para um jogador nosso, para tentar ouvi-lo, mas a festa é dos sul-africanos, gritam

0: Win, win, win, win. Vencedores, vencedores. E, portanto, é o que está a acontecer nesta altura aqui na Arena.
1: Ó, Albino. Albino, fura lá, fura lá. Está aí o Alírio.
2: Veja o Alírio aí.
1: Vai tentar o Alírio, que está mais distante. É, e lá vai o Albino.
0: Vou tentar ouvir. O Alírio está a chorar. Está emocionado. Deixa o Alírio, que agora está emocionado. Vou tentar ouvir o Samuel. Samuel está visivelmente emocionado. O jogador da Seleção Nacional. Samuel, como está? Está a chorar, Samuel. Está inconsolável. O atleta da Seleção Nacional não consegue nem falar. E, portanto, afasto-me do lugar onde está. Deixa-me ouvir o irmão de Jenny Katamo. Ele que também hoje não foi jogador. Joel Katamo, boa tarde. Como é que está de saúde e tal? Como é que vê este segundo lugar da nossa seleção?
3: É, boa tarde. Não, Joel Katamo, Xerif Carlos.
0: Xerif Carlos.
3: Pá, demos tudo de nós dentro do campo. Não foi o resultado que queríamos, mas só Deus sabe porque que foi assim. Agora, o mais importante era qualificar para o CAN, mas também, claro, queremos ganhar a final, mas não deu. Cabeça erguida e foco no CAN 2027.
0: Agora é regressar aos clubes e trabalhar para o Mundial e também projetar o CAN do próximo ano.
3: Sim, é isso. Vamos regressar aos clubes, vamos continuar a trabalhar e para o CAN do próximo ano vamos trabalhar para também ter bons resultados como assim no COSAF.
0: Uma palavra para este público que apoiou-vos desde o primeiro dia.
3: Agradecer muito a todo o povo. O apoio foi incondicional. Nunca jogamos um público tão grande assim. Nem no Moçambola não se vê isso. Então só agradecer a todo o público pelo apoio até o fim. Mesmo na derrota, nota-se que estão orgulhosos de nós. E assim também vamos dar orgulho a eles no CAN do próximo ano. Inshallah.
0: Obrigado, Xerif Carlos. Vou tentar ouvir o Diego Pelembe, ele que esteve em grande nível neste torneio. Diego, boa tarde em direto para todo o território nacional. Opinião minha, estiveste em grande nível neste torneio. Hoje faltou um golo para a nossa seleção, no mínimo, levar o jogo até o prolongamento.
4: Opa, tentamos. Nós tentamos, fomos para a baliza muitas vezes. Mérito do guarda-redes deles, trabalhou muito hoje. Não foi um jogo fácil, diremos isso também, o resultado não foi a favor nosso, mas para eles também não foi nada fácil, eles criamos pressão, muito perigo, muitas vezes, e foi isso, deu nisso, tentamos e agradecemos o apoio de todos que estavam aqui a nos apoiar desde o primeiro jogo, e se chegarmos aqui é graças ao apoio dos adeptos e o trabalho que tivemos do nosso ministro.
0: Agora é regressar aos clubes, trabalhar, a projetar o Mundial e também o CAN do próximo ano.
4: É isso, agora voltamos para os clubes trabalhar, daqui a pouco voltamos à seleção, sub-17, alguns daqui, e próximo ano já olhamos para isso do CAN. É só levantar a cabeça, ninguém morreu, continuar a trabalhar.
0: Discurso de Diego Pelembe, fala como joga, é um craque também a falar. Vou tentar ouvir mais jogadores que participam neste torneio COSAFA.
1: Muito obrigado, Albino, que continua lá embaixo na tentativa de ouvir naturalmente mais intervenientes à volta desta derrota de Moçambique nesta final, mas acaba sendo uma conquista, Vítor, conquista de um segundo lugar.
2: Não, é uma conquista, claramente. Esta, o comportamento da equipa, a forma como jogamos, eu diria que fomos campeões, né? O facto de ter-se conseguido conquistar o principal objetivo, que era a qualificação para CAN, chegando a esta final, depois da vingança, entre aspas, ontem, diante da Namíbia, e todo um percurso que só sofreu um pequeno beliscão na derrota na fase grupo, diante desta mesma Namíbia. E hoje, lógico, na final, naquilo que era depois o segundo objetivo, que era voltar a conquistar o título desta COSAFA na categoria de sub-20. Um grande empenho, grandes jogos, uma equipa organizada, uma equipa personalizada, uma equipa ousada, jovens talentosos.

0: jovens que quiseram se mostrar e, quando foi possível, de facto, exibiram-se ao mais alto nível. E é uma final também muito bem conseguida, muito bem jogada, tanto do lado da África do Sul como da seleção de Moçambique. Como dizia e bem o Diego Belembe, e o Albino disse que ele é craque também a falar, ele fez um retrato fiel também daquilo que foi o jogo. Não foi fácil nem para Moçambique, não foi fácil nem para a seleção sul-africana. Logrou, é verdade, os seus intentos, frutos de um erro individual que acontece, faz parte do jogo. Muitas das vezes, quase todos os golos são fruto de erros individuais ou coletivos de um determinado jogador ou de uma determinada equipe. Mas os miúdos bateram-se bem e há que levantar a cabeça, como diz o Diego. Há que começar a preparar-se desde os clubes. Depois, daqui a bocado, temos o Mundial em sub-17. Alguns desses jogadores, como o próprio Diego, fazem Victor, parte. Sim.
1: Vitor, tenho a possibilidade de falar com os sul-africanos que estão a festejar. Tenho aqui o treinador adjunto da seleção da África do Sul, no escalão sub-20, o Mr. Carabo. Mr. Carabo, how are you? On live of Radio Mozambique. First, my congratulations. In general, what's your evaluate the performance in tournament?
2: Now, the performance in the tournament, this was a very good tournament. We beat a very good Zambia team, and we had to beat a very, very good Angola team as well. And now we're faced with the Mozambique team that is full of running, that is full of football intelligence. You know, and now they also have the 12 men, you know, the crowd, the fans, and they were pushing them hard. And, you know, it's a good advertisement for football that you have a full stadium like this. Very good support from the fans. We'd like to thank them. We'd like to say obrigado to the Mozambican fans and the federation. But, yeah, a very good tournament. Of course, we won, so I'll say it's very good, you know, but generally, when I look at the play, I think several teams here were very good and they also deserved, you know, to go to the AFCON. But yeah, South Africa, second time champions in Mozambique. So I love Mozambique.
1: Mozambique is a good opponent.
2: I love Mozambique. Yeah, no. Mozambique, very good opponent. Very good opponent. Is it Mekabo? Mekabo number 11, very good. Powerful, going wide, you know, can bring crosses, can score. Always running in the lines. Number 19, Belembe, very good coming from deep. Can dribble, can combine with the 7. And you have the overloads on the side of the 15 and the 18. This time they started with the 8. But I thought the 18 in the semi-final against Namibia played very well. But yeah, it happens. It's football. Sometimes things don't go your way. But very, very good setup by Mozambique. Very good attacks on the wings. They gave us problems. One of the goals came in from there, you know, a ball over the top with the runner number 11. Very forceful. He got the ball. I think he scored the goal. So Mozambique, not a bad opponent. I'm happy that we are both going to the AFCON. I think we will represent very well there.
1: Thank you, Mr. Carabao. No geral, Castro, resumidamente, avalia positivamente a organização deste torneio. Diz que Moçambique foi um bom adversário. Destaca Pelembe e também Alírio como jogadores muito importantes e muito bons no Moçambique. E diz que a África do Sul é um justo vencedor, mas encontrou um oponente muito forte para Moçambique. Falou do público e também do recinto Arena Lalji a dizer que foram adeptos fervorosos que puxaram sempre por Moçambique, mas também nos jogos em que Moçambique não interviu, estiveram aqui para apoiar as delegações que estiveram aqui. No general,
3: Albino,
1: que gosta de Moçambique e agradeceu.
3: Eu proponho que te desloques para o lado contrário, onde está a seleção moçambicana. Agora, mais calmos, poderemos então ouvir os artistas, os jogadores moçambicanos, ou mesmo o Luís Guerreiro, porque agora não há muito aperto, poderás então fazê-lo. Conseguimos aquilo do lado sul-africano. Vamos então tentar ouvir mais intervenientes, com particular destaque, claro, para estes nossos rapazes, estes briosos rapazes, que não nos deixaram mal na fotografia, Vítor. Honraram-nos,
0: não nos deixaram.

0: Mas o Albino penso que já está ali próximo ao Luís Guerreiro.
1: Vitor, estou com o Mr. Luís Guerreiro. Mr., parabéns pelo segundo lugar, parabéns pela qualificação e as boas exibições que Moçambique teve neste torneio. No geral, como é que avalia a participação nossa? Qualificamos o objetivo principal, que é ir à CAN. O trabalho é hercúleo, mas a pensar no Mundial e também na próxima CAN.
2: Sim, eu penso que este jogo foi um jogo muito intenso, com duas seleções extremamente muito boas, tanto da parte da África do Sul como a nossa, e que isto ia ser decidido ao pormenor. O pormenor foi a grande penalidade. Eu considero que realmente a África do Sul tem uma boa seleção, mas nós também temos uma boa seleção com muita qualidade. Para mim, o homem do jogo teria sido o guarda-redes da África do Sul, pois as três últimas defesas que ele fez de grande categoria não nos deram um empate. Eu sempre pensei que este jogo ia ser decidido ao pormenor. Nós estamos satisfeitos porque tivemos, desde o primeiro jogo até ao jogo de hoje, belas exibições com estes periodos rapazes com muita qualidade. É preciso dar continuidade a esta seleção para que realmente não queime etapas.
1: Obrigado, Mr. Luís Guerreiro, selecionador nacional de futebol no escalão de sub-20. Agora, com mais calma, como dizia o Carlos, deixa-me ouvir o Ken San, que está aqui sentado na tribuna. Proíbe-me de falar com o Ken San. Deixa tentar ouvir o Alírio, que estava visivelmente emocionado. Normal, são jovens. Vão ali para... Vou tentar numa outra oportunidade, porque agora vão na zona para receber medalhas depois do fim deste jogo da final entre Moçambique e África do Sul, em que a turma da África do Sul vence por 2-1. Portanto, vai iniciar a cerimónia de entrega de medalhas para o melhor guarda-redes, o melhor jogador, o melhor marcador, a equipa Fair Play, o vice-campeão, a medalha de bronze e a medalha de ouro, que vai pertencer à equipa da África do Sul. Na tribuna de honra consigo ver o ministro da Juventude e Desportos, Kaifadin Manas, ao lado de Faisal Sidat, presidente da Federação Moçambicana de Futebol, mas também vejo o presidente da Liga Moçambicana de Futebol, a entidade que organiza o Moçambola 2026. Portanto, Castro, numa altura em que há uma fotografia de família da equipe técnica da Seleção Nacional de Sub-20, proponho que prossigam ali, aí do posto fixo de reportagem, enquanto procuro outras notas de reportagem aqui no relevado da Algia Arena.
3: Ok, muito obrigado. Numa altura em que há uma mistura entre zambianos, moçambicanos e sul-africanos nesta festa, neste convívio da juventude e da região aqui na capital moçambicana, Vítor, vamos então analisar o que disseram os dois treinadores em função daquilo que aconteceu ao longo dos 90 minutos.
4: Olha, deixe-me antes enaltecer aqui declarações de muito fair play por parte do treinador adjunto da seleção sul-africana, a enaltecer toda uma seleção de Moçambique coletivamente, individualmente. Fez referência à forma como jogamos, à forma como nos batemos, à forma como foi difícil eles conseguirem vencer. E esta referência individual aos jogadores moçambicanos, tudo isso feito dentro de um espírito de fair play. Luís Guerreiro disse bem: tudo fizemos, lutamos, que o guarda-redes contrário teve duas, três intervenções de alto nível. Ainda dizia eu durante o jogo que foram defesas de fazer inveja a quem já foi guarda-redes, no caso eu. Foi determinante, duas defesas a negarem o golo de empate para Moçambique, que tudo de facto fez para chegar ao empate. Pena que a sorte, que acompanha muitas das vezes audazes, hoje não quis nos acompanhar, mesmo nós tendo-nos mantido audazes. Uma palavra de honra, de apreço para estes rapazes, para estes jogadores, uma geração que eu consideraria de ouro, uma geração de qual devemos dar

continuidade, devemos ter atenção desde o próprio guarda-redes, Tembe, passando pelo lateral esquerdo, Macuaco, que faz todo aquele corredor com muita facilidade. No meio-campo, um Samuel, uma formiguinha que passa discreta a nível do meio-campo na posição 6, mas que é muito importante na manobra e no equilíbrio da seleção nacional, sem deixar de falar, por exemplo, de um Kensan, que veio trazer outra maturidade competitiva no jogo na seleção de Moçambique. Os equilíbrios, tanto defensivamente como na transição ofensiva, poderias dizer que é um Kensan numa espécie de box-to-box, defendia quando a equipe não tivesse bola, construía, iniciava e participava nas ações defensivas quando a tivéssemos. Que dizer de Diego Pelemba ao longo desse torneio? Indescritível, um grande capitão, um grande jogador que muitas das vezes levou a equipe para a frente. Um Alírio que é de técnica, de verticalidade, e um Alírio que poderemos dizer que é um sinônimo de golo. Uma pena hoje que o seu adversário tenha feito o golo na marcação de pontapé de penalti, e falo então do jogador Steven Mendes, que contabilizou 6 e vai ser o botador. Uma pena que o Alírio com 5 não consiga, mas fez uma grande campanha, um grande campeonato de diferença. Começar o autor do golo, Martinho, desde a primeira jornada, um jogador que não tem receio de ir para cima dos adversários, desafiando um para um, jogador com frieza e calma necessária hoje para conseguir fazer aquele jogo de empate. São alguns que menciono dentro de um coletivo total de jogadores que mostraram-se, de jogadores que bateram-se, de jogadores de facto que mostraram que Moçambique tem talento, talento nunca nos faltou, poderá faltar o resto, de facto, para os nossos rapazes. Uma palavra de apreço, os meus parabéns, vou aproveitar este momento, para toda a seleção nacional no seu todo sub-20, pela qualificação ao CAN, pelas exibições que tiveram ao longo desta edição, para o selecionador nacional Luís Guerreiro, que vem transformando as nossas seleções desde os sub-17, sub-20, depois desta chegada ao Mundial dos Sub-17, esta qualificação para o CAN, também uma saudação aos jogadores no seu todo, pelo seu empenho, pelo que deram, pelo que jogaram, e não nos esquecendo claramente daqueles que são os donos desses rapazes, que são os clubes, que são eles que formam, que são eles que convivem com eles, que são eles que fornecem esta qualidade de jogadores para que tenhamos estas seleções a jogar, a competirem desta forma. A eles vai uma grande palavra de apreço, a todos os responsáveis pela formação dos jogadores aqui em Moçambique. Não posso deixar de falar, até o fez o treinador adjunto da seleção sul-africana, a organização. Parabéns para a COSAFA, para a Federação Moçambicana de Futebol, para o próprio governo através do Ministério da Juventude e Desportos, que contribuíram para que tal fosse possível. Tivemos apenas 2 semanas para organizar este evento, mas creio que foi um evento de outro nível. Como em tudo, como eu digo, mesmo naquilo que está bom, mesmo naquilo que está excelente, há sempre espaço para melhorar e poderá haver por onde melhorar nesta organização. Olhar também para todos envolvidos nesta organização, todos que apoiaram os delegados, a imprensa, e pela transmissão, pela divulgação deste torneio, que esteve sempre presente em todo momento. E aqui vai um abraço especial. Este abraço especial vai para o público, vai para todos os adeptos que acompanharam, que se fizeram presentes. E falando eu de abraços, é um público que abraçou a pátria, é um público que abraçou, vamos lá, as intenções desta seleção.

0: projetou esta seleção para os seus intentos, puxou pelos miúdos, puxou pelos rapazes, sentiram-se confortáveis. Então, é um abraço muito forte, de facto, para todo o público, para todos os adeptos que estarão presentes. E faço aqui um apelo a eles, que continuem a fazer-se presente nos campos, seja para o Moçambola, seja também para os jogos de formação.
1: Vamos passar lá para baixo, Aldino. Já começaram as distinções individuais. Vejo um, creio que é um quarteto de arbitragem.
2: Sim, é o quarteto de arbitragem. Creio que é da Zâmbia. Ainda não consegui descortinar com muitos.
1: Não foi aquele que apitou a final.
0: Arbitragem da final.
2: Sim. Arbitragem da final deste jogo.
1: Não.
2: Portanto,
1: a arbitragem da final ainda não entrou, porque eles estão ali equipados. Estes aqui
2: creio
1: não.
2: Que estes são da Zâmbia. Ainda vou conseguir perceber, mas creio que são um quarteto. É o quarteto da arbitragem que apitou o jogo da atribuição de terceiro e quarto lugar.
1: Ah,
2: portanto,
1: ok.
2: É o quarteto da arbitragem que ajuizou o jogo de terceiro e quarto lugares. Agora,
1: e agora é que vai,
2: vai
1: o
2: subir o quarteto da arbitragem do jogo África do Sul-Moçambique.
1: Bom, estás mais próximo do cenário. Proponho que continues então a fazer a descrição a partir aí de baixo.
2: É verdade, numa altura em que os árbitros agora vão subir ali, vão caminhar para subir este palco montado para receber as devidas medalhas de participação nesta final. Ali no palco está o representante da COSAFA, Faisal Sidato, presidente da Federação Moçambicana de Futebol, o ministro da Juventude e Desportos, Kaifadine Manasse, numa altura que todo o quinteto de arbitragem, incluindo três senhoras, é verdade, três senhoras, dois, o árbitro principal, um auxiliar, uma árbitra auxiliar, e a quarta árbitra, e a senhora que esteve encarregada de ver a vídeo-arbitragem, o vulgo VAR, subiu também, recebe as medalhas, e também o comissário do jogo, e também o representante da CAF, ali também a ser cumprimentado pelos ilustres, refiro-me ao ministro da Juventude e Desportos, Faisal Sidato, o representante da CAF e da COSAFA. Foram também premiados os comissários do jogo. Agora vai subir o terceiro colocado neste torneio da COSAFA Sub-20, que é a equipa da Zâmbia. Dizer que Moçambique tem um comissário oficial nomeado pela CAF para esta prova, o senhor Filipe João, antigo secretário-geral da Federação Moçambicana de Futebol. Portanto, agora é elencado também o nome do outro comissário desta prova, que é de Eswatini, e também Filipe Joane, o moçambicano Filipe Joane, também foi comissário nesta competição de Eswatini, chama-se Simon Chichong, e Filipe Joane, que sobem ali também, recebem medalhas do ministro da Juventude e Desportos e também do presidente da Federação Moçambicana de Futebol. A equipa principal da arbitragem que ajuizou o jogo da final e o jogo da atribuição de terceiro e quarto lugares a retirarem-se do relevado da Lalgi Arena. Agora vem a Zâmbia.
1: Bom,
2: vem a Zâmbia que bateu Namíbia. O jogo principiou a 11. A equipa Fair Play
1: é
2: a Namíbia. Sobe o capitão. Aplaudido. A equipa que melhor se comportou dentro do campo. E não só. É a equipa namibiana. Sobe o seu capitão, que vai receber ali. É cumprimentado pelo ministro Kaifadine Manasse, também fez a cidade, recebe ali um troféu. Recebeu um troféu. Agora vamos aos prémios individuais. Agora iremos aos prémios individuais. Vamos testemunhar.

0: acompanhar a entrega dos prêmios individuais, numa altura que cumprimentamos Felipe Joane, que também recebeu a medalha por ter sido comissário nesta competição. Kabalala Mazamba, guardião sul-africano, que defendeu tudo nesta final no desafio com Moçambique. Kabalala Mazamba, dorsal número 1, teve uma performance que para a organização ele é o melhor guarda-redes do torneio. Cumprimenta ali o ministro das Juventude e Desportos e o presidente da Federação Moçambicana de Futebol. Kabalala Mazamba, número 1 da África do Sul, já recebeu o troféu. Agora o melhor marcador desta competição, número 17, Steven Mendes, é o melhor marcador, é a bota de ouro desta competição. Bateu Alírio porque ele marcou hoje, de penalti, o segundo golo que fez a diferença e deu a medalha de ouro à equipa da África do Sul. Ele, de certeza, com Alírio, são os melhores jogadores desta competição. Ele cumprimenta ali, posa para a fotografia com o presidente da Federação Moçambicana de Futebol, sorridente. Ele sai ali, sai agora. Agora o número 7, Alírio, eleito o melhor jogador da competição. Alírio Cunha, de certeza, ele trocaria este troféu pelo título, mas ele é eleito o melhor jogador da prova. Alírio, ele tem um número de craque, número 7. Só para elencar 5 nomes que foram craques no mundo, com o número 7. Domínguez, Cristiano Ronaldo, Cantona, o inglês, David Beckham, Luís Filipe Figo, Raul, o espanhol que jogou no Real Madrid. Tantos outros nomes que, com a dorsal 7, fizeram maravilhas pelo mundo todo. Portanto, Alírio Cunha, eleito melhor jogador da COSAPA Sub-20, edição que aconteceu aqui em Moçambique, nos municípios de Maputo e Matola. Agora são as premiações coletivas. Terceiro colocado deste torneio, seleção da Zâmbia. Vão subir todos os jogadores zambianos. Sobe 1 a 1. Vão receber medalhas entregues ali pela COSAFA. Portanto, ainda há vuvuzelas a enaltecer a escolha de Alírio Cunha como melhor jogador da prova. Alírio Cunha, que tem 18 anos, joga na Associação Black Bulls, escalão júnior. É um jogador, como se viu, diferenciado, bom tecnicamente, rápido, bom remate. É um jogador que, de certeza, vai dar muitas delícias aos amantes do futebol aqui no nosso país. Agora sobe a equipa da África do Sul. Não, primeiro vai ser Moçambique. A África do Sul será a última equipa, porque será...
1: Os sul-africanos fazem uma coisa, Albino.
0: Sim,
1: fazem
0: sim.
1: A guarda de honra para Moçambique.
0: A guarda de honra.
1: Espero que depois também façamos o mesmo, né? Quando chegar a altura dos sul-africanos subirem para receber as medalhas.
0: Atitude de grande desportivismo dos nossos vizinhos da África do Sul, adversários da ocasião, vizinhos aqui na SADC. Portanto, a fazer guarda de honra, que bonito. Isto tem que ser enaltecido. Espero que Moçambique também faça o mesmo. Vamos ver agora, será entregue a medalha de prata daqui a pouco. Os zambianos que perderam nas meias finais diante da África do Sul por 4-2, são os Chipolopolo. Sim, esse é o nome de guerra. África do Sul são os Bafana Bafana. E nós são os Mambinhas de Sub-20. Os Palanquinhas não estão neste rol dos primeiros classificados. Não passaram de fase. Perderam com Moçambique no critério fair play, na altura da qualificação para as meias finais.

0: Já posa para a fotografia a equipa zambiana, o Chipolopolo. Agora vamos ver a entrada de Moçambique naquela guarda de honra a ser feita pela África do Sul. Aplaudem os sul-africanos, que bonito, bonito, wonderful, como diriam os sul-africanos. Portanto, Pelembe, Diego Pelembe, com seu pai ali na tribuna, assistiu tudo, o Domingues ali, está na linha da frente. O Pelembe cumprimenta, recebe a medalha de prata, Pelembe, cumprimenta o ministro Kaifadini Manas e também o presidente da federação. Portanto, um a um, os jogadores da Seleção Nacional de Moçambique, os jogadores da Seleção Nacional de Moçambique, deixa-me ouvir aqui em um minuto, Castro Jorge, o selecionador da Zâmbia. Coach, how are you? What's your name?
1: I'm not the coach, I'm the coach.
0: In general,
1: I'm the head of delegation.
0: What's your point of view about the Zambia performance in this tournament?
1: In this tournament, actually, the team was had to put up its efforts, and we just lost it in the second half against South Africa. But otherwise, the team is okay. We are going to prepare. Next time when we come, I think we'll be able to put up a very good fight with all our opponents whom we are going to find the coming tournament.
0: It's the first time in Mozambique?
1: This is my second time that I'm coming. I was here in 2024, and this is the second time that I'm coming here.
0: Thank you. O membro da delegação da equipa da Zâmbia a dizer que foi um torneio forte, muito bem disputado. Diz que a Zâmbia cai diante da África do Sul num jogo em que podiam ter ganho, mas a África do Sul foi melhor. E diz que o justo é que a África do Sul acabou por ganhar aquela que foi a melhor equipa no torneio. Diz que não é a primeira vez em Moçambique. Já esteve cá em 2025 e também enaltece este torneio da COSAFA que decorreu aqui na Nalgia Arena. Numa altura em que a Seleção Nacional de Moçambique posa para a fotografia, veja ali também o vice Chambal, o vice-presidente da Federação Moçambicana de Futebol, posa para a foto de família, a Seleção Moçambicana, aqui na Nalgia Arena, já despido de gente. É verdade que ainda há alguns que permanecem aqui neste recinto, mas a maior parte do público já se retirou. Como se sabe, é uma luta sair deste recinto devido ao engarrafamento. Estamos perto da N4, numa altura em que Moçambique vai fazer também a guarda de honra. A guarda de honra para a África do Sul receber a medalha de ouro nesta competição em que Zâmbia fica com a medalha de bronze, Moçambique com a medalha de prata, pecúlio do segundo lugar, e naturalmente a África do Sul arrecada a medalha de ouro, fruto da primeira posição neste torneio. Os sul-africanos fazem a festa com as bandeiras da República da África do Sul, Moçambique também a fazer o mesmo. Atitude bonita, bonita da nossa seleção. A equipe técnica ali nacional a aconselhar os jogadores também a fazer a guarda de honra para os vencedores. Às vezes no desporto, o vencido torna-se vencedor com a atitude que toma quando perde, é enaltecer aquele que venceu. Isto é bonito. Atitude de desportivismo. Oxalá Moçambique e África do Sul tenham estas atitudes noutras áreas da nossa vida social, económica e também desportiva. A entrar a equipa da África do Sul, cumprimentam-se os jogadores, dança aqui o número 11, com o estilo peculiar de uma dança sul-africana que é sobejamente conhecida aqui em Moçambique. Portanto, este número 11 cumprimenta ali os senhores da CAF e também o ministro Kaifadini Manas. Ali estão a ser laureados ou amedalhados.

0: apresentados os vencedores deste torneio da COSAFA aqui neste torneio. Castro, peço um compasso de espera para que eu tente me deslocar ao outro lado para que possa tentar ouvir um jogador moçambicano depois desta guarda de honra.
1: Ok, e o capitão sul-africano vai ser naturalmente o último, porque ele recebe a medalha e depois recebe a taça para ir para aquele palco montado um pouco mais adiante para poder então erguer, marcando o ponto mais alto deste torneio, que é a consagração do campeão. Um campeão que renova o seu título. Aliás, os sul-africanos dizem que é sempre bom jogar em Moçambique, porque quando jogam aqui conquistam as taças. E esta é a segunda vez, é a segunda conquista que consegue aqui no território moçambicano, é o terceiro título que os sul-africanos estão aqui a conquistar neste torneio regional da COSAFA no escalão sub-20. Estes amagitas, não são Bafana Bafana?
2: Não, são os amagitas, sim. Dizia que é a segunda vez, ou o segundo título, de facto, que conquistam aqui em Moçambique em sub-20. Mas este é o terceiro título consecutivo. Dizer, é o tri desta seleção sul-africana, conquistou este torneio em 2024, 2025, e volta a conquistar agora em 2026.
1: Agora o capitão Macu é o último, vai receber então a medalha. Depois é o embaixador da COSAFA, Manuel Bukwani Tico-Tico, leva a taça e vai entregar ali ao representante, ao presidente da COSAFA, para fazer então a entrega ao capitão da Seleção Nacional Sul-Africana, o Macu, Lasola Macu. Lasola Macu é o seu nome oficial, numa altura em que vai receber a taça das mãos do Ministro da Juventude e Desportos. Lasola Macu já tem a taça, daqui a pouco vai poder erguê-la. O Albino, naturalmente, na perspectiva de ouvir mais jogadores moçambicanos que começam a se retirar. Lá está Macu, já recebeu a taça do Ministro da Juventude e Desportos. Faz então a celebração, a caminhada rumo ao outro palco, ao outro local. Vai agachar-se, vai à zona central para poder então erguer. Baixou, vai subir, está, entrega a taça com fogo de artifício e mistura. Portão do África do Sul, campeão do torneio regional COSAFA. Albino,
0: deixa-me ouvir o Martinho comissário. Qual é a avaliação que faz a este torneio?
3: Primeiramente agradecer a Deus, agradecer ao público, agradecer também à família e ao grupo que trabalhou meses após meses para ter feito melhor que esse. Primeiramente conseguimos a nossa qualificação, que foi ao CAN, e agora tentamos lutar para garantir a final, mas não foi possível. Mas lutamos até ao fim e agradecer ao público que esteve
4: presente. 2026.
0: Obrigado, Martinho, comissário. Não está fácil ouvir o Alírio. Ele que soube ali, acho que para cumprimentar a família. Agora vou tentar ouvir
1: o Ministro das Juventudes. Pode ouvir aí o Kensan. Pode ouvir aí
0: o Castro.
1: Mesmo ao seu lado. O Kensan.
0: Sim, o Kensan.
1: Aí a sua atrás. Oh, sim. Albino, a sua atrás. A sua atrás.
0: Já não consigo ver o Kensan, mas tentar ouvir o ministro.
4: Isso bringa us to the conclusion of our prize-giving ceremony.
0: Afinem um bocadinho.
1: Fazemos então um compasso de espera para podermos então ouvir o Albino Moyambo lá embaixo. A amplificação sonora sobe de tom. Vamos lá ver. Albino?
0: Sim, Castro. Ainda com som alto, mas deixa-me ouvir o Ministro da Juventude e Desportos. Sou ministro. Perdemos na final. Qual é o balanço que faz esta organização em que Moçambique, à última hora, decidiu acolher com muita excelência, dizem os nossos hóspedes?
5: Bom, ganhamos uma grande festa. Há pouco tempo, o pessoal da COSAFA estava a pedir para que Moçambique abrisse mais as portas para trazerem mais competições. Viram que o povo moçambicano é um povo hospitaleiro e criou um ambiente de uma festa muito grande.

Esta não foi perder. Os nossos mambinhas deram até onde puderam dar, levaram Moçambique ao CAN, são os segundos classificados, demonstraram que sim, Moçambique tem pés, Moçambique é um país que o desporto está lá e o que nós temos que dizer, vamos continuar a carinhar esse nosso país que o desporto

0: são a seleção que também está a dar frutos.
1: Aconteceu.
2: Obrigado, ministro da Juventude e Desportos, Caifadino Manasse. Agora vamos ouvir o presidente da Federação Moçambicana de Futebol, Faisal Cidade. Sr. Presidente, ficamos com a medalha de prata. Faltou pouco para ficarmos com ouro.
3: Exatamente, né? Acho que não. Foram as duas melhores equipas deste torneio. Não deixamos nada atrás. A qualidade de Moçambique, a experiência da África do Sul. Sabemos que a África do Sul é o primeiro mundo, não é? Nós ainda estamos muito atrás, mas demonstramos que temos qualidade. Essa rapaziada dignificou o futebol e penso que com mais alguns jogadores, alguns reforços, estamos a preparar também alguma surpresa. Podemos fazer bons resultados no Ghana. Portanto, o importante era a nossa qualificação no Ghana, continuar a trabalhar, a treinar estes jovens, e para que no Ghana possamos fazer um bom jogo e qualificar para o Mundial.
2: Sr. Presidente, no dossiê naturalizações pela seleção A, o Rajani vem aí.
3: Sim, o Rajani está muito avançado. O Domingues está no Moreirense, salvo erro, também. E tem mais um outro, são três ou quatro. Mas pedimos a quem de direito, principalmente, há casos que estão ainda na CIS, outros estão no Ministério do Interior, já há mais de 6 meses. É isso que eu sempre digo, né? Se houver vontade política, tudo é mais fácil. Mas, infelizmente, estamos aqui. Os outros países, em um mês ou pouco, duas, três semanas, naturalizam os jogadores. Nós temos jogadores com a umbrella moçambicana, com costelas moçambicanas, que querem jogar pelo país. E há um pouco de demora, mas esperamos que as entidades onde estão entendam que esta moldura humana precisa de ganhar, precisa de vitórias, precisamos de algumas naturalizações para podermos também sonhar com o Mundial. Daqui a pouco vai começar as eliminatórias a partir do próximo ano. Então vamos ter precisar de alguns jogadores com alguma responsabilidade e alguma experiência para podermos atacar o Mundial.
2: Obrigado, presidente da Federação Moçambicana de Futebol, confirmando que alguns jogadores serão confirmados moçambicanos e aí, depois do critério técnico, poderão ser convocados para a Seleção Nacional de Futebol A. Creio que é tudo aqui a partir do relevado do Estado Nacional do São Pedro. Deixa agora ouvir o Alírio. Acho que agora é possível ouvir o Alírio Cunha, o melhor jogador do torneio. Alírio, marcaste muitos golos, assim, os colegas da comunicação social me chamam para ouvirmos o Alírio em conjunto. Alírio foi eleito o melhor jogador deste torneio da COSAFA Sub-20. Alírio, como é que se sente com 5 golos e eleito o melhor jogador desta competição, o MVP?
4: Obrigado. Sinto-me tão lisonjeado pelo prémio. O meu objetivo era poder ganhar a taça, deixar a taça aqui em casa para dar alegria ao nosso povo moçambicano. Mas infelizmente não conseguimos e não vamos baixar a cabeça porque temos o Cane pela frente.
2: Alírio, qual é o seu maior sonho no futebol? Joga na Black Bulls? Qual é o seu maior sonho? Jogar no estrangeiro? Como é que é?
4: Jogar nas maiores ligas do mundo, nas principais maiores ligas do mundo.
2: Utiliza a camisola 7, em quem se inspira?
4: Elias Pelembe.
2: O pai do Diego?
4: Sim.
2: Neste trajeto deste torneio, conversaram com o Domingues, esteve cá muitas vezes, como é que foi?
4: Na verdade, não tive a chance de conversar, mas gostaria muito de ter conversado com ele, mas recebi uma mensagem do Mexer, e pedi a ele que deixasse uma mensagem por mim, que eu amo muito a ele e sonho em seguir passos dele.
2: Uma mensagem para o público que vos apoiou desde o primeiro dia no Zimpeto até hoje, dia da final.
4: Agradecemos imenso e peço que...

0: Não parem por aqui, porque ainda temos mais alegria por vos dar. Temos o Cane já em março, próximo ano.
1: Portanto, palavras de Alírio, também é um craque a falar, assim como joga. Creio que tudo dito a partir do relevado da Lalgia Arena, aqui em Tchumene, Matola, província de Maputo.
2: Ora bem, agora vai começar a longa caminhada de regresso, cada um de nós, ou a casa, ou a instituição do local de trabalho. A verdade é que está tudo dito relativamente a esta final, vitória da África do Sul por 2-1, que não sofre contestação. A avaliar por aquilo que aconteceu dentro das quatro linhas, Vítor, eu costumo dizer que não há resultados injustos no jogo de futebol, mas há resultados que não se ajustam aos acontecimentos ao longo de 90 minutos. E este foi o caso.
3: Claramente, este foi um deles. Fomos falando ao longo da partida, agora no final, a forma audaz como os nossos jogadores, a nossa seleção se bateu, como colocou em muitos momentos os ramaditas, que é a alcunha da seleção sul-africana, em sentido, entre aspas, criando várias situações de perigo, criando situações de golo, onde o guarda-redes contrário, de facto, foi a grande figura. Falar também da organização deste torneio, a forma como o povo abraçou, aos reiterar os parabéns à COSAF, à Federação, ao Ministério da Juventude e Desportos, a todos que fizeram aqui na organização, ao público e aos clubes também, que são os donos jogadores, olhando também para a questão das premiações individuais, os meus parabéns para o Alírio, que foi eleito o MVP. De facto, já cogitávamos esta possibilidade, tivesse sido ouro sobre azul, se conciliasse o ser MVP e também o melhor marcador. Não conseguiu, porque o Steven Mendes da África do Sul faz o golo hoje, acaba conquistando a bota de ouro com 6 golos. O guarda-redes Mazamba foi eleito o melhor guarda-redes, pois foi o menos batido, sofreu 3 golos ao longo de todo o torneio. Alírio a conciliar os 5 golos e as grandes exibições que teve ao longo do torneio, inclusive hoje no torneio. De facto, diria eu, mesmo para terminar, que estou muito feliz com o futuro. Estou muito feliz com o que o futuro nos reserva, muito feliz com a esperança que estes rapazes nos dão daquilo que poderemos vir a conquistar a nível das seleções principais. E deixe-me ousar e dizer isto. O Chiquinho Conde tem aqui jogadores como o Kensan, o Diego Pelembe, o Alírio, o Começar, rapazes que já podem começar a integrar a seleção nacional principal, como fazem noutras paragens, como fazem noutros campeonatos, alguns até a conquistarem campeonatos europeus, campeonatos do mundo, com jogadores de potencial com 17, 16 anos. E estes rapazes, de quem mencionei, e outros mais, não devem nada a ninguém, têm tudo de facto para fazer parte do lote dos jogadores moçambicanos. Termino repetindo que estou de facto feliz com o futuro. É um desafio grande. Este sucesso que a nossa seleção faz é um desafio para as nossas instituições locais, para os nossos clubes, na forma como lidam com a formação, na seriedade que dão ou que possam vir a emprestar a essa formação. A própria Federação Moçambicana de Futebol, a forma como organizará as próximas competições nacionais dos júniores, dos juvenis, dos iniciados, as associações provinciais. Estes miúdos, estes rapazes lançaram um desafio muito grande, muito forte a essas instituições, na forma como nós devemos olhar o futebol, na forma como nós devemos olhar, de facto, a formação aqui em Moçambique. Há um dado importante também, este casamento ou este segmento que se dá dos últimos campeonatos nacionais que aconteceram há pouco tempo, dos juvenis, dos júniores, e aconteceram justamente aqui nesta arena, na Lalgia Arena, propiciaram e ajudaram também

0: a que o nosso combinado encontrasse os nossos jogadores com outro índice competitivo dentro de um ritmo ou de uma plataforma competitiva muito alta. Claramente isto ajudou. Temos que começar a olhar para a formação com outro olhar, com outro olho, porque este é o garante, é o futuro do futebol nacional. Melhor organizados, não há dúvida. Talento está lá, mas o talento por si só nem sempre consegue tudo. É preciso que acopolemos esse talento, a questão organizacional, a questão da seriedade que nós damos aos escalões de formação. Termino dizendo, não ganhamos, mas somos todos vitoriosos. Não ganhamos, mas estamos todos de parabéns. É uma experiência que se ganhou para as próprias organizações. Quiçá um dia possamos nós receber um CAN sub-17, um CAN sub-20, um CAN da seleção nacional. Aí precisaríamos de mais trabalho, é verdade, mas o sonho é esse. E os sonhos não custam caro, os sonhos não se vendem. Isso é o que eu espero que possa vir a acontecer depois destes exemplos de hoje.
1: E nem pagam imposto os sonhos. Ponto final ao trabalho de reportagem aqui na Lalegi Arena, nesta grande final. Têm sido duas semanas intensas de trabalho aqui no canal desportivo da Rádio Moçambique. Começaram com a Liga Nacional de Basquetebol Sénior Feminino, que se juntou ao masculino. Entrou a COSAFA. Estão os jogos da Seleção Nacional numa única rádio, porque aqui o desporto moçambicano fez a sua casa. Um abraço a todos. Somos o Afonso Buani no controle técnico desta emissão. A reportagem hoje esteve a cargo do Albino Muyambo. Os comentários foram do Vítor Magaia, com relato de Castro Jorge. A todos, muito boa tarde. Já sabe, terça-feira, 15 horas, estaremos no Ence para mais uma jornada rumo ao Pamoja 2027.
2: Muito boa tarde, são 17 horas e 16 minutos. Vamos então recordar que a África do Sul venceu esse torneio de sub-20 da COSAFA, vitória por 2-1 sobre a seleção. O Nacional Moçambique marcou o golo então por Martinho começar esse golo que na altura empatou o jogo, mas os sul-africanos desfizeram a igualdade portanto, na marcação de um pontapé de penalti convertido por Steven Mendes. É 17, ele que foi o melhor artilheiro desta competição. Vamos lá rapidamente ao programa. Remate, parte, portanto, bloco 2.
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3: E cá estamos de volta com a nossa rubrica Grande Penalidade,
4: que hoje vem da minha terra, Wário Ampula. Uma contribuição do nosso colega Nelson Tatanha.
3: Tatanha, olá, chuta aí.
5: Olá família, hoje vamos aprender com o erro do antigo guarda-redes do Arraial Futebol Clube de Mecuburi, atualmente técnico do Departamento da Juventude e Desportos do Serviço Distrital de Educação, Juventude e Tecnologia daquele distrito, Orlando Pires, que ao ficar numa baliza sem malhas viu os mal intencionados como um mosquito a aproveitarem-se da situação. Como é que é mesmo, Pires?
6: Marca o 2018, o Rio. O Agandzendre Muruki Werea Nimirimian. Para o Xelelia, quase que a Lobanabuia sempre. Curaca Hospital, uma enfermeira ali a Riquimera, e não o Ranivan Patani, malaria, mas nem cago vali. Só que eu não sei se você está fazendo isso. Eu estou fazendo isso. Eu estou fazendo isso. Eu estou fazendo isso. Eu estou fazendo isso. Eu estou fazendo isso. Eu estou fazendo isso. Eu estou fazendo isso.
5: A primeira e única vez que contraí malária foi em 2018. Durante a noite, passei a sentir dores de cabeça e da barriga. No dia seguinte, depois de uma noite longa, fui ao hospital onde diagnosticaram malária. Pela intensidade das dores, não acreditei. Mas, mesmo assim, fui dado medicamentos antimaláricos que, depois de tendência de discussão com os enfermeiros, porque eu não aceitava que fosse malária, tomei os medicamentos e, depois de algum tempo, senti melhorias. Perdi jogos pela doença e, como era titular, os meus colegas lamentaram bastante.
3: Mas será que eu vi bem, Castro?
1: Uhum.
3: O Orlando está no hospital, a contas com uma malária, e ainda quer discutir com os médicos e enfermeiros.
4: Ouviste muito bem, Jaimito. Orlando era mesmo uma cua teimoso.
3: Bota teimoso nisso. É mesmo lá da tua terra.
4: Não inventa.
3: É,

0: Castro. São veja alguns. Só, era terrivelmente teimoso, Orlando. Se eu fosse médica e estivesse de plantão nesse dia, era uma vez, passava para o próximo paciente.
1: É, por isso não és médica. Oh. Mas felizmente lá tem médicos sérios e tu ficas aqui comigo.
0: Sorte a dele, pouca sorte a minha, que tem que ficar aqui contigo. Porque, sinceramente, Castro, foi graças à insistência dos médicos que ele hoje consegue contar-nos a sua história, a sua teimosia. Ih!
1: Mas vamos lá ouvir a segunda parte.
0: Vamos a isso.
2: Atu otene ni ana matika amitinto zinjene zampira pole ni rubeke hina mwaredi moshkitera ni uzariki mirete zinjene ru zinwiva apuli mwiti malaria ereta enhazula ni eniva.
3: Para toda a gente e praticantes do desporto, aconselho a ter muita atenção. Façam o favor de dormir debaixo da rede mosquiteira, praticar o saneamento do meio, porque a doença da malária é uma realidade e é fatal.
1: Olha, parece que o meu conterrâneo deixou a teimosia dele para trás e aprendeu a lição.
0: Matas tu.
1: Ah, continue as pés.
0: Ainda bem que ele decidiu chutar para bem longe a teimosia, porque se não fossem as enfermeiras...
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1: 12:28, este é o canal dos campeões em domingo desportivo, edição para o dia 27 de setembro de 2026. Acompanhamos então o fecho do torneio de sub-20 da COSAFA, que decorreu aqui na capital do país. O nosso país a ficar no segundo lugar. O primeiro, Cobe África do Sul, que venceu por 2-1 na final. O terceiro a fechar o pódio esteve a seleção da Zâmbia, que no primeiro jogo do dia bateu na Lalegia Arena. Já começou às 11. Jogo que começou às 11, melhor dizendo, bateu a seleção da Namíbia por 3-0. África do Sul em primeiro, Moçambique em segundo. E estes dois estão apurados para Cannes e a fechar o pódio na terceira posição, a seleção da Zâmbia. Seguimos com mais notas. Para atualizar então o resultado final do jogo da Liga Europa, portanto, segunda jornada, Liga D, 1-1 entre Lituânia e Azerbaijão. O jogo já terminou. Vamos lá recordar, ontem a equipa do Ferro Verde da Beira renovou o título de campeão nacional de seniores masculinos. A seleção, a equipa de Nilton Manheira, bateu o Machaquene no jogo 3 da final do play-off por 69-66. Foi um jogo bastante emotivo que acabou então por decidir o título a favor da equipa do Ferroviário da Beira, que bastava então, por efeito, vencer a partida de ontem. Caso contrário, se o Machaquene vencesse, haveria mais um jogo, mas não foi o caso. Acabou então por tudo por ficar resolvido no dia de ontem. Vamos ler então estas emoções, a reportagem de Carlos Langa. O jogo foi ontem à noite, atenção às marcas do tempo, mas também vamos lá acompanhar os instantes finais, como é que foi, como é que o Arlindo Manjate nos trouxe esse momento na RGM Desporto, o momento da, dessa conquista do título, o final do jogo no pavilhão do Machaquene. Vamos acompanhar esses instantes.
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4: Vai ali, o número 7 lançou, falhou. É, e a bola rolou, não entrou. Rolou, não entrou. Estamos com 4 segundos e 5 décimos. 68 para o Chivebe. 66 para o Machaquene. Lançou o número 7 da equipa do Chivebe, o Joshua. E estamos 69, Beira 66 para o Machaquene. São 3 segundinhos e 5 décimos, Langa.
5: São 3 segundinhos e 3 pontos da fase da equipa de Ferroviário ante o Machaquene, Arlindo.
4: No mal tronco, Machaquene. Já temos campeão. 69, Beira! 66 para o Machaquene! Campeão é o Ferroviário da Beira, Langa!
5: Sim, no parque já se faz a festa por parte do jogador da equipa do Ferroviário da Beira e já se canta, já se grita, já abraços parte do Ferro da Beira e também nas bancadas, o Deves também, e vão gritando, vão cantando, vão celebrando mais uma conquista desta formação do Ferroviário da Beira. Pelo que a festa para a equipa do Chivebe, pela banda do Machaquene, tristeza total, porque a equipa perdeu então esse jogo. Vamos tentar colher as opiniões possíveis então neste pavilhão de esportes da Machaquene, quando a festa é para a equipa do Ferroviário. Os jogadores vão ali junto à bancada para saudar o adepto que desde cedo foram apoiar essa equipa do Ferro da Beira. Deixe-me aqui tentar já colher as opiniões possíveis então.

0: quando a festa já se vive neste Porto Rico. Por aqui ouvir então o Ayá de Mugambi, é de Mugambi, ganha o jogo, como foi essa prova e essa conquista?
1: Ah, é um sentimento gratificante, depois de muito esforço que a equipe de Ferroviário esteve a fazer durante o ano, muito treino. Epa, não tenho palavras, é o tricampeonato, é isso que nós estávamos à procura.
0: Obrigado, Ayá de Mugambi, jogador da formação do Ferroviário da Beira. Tento então colher reações em torno desta conquista da equipa da Beira. Alves Joana, muito boa noite. Como é que foi essa prova? Bateu Machaquene na final por 3-0.
2: Bem, foi uma boa final. Foi uma final, ganha o detalhe. Mostrou-se no campeonato que Ferroviário da Beira é uma equipe mais experiente, é uma equipe que está acostumada a jogar sobre esse tipo de pressão. Então agora é só parabenizar a todos os beirenses, parabenizar a todos os adeptos do Clube Ferroviário da Beira. Muito obrigado pela força e agora é só festejar e preparar para a Rotubal.
0: Muito bem, Elvis Onguana, jogador de formação do Ferroviário da Beira. Quando há cânticos e há dança aqui, por parte dos jogadores, atletas da equipa do Ferroviário da Beira, cá nós estamos para acolher umas reações possíveis em torno desta conquista, a equipa do Ferroviário da Beira. Tento ouvir aqui o Carlos Cabral, desiludido, perde um jogo. Conta-nos lá, como é que foi este embate, afinal em si, como tirar?
3: Primeiro, parabéns à equipa adversária mais uma vez, conseguiu ser superior, mas pá, tive uma experiência muito errada aqui, não queria sair daqui com essa impressão, mas a arbitragem é tendenciosa, né? Não queria sair daqui com essa impressão, queria achar que são justos, mas em alguns momentos os árbitros voltaram a meter a equipa adversária no auge, e infelizmente nós não conseguimos lutar contra a equipa adversária e mais com três homens de preto, porque é difícil jogar assim, é muito difícil.
0: Mas nesta competição, se tomou parte, como é que avalia o nosso basquetebol e se arbitrar como está a dar conta?
3: Epa, fora também, reprovar a organização, não se faz três jogos com qualidade seguidos, principalmente uma final. Acredito que nós somos seres humanos e precisamos de descanso, e acho que isso é mal para nós. Acaba por criar lesões graves para o futuro. E eles nem estão a querer saber por isso, né? Mas, epa, o que entender é dizer que o resto da organização, tudo está bem estruturado, a plateia, tudo bem organizado, mas tem que ver esse detalhe de jogos seguidos, porque nós somos seres humanos e precisamos de descanso também.
0: A sua experiência em Moçambique, como angolano, no basquetebol, como é que avalia? Como é que viu?
3: Epa, gostei. Os adeptos vibram como qualquer um país, né? Eles querem adorar o basquete, como sempre. E é sempre importante isso, né? O carisma da população. Então vemos que eles estão todos com basquete. E é para os dirigentes continuarem a apostar nessa
0: luta. O que leva de Moçambique para Angola no basquetebol?
3: Epa, muita amizade. Ganhei muitos amigos, meus colegas. Epa, e vou levar com eles até lá.
0: Obrigado, jogador angolano Carlos Cabral, analisando o desempenho do seu conjunto nesta Liga de Basquetebol, que perdeu a formação de Machaquene frente à formação do Ferroviário da Beira. Numa altura que, por banda da equipa do Ferroviário da Beira, os jogadores vão estando animados, vão cantando porque conquistaram mais uma prova moçambicana de basquetebol. Tento aqui ouvir Ismael Durmamalte, muito boa noite, mais um título, como é que foi, Ismael?
4: É verdade, com muito esforço e que com muita tristeza conseguimos ganhar esse título. Tristeza, falo uma tristeza individual. Em toda a minha carreira, nunca participei num nacional tão desorganizado e tão desonesto como este.
0: Como assim?
4: Epa, quem conhece basquete viu o que aconteceu aqui. Arbitragem zero, este nacional, arbitragem zero. É muito triste. O nosso basquete vai cair assim. Eu não sei se é ignorância ou é falta de...

0: e mecanismos para os árbitros aprenderem, mas assim não se joga básico. Apitam para uma equipa e para outra não, fica difícil. Estou muito triste com esse Nacional. Em toda a minha carreira, nunca passei por um Nacional igual.
1: Fora disso, Ismael, como é que foi?
0: E um Nacional desorganizado.
1: Se é que fora desta situação de arbitragem, como é que avalia esta competição que vocês conquistam?
0: Opa, gostei da organização, do entretenimento, embora tenha este fator que complicou e sujou todo o Nacional, para mim, na minha opinião, honestamente.
1: Obrigado, Ismael Nurmamad, jogador da formação do Ferroviário da Beira, que está triste com o arbitragem que atuou neste jogos, nesta final, que terminou a instante para o campeão de esportes da Machaquene. Tento ouvir aqui Mohamed, peço falar do estado na rádio que dá 100 palavras. Procuro então o mais jogador da formação do Machaquene para que haja reação deste conjunto. Muito boa noite, não se fala aqui. Parte da equipa de Machaquene, numa altura que parte da Fogão da Beira, a saudação dos jogadores para os adeptos que aqui foram apoiando essa coletividade nesta final. Joaquim, muito boa noite. Como é que viu este encontro? Perde os três jogos da final. Que leitura que faz?
2: Foram três jogos muito bem disputados. Faltou-nos alguma maturidade para conseguir passar para frente do resultado e ter a vitória nos três jogos. Mas são detalhes que precisamos trabalhar. Acredito que foi um Nacional muito bem disputado pela nossa equipe. Infelizmente não foi um resultado a nosso favor. Mas para a época prometemos continuar assim para ter o melhor resultado e ser campeões.
1: Obrigado, Joaquim. Agora o técnico Alberto Umba. Costa, muito boa noite. O que é que se pode dizer desta prestação em que sai entre o Tátio nesta final frente à equipa de Ferroviário da Beira?
3: Primeiro, parabenizar a Ferroviário da Beira pela conquista e parabenizar a minha equipa por uma boa época que nós fizemos. E falar pela três derrotas aqui. Então eu não fico triste porque quando ontem falei já a organização queria terminar o campeonato cedo porque não tem custo para sustentar as equipas que vêm de cá. Então, para ver esse jogo como se terminou, já estava tudo combinado. Mas vamos continuar a trabalhar, estava a cabeça seguida, não tem problema nenhum.
1: Mister, olhando para aquilo que é a sua equipa, duas formações, tinha um plantel para conquistar esse certame?
3: Se não tinha um plantel, não podia chegar na final. Ou tinha um plantel impacta e conseguimos chegar na final. E vamos levantar a cabeça e vamos continuar a trabalhar. Obrigado.
1: Fora da arbitragem, o que é que na sua opinião não correu bem?
3: Não tenho nada a falar sobre a arbitragem, não foi nada a passar a flecha. Eles vão nas casas deles, vão pensar se aquilo que eu fizeram está certo ou não. Amanhã Deus, apetece a Deus, obrigado.
1: Mais um ano em Moçambique e falha o título.
3: Ainda não tenho nada para dizer, obrigado.
1: Aí está o técnico angolano Alberto Dumba a dizer que a arbitragem influenciou neste resultado. Marcos, muito boa noite. Mais um ano, mais uma competição. Na final, perde 3-0 neste playoff. Que leitura que faz?
4: Acho que a leitura é uniforme. Jogamos contra um adversário muito mais experiente, que já esteve nesta posição várias vezes, e acho que foi isso que fez toda a diferença. Nos momentos mais importantes dos jogos, eles estiveram sempre melhor no final, controlaram o jogo e souberam ganhar. Acho que essa é a maior lição disto.
1: Obrigado, Marco Geneto, jogador da equipa do Machaquene, a dizer que o adversário foi melhor, tudo fez para conquistar esta competição e sair daqui com o título. Procuro aqui o técnico principal da formação do Ferroviário da Beira, o Nilton Peço, deste lado, aqui na emissão do RM Desporto. Mister, muito boa noite, parabéns pelo título. Que nasa que faz desta vossa conquista, uma final de 5 embates, ganham 3 logo gato e ficam a taça.
5: Só posso dizer que são um trio, é o trio. Tínhamos esse plano, pensando jogo a jogo. Chegamos no jogo final, que é o terceiro jogo, com uma equipa um bocadinho fresca. Depois foi um jogo de duas vertentes, onde a primeira nós controlamos muito bem o jogo, a segunda o Machaquene recuperou a desvantagem, passou para frente e nós fomos buscar

0: com o resultado nesta ponta final e ganhamos o jogo e ganhamos bem. Então, parabéns à equipa, está de parabéns ao Clube Ferroviário da Beira, está de parabéns à província de Sofala por ser uma província em que ganha 3 anos consecutivos e vai juntando com este trunfo, um leque de aspirações, um grupo de trabalho extremamente competente. E vamos continuar a contar com o apoio de todos e parabenizar também todos os públicos beirenses que sempre apostaram em nós, mesmo aqueles que em algum momento duvidaram. Nós vamos continuar a trabalhar, estamos aqui, ganhamos, agora é o momento de desfrutar.
1: Mister, o que é que tem o Ferroviário da Beira, Seal, 3 anos seguidos, ganhou títulos, o que é que tem de melhor que o país todo, até que mais que Maputo?
0: Trabalho, humildade e dedicação. Isso é que caracteriza essa equipe.
1: Agora, títulos nacionais, ganhos a nível internacional. O que se faz para que tenham uma participação satisfatória?
0: Nós agora vamos continuar a trabalhar, sabemos onde estamos. Agora, o objetivo principal era ganhar o campeonato, ganhamos. Vamos desfrutar dessa vitória e pensar em recuperar alguns jogadores. Depois vamos traçar aquilo que são os objetivos da próxima competição, que é a Rota do Balo.
1: Nessa ótica, é esse plantel que vai servir para a prova internacional ou terá reforço?
0: Vamos descansar, vamos desfrutar. Agora é só pensar em desfrutar.
1: Obrigado, técnico Nilton Manheira. Ele que é o técnico da equipa do Ferroviário da Beira, Gilles Andamela, deixou Maputo para a Beira e termina o ano satisfeito.
2: É uma satisfação, é a minha segunda vitória. Fui campeão no Costa do Sol e agora pelo Ferroviário da Beira e estou muito feliz.
1: E nessa ótica, nessa equipa da Beira, o que é que vocês fizeram de especial perante esta competição, os participantes assim que tomaram parte neste certame?
2: Fomos muito determinados, cada jogo é um jogo e ganhou quem esteve mais concentrado.
1: Agora, a nível do país, ganho lá fora, o que se faz nesta Beira?
2: Agora estamos a preparar-nos, estamos a olhar para outra janela, que é a qualificação a bar.
1: 2 títulos na sua carreira, o que é que se pode esperar de si como praticante desta modalidade?
2: Hoje é um dia que estou muito satisfeito, não tenho palavras.
1: Obrigado, palavras do jogador da formação do Ferroviário da Beira, caso concreto o Elton, aqui peço Elton o vice. Víamos então o Gito Andamela a celebrar esta conquista que o seu conjunto com que teve neste ano. Elton Nubice, mais uma época, mais um título. Como é que foi este ano?
3: Esse ano foi um ano em que treinamos muito, como sempre, trabalhamos, nos esforçamos para conseguir mais um título, visto que agora é o terceiro campeonato seguidos que nós conseguimos ganhar. Agora é desfrutar. Mas também a pensar para outra fase, temos uma outra fase daqui a nada, daqui a umas 2 semanas, a fase da bala. É desfrutar agora.
1: Na sua opinião, o que é que se pode fazer nessa sua equipa de forma que faça melhor presença em provas continentais do dessa da bala?
3: Nós já estamos lá há bastante tempo, então temos que continuar a trabalhar, temos que melhorar o que éramos nas épocas passadas e temos que trabalhar mais e reforçar um bocadinho a equipa e lá chegamos.
1: Obrigado, Elton Obis, jogador da equipa do Ferroviário da Beira. Deixe-me também ouvir aqui o antigo capitão desse conjunto, Armando Batista. Mais um ano, mais uma conquista. Este ano, como é que foi?
4: Penso que foi um ano positivo, porque quando tu passas uma época, do início não sendo bom, ter um campeonato que nós temos, mas tu chegares ao momento principal, conseguires ganhar um campeonato, penso que acaba completando tudo aquilo que foi o trabalho do início da época até agora. Foi um bom ano, graças a Deus conseguiu-se mais um título. É o terceiro consecutivo. Estou feliz porque um treinador da Beira está há 3 anos a ganhar campeonato. Penso que é de louvar, é de agradecer à equipa, não só o treinador, à equipa, à direção, pelo trabalho que está a fazer. E claro, falta melhorar algumas coisas, mas depois nós vamos melhorar e temos outros objetivos daqui em diante, que é a bala. Vamos nos organizar para podermos a lutar pelos lugares e dar acesso à bala.
1: Conhece bem o basquetebol continental, a bala em particular. O que é encaixar nessa formação, de forma que faça uma participação satisfatória nessa prova continental?
4: Eu penso que a bala é a

0: mãe da África, onde é preciso reforçar muito bem. E penso que agora há espaço, creio que são 5 jogadores, e com os outros que estão aqui, pode-se fazer uma boa equipa e conseguir passar para a fase final.
1: 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Reportagem de Carlos Langa ontem no pavilhão do Machaquene, vitória na final da equipa do Ferro Verde da Beira, na final, portanto, play-off por 3-0, venceu os jogos, portanto, os três jogos, o que era escusado realizar o jogo seguinte. Se o Machaquene vencesse ontem, sim, haveria mais jogo, pelo menos o jogo número 4, que poderia até sair hoje, mas acabou então a equipa do Ferro Verde por vencer ontem por 69-66. Vamos lá agora ao remate.
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3: Ora, sejam todos muito bem-vindos ao nosso Fogo de Remates, Mister.
4: É, a rubrica onde a bola vem da bancada e ganhamos mola.
3: Moçuruco, dinheiro de Zapau, cobiri, mola e não moleza. E olha que o primeiro remate vem do Januário Munguambi, diretamente da Muambi, Maputo.
4: E ele remata. O repelente dá-me alergia e o dragão provoca-me sinusite por causa do fumo. Como me proteger além da rede?
3: Grande jogada de recurso, Januário. Se a sua defesa central está lesionada e já não tens suplentes, tens que reforçar a linha defensiva a partir do meio campo.
4: Boa, Castro. Gostei dessa tática.
3: Estás a brincar?
4: Januário, monta a rede nas janelas e portas da sua casa. Use mangas compridas e elimine a relva alta e os charcos ao redor da sua casa.
3: E em vez de jantares com o dragão aceso na sala, queimas a serpentina uma hora antes do jantar com portas e janelas bem fechadas.
4: E quando fores jantar, aí é só apagar o dragão, ventilar só um bocadinho a sala e entras para o campo livre de mosquitos.
3: Vamos então ao próximo remate, que vem do Salimo Basílio Salimo, do distrito do Lago Nuniassa.
4: E o Salimo remata. Se eu tiver malária, posso comprar o remédio na farmácia sem precisar de ir ao hospital?
3: Salimo, que é isso? Estás a perguntar ao árbitro se podes marcar um golo com a mão?
4: Salimo, Salimo, Salimo, cartão vermelho direto. Comprar medicação às cegas sem saber o resultado do teste só reforça o teu mosquito.
3: É como revelar a tua tática ao adversário antes do jogo,
4: pois
3: companheiro.
4: E se não consegues ir ao APS ou unidade sanitária, então faça o teste rápido na farmácia antes de comprar qualquer comprimido.
3: Oba, me surpreendeste com a sua tática, Omita. Agora saltamos para Vilanculo com o remate do Antônio.
4: E o Antônio remata. O meu amigo tem um jardim lindo, mas cheio de plantas. E o time Moz a picar as crianças. Que dica posso dar?
3: Gostei dessa. O time Moz. Que grande remate, Antônio. Isso exige uma tática e disciplina.
4: Pois é, Antônio. Teu amigo deve eliminar toda a água parada nos vasos e carcaças e pensar em pulverizar regularmente.
3: E pode até plantar ervas dos gatos, citronela ou outras plantas que afastam mosquitos em lugares estratégicos no jardim.
4: É, e as crianças devem ter a disciplina de usar repelentes ao fim da tarde, quando o time Moz vai à caça.
3: E são os bons caçadores estes tipos. E o último remate do dia vem de Rodrigues de Zavala, Inhambane, lá, terra das timbiras.
4: Muito boa, gente. E o Rodrigues remata. Quando estou com malária, posso dormir na mesma cama com a minha família?
3: Resposta curta, clara e direta. Claro, Rodrigues. Podes, a malária não se passa por abraço, beijo ou outras atividades.

0: cama.
1: Atenção à tática de equipa, Rodrigues. Se um mosquito te picar e ficar infectado, e aí picar a tua querida esposa...
0: Ulala, aí vão passar mal os dois.
1: Mas se forem dormir dentro da rede, bem fechadinha...
0: Fechadinha.
1: É, dormem à vontade. Ou fazem aquela atividade que o Castro Jorge gosta, aí não há problema.
0: Vais dizer que não gostas? Que grande exibição, Mísseres. Remates certeiros de defesa imbatível contra a malária em todas as situações.
1: Lembre-se de manter a guarda bem alta. Joguem em equipa até ao próximo remate.
0: Pois então, fiquem a escutar...
1: O Timos!
2: Boa noite, Timos.
3: Boa noite, Mister.
2: Passaram 12 dias desde o nosso ataque a Tim Matalões. As nossas picadas devem estar a fazer efeito. Scout, estás no local?
3: No local, Mister. No campo de treino, a equipa toda está mal. O guarda-redes, o capitão, todos. Um está com febre e náuseas. Outro com dores de articulações e a vomitar. Outro está com dor de cabeça e febre.
2: Excelente! As nossas picadas surtiram efeito.
3: Com certeza!
2: No domingo, os Matalões de Palmo terão que entrar em campo com a equipa B.
3: Equipa B! Queremos ver essa derrota no domingo, Mister. A vitória está garantida.
2: Vamos assistir ao vivo no domingo. O quê? O que é que estou a ver? Não é a equipa A que está a entrar em campo? Scout?
3: Sim, Mister. É a equipa A.
2: Tu viste o que viste ou mentiste para nós?
3: Não, Mister. Eu vi o que vi. Não menti.
2: Isto só pode significar uma coisa.
3: O quê, Mister?
2: Eles lançaram um contra-ataque imediato.
3: Que contra-ataque, Mister?
4: Nós não fomos picados.
2: Eles sentiram os sinais de malária e correram para o posto de saúde.
3: Oh, não.
2: Recuperaram antes do jogo.
3: Oh, não.
2: Esta vitória é deles.
3: Não.
2: Esta vitória não. É deles.
5: Misters, a melhor resposta ao ataque da malária é o contra-ataque. Ao primeiro sintoma de malária, procure o APS ou unidade sanitária. Recupere antes de perder o jogo.
6: 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Já a chegar ao fim da presente edição do Domingo Desportivo.
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6: 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Estamos em simultâneo com a Antena Nacional. Estamos a fechar esta edição de hoje. Já voltamos então para a festa. Vamos à pausa musical.

17 horas e 57 minutos e chegamos assim ao fim da presente edição da tarde de domingo desportiva, edição 39 para o ano de 2026. Recordamos então que a Seleção Nacional de Sub-20 perdeu para a África do Sul na final da Taça Cosafa na Lalegi Arena por 2-1. Moçambique estava a perder, ainda chegou ao golo de empate por intermédio de Martinho Começar e relançou as esperanças da Seleção Nacional sobre os sul-africanos no desempate por ponto, aliás, através de um pontapé de penalti, falta cometida pelo guarda-redes Denilson Tem sobre o dianteiro sul-africano, acabou por oferecer oportunidade à equipa sul-africana para desfazer a igualdade e conseguiu, por intermédio daquele que foi melhor artilheiro do campeonato, Steven Mendes, que acabou por superar o moçambicano, então, que estava na luta, que é o Alírio Cuna, jogador da Associação Black Bulls, que veste as cores da Black Bulls dentro, portanto, do nosso futebol intramuros. E no concernente à seleção principal, joga depois da manhã, terça-feira à tarde, no Estádio Nacional do Zimpeto, frente à seleção de Sudão, que é líder do grupo. Sudão que, na ronda inaugural, bateu a Etiópia por 1-0. Moçambique empatou com o Senegal por 1-1. Por isso mesmo é que Moçambique e Senegal somam um ponto cada, a menos dois do que o Sudão, enquanto a seleção da Etiópia tem zero. E o ponto final desta edição de hoje, de domingo desportivo, na central técnica esteve a dupla Afonso Macuaco e José Xungola. A condução foi de Belisário Macamo. Foi um gosto. Nós voltamos numa próxima oportunidade. Já a seguir notícias na Antena Nacional quando forem 18 horas.

18h06, eu arranco de uma viagem que vai se estender até quando forem 21 horas comigo, Floriberto Cossa. É sempre um prazer renovado estar aqui consigo, amigo, nesta portadora 93.1, no espectro eletromagnético da radiodifusão sonora para sobrevoarmos o país, a África e o mundo, é música de desporto nacional e internacional. Até às 21, amigo, bons olhos o vejam e boas coisas aconteçam na sua vida. O voo de hoje arranca desta forma. A partir do solo pátrio, nesta interpretação de Miliano, no Coco Studio África, é Ney Malfredo. Boa noite.

Nostalgia, com Neymar Alfredo abrindo esta nossa viagem que vai se estender até um pouco perto das 21 horas, repescando estas sonoridades que fazem parte desta carreira da artista Neymar Alfredo e vão marcando com passos indeléveis esta carreira. Estamos a falar aqui de Anima Marrabenta e depois de Macaia Mil, que ouvimos por fim, mas para estrear esta nossa viagem, ouvimos o Miliano, uma interpretação de Neymar Alfredo, composição com o Estúdio África, neste princípio de noite da nossa viagem para os 27 dias, para o mês de setembro, para o ano 2026, num dia em que queremos sobrevoar o país, a África e o mundo consigo, de mãos dadas, até às 21 horas. E eu quero acreditar que é isso que vai acontecer e nós vamos aqui deixando ficar o melhor de música que preparamos especialmente para si nesta noite dominical que acredito que está a passar ao lado de pessoas amadas. E nós aqui também vamos trazendo o melhor de música para que o amigo permaneça aqui conosco e não tenha nenhum motivo para fugir para um outro lugar, e se isso acontecer, o seu coração vai ficar triste e o lugar certo para poder estar e seu coração ficar feliz aqui, nesta Porta Dora 93.1, no espectro eletromagnético da Rádio Difusão Sonora. Aproveito este momento para desejar um bom regresso a casa ao Belisário Macamo, que esteve consigo durante o Domingo Desportivo, que arrancou quando eram 14 horas e 10 minutos, em simultâneo com a Antena Nacional da Rádio Moçambique. Com um bom descanso para si, Belisário, que nós continuamos aqui a caminhar com os nossos campeões. E chamamos aqui esta grande voz que canta e encanta. E principalmente neste estilo musical, uma colocação sem igual. Já se apercebeu de quem falo? Traz-nos Summertime. Estamos a sobrevoar o país por intermédio de Dama Dublin.

14 horas de voo de avião. Fizemos em segundos. Porque a rádio é magia. De Maputo, onde ouvimos aqui esta sonoridade pertencente à Dama do Bling, que trouxe-nos Summertime, rumamos à Nigéria, que se fosse uma viagem de avião íamos levar cerca de 14 horas, mas como a nossa rádio é magia, em segundos viramos o voo de Maputo para a Nigéria para ouvirmos estas grandes sonoridades. Estivemos aqui a ouvir o Burna Boy, que trouxe-nos Onde Lo, e depois Bona, aqui nesta sua portadora de coração. Rádio é isso, amigo, é viagem pelo mundo, pelo país, pela África, levando uma das melhores vozes até aí, no seu alto-falante. Intrusando música e desporto, ainda no solo pátrio, importa trazer aqui, amigo, a informação acerca da seleção sub-20 que faz a conquista de COSAFA hoje domingo. A conquista do torneio COSAFA, dizia eu, da categoria, dizia que a seleção nacional de futebol, os nossos mambinhas, falharam neste domingo a conquista do torneio COSAFA da categoria após perderem na final diante da África do Sul por uma bola, duas. Os mambinhas já tinham garantido na sexta-feira passada esta qualificação para o campeonato africano, cuja fase final vai se realizar em Gana no próximo ano. São coisas que acontecem, mas só pelo fato de terem chegado aqui já são passos muito significativos. É por isso que vamos nos manter em cima e continuando a levar até a si o melhor de música. Amor para todos. Voltamos ao solo pátrio, depois de termos estado na Nigéria, cerca de 6.796 quilômetros, para ouvirmos aqui o Ivo Mayel, traz amor para todos.

18 horas e 44 minutos, continuamos aqui a sobrevoar o país. Ouvimos aqui inicialmente o Ivo Maiel, que trouxe-nos Amor para Todos. Seguiu-se esta voz da mulher multifacetada. Eu falo de Albertina Miguel Pascoal, ou simplesmente Albertina Pascoal, que trouxe-nos aqui Inhambane, nossa terra, ao lado do angolano. Osvaldo Fonseca, o mais conhecido por Ye Ye, de seguida ouvimos aqui também este saudoso Abílio Mandlase, que trouxe-nos o clássico Juro Sinceramente. E são sons que desfilam aqui, nesta sua pista dos campeões. Entrosamos música e desporto, jovem médio espanhol de apenas 19 anos, que completa 20 anos no próximo 30 de outubro. Foi a contratação mais cara dos guerreiros do Minho no último defeso, tendo sido contratado ao Barcelona por 11 mil euros. Os da Arsenal adquiriram a totalidade dos direitos econômicos do jogador, que assinou o contrato até 2031 e ficou blindado por uma cláusula de rescisão de 60 mil euros. Sim, o emblema catalão salvaguardou 20% de mais-valias de uma eventual futura transferência. Chegou o Minho com grande cartel por tudo que fez na formação do gigante de Catalunha, bem como pelos 22 jogos que contabilizou na equipa B dos Blaugrana na época passada, além das duas partidas que realizou na elite do Barcelona entre 2025 a 2026, mas a verdade é que ainda continua a palpar terreno para encontrar definitivamente o seu espaço. Estamos em Angola. É a recriação do trabalho de Franco

7:58. Intrusamos gerações, nações, em uma única cultura. Este é o seu canal desportivo da Rádio Moçambique. Estivemos aqui com o Mário da Angolana e de Magia Mayembe. Bonga trouxe-nos Corumba e rumamos à República Sul-Africana para acompanharmos o trabalho desta grande voz do saudoso Lakdube, que traz-nos a Remember Me. No momento em que caminhamos a passos galopantes para a hora 19, um momento em que vamos acompanhar aqui o Jornal Desportivo da Noite, em simultâneo com a Antena Nacional da Rádio Moçambique. Enquanto esperamos isso, levamos até si esta instrumental em recriação de António Marcos. Fazemos porque amamos. É por isso que oferecemos o melhor de nós para si.

Boa noite, Moçambique é vice-campeão da Taça COSAFA Sub-20. O título viaja para a África do Sul. Aliru Kun é o melhor jogador do torneio. Manchete do Jornal Desportivo, hoje por Adão Matimbi e Elvis Magaia.

0: Moçambique, vice-campeão da Taça COSAFA, África do Sul, venceu neste domingo a final por 2-1. Martinho Começar ainda fez o empate, mas acabou sendo Steven Mendes a decidir a partida de penalti. É o 11º título dos Amajita, um a menos que a Zâmbia com 12. O Zimbábue tem 6. Os Mambinhas iam em busca do segundo título depois da conquista de 2020 com Dário Monteiro. Apesar da derrota, Moçambique apura-se à Copa Africana de Nações Sub-20, torneio agendado para o próximo ano no Ghana. A África do Sul é justa campeã, reconhece o selecionador nacional Luís Guerreiro.
1: Foi um jogo intenso, um jogo com duas boas seleções, em que qualquer uma delas podia ganhar. Qual é o futuro dessa seleção? Esses jovens são muito bons, precisam de mais rodagem, claro, mas qual é o futuro para eles?
2: Portanto, o futuro deles é agora continuarem a trabalhar nos clubes, até que realmente o COSAF, o CAN 2027 se realize, para que nós possamos novamente juntar estes atletas para fazer uma boa seleção.
0: Os jovens craques tudo fizeram para vencer a taça. Há que levantar a cabeça, pois vem aí a CAN, dizem Sharif e Diego Pelembe.
3: Demos tudo de nós dentro do campo. Não foi o resultado que queríamos, mas só Deus sabe porque que foi assim. Agora, o mais importante era qualificar para o CAN, mas também, claro, queremos ganhar a final, mas não deu. Cabeça erguida e fogo no CAN 2027.
4: Sharif Carlos, vou tentar ouvir o Diego Pelembe, ele que esteve em grande nível neste torneio.
5: Opa, Nós tentamos, fomos para a baliza muitas vezes, mérito do guarda-redes deles, trabalhou muito hoje. Não foi um jogo fácil, diremos isso, também o resultado não foi a favor nosso, mas para eles também não foi nada fácil. Eles criamos pressão, muito perigo, muitas vezes. E foi isso, deu nisso, tentamos. Daqui a pouco voltamos à seleção, sub-17, alguns daqui. E próximo ano já olhamos para isso do CAN. É só levantar a cabeça, ninguém morreu, continuar a trabalhar.
0: Moçambique é vice-campeão da Taça COSAFA. África do Sul já vai em 11 títulos, 3 dos quais com

consecutivos. A Zâmbia bateu a Namíbia por 3-0 e é medalha de bronze. O sul-africano Steven Mendes é bota de ouro ao anotar 6 golos com 5 tentos. O moçambicano Aliro Cuna fica com a bota de prata. No total, foram marcados neste torneio 73 golos, 14 por Moçambique e 13 pelo campeão. O sul-africano marcados neste torneio 70

0: nas maiores ligas, nas principais maiores ligas do mundo.
1: Utiliza a camisola 7, em quem se inspira?
0: Elias Pelembe. Na verdade, não tive a chance de conversar, mas gostaria muito de ter conversado com ele. Mas recebi uma mensagem do Mexer e pedi a ele que deixasse uma mensagem por mim, que eu amo muito a ele e sonho em seguir passos dele.
2: Aliro Kuna impressiona e é eleito o melhor jogador da edição deste ano da Taça COSAFA. Para além de distribuir várias assistências, o atacante da Black Bull marcou 5 golos, ficando a apenas um de Steven Mendes, bota de ouro. Moçambique foi chamado à última hora a acolher o torneio e fê-lo com brilho. O ministro da Juventude e Desporto, Kaifadini Manasse, regozija-se.
3: Há pouco tempo o pessoal da COSAFA estava a pedir para que Moçambique abrisse mais as portas para trazerem mais competições. Viram que o povo moçambicano é um povo hospitaleiro e criou um ambiente de uma festa muito grande. Esta não foi perder. Os nossos mambinhas deram até onde puderam dar, levaram Moçambique ao CAN, são os segundos classificados, demonstraram que sim, Moçambique tem pés, Moçambique é um país que o desporto está lá e o que nós temos que dizer, vamos continuar a carinhar esses nossos mambinhas, vamos continuar a criar condições como governo para melhorar o performance desses nossos jogadores, porque demonstraram que sim, não é uma seleção qualquer, é uma seleção que está à altura de qualquer outra seleção aqui em África. Estamos todos de parabéns, foi um evento muito lindo, os moçambicanos queremos que continuem a acreditar e a dar todo este suporte a estes grandes jovens, que esses jovens vão ser o futuro da nossa seleção, seleção A, que é a seleção que também está a dar frutos.
2: Aconteceu. Moçambique foi ao limite, caindo apenas na final aos pés da África do Sul. Os Amadjita ganharam por 2-1. As duas nações apuram-se para a final da Copa Africana de Nações, CAN Sub-20, do próximo ano. Arranca nesta segunda-feira a segunda jornada de eliminatórias para a Copa das Nações Africanas de 2027, a CAN em Pamoja. Eis o quadro de jogos: Guiné Equatorial, Sierra Leoa, Zimbábue, República Democrática do Congo, República Centro-Africana, Burkina Faso e Botswana, Tunísia. Pressionado, o Senegal vai jogar no reduto da Etiópia na terça-feira e Moçambique em anfitrião do Sudão. O presidente da Federação Moçambicana de Futebol, Faisal Cidade, voltou a abordar o dossiê naturalizações.
4: Senhor Rajani está muito avançado, o Domingues está no Moreirense, salvo erro, também, e tem mais um outro, são 3 ou 4, mas pedimos a quem de direito, principalmente, há casos que estão ainda na CIS, outros estão no Ministério do Interior, já há mais de 6 meses. É isso que eu sempre digo, né? Se houver vontade política, tudo é mais fácil. Nós temos jogadores com a umbrella moçambicana, com costela moçambicana, que querem jogar pelo país. E há um pouco de demora, mas esperamos que as entidades entendam que daqui a pouco vai começar as eliminatórias com o Mundial, a partir do próximo ano. Então vamos ter precisado de alguns jogadores com alguma responsabilidade e alguma experiência.
2: Federação Moçambicana de Futebol é empenhada em busca de mais jogadores de origem moçambicana para os Mambas. Enquanto isso, cresce o entusiasmo em volta da seleção nacional. Depois do brilharete frente ao Senegal, na sexta-feira, os adeptos de Nampula veem a seleção a derrotar o Sudão, líder do Grupo J.
5: Para os apoiantes da equipa de todos nós, o segredo para travar o atual líder do grupo passa obrigatoriamente por uma postura destemida dentro das quatro linhas. Os adeptos defendem ainda que os Mambas devem entrar em campo com um espírito puramente ganhador e somar os 3 pontos na tabela classificativa.
6: Constantino Henriques, por aquilo que os Mambas têm vindo a nos habituar nos últimos tempos, não tenho margem de dúvida de que vamos fazer um bom jogo, um jogo que poderá nos trazer um resultado positivo, que não seja para ganhar, pelo menos 1 ponto os Mambas poderão. Portanto, se calhar o

0: em algum momento criar alguma dificuldade à nossa seleção, mas os Mampas têm tudo para dar certo, ao avaliar também pelos jogadores convocados.
1: Jorge João Martinho, no futebol, fator casa tem a ver e tudo pode acontecer. Mas tudo está ao nosso critério, porque realmente somos uma nação que é para defendermos aquilo que é o futebol moçambicano. Eu penso que as coisas vão correr. Se nós jogarmos o ataque, vamos ter uma boa prestação. Agora, não podemos jogar a defender porque não podemos situarmos-nos na defensiva. Temos que ir ao ataque, que é para poder salvaguardar o resultado. Um empate seria muito útil para nós, né?
2: Manahum Abakar, a nossa seleção é aquela que o nosso treinador Chiquinho Conte mudou todo o sistema logística, desportiva. Então, todos os moçambicanos estamos confiando com a nossa seleção. Jogando fora, jogando dentro é a mesma coisa. E vamos fazer bom jogo e vamos ganhar.
3: O desafio assume contornos de extrema importância para as contas de Moçambique na caminhada rumo ao CAN 2027, após defrontar o Senegal na ronda inaugural, empatando a uma bola. É Remo de Esporto, Calisto Pedro, Nampula.
4: Em Tete, a tónica é a mesma.
5: Galvanizados com este empate e, segundo os nossos entrevistados, a possível vitória sobre os sudaneses e, caso o Senegal não vença a Etiópia, Moçambique pode atingir o topo e aí passaríamos a somar 4 pontos. Essas, para já, são as contas que por aqui estão sendo feitas pelos adeptos de futebol Axone Branco, Alcide Domingos e Manuel Joaquim.
6: Devemos ganhar. Isso vai recuperar a fé dos moçambicanos para com os Mambas.
7: Então acredita que vamos ganhar o Sudão?
6: Tenho fé.
8: Tudo é possível. Temos que ganhar o Sudão. Tudo é possível. Não resta dúvida. Vamos ganhar. Temos que entrar forte, concentração também, estar no lugar.
9: Temos que entrar forte, concentrado e vamos ganhar.
5: A seleção sudanesa pode ser derrotada no jogo desta terça-feira diante de Moçambique, tal como afirmaram os nossos entrevistados Axone Branco, Alcides Domingo e Manuel Joaquim. O jogo conta para a jornada 2 do Grupo J, para as qualificações para a CAN Pamoja 2027 em futebol, no mesmo dia em que o Senegal joga com a Etiópia. Com 3 pontos, a seleção sudanesa comanda o grupo, seguida das seleções de Senegal e Moçambique, na segunda e terceira posições, com 1 ponto cada. E a Etiópia, e sem nenhum ponto, é a última classificada do grupo. Arruia-me desporto, Cidal de Tete, Manuel Cardoso.
4: Guiné Equatorial, Sierra Leoa, Zimbábue, República Democrática do Congo, República Centro-Africana, Burkina Faso e Botswana, Tunísia abrem nesta segunda-feira a segunda jornada da campanha de apuramento à CAN Pamoja 2027. Na terça-feira, Comores, Namíbia, Lesoto, Marrocos, Sudão do Sul, Egito, Burundi, Argélia, Moçambique, Sudão, Etiópia, Senegal, Madagascar, Tanzânia, Zâmbia, Togo, Gana, Gâmbia, Uganda, Líbia, Guiné-Bissau, Nigéria, Cabo Verde, Ruanda, Benin, Mauritânia, Gabão, Níger, Somália, Costa do Marfim, Congo-Brazzaville, Camarões e Libéria-Mali. Na quarta-feira, há apenas um jogo. Eritreia, África do Sul, Guiné-Quênia cruzam-se a 1 de outubro e a ronda só vai encerrar a 6 de outubro com o duelo entre vizinhos Angola-Malawi. Futebol Clube de Nacala é o grande vencedor do torneio quadrangular de futebol feminino em Nampula. Os nacalenses venceram na final a escola secundária de Napipine por 1-0.
10: A prova decorria no campo da Bela Vista, cidade de Nacala, desde última sexta-feira, 25 de setembro. Fizeram parte duas equipas de Nampula, cidade de igual número de Nacala Porto. No jogo inaugural, as 16 irmãs de Nampula perderam por 2 bolas sem concorrência contra o Futebol Clube de Nacala. E na partida seguinte, a escola secundária de Napipine escorregou diante do Futebol Clube de Mulapane por 1 bola. Antes da final, no jogo de atribuição do terceiro lugar, as 16 irmãs empataram a 1 bola contra o Futebol Clube de Mulapane e, como fizemos referência, o Futebol Clube de Nacala bateu na final as estudantes de Napipine por 1 bola. Foi uma deslocação que trouxe mais experiência às equipas de Nampula, assim confirmam

0: o Mr. Tadeu, responsável das 16 irmãs, Futebol Clube de Nampula, e Marcelino Mukama, técnico da escola secundária de Napipini.
1: Foi uma boa experiência, pelo fato de sair as duas equipes do Real Distrital de Nampula para Nacala. Conhecemos algumas agremiações locais com mais talentos, com mais capacidades. Afinal de contas, não estamos só. Existem também distritos com capacidade de movimentar o futebol feminino do nível do nosso interesse.
0: Treinadores das equipas femininas 16 Irmãs de Nampula e a escola secundária de Napipini avaliarem o torneio quadrangular realizado este fim de semana no campo da Bela Vista, cidade de Nacala, província de Nampula. Nelson Tatanha, Nampula.
2: E o distrito costeiro de Macufe, em Cabo Delgado, passa a contar com mais um campo de futebol.
3: Governador de Cabo Delgado reafirma o compromisso do seu executivo de continuar a mobilizar parcerias e recursos para a implantação de infraestruturas desportivas nas comunidades desta província. Valista Wabo assumiu o compromisso este sábado após inaugurar um campo de futebol de 11 e parque infantil comunitários na comunidade 3 de Fevereiro, no distrito costeiro de Macufe. O governante disse na ocasião que as infraestruturas construídas com apoio financeiro da OIM, Organização Internacional para as Migrações, vão impactar positivamente na vida da população daquela comunidade.
4: Este campo de futebol é mais do que um espaço para a realização de atividades físicas. Aqui buscamos boa saúde física e psicológica. Este é um espaço de mobilização, de união e coesão da população da comunidade 3 de Fevereiro. Nos dias dos jogos, certamente enquanto os adolescentes e jovens disputam títulos, medalhas ou reconhecimento, as mulheres vão fazer seus pequenos negócios. Os olheiros virão descobrir talentos para que os melhores atletas de 3 de Fevereiro possam integrar as equipas do distrito, da cidade de Pemba, do Moçambola e, quiçá, outros campeonatos a nível nacional e internacional.
3: O administrador distrital de Macufe, Fernando Neves, agradece a iniciativa que vai
5: permitir que as nossas crianças tenham um espaço apropriado para brincar, conviver e desenvolver competências sociais, físicas e emocionais.
3: Pravina Urundi, representante da UIM, quer ver as infraestruturas, ora inauguradas, conservadas por longo tempo.
6: The care and responsible use of these facilities will become a shared responsibility. The care, maintenance and responsible use of these facilities become a shared responsibility. We encourage community members and local authorities to take ownership of these spaces and work together to ensure they remain safe, accessible and beneficial to everyone for years to come.
7: A partir de hoje, o cuidado, a manutenção e a utilização responsável dessas infraestruturas passam a ser uma responsabilidade partilhada. Encorajamos tanto aos membros da comunidade como às autoridades locais a assumirem a responsabilidade por esses espaços e trabalhar em conjunto para garantir que permaneçam seguros, acessíveis e úteis para todos durante muitos anos.
3: Pravina Urundi, representante da Organização Internacional para as Migrações.
2: Fechamos com a bola ao cesto. A equipa sénior feminina de basquetebol da nova era da Sualpo sagrou-se neste domingo campeã provincial de basquetebol de Manica ao vencer o clube da liga por 60-53 no terceiro e último jogo dos playoffs.
8: O jogo, disputado na quadra da Exposição Feira de Chimoio, foi marcado pelo equilíbrio entre as duas formações, com a nova era da Sualpo mais determinada nos momentos decisivos e acabou por levar a melhor sobre a equipa adversária. No final do encontro, a capitã da nova era da Sualpo, Amélia William, atribuiu a conquista ao trabalho e à entrega demonstrados pela equipa ao longo da competição.
9: Não temos elas a oportunidade de marcar, nem em termos de defensiva, né? Significa muito para nós, lutamos para conseguir e conseguimos mesmo. Aconteceu muitas derrotas, mas no final nós

0: Acompanhamos, por sua vez, Angélica de Sofrimento, eleita MVP da partida, considerou a conquista merecida e apontou já para o próximo desafio, a fase de apuramento para os campeonatos nacionais da próxima temporada.
1: Até que eu me pergunto como que nós perdemos o primeiro jogo, mas consegui perceber que a artista ganha no final. Viemos com tudo e contra todos.
0: O treinador da nova era da Sualpo, Kenas Manoma, também destacou o esforço das suas jogadoras durante os jogos dos playoffs que culminaram com a conquista do título provincial.
2: O nosso foco agora é, a partir de janeiro, começarmos a trabalhar, a pensar na qualificação de eliminatória da equipa para Sassouro.
0: Do lado do Clube Liga, a basquetebolista Andrea apontou os erros defensivos e a falta de comunicação entre as jogadoras como alguns dos fatores que influenciaram o desfecho do jogo.
3: O jogo foi bom em dificuldade, infelizmente perdemos, mas foi equilibrado.
0: Já o treinador do Clube Liga, Raul Gobas, reconheceu o mérito da equipa adversária, destacando a maior eficácia da nova era da Sualpo, sobretudo no capítulo de finalização.
4: No primeiro jogo não estávamos bem, mas o segundo e o terceiro tivemos muitas dificuldades na defesa. Defendemos muito mal e acabamos perdendo. Eles fizeram muitos contra-ataques. Então, isso acabou fazendo com que a minha equipe não conseguisse defender. Vamos melhorar mais.
0: Raul Gobas, treinador da equipa sênior feminina de basquetebol do Clube Liga, reagindo à derrota na final do Campeonato Provincial de Basquetebol de Manica.
5: Basquete a encerrar o Jornal Desportivo. Atenção que colocamos como manchete: Moçambique é vice-campeão da Taça COSAFA. A África do Sul venceu a final por duas bolas a uma. Aliro Kuna é o melhor jogador do torneio. É o fim. Aceito um forte abraço de Adelma Timbi e de Elvis Magaia. Boa noite.
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0: São 9 horas e 22 minutos, desfeito assim um simultâneo com a Antena Nacional da Rádio Moçambique neste Jornal Desportivo da Noite, que teve a assinatura do editora da Uma Timbi, o sonoplasta Elvis Magaia. A seguir, no seu receptor amigo, a Montra Sonora.
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4: Estão 9 horas e 28 minutos. A montra sonora fica para trás e continuamos juntos a sobrevoar o país, a África e o mundo. É música de esporte nacional e internacional. Continuaremos aqui a levar o melhor de nós até o seu receptor. No que concerne a música, quando forem 20 horas, terá aqui a maior parada da música moçambicana, Ngoma Moçambique. Enquanto isso não acontece, continuamos aqui juntos, bem, de mãos bem dadas, nesta viagem que dura até as 21 horas. E votos de continuação de uma excelente noite dominical para si e quiçá esteja ao lado das pessoas que fazem bem ao seu coração. Esta voz é pertencente ao Nelson Freitas.

Caraças, traz-nos aqui Something Good, depois traz-nos a Hero, e na terceira música Pepe e Nenê vão cantar Nada Me Faz Esquecer. 19 horas e 29 minutos.

São 9 horas e 39 minutos. São sonoridades que queremos partilhar consigo nesta noite bonita, esta noite dominical, dominada por música e desporto. Estivemos aqui com Nelson Freitas, que trouxe-nos Something Good, trouxe-nos Hero, e por fim estivemos em Brasil, onde ouvimos aqui Nada Me Faz Esquecer, um trabalho pertencente a Pepe e Nenê. No momento em que introduzamos música, lembrar assim que Moçambique é vice-campeão da Taça COSAFA. A África do Sul venceu hoje a final desta taça por 2-1. Os Mambinhas iam à busca do segundo título depois da conquista de 2020, apesar da derrota. Moçambique apura-se para o CAN de sub-20, torneio agendado para o próximo ano no Ghana. Continuamos aqui a partilhar sonoridades que sabem bem numa noite dominical como esta, que nós queremos sobrevoar o país, a África e o mundo aqui na Portadora 93.1, no espectro eletromagnético da radiodifusão sonora, até quando forem 21 horas. Este é o Joy Boy, Baby.

0: Este é o Sova Ramon pertencente a este grupo de mulheres designadas, dizia eu, Zouk Machine, que antecederam aqui o DJ Cubanito com Tormento e Baby cantado por Joy Boy, a passos galopantes para a hora de transmissão da maior parada da música moçambicana, Ungoma Moçambique. Este é Harmonize. Kila Mano Awenankau.
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0: estamos em Congo Kinshasa. Ouvimos a rainha de Ntswatsi, Elizabeth Tsalamwana. Em todo o solo pátrio, neste preciso momento, 20 horas.
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Olá, hoje é o melhor dia da semana, o dia em que voltamos a estar consigo para celebrar a diversidade que é a nossa música. Nós esperamos 7 longos dias para poder voltar a estar aqui neste lugar e matar as saudades que temos. Olha, eu nunca pensei que o Henriques Dias fosse vingativo. Pensei que fosse brincadeira quando ele, na semana passada, disse que não estaria aqui comigo esta semana e que era para eu aprender o que são saudades. Dias, eu já aprendi a valorizar não só a tua presença, mas a nossa conexão na maior parada de música do nosso país. Volta logo, Henriques, me fazes muita falta. Ah, bem, na semana passada fechamos a lista das candidatas aos prémios de Ngoma. Este ano foram submetidas mais de 700 canções e destas foram apuradas 60. E são estas 60 que são consideradas efetivamente candidatas. Até ao momento, 5 canções já foram apuradas para a finalíssima, nomeadamente Hip Hop, Xingombela de Ivete, Cheias de Banda Nhancha, Salada Moçambicana da Nilde, Amostra Sobrinho e a música Camusunzie já tem um lugar na finalíssima. Sorria de Vitó também já carimbou o passaporte para a finalíssima deste ano. Ainda faltam 7 finalistas e hoje será conhecida mais uma canção apurada. Fique aqui para acompanhar.

É com imenso prazer que já estão consigo Ivan Obdias, Olga da Glória e Mussaji Galibo. A equipa de Ngoma deseja a si uma ótima sintonia ao nosso programa. A seguir, vamos recordar a primeira posição da última semana para depois ouvirmos um cheirinho de todas as 60 canções.

com o tema Sorria, primeira posição na última semana. É a quinta canção a garantir um lugar na finalíssima. 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Todas as candidaturas receberam uma notificação a datas para o preenchimento de

0: integração na lista das 60 canções apuradas anualmente, conforme o regulamento. Após a definição das 60 canções, inicia-se a fase de votação para o apuramento das 12 canções finalistas, cujos artistas terão a oportunidade de atuar na Grande Gala de Nguma, Moçambique. E sobre a votação final, é preciso dizer que posteriormente decorre a segunda fase de votação, com vista a apurar a canção mais votada na edição. Mas também há outros grandes prémios que envolvem o júri. Quaisquer dúvidas relativas a este processo podem ser colocadas diretamente à produção de Nguma. E convidamos a todos a acompanhar o Nguma Moçambique através das emissões da rádio, na televisão e nas nossas redes sociais.
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0: E esta é a canção concorrente número 1 e já conseguiu um lugar ao sol. A Mostra Sobrinho está na finalíssima. Carimbou o passaporte com 2.056 votos. E depois de 1 vem 2. Conheça a seguir todas as canções concorrentes.
1: Canção concorrente número 2.

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1: Canção concorrente número 36.

0: Canção concorrente número 41.
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0: E estas são as canções concorrentes, 60 canções que dependem exclusivamente do seu voto. 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
0: 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A seguir, as 10 mais votadas desta semana.
1: Conheça as 10 mais desta semana. Décima posição.
0: Na décima posição está o Arnaldo Manhice com a música Saudades. Conseguiu ter 13 votos.

0: nona posição.
1: Nona posição, Rajali Mwanaka, 14 votos.

0: Sexta posição.
1: Sexta posição. Blessing Sands, Ingrata, 36 votos.

0: quinta posição.
1: Na quinta posição, Stélio Mongano, Dizes África, conseguiu amealhar 50 votos.

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2: E o termómetro começa a subir. Vamos ao pódio para conhecer as três canções que mais receberam votos esta semana.
1: Conheça as três mais desta semana. Terceira posição.

0: segunda posição.
1: Segunda posição, Odana, Ungachavinkata, 162 votos.

0: primeira posição.
1: Na primeiríssima posição, com 1.219 votos, está a canção Direitos Iguais, de Rafael Bata, que conseguiu amealhar 1.219 votos. A canção garante presença na grande finalíssima do Ngoma 2026. O Rafael Bata é o sexto finalista. Parabéns!

desta semana com 1.219 votos. Parabéns, é o sexto finalista. Faltam outros seis. Um Goma desta semana fica por aqui. Lembramos que nesta fase o júri não mete a mão. Só o seu voto conta. Iva Nove Dias, Olga da Glória e Moussaji Galibo assinam esta edição. Nós voltamos para a semana com mais emoções de um Goma 2026. Cuide muito bem de si e um grande abraço de amizade. Até para a semana.

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0: amigo. Continuamos aqui depois da maior parada da música moçambicana, Angoma, Moçambique, no momento em que em todo o país são 21 horas.
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0: A seguir as notícias, o acompanhe.
2: Boa noite. Moçambique é vice-campeão da Taça COSAFA Sub-20. A África do Sul venceu neste domingo a final por 2-1. Martinho Começar ainda fez o empate, mas acabou sendo Steven Mendes a decidir a partida de penalti. É o 11º título dos Amajita, um a menos que a Zâmbia com 12, o Zimbábue tem 6. Os Mambinhas iam em busca do segundo título depois da conquista de 2020 com Dário Monteiro. Apesar da derrota, Moçambique apura-se à Copa Africana de Nações Sub-20, torneio agendado para o próximo ano no Ghana. A África do Sul é justa campeã, reconhece o selecionador nacional Luís Guerreiro.
3: Foi um jogo intenso, um jogo com duas boas seleções, em que qualquer uma delas podia ganhar. Qual é o futuro dessa seleção? Esses jovens são muito bons, precisam de mais rodagem, claro, mas qual é o futuro para eles?
4: Portanto, o futuro deles portanto, é agora continuarem a trabalhar nos clubes, até que realmente o COSAF, o CAN 2027 se realize, para que nós possamos novamente juntar estes atletas para fazer uma boa seleção.
2: Os jovens craques tudo fizeram para vencer a taça. Há que levantar a cabeça, pois vem aí a CAN. Dizem

0: jovem Sharif e Diego Pelembi.
1: Temos tudo de nós dentro do campo. Não foi o resultado que queríamos, mas só Deus sabe porque que foi assim. Agora, o mais importante era qualificar para o CAN, mas também, claro, queremos ganhar a final, mas não deu. Cabeça erguida e foco no CAN 2027.
2: Sharif Carlos, vou tentar ouvir o Diego Pelembe, ele que esteve em grande nível neste torneio.
3: Opa, nós tentamos, fomos para a baliza muitas vezes, mérito do guarda-redes deles, trabalhou muito hoje. Não foi um jogo fácil, diremos isso, também o resultado não foi a favor nosso, mas para eles também não foi nada fácil, eles criamos pressão, muito perigo, muitas vezes, e foi isso, deu nisso, tentamos, daqui a pouco voltamos à seleção, sub-17 alguns daqui, e próximo ano já olhamos para isso do CAN. É só levantar a cabeça, ninguém morreu. Continuar a trabalhar.
0: Moçambique é vice-campeão da Taça COSAFA. África do Sul já vai em 11 títulos, 3 dos quais consecutivos. A Zâmbia bateu a Namíbia por 3-0 e é medalha de bronze. O sul-africano Steven Mendes é bota de ouro ao anotar 6 golos com 5 tentos. O moçambicano Aliro Cuna fica com a bota de prata. No total foram marcados neste torneio 73 golos, 14 por Moçambique e 13 pelo campeão. O sul-africano Takalani Mazamba é o melhor guarda-redes, sofreu apenas 3 golos. Aliro Cuna é o melhor jogador do torneio, o avançado da Black Bull, quer jogar nos Big Fives da Europa.
4: Sinto-me tão lisonjeado pelo prêmio. O meu objetivo era poder ganhar a taça, deixar a taça aqui em casa para dar alegria ao nosso povo moçambicano. Mas infelizmente não conseguimos e não vamos baixar a cabeça porque temos o CAN pela frente.
2: Joga na Black Bulls. Qual é o seu maior sonho?
4: Jogar nas maiores ligas, nas principais maiores ligas do mundo.
2: Utiliza a camisola 7. Em quem se inspira?
4: Elias Pelembe. Na verdade, não tive a chance de conversar, mas gostaria muito de ter conversado com ele. Mas recebi uma mensagem do Mexer e pedi a ele que deixasse uma mensagem por mim, que eu amo muito a ele e sonho em seguir passos dele.
0: Aliro Cuna impressiona, é eleito o melhor jogador da edição deste ano da Taça COSAFA. Para além de distribuir várias assistências, o atacante da Black Bull marcou 5 golos, ficando a apenas um de Steven Mendes, bota de ouro. Moçambique foi chamado à última hora a acolher o torneio e fê-lo com brilho. O ministro da Juventude e Desporto, Kaifadini Manasse, regozija-se.
5: Há pouco tempo o pessoal da COSAFA estava a pedir para que Moçambique abrisse mais as portas para trazerem mais competições. Viram que o povo moçambicano é um povo hospitaleiro e criou um ambiente de uma festa muito grande. Esta não foi perder. Os nossos mambinhas deram até onde puderam dar, levaram Moçambique ao CAN, são os segundos classificados, demonstraram que sim, Moçambique tem pés, Moçambique é um país que o desporto está lá e o que nós temos que dizer, vamos continuar a carinhar esses nossos mambinhas, vamos continuar a criar condições como governo para melhorar o performance desses nossos jogadores, porque demonstraram que sim, não é uma seleção qualquer, é uma seleção que está à altura de qualquer outra seleção aqui em África. Estamos todos de parabéns, foi um evento muito lindo, os moçambicanos queremos que continuem a acreditar e a dar todo este suporte a estes grandes jovens, que esses jovens vão ser o futuro da nossa seleção, a seleção A, que é a seleção que também está a dar frutos.
0: Aconteceu. Moçambique foi ao limite, caindo apenas na final aos pés da África do Sul. Os Amadjita ganharam por 2-1. As duas nações apuram-se para a final da Copa Africana de Nações, CAN Sub-20, do próximo ano. Arranca nesta segunda-feira a segunda jornada de eliminatórias para a Copa das Nações Africanas de 2027, a CAN em Pamoja. Eis o quadro de jogos: Guiné Equatorial, Sierra Leoa, Zimbábue, República Democrática do Congo, República Centro-Africana, Burkina Faso e Botswana, Tunísia. Pressionado, o Senegal vai jogar no reduto da Etiópia na terça-feira e Moçambique em anfitrião

0: Sudão, o presidente da Federação Moçambicana de Futebol, Faisal Cidade, voltou a abordar o dossiê naturalizações.
1: Senhor Rajani está muito avançado, o Domingues está no Moreirense, salvo erro também, e tem mais um outro, são três ou quatro, mas pedimos a quem de direito, principalmente, e tem mais um outro, são três ou quatro.

0: jogadores com alguma responsabilidade e alguma experiência.
1: Federação Moçambicana de Futebol é empenhada em busca de mais jogadores de origem moçambicana para os Mambas. Fechamos com a bola ao cesto. A equipa sénior feminina de basquetebol da nova era da Sualpo sagrou-se neste domingo campeão provincial de basquetebol de Manica ao vencer o clube da liga por 60-53 no terceiro e último jogo dos playoffs. Notícias do desporto. Saudações.
2: Depois desta atualização da informação desportiva, nada mais me resta senão despedir-me de si, amigo. Meu nome é Floriberto Cossa. Foi com muito prazer e amor que pude caminhar consigo lado a lado desde as 18 horas até este momento. E remarco o nosso encontro para a madrugada da terça-feira, a partir de 0 até as 5 horas, aqui na Portadora 93.1, no espectro eletromagnético de radiodifusão sonora. E até lá, amigo, bons olhos o vejam e boas coisas aconteçam na sua vida. E saio desta forma.

Muito bem, Floriberto Coça, portanto, esteve com os nossos campeões das 18 a esta parte, portanto, aqui no canal desportivo da Rádio Moçambique. Uma boa noite a todos e um bom fim de semana. Boa continuação de fim de semana, pelo menos assim.

Muito bem, campeões, boa noite, são 21 horas e 10 minutos, nós somos o canal desportivo da Rádio Moçambique, vamos dando continuidade à nossa emissão que vai até a meia-noite e neste momento estão na companhia de Agostinho Leice. Boa noite.

0: Boa noite, Moçambique é vice-campeão da Taça COSAFA Sub-20. A África do Sul venceu neste domingo a final por 2-1. Martinho começar, ainda fez o empate, mas acabou sendo Steven Mendes a decidir a partida de penalti. É o 11º título dos Amajita, um a menos que a Zâmbia com 12, o Zimbábue tem 6. Os Mambinhas iam em busca do segundo título depois da conquista de 2020 com Dário Monteiro. Apesar da derrota, Moçambique apura-se à Copa Africana de Nações Sub-20, torneio agendado para o próximo ano no Ghana. A África do Sul é justa campeã, reconhece o selecionador nacional Luís Guerreiro.
1: Foi um jogo intenso, um jogo com duas boas seleções, em que qualquer uma delas podia ganhar. Qual é o futuro dessa seleção? Esses jovens são muito bons, precisam de mais rodagem, claro, mas qual é o futuro para eles?
2: Portanto, o futuro deles é agora continuarem a trabalhar nos clubes, até que realmente o COSAF, o CAN 2026,

0: projeto se realize para que nós possamos novamente juntar a estes atletas para fazer uma boa seleção.
1: Os jovens craques tudo fizeram para vencer a taça. Há que levantar a cabeça, pois vem aí a CAN, dizem Sharif e Diego Pelembi.
2: Temos tudo de nós dentro do campo. Não foi o resultado que queríamos, mas só Deus sabe porque que foi assim. Agora, o mais importante era qualificar para o CAN, mas também, claro, queremos ganhar a final, mas não deu. Cabeça erguida e fogo no CAN 2027.
3: Sharif Carlos, vou tentar ouvir o Diego Pelembe, ele que esteve em grande nível neste torneio.
4: Opa, tentámos. Nós tentámos, fomos para a baliza muitas vezes, mérito do guarda-redes deles, trabalhou muito hoje. Não foi um jogo fácil, diremos isso, também o resultado não foi a favor nosso, mas para eles também não foi nada fácil, eles criamos pressão, muito perigo, muitas vezes, e foi isso, deu nisso, tentamos, daqui a pouco voltamos à seleção, sub-17, alguns daqui, e próximo ano já olhamos para isso do CAN. É só levantar a cabeça, ninguém morreu. Continuar a trabalhar.
1: Moçambique é vice-campeão da Taça COSAFA. África do Sul já vai em 11 títulos, 3 dos quais consecutivos. A Zâmbia bateu a Namíbia por 3-0 e é medalha de bronze. O sul-africano Steven Mendes é bota de ouro ao anotar 6 golos. Com 5 tentos, o moçambicano Aliro Cuna fica com a bota de prata. No total, foram marcados neste torneio 73 golos, 14 por Moçambique e 13 pelo campeão. O sul-africano Takalani Mazamba é o melhor guarda-redes, sofreu apenas 3 golos. Aliro Cuna é o melhor jogador do torneio, o avançado da Black Bull, quer jogar nos Big Fives da Europa.
5: Sinto-me tão lisonjeado pelo prêmio. O meu objetivo era poder ganhar a taça, deixar a taça aqui em casa para dar alegria ao nosso povo moçambicano. Mas infelizmente não conseguimos e não vamos baixar a cabeça porque temos o CAN pela frente.
3: Joga na Black Bulls. Qual é o seu maior sonho?
5: Jogar nas maiores ligas, nas principais maiores ligas do mundo.
3: Utiliza a camisola 7. Em quem se inspira?
5: Elias Pelembe. Na verdade, não tive a chance de conversar, mas gostaria muito de ter conversado com ele. Mas recebi uma mensagem do Mexer e pedi a ele que deixasse uma mensagem por mim, que eu amo muito a ele e sonho em seguir passos dele.
1: Aliro Cuna impressiona, é eleito o melhor jogador da edição deste ano da Taça COSAFA. Para além de distribuir várias assistências, o atacante da Black Bull marcou 5 golos, ficando a apenas um de Steven Mendes, bota de ouro. Moçambique foi chamado à última hora a acolher o torneio e fê-lo com brilho. O ministro da Juventude e Desporto, Kaifadini Manasse, regozija-se.
6: Há pouco tempo o pessoal da COSAFA estava a pedir para que Moçambique abrisse mais as portas para trazerem mais competições. Viram que o povo moçambicano é um povo hospitaleiro e criou um ambiente de uma festa muito grande. Esta não foi perder. Os nossos mambinhas deram até onde puderam dar, levaram Moçambique ao CAN, são os segundos classificados, demonstraram que sim, Moçambique tem pés, Moçambique é um país que o desporto está lá e o que nós temos que dizer, vamos continuar a carinhar esses nossos mambinhas, vamos continuar a criar condições como governo para melhorar o performance desses nossos jogadores, porque demonstraram que sim, não é uma seleção qualquer, é uma seleção que está à altura de qualquer outra seleção aqui em África. Estamos todos de parabéns, foi um evento muito lindo, os moçambicanos queremos que continuem a acreditar e a dar todo este suporte a estes grandes jovens, que esses jovens vão ser o futuro da nossa seleção, a seleção A, que é a seleção que também está a dar frutos.
1: Aconteceu. Moçambique foi ao limite, caindo apenas na final aos pés da África do Sul. Os Amadjita ganharam por 2-1. As duas nações apuram-se para a final da Copa Africana de Nações, CAN Sub-20, do próximo ano. Arranca nesta segunda-feira a segunda jornada de eliminatórias para a Copa das Nações Africanas de 2027, a CAN em Pamoja. Eis o quadro de jogos: Guiné Equatorial, Sierra Leoa,

0: Zimbabwe, Repubblica Democratica do Congo, Repubblica Centro-Africana, Burkina Faso e Botswana, Tunísia. Pressionado o Senegal, vai jogar no reduto da Etiópia na terça-feira e Moçambique, em anfitrião do Sudão. O presidente da Federação Moçambicana de Futebol, Faisal Cidade, voltou a abordar o dossiê naturalizações.
1: Senhor Rajani, está muito avançado.
0: Voltou a abordar o dossiê.

0: e há um pouco de demora, mas esperamos que as entidades entendam que daqui a pouco vai começar as eliminatórias com o Mundial a partir do próximo ano. Então vamos ter precisado de alguns jogadores com alguma responsabilidade e alguma experiência.
1: Federação Moçambicana de Futebol empenhada em busca de mais jogadores de origem moçambicana para os Mambas. Fechamos com a bola ao cesto. A equipa sênior feminina de basquetebol da nova era da Sualpo sagrou-se neste domingo campeã provincial de basquetebol de Manica ao vencer o clube da liga por 60-53 no terceiro e último jogo dos playoffs. Notícias do desporto. Saudações.

0: Boa noite. Moçambique é vice-campeão da Taça COSAFA Sub-20. A África do Sul venceu neste domingo a final por 2-1. Martinho começar, ainda fez o empate, mas acabou sendo Steven Mendes a decidir a partida de penalti. É o 11º título dos Amajita. Um a menos que a Zâmbia com 12, o Zimbábue tem 6. Os Mambinhas iam em busca do segundo título depois da conquista de 2020 com Dário Monteiro. Apesar da derrota, Moçambique apura-se à Copa Africana de Nações Sub-20, torneio agendado para o próximo ano no Ghana. A África do Sul é justa campeã, reconhece o selecionador nacional Luís Guerreiro.
1: Foi um jogo intenso, um jogo com duas boas seleções, em que qualquer uma delas podia ganhar. Qual é o futuro dessa seleção? Esses jovens são muito bons, precisam de mais rodagem, claro, mas qual é o futuro para eles?
2: Portanto, o futuro deles é agora continuarem a trabalhar nos clubes, até que realmente o COSAF, o CAN 2027 se realize, para que nós possamos novamente juntar estes atletas para fazer uma boa seleção.
0: Os jovens craques tudo fizeram para vencer a taça. Há que levantar a cabeça, pois vem aí a CAN, dizem Sharif e Diego Pelembi.
3: Demos tudo de nós dentro do campo. Não foi o resultado que queríamos, mas só Deus sabe porque que foi assim. Agora, o mais importante era qualificar para o CAN, mas também, claro, queremos ganhar a final, mas não deu. Cabeça erguida e fogo no CAN 2027.
4: Sharif Carlos, vou tentar ouvir o Diego Pelembi, ele que esteve em grande nível neste torneio.
5: Opa, nós tentamos, fomos para a baliza muitas vezes, mérito do guarda-redes deles, trabalhou muito hoje. Não foi um jogo fácil, diremos isso, também o resultado não foi a favor nosso, mas para eles também não foi nada fácil, eles criamos pressão, muito, muito perigo muitas vezes. E foi isso, deu nisso, tentamos. Daqui a pouco voltamos à seleção, sub-17, alguns daqui, e próximo ano já olhamos para isso do CAN. É só levantar a cabeça, ninguém morreu, continuar a trabalhar.
0: Moçambique é vice-campeão da Taça COSAFA. África do Sul já vai em 11 títulos, 3 dos quais consecutivos. A Zâmbia bateu a Namíbia por 3-0 e é medalha de bronze. O sul-africano Steven Mendes é bota de ouro ao anotar 6 golos com 5 tentos. O moçambicano Aliro Cunha fica com a bota de prata. No total foram marcados neste torneio 73 golos, 14 por Moçambique e 13 pelo campeão. O sul-africano Takalani Mazamba é o melhor guarda-redes, sofreu apenas 3 golos. Aliro Cunha é o melhor jogador do torneio, avançado da Black Bull,

0: quer jogar nos Big Fives da Europa.
1: Sinto-me tão lisonjeado pelo prêmio. O meu objetivo era poder ganhar a taça, deixar a taça aqui em casa para dar alegria ao nosso povo moçambicano. Mas infelizmente não conseguimos e não vamos baixar a cabeça porque temos o CAN pela frente.
2: Joga na Black Bulls. Qual é o seu maior sonho?
1: Jogar nas maiores ligas, nas principais maiores ligas do mundo.
2: Utiliza a camisola 7. Em quem se inspira?
1: Elias Pelembe. Na verdade, não tive a chance de conversar, mas gostaria muito de ter conversado com ele. Mas recebi uma mensagem do Mexer e pedi a ele que deixasse uma mensagem por mim, que eu amo muito a ele e sonho em seguir passos dele.
0: Aliro Kuna impressiona e é eleito o melhor jogador da edição deste ano da Taça COSAFA. Para além de distribuir várias assistências, o atacante da Black Bull marcou 5 golos, ficando a apenas um de Steven Mendes, bota de ouro. Moçambique foi chamado à última hora a acolher o torneio e fê-lo com brilho. O ministro da Juventude e Desporto, Kaifadini Manasse, regozija-se.
3: Há pouco tempo o pessoal da COSAFA estava a pedir para que Moçambique abrisse mais as portas para trazerem mais competições. Viram que o povo moçambicano é um povo hospitaleiro e criou um ambiente de uma festa muito grande. Esta não foi perder. Os nossos mambinhas deram até onde puderam dar, levaram Moçambique ao CAN. São os segundos classificados. Demonstraram que sim, Moçambique tem pés, Moçambique é um país que o desporto está lá e o que nós temos que dizer, vamos continuar a carinhar esses nossos mambinhas, vamos continuar a criar condições como governo para melhorar o performance desses nossos jogadores, porque demonstraram que sim, não é uma seleção qualquer, é uma seleção que está à altura de qualquer outra seleção aqui em África. Estamos todos de parabéns. Foi um evento muito lindo. Os moçambicanos queremos continuar a acreditar e a dar todo este suporte a estes grandes jovens, que esses jovens vão ser o futuro da nossa seleção, a seleção A, que é a seleção que também está a dar frutos.
0: Moçambique foi ao limite, caindo apenas na final aos pés da África do Sul. Os Amadjita ganharam por 2-1. As duas nações apuram-se para a final da Copa Africana de Nações, CAN Sub-20, do próximo ano. Arranca nesta segunda-feira a segunda jornada de eliminatórias para a Copa das Nações Africanas de 2027, a CAN em Pamoja. Eis o quadro de jogos: Guiné Equatorial, Sierra Leoa, Zimbábue, República Democrática do Congo, República Centro-Africana, Burkina Faso e Botswana, Tunísia. Pressionado, o Senegal vai jogar no reduto da Etiópia na terça-feira e Moçambique em anfitrião do Sudão. O presidente da Federação Moçambicana de Futebol, Faisal Cidade, voltou a abordar o dossiê naturalizações.
4: Senhor Rajani está muito avançado, o Domingues está no Moreirense, salvo erro, também, e tem mais um outro, são 3 ou 4, mas pedimos a quem de direito, principalmente, há casos que estão ainda na CIS, outros estão no Ministério do Interior, já há mais de 6 meses. É isso que eu sempre digo, né? Se houver vontade política, tudo é mais fácil. Nós temos jogadores com a umbrella moçambicana, com costela moçambicana, que querem jogar pelo país. E há um pouco de demora, mas esperamos que as entidades entendam que daqui a pouco vai começar as eliminatórias com o Mundial a partir do próximo ano. Então vamos ter precisado de alguns jogadores com alguma responsabilidade e alguma experiência.
0: Federação Moçambicana de Futebol é empenhada em busca de mais jogadores de origem moçambicana para os Mambas. Fechamos com a bola ao cesto. A equipa sénior feminina de basquetebol da nova era da Sualpo sagrou-se neste domingo campeão provincial de basquetebol de Manica ao vencer o clube da liga por 60-53 no terceiro e último jogo dos playoffs. Notícias do desporto. Saudações.

0: Moçambique é vice-campeão da Taça COSAF. A África do Sul venceu neste domingo a final por 2-1. Martinho Começar ainda fez o empate, mas acabou sendo Steven Mendes a decidir a partida de penalti. É o 11º título dos Amajita. Um a menos que a Zâmbia, com 12. O Zimbábue tem 6. Os Mambinhas iam em busca do segundo título depois da conquista de 2020 com Dário Monteiro. Apesar da derrota, Moçambique apura-se à Copa Africana de Nações Sub-20, torneio agendado para o próximo ano no Ghana. A África do Sul é justa campeã, reconhece o selecionador nacional Luís Guerreiro.
1: Foi um jogo intenso, um jogo com duas boas seleções, em que qualquer uma delas podia ganhar. Qual é o futuro dessa seleção? Esses jovens são muito bons, precisam de mais rodagem, claro, mas qual é o futuro para eles?
2: Portanto, o futuro deles é agora continuarem a trabalhar nos clubes, até que realmente o CAN 2027 se realize, para que nós possamos novamente juntar estes atletas para fazer uma boa seleção.
0: Os jovens craques tudo fizeram para vencer a taça. Há que levantar a cabeça, pois vem aí a CAN, dizem Sharif e Diego Pelembe.
3: Temos tudo de nós dentro do campo. Não foi o resultado que queríamos, mas só Deus sabe porque que foi assim. Agora, o mais importante era qualificar para o CAN, mas também, claro, queremos ganhar a final, mas não deu. Cabeça erguida e foco no CAN 2027.
4: Sharif Carlos, vou tentar ouvir o Diego Pelembe, ele que esteve em grande nível neste torneio.
5: Opa, tentamos. Nós tentamos, fomos para a baliza muitas vezes, mérito do guarda-redes

0: deles, trabalhou muito hoje. Não foi um jogo fácil, diremos isso também, o resultado não foi a favor nosso, mas para eles também não foi nada fácil. Eles criamos pressão, muito perigo, muitas vezes. E foi isso, deu nisso, tentamos. Daqui a pouco voltamos à seleção, sub-17, alguns daqui. E próximo ano já olhamos para isso do Cano. É só levantar a cabeça, ninguém morreu, continuar a trabalhar.
1: Moçambique é vice-campeão da Taça COSAFA. África do Sul já vai em 11 títulos, 3 dos quais consecutivos. A Zâmbia bateu a Namíbia por 3-0 e é medalha de bronze. O sul-africano Steven Mendes é bota de ouro ao anotar 6 golos com 5 tentos. O moçambicano Alírio Cuna fica com a bota de prata. No total foram marcados neste torneio 73 golos, 14 por Moçambique e 13 pelo campeão. O sul-africano Takalani Mazamba é o melhor guarda-redes, sofreu apenas 3 golos. Alírio Cuna é o melhor jogador do torneio, o avançado da Black Bull, quer jogar nos Big Fives da Europa.
2: Sinto-me tão lisonjeado pelo prêmio. O meu objetivo era poder ganhar a taça, deixar a taça aqui em casa para dar alegria ao nosso povo moçambicano. Mas infelizmente não conseguimos e não vamos baixar a cabeça porque temos o Cano pela frente.
3: Joga na Black Bulls. Qual é o seu maior sonho?
2: Jogar nas maiores ligas, nas principais maiores ligas do mundo.
3: Utiliza a camisola 7. Em quem se inspira?
2: Elias Pelembe. Na verdade, não tive a chance de conversar, mas gostaria muito de ter conversado com ele. Mas recebi uma mensagem do Mexer e pedi a ele que deixasse uma mensagem por mim, que eu amo muito a ele e sonho em seguir passos dele.
1: Alírio Cuna impressiona, é eleito o melhor jogador da edição deste ano da Taça COSAFA. Para além de distribuir várias assistências, o atacante da Black Bull marcou 5 golos, ficando a apenas um de Steven Mendes, bota de ouro. Moçambique foi chamado à última hora a acolher o torneio e fê-lo com brilho. O ministro da Juventude e Desporto, Kaifadini Manasse, regozija-se.
4: Há pouco tempo, o pessoal da COSAFA estava a pedir para que Moçambique abrisse mais as portas para trazerem mais competições. Viram que o povo moçambicano é um povo hospitaleiro e criou um ambiente de uma festa muito grande. Esta não foi perder. Os nossos mambinhas deram até onde puderam dar, levaram Moçambique ao CAN, são os segundos classificados, demonstraram que sim, Moçambique tem pés, Moçambique é um país que o desporto está lá e o que nós temos que dizer, vamos continuar a carinhar esses nossos mambinhas, vamos continuar a criar condições como governo para melhorar o performance desses nossos jogadores, porque demonstraram que sim, não é uma seleção qualquer, é uma seleção que está à altura de qualquer outra seleção aqui em África. Estamos todos de parabéns, foi um evento muito lindo, os moçambicanos queremos que continuem a acreditar e a dar todo este suporte a estes grandes jovens, que esses jovens vão ser o futuro da nossa seleção, a seleção A, que é a seleção que também está a dar frutos.
1: Moçambique foi ao limite, caindo apenas na final aos pés da África do Sul. Os Amadjita ganharam por 2-1. As duas nações apuram-se para a final da Copa Africana de Nações, CAN Sub-20, do próximo ano. Arranca nesta segunda-feira a segunda jornada de eliminatórias para a Copa das Nações Africanas de 2027, a CAN em Pamoja. Eis o quadro de jogos: Guiné Equatorial, Sierra Leoa, Zimbábue, República Democrática do Congo, República Centro-Africana, Burkina Faso e Botswana, Tunísia. Pressionado, o Senegal vai jogar no reduto da Etiópia na terça-feira e Moçambique em anfitrião do Sudão. O presidente da Federação Moçambicana de Futebol, Faisal Cidade, voltou a abordar o dossiê naturalizações.
5: Senhor Rajani está muito avançado, o Domingues está no Moreirense, salvo erro, também, e tem mais um outro, são 3 ou 4, mas pedimos a quem de direito, principalmente, há casos que estão ainda na CISA, outros estão no Ministério do Interior, já há mais de 6 meses, é isso que eu sempre

0: digo, né? Se houver vontade política, tudo é mais fácil. Nós temos jogadores com a umbrella moçambicana, com costelas moçambicanas, que querem jogar pelo país. E há um pouco de demora, mas esperamos que as entidades entendam que daqui a pouco vai começar as eliminatórias com o Mundial. A partir do próximo ano, então vamos ter precisado de alguns jogadores com alguma responsabilidade e alguma experiência.
1: Federação Moçambicana de Futebol é empenhada em busca de mais jogadores de origem moçambicana para os Mambas. Enquanto isso, cresce o entusiasmo em volta da seleção nacional. Depois do brilharete frente ao Senegal, na sexta-feira, os adeptos de Nampula veem a seleção a derrotar o Sudão, líder do Grupo J.
2: Para os apoiantes da equipa de todos nós, o segredo para travar o atual líder do grupo passa obrigatoriamente por uma postura destemida dentro das quatro linhas. Os adeptos defendem ainda que os Mambas devem entrar em campo com um espírito puramente ganhador e somar os 3 pontos na tabela classificativa.
3: Constantino Henriques, por aquilo que os Mambas têm vindo a nos habituar nos últimos tempos, não tenho margem de dúvida de que vamos fazer um jogo que poderá nos trazer um resultado positivo, que não seja para ganhar, pelo menos um ponto os Mambas poderão. Portanto, se calhar pode, em algum momento, criar alguma dificuldade à nossa seleção, mas os Mambas têm tudo para dar certo, ao avaliar também pelos jogadores convocados.
4: Jorge João Martinho, no futebol, fator casa tem a ver e tudo pode acontecer. Mas tudo está ao nosso critério, porque realmente somos uma nação que é para defendermos aquilo que é o futebol moçambicano. Eu penso que as coisas vão correr. Se nós jogarmos o ataque, vamos ter uma boa prestação. Agora, não podemos jogar a defender porque não podemos situarmos na defensiva. Temos que ir ao ataque, que é para poder salvaguardar o resultado. Um empate seria muito útil para nós, né?
5: Manahum Abakar, a nossa seleção é aquela que o nosso treinador Chiquinho Conte mudou todo o sistema logística, desportiva. Então, todos os moçambicanos estamos confiando com a nossa seleção. Jogando fora, jogando dentro é a mesma coisa. E vamos fazer um bom jogo e vamos ganhar.
2: O desafio assume contornos de extrema importância para as contas de Moçambique na caminhada rumo ao CAN 2027, após defrontar o Senegal na ronda inaugural, empatando a uma bola. É Remo de Esporto, Calixto Pedro, Nampula.
1: Em Tete, a tónica é a mesma.
6: Galvanizados com este empate e, segundo os nossos entrevistados, a possível vitória sobre os sudaneses e, caso o Senegal não vença a Etiópia, Moçambique pode atingir o topo e aí passaríamos a somar 4 pontos. Essas, para já, são as contas que por aqui estão sendo feitas pelos adeptos de futebol Axone Branco, Alcide Domingos e Manuel Joaquim.
7: Devemos ganhar. Isso vai recuperar a fé dos moçambicanos para com os Mambas.
8: Então acredita que vamos ganhar o Sudão?
7: Tenho fé.
9: Tudo é possível. Podemos ganhar o Sudão. Tudo é possível. Não resta dúvida. Vamos ganhar. Temos que entrar forte, concentração também, estar no lugar.
10: Temos que entrar forte, concentrado e vamos ganhar.
6: A seleção sudanesa pode ser derrotada no jogo desta terça-feira diante de Moçambique, tal como afirmaram os nossos entrevistados Axone Branco, Alcides Domingo e Manuel Joaquim. O jogo conta para a jornada 2 do Grupo J, para as qualificações para a CAN Moja 2027 em futebol, no mesmo dia em que o Senegal joga com a Etiópia. Com 3 pontos, a seleção sudanesa comanda o grupo, seguida das seleções de Senegal e Moçambique, na segunda de terceira posições, com 1 ponto cada. E a Etiópia, e sem nenhum ponto, é a última classificada do grupo. Arruia-me de esporto, Cidal de Tete, Manuel Cardoso.
1: Guiné Equatorial, Sierra Leoa, Zimbábue, República Democrática do Congo, República Centro-Africana, Burkina Faso e Botswana-Tunísia abrem nesta segunda-feira a segunda jornada da campanha de apuramento à CAN Pamoja 2027. Na terça-feira, Comores, Namíbia, Lesoto, Marrocos, Sudão do Sul, Egito, Burundi, Argélia, Moçambique, Sudão, Etiópia, Senegal, Madagascar, Tanzânia, Zâmbia, Togo, Gana, Gâmbia,

0: Uganda, Líbia, Guiné-Bissau, Nigéria, Cabo Verde, Ruanda, Benin, Mauritânia, Gabão, Níger, Somália, Costa do Marfim, Congo, Brazzaville, Camarões e Libéria, Mali. Na quarta-feira, há apenas um jogo. Eritreia, África do Sul, Guiné-Quênia cruzam-se a 1 de outubro e a ronda só vai encerrar a 6 de outubro com o duelo entre vizinhos, Angola, Malawi. Futebol Clube de Nacala é o grande vencedor do torneio quadrangular de futebol feminino em Nampula. Os nacalenses venceram na final a escola secundária de Napipine por 1-0.
1: A prova decorria no campo da Bela Vista, cidade de Nacala, desde última sexta-feira, 25 de setembro. Fizeram parte duas equipas de Nampula, cidade de igual número de Nacala Porto. No jogo inaugural, as 16 irmãs de Nampula perderam por 2 bolas sem concorrência contra o Futebol Clube de Nacala e na partida seguinte, a escola secundária de Napipine escorregou diante do Futebol Clube de Mulapane por 1 bola. Antes da final, no jogo de atribuição do terceiro lugar, as 16 irmãs empataram a 1 bola contra o Futebol Clube de Mulapane e, como fizemos referência, o Futebol Clube de Nacala bateu na final as estudantes de Napipine por 1 bola. Foi uma deslocação que trouxe mais experiência às equipas de Nampula, assim confirmam o Mr. Tadeu, responsável das 16 irmãs, Futebol Clube de Nampula, e Marcelino Mucama, técnico da escola secundária de Napipine.
2: Foi uma boa experiência, pelo fato de sair as duas equipes do Real Distrital de Nampula para Nacala. Conhecemos algumas agremiações locais com mais talentos, com mais capacidades. Afinal de contas, não estamos só. Existem também distritos com capacidade de movimentar o futebol feminino do nível do nosso interesse.
1: Treinadores das equipas femininas 16 Irmãs de Nampula e a Escola Secundária de Napipine avaliarem o torneio quadrangular realizado este fim de semana no campo da Bela Vista, cidade de Nacala, província de Nampula. Nelson Tatanha, Nampula.
0: Fechamos com a bola ao cesto. A equipa sênior feminina de basquetebol da nova era da Sualpo sagrou-se neste domingo campeã provincial de basquetebol de Manica ao vencer o clube da liga por 60-53 no terceiro e último jogo dos playoffs.
3: O jogo, disputado na quadra da Exposição Feira de Chimoio, foi marcado pelo equilíbrio entre as duas formações, com a nova era da Sualpo mais determinada nos momentos decisivos e acabou por levar a melhor sobre a equipa adversária. No final do encontro, a capitã da nova era da Sualpo, Amélia William, atribuiu a conquista ao trabalho e à entrega demonstrados pela equipa ao longo da competição.
4: Não temos elas a oportunidade de marcar, nem em termos de defensiva, né? Significa muito para nós, lutamos para conseguir e conseguimos mesmo. Aconteceu muitas derrotas, mas no final nós ganhamos.
3: Por sua vez, Angélica de Sofrimento, eleita MVP da partida, considerou a conquista merecida e apontou já para o próximo desafio, a fase de apuramento para os campeonatos nacionais da próxima temporada.
5: Até que eu me pergunto como que nós perdemos o primeiro jogo, mas consegui perceber que a artista ganha no final. Viemos com tudo e contra todos.
3: O treinador da nova era da Sualpo, Kenas Manoma, também destacou o esforço das suas jogadoras durante os jogos dos playoffs que culminaram com a conquista do título provincial.
6: O nosso foco agora é partir de janeiro, começarmos a trabalhar, a pensar na qualificação de eliminatória da equipa para Sassouro.
3: Do lado do Clube Liga, a basquetebolista Andrea apontou os erros defensivos e a falta de comunicação entre as jogadoras como alguns dos fatores que influenciaram o desfecho do jogo.
7: O jogo foi bom em dificuldade, infelizmente perdemos, mas foi equilibrado.
3: Já o treinador do Clube Liga, Raul Gobas, reconheceu o mérito da equipa adversária, destacando a maior eficácia da nova era da Sualpo, sobretudo no capítulo de finalização.
8: No primeiro jogo não estávamos bem, mas o segundo e o terceiro tivemos muitas dificuldades na defesa. Defendemos muito mal e acabamos perdendo. Eles fizeram muitos contra-ataques. Então, isso acabou fazendo com que minha equipe não conseguisse defender. Vamos melhorar mais.
3: Raul Gobas, treinador da equipa sênior feminina de basquetebol do Clube Liga, reagindo à derrota na final do Campeonato Provincial de Basquetebol de

0: Nica.
1: Este é o resumo do que mais importante aconteceu neste domingo, 27 de setembro de 2026. Boa noite.
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0: Não,
1: gosto de ter tempo.
2: Espera. Eu tenho uns tempos que não tenho um converso pra falar.
1: Hoje tem um compromisso com o Dan, quer falar?